0: Ele abandona a ponta, vem por dentro, trabalha a bola de primeira. Bobadilha gira, jogada pelo campo de ataque, ainda pela frente, dá um tapinha na bola, Arthur. Arthur volta, jogada para Newton. Newton por dentro, de primeira para o domínio de Jordine. Jordine pelo círculo central do gramado, trabalha para Arboleda. Arboleda recolhe pela meia esquerda para Sabino. Sabino gera a cabeça, inverte o lado do campo da ponta esquerda, lá pela ponta direita. Arcanjo está de olho na marcação, goleiro, porque Ramon domina. Ramon pela meia direita, voltou para Bobadilha, ele cruza para o meio da grande área, para ninguém corta a marcação. Tira a zaga da equipe do Vitória, faça de qualquer jeito para parar no primeiro ataque do São Paulo, mas aí na saída de bola vai mal e manda para fora. Arremesso lateral para a equipe do São Paulo, bateu no campo de ataque. 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São Paulo tenta descer para o campo de ataque, são os primeiros movimentos, 2h40 jogadas desta primeira etapa. O São Paulo desce para o campo de ataque, a Bandeirantes leva para você o Campeonato Brasileiro, domina no círculo central do gramado Bobadilha. Ele girou a jogada pela ponta direita, domina Ramon, Ramon volta para Newton. Newton perseguido pela marcação, recua para Jordine. Jordine pelo círculo central para Arboleda, tranquilamente no círculo central, Arboleda sai jogando para o São Paulo, 0x0 no cubicinho de jogo na calorenta São Paulo. Recomeça Arboleda, Arboleda cruza a fronteira, tenta descer para o campo de ataque, ele busca espaço, ele ergue a bola bem altura para o campo de ataque, chegava para fazer o domínio Caleri, corta a marcação do Vitória, gira jogada pela meia direita, Eric tentou partir para o contragolpe, vem por baixo, firme, firme pela ponta esquerda, Sabino no carrinho, na bola, segundo Braulio, vai para cima da marcação, Gustavo Santana por dentro, Arthur dominou, girou para bater no gol, rolou atrás, fica longa a bola. Errou um pouquinho o passe do Arthur, vem na marcação, Vitória corta, volta pelo círculo central, São Paulo insiste, você ligado na Bandeirante, só da tricolor paulista, com 3, 4, 4 minutos jogados, esse é o primeiro.
1: Você bateu o bumbo aí, né? O
0: que foi?
1: Você bateu o bumbo, né?
0: Por quê?
1: Oh, tá chovendo, cara.
0: Ha, falei pro cedo,
1: velho. Você bateu o bumbo, velho.
0: Eu falei,
1: não é possível.
0: Ô, Léo, deixa eu falar um negócio pra você. A gente precisa ter cuidado, o jogo tá parado aqui, tá? A gente precisa ter cuidado, né? Estamos passando calor, o PDV tá lá. Com friozinho. Pô, a brisa tá boa aqui. Aí eu falei, mas às vezes chove. Tem que chover, o Léo.
2: Agora vai ficar mais tranquilo pro nosso lado aqui?
0: Ah, vai ter que bater a brisa. Cabe você aqui, viu, do Vale. Se você precisar subir, cabe mais um na cabine.
2: Mas eu vou ser solidário ao PDV, tá? Vou ser solidário ao PDV.
1: Só se você jogar uma capa pra mim, aí você vai ser solidário. Ah,
0: cara, eu tô vendo... Bom, bola voltou a rolar. Sinto muito, Duvalho. Recomeça a equipe do São Paulo. Você ligado no microfone da Bandeirantes. Placar de 0x0, 4 minutos jogados. É o primeiro tempo de bola rolando. E cai um pé d'água no... Cai um pé d'água impressionante no estádio do Morumbi. Vai pro campo de ataque a equipe do São Paulo. Bobadilha por dentro pra Caleri. Caleri tenta fazer a parede de frente à marcação. Ele briga no pé de ferro. Ganha pela meia esquerda. Soltou a jogada pra Iago. Iago volta um pouquinho mais atrás pra Bobadilha. Bobadilha olhou pro meio da grande área. Levantou na segunda trave. No alto toque de cabeça pro gol. Passe esquerda do Lucas Arcanjo em liga de fundo. Tiro de meta. Só isso.
1: O Lucas Ramon, novidade do Dorival, né? Ficou de fora os jogos. O Pedro Lima ganhou a posição. Chegou há pouco tempo nos últimos 3 jogos, mas hoje está de volta o Lucas Ramon.
0: 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Chegamos a 5 minutos jogados, primeiro tempo de bola rolando, tiro de meta, Lucas Arcanjo, começa a chover forte no estádio do Morumbi. Chove forte aqui no estádio do Morumbi, toma a distância, Arcanjo para cobrança de tiro de meta. Vai levantar a bola para o campo de ataque, a marcação do São Paulo se fecha lá no campo de defesa. Arcanjo levanta pela meia esquerda, toca de cabeça. Lucas Ramon chega, completa pelo campo de retaguarda pela meia esquerda, Jamerson. Jamerson para o campo de ataque, para ninguém. Vai nos pés de Bobadilha aqui no campo de defesa, recomeça para a equipe do São Paulo. São Paulo 0, Vitória também 0 na Bandeirantes. 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Timaço da Bandeirantes levando para você o Campeonato Brasileiro por enquanto. Comecinho de jogo 0x0. Jordine pressionado pela marcação. Passe curto da Arboleda, depois errou. O Arboleda errou o passe, ganhou dele. Firme o Martínez, na hora de ligar o contragolpe, ele não se acertou com o René, viu, Duvalho?
1: É, e aí quase que dá a primeira chance pro Vitória, mas o São Paulo já vem.
0: Insiste com o Iago pela ponta esquerda, tentou partir entre as pernas do marcador, ele tira, põe pra fora, reduz o manual pra equipe do São Paulo na meia esquerda. 6, quase 7 minutos jogado, só dá São Paulo no jogo, vai pro campo de ataque, sabe pro pela meia esquerda, ele adianta, vai bater o gol, bateu cruzado, explodiu no pé direito. Dilan Cândido, que de perna direita põe pra fora, kit transmissão e amortecedor pra sua moto. 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Faltou um capricho ali, Léo Dins. No contragolpe do Vitória.
2: Faltou um capricho, bola roubada no meio campo. Esse tipo de erro o São Paulo não pode cometer. Detalhe para a movimentação do Kaique, teoricamente seria o primeiro volante do Vitória, mas quando o Vitória não tem a bola, ele se mete entre o Luan Cândido e o Kaká para, na prática, o Vitória se defender com três zagueiros. O Jair Ventura escolhe o 5-4-1 como o sistema para o time se defender. Movimentação interessante do Vitória nesses primeiros minutos de jogo, Marcelo.
0: Placar de 0-0 na Bandeirantes. O Cícero Pompeu de Toledo recebe até o momento 0 para o São Paulo, 0 também para o Vitória. Ganha a jogada para a meia esquerda na insistência de Gustavo Santana pela ponta esquerda. Ele abre a jogada em velocidade e cruzamento para ninguém. Se precipitou e se precipitou demais o Arthur pela ponta esquerda, hein, Duvani?
1: Exatamente, né? Foi bem o Gustavo Santana, achou o Arthur, mas não tinha ninguém, até porque o Gustavo é quem serviu. Olha o São Paulo de novo.
0: São Paulo insiste, o Lucas Rabon ganha a jogada pela meia direita, trabalha no corredor central para Arthur. Arthur de novo levanta para Caleri. Caleri ajeitou, vai pitar o gol, chute a gol! No centro do gol, Lucas Arcanjo. O Gustavo Santana recebeu uma senhora assistência do Caleri e perdeu o gol do Vale.
1: Ah, mas ó, valeu, né? Porque o Caleri foi muito inteligente, poderia ter tentado a cabeçada, então mostra uma sintonia do ataque do São Paulo. Perdeu o Gustavo, pegou muito bem o Lucas Arcanjo, mas o tricolor domina.
0: Vai São Paulo pro campo de ataque, insiste, tenta descer para marcar o primeiro gol, 0-0 no placar. No São Paulo, aos 8 jogados, tem a chance, Arthur de longe, bateu cruzado no gol, Arcanjo soltou, pegou. Tá molhado o gramado agora, é isso. Bateu rasteiro o Arcanjo em dois tempos para fazer a defesa, hein, do Vale.
1: É, o Arthur arriscou de fora da área. Aliás, o Jair Ventura outro dia defendeu a ideia de Lucas Arcanjo na seleção brasileira, hein?
0: Léo James, boas chances do São Paulo, hein, Léo?
2: Detalhe pro último lance, em que o São Paulo usou bastante o pivô do Caleri. Como a gente trouxe inicialmente, os dois zagueiros do Vitória têm dificuldades nos duelos aéreos. O São Paulo precisa usar bastante o Caleri no jogo de hoje, Marcelo.
0: Desce pro campo de ataque o São Paulo, você na Bandeirantes curtindo o Campeonato Brasileiro. Recomeça a arbolida pelo Circo Central do gramado para Arthur. Arthur adianta o passe à frente pela meia esquerda para Bobadilha. Bobadilha na entrada da grande área, ele finta, não bate no gol, busca espaço, abriu jogada pela meia direita para Ramon. Ramon ergueu a cabeça, deu passe antes dele. Nilton agora sim para Ramon. Ramon levanta na segunda trave, toque de cabeça travada pela marcação, tira a zaga do Vitória. E agora tome contra-golpe, tinha contra-golpe. Já acalmou completamente a parada o Érico pela meia esquerda, ele lança Arboleda na cobertura. Arboleda e René, Arboleda e René, Arboleda é você. Arboleda e René, Arboleda no combate para ficar com ela do Vale.
1: Ah, o torcedor gosta, né? Foi bem nesse X1, Arboleda, São Paulo já responde.
0: É, mas vão matar o Caleri de correr. Bola longa na linha de fundo, o Caleri chega, evita o tiro de meta, foi para fora. Arremesso manual para a equipe do Vitória bater no campo de defesa pela meia direita. 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Gente, tá caindo, ó, tá caindo granizo aí do Vale, porque o barulho tá forte aqui.
1: Chegou
0: na
1: a capa, chegou a capa.
0: Quem que levou pra você?
1: O Mesquitinha.
0: Grande, ah, é que até a capa chegar do Mesquita, você já se molhou inteiro, né? Mas tá bom, tá valendo. Um abraço pro Mesquita, chegou a capa, hein? Ei, Léo James, na cabine, hein? Aí tá bem, hein, Léo James? Cara, gente, cai o mundo no
2: Morumbi.
0: A gente
2: que encomendou essa capinha pro Paulo do Vale.
0: Sacanagem,
2: verdade.
0: Não, é. Mas sacanagem, caiu o mundo. Jogo parado, lateral para a equipe do Vitória, batendo no campo de defesa. Não tem pressa alguma. Matheus Silva para repor a bola em campo. 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Cai um pé d'água gigante aqui no estádio do Morumbi. São Paulo tenta descer para o campo de ataque, perde a bola, corta a marcação com o Kaká. Kaká pela meia direita no campo de defesa, deu um tapa de primeira aqui, começa pela quarta zaga. 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Trabalha pela meia esquerda, Jamerson, passe à frente, chega para fazer o domínio, fez o pivô frente à marcação. Lucas Silva tenta recomeçar pelo campo de defesa, é para Luan Cândido. Cândido abre a jogada pela canhota para Jamerson por dentro, passe errado. Ganha o São Paulo. São Paulo pela meia direita, Ramon se precipitou demais, cruzou para ninguém, nem ergueu a cabeça, hein, do Vale.
1: Exatamente, Martelli. Cruzamento com muita força, essa chuva, ou é praga sua ou do zagueiro Kaká que tá aqui, que eu dei à imprensa.
0: É verdade, né? Ele tem aquela frase, né? É... PNC da imprensa, não era isso?
1: Isso, é hoje.
0: E vai. Ah, não, na época ele jogava no Corinthians. Ia falar, vai Vitória, vai Corinthians, que ele falou, não foi isso?
1: Isso, é. Pau na chuva, né?
0: É Paulo do Vale na chuva, exatamente.
1: Isso.
0: Vai pro campo de ataque, equipe do São Paulo, você ligado na Bandeirantes, desce o São Paulo, lançamento para Gustavo Santana no alto, Kaká, ele tira, volta pela meia esquerda, na quina da grande área, recomeça o São Paulo. 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Campeonato Brasileiro, 30ª rodada, 10, agora 11 minutos jogados no pé d'água aqui no estádio do Morumbi. Dou o primeiro tempo. São Paulo 0, Vitória também 0. QG de Esportes da Bandeirantes 1 e Bilhosi.
3: Oi, Martani, mais cedo em São Januário, o Vasco empatou com a equipe do Remo, placar de 0-0. 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
0: 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Bom, taticamente agora, Léo Dias, o Vitória fica mais com a bola nos pés, não é isso?
2: Nos últimos minutos, né? Porque o São Paulo iniciou melhor, dominando o jogo, mas agora vem o Vitória, Marcelo.
0: Vai Vitória para o campo de ataque, Martínez abre a jogada pela meia direita, ele tenta descer pela ponta, chegou para Rini, o centroavante, ergueu a bola para o meio da grande área, vai chegar na marcação, tirou a zaga, toca de cabeça, corta Nilton por dentro, consegue no contragolpe, passe errado do Caleri, volta para a equipe do Vitória, vai daí de longe, meu Deus do céu, cara. Mas que confiança, hein, meu querido Matheus Silva, aí é loucura do Vale.
1: É, mas é a chuva, né? Ela acaba proporcionando o jogador arriscar um pouquinho, né? Mas dessa vez foi muito mal, o campo começa a ficar bem molhado por aqui.
0: Tem que ser rasteiro, Léo Dias, esse chute é rasteiro, Léo.
2: Pois é, pra usar o campo a seu favor. Agora, taticamente, você me perguntou, o Sabino e o Nilton têm mais espaço pra conduzir a bola pela forma como o Vitória marca. Esses dois zagueiros do São Paulo precisam levar a bola com muitos metros para livrar a marcação de companheiros. O passe do Sabino e também o passe do Nilton, essas duas armas o São Paulo precisa usar neste momento do jogo.
0: 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Vai para o campo de ataque, equipe do Vitória domina do campo de ataque lá pela meia esquerda, estava livre de marcação, recomeça Lucas Silva pela quarta zaga, domina mais uma vez Luan Cândido de zagueiro, para centro, para de zaga, Kaká recolhe do campo de defesa pela meia direita, Kaká de primeira para Matheus Silva na ponta direita para Kaká sura na entrada da grande área, bola de primeira para Lucas Arcanjo, esse passe de primeira na quarta zaga, mas sem pressionar o São Paulo. Jamerson domina pela canhota, ele tenta o lançamento à frente, vai subir para tocar de cabeça, Arbolida tira, mas deixa nos pés de Lucas Ramon pela meia direita, ele quebra para o campo de ataque do círculo central, Kaká no alto, firme Kaká para tirar na sequência, tem falta no ataque. No ataque do Vitória fica reclamando o Jordan, é falta para o São Paulo do Vale.
1: É, e o São Paulo cobra rapidinho, né? Tenta voltar a dominar o jogo. Nos últimos minutos, o Vitória voltou a gostar da partida.
0: São Paulo na pressão, Arthur domina pela meia direita, gira a bola pela meia esquerda, liga de fundo, chegou para o cruzamento, fechado na boca do gol, passou do Arcanjo. Na ponta esquerda, chega, Iago levanta por baixo dela na rede, mas no teto do gol e por fora do Vale.
1: A intenção era cruzar, mas saiu ali quase como uma finalização, né? Surpreendeu o Arcanjo ali de cobertura, ela pega no teto da rede, vai cobrar o tiro de meta agora o Lucas Arcanjo.
0: 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Quebra para o campo de ataque, Lucas Arcanjo, mas para ninguém. Toca de cabeça, vem para botar para fora a marcação do São Paulo. Arremesso lateral para a equipe do Tricolor Paulista. Toma distância, Lucas Ramon vai recomeçar para a equipe do Tricolor. Placar de 0-0, a Bandeirantes levando para você a 30ª rodada do Campeonato Brasileiro. 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Desce para o campo de ataque, a equipe do Vitória pela meia esquerda, escapa da marcação, Matheusinho à frente, no meio de 2, de 3, passou do 4, vai marcar o golaço, Matheusinho caiu, deu simulação, juiz, o Matheusinho caiu e ele dá simulação, depois de uma jogadaça, caído o jogador na área, hein, do Vale.
1: É, aí quando a arbitragem detecta de fato a simulação, é cartão amarelo, toma portanto amarelo o Matheusinho e agora... Toma o cartão amarelo também o Kaká, porque foi lá reclamar, mas o Kaká agora fica reclamando que ele tem a premissa de capitão, mas deve ter passado da conta, portanto, dois amarelos na sequência para o Vitória, 10 Matheuzinho e 25 Kaká.
2: Foi bem o Braulio, hein, Martelli, porque o Matheuzinho realmente simulou, enganchou o pé ali junto com o Iago, não foi nada, tentou enganar a arbitragem, cartão amarelo bem aplicado pelo árbitro do jogo.
0: O Kaká tomou também, então. Kaká e Leozinho. Mas o Kaká não é o capitão? Bom, ele pode falar, né? É, desculpa, Kaká e Matheuzinho.
1: É, mas às vezes ele chega lá e fala, PNC, né?
0: Não sei o quê. Ele não pode xingar, né, Léo Dias? Igual você, não pode ficar xingando, Léo.
2: Não pode.
0: São Paulo está jogando pelo campo de defesa. A Bandeirantes levando para você a 30ª rodada do Brasileirão. 36 pontos para cada lado. 11º São Paulo, vitória 12º. 36 pontos, um pontinho para cada lado. Não interessa a ninguém, muito menos para o São Paulo. A mão lançada para o campo de ataque na meia direita. Chega para tocar de cabeça. Já não é só põe para fora. Novo arremesso manual. Lateral para o São Paulo bater no campo de ataque na ponta direita. Na Bandeirantes, chegamos a 17 jogadas neste primeiro tempo. 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Desce para o campo de ataque, Lucas Ramon pela meia direita. Ramon consegue a bola pela queira da grande área, tentou chegar na disputa. Mergulhou, pediu a falta o jogador do São Paulo, o juiz não deu, deu só escanteio. Sem simular, sem nada, escanteio para o São Paulo na ponta direita. É o primeiro, hein, Dovani?
1: É o primeiro, e é o Lucas Ramon, assim, ele disputa, cai, levanta e tenta dar sequência à jogada, né? E agora o São Paulo cobra escanteio com o Arthur.
0: Arthur para a cobrança de escanteio lá pela ponta direita. Chegamos a 18 minutos jogados neste primeiro tempo. Aqui no 7 do Morumbi, uma chuva forte, levantamento fechado, primeira trave no alto. Toca de cabeça, corta a marcação do Vitória, volta pelo círculo central do gramado. Se apresenta de ordem para cima com Bobadilha. Bobadilha gira o jogo pela meia esquerda para Iago. Iago no campo de ataque, vem levantamento na segunda trave. O toque era do Arboleda, tirou a marcação na hora H, voltou Arthur. Arthur de novo para o meio da grande área. Caleri chegava para fechar, corta a marcação do Vitória, mas volta na entrada da grande área. Loucura, hein? No voleio, tentou, pegou mal na bola, tiro de meta pro Vitória, só isso?
1: Depois de duas bolas cruzadas na área, né? O Arboleda tava por aqui e era justamente a intenção, né? Encontrar o zagueiro, mas antes o corte nas duas oportunidades. E aí, no rebote, o Diordney arrisca por cima, tiro de meta já cobrado pelo Arcanjo.
0: 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Lucas Arcanjo quebra lá para o campo de ataque. O Vitória tem arremesso manual lá pela ponta esquerda. Toma a distância para fazer a cobrança. Jamerson. Jamerson vai que pôr a bola em campo. O torcedor do São Paulo canta forte aqui no estádio do Morumbi. Tudo bem que com a chuva afastou um pouquinho o torcedor, mas acho que teremos um público decente para este sábado à noite. Jamerson recomeça para Mateuzinho. Mateuzinho pelo círculo central do gramado. Mais uma vez para Kaká. Kaká gira, jogada pela meia direita. Bola de primeira para o domínio de Matheus Silva, que com espaço gira o jogo. Na meia esquerda para Luan Cândido. Cândido abre a jogada pela ponta esquerda para Jamerson. Jamerson na linha lateral da grande área pela ponta esquerda. Chegou para cima da marcação. Lucas Silva pedalou, balançou. Ficou esperando escanteio. Juiz não deu, tiro de meta para o São Paulo. Isso é isso, Dovani?
1: Já cobrado curtinho aqui pelo Rafael. O tricolor tenta descer novamente em busca do primeiro 0-0, a chuva agora está dando uma diminuída.
0: Ah, mas vai aumentar. 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Desce para o campo de ataque, o São Paulo na ponta direita, Arthur abandona a ponta, vem por dentro, inverte o bolão, na ponta esquerda, boa bola para Iago, Iago levantou o toque do Caleri.

0: contra São Paulo. Caleri, tem que tocar no Caleri, toca no Caleri, lá no meio da grande área, na boa descida, Iago pedia pela meia esquerda, grande lançamento da ponta direita, Arthur Nasce, Iago na linha de fundo pela meia esquerda, ele olha pro meio da grande área, canhota não é boa, a direita não é boa, vai qual? Vai de direita, levanta no meio da grande área, Caleri testa pro chão, na marca dos 20 minutos jogados, ela morre no canto inferior esquerdo da meta de Lucas Arcanjo, tocou na bola, mas não deu, Caleri abre o placar pro São Paulo aqui no estádio do Morumbi agora. São Paulo 1, Vitória 0 do Vale.
1: Numa jogadaça do Arthur, que pinta e borda por aqui, ele passa bonito pelo Luan Cândido, avança, faz a abertura de jogo, encontra do lado esquerdo o Iago, que aí, né, faz um passe. Ele coloca com as mãos na cabeça de Caleri. E aí, na característica do camisa 9, para marcar o 15º gol dele, testou bonito. O Lucas Arcanjo foi tocar nela praticamente já no fundo das redes. O São Paulo abre o placar na cabeça do seu artilheiro. Na ótima jogada de Arthur, no cruzamento de Iago. 1-0 para cima do Vitória.
0: Léo Jim, São Paulo faz 1-0 no gol do Caleri. Léo,
2: nós falávamos que o cruzamento era um recurso interessante para o São Paulo na noite de hoje, que tanto Luan Cândido quanto Kaká tinham dificuldades nos duelos aéreos para se impor fisicamente. E quem adora esse tipo de jogo é o Caleri. O centroavante do São Paulo subiu mais do que todo mundo dentro da área para fazer 1-0. São Paulo soube explorar o ponto fraco do Vitória. Bela jogada, Martelo.
0: São Paulo, portanto, vencendo o jogo pelo placar de 1-0 para o São Paulo, 0 para a equipe do Vitória. Algum destaque da chuva aí do Vale?
1: É, você estava certo, piorou.
0: Tá louco, cara. Meu Deus. Tá quente no Morumbi, mas pelo menos chove. Vai pro campo de ataque, o São Paulo domina pela meia direita, tá para a bola de primeira para Arthur. Arthur recolhe para Caleri. Caleri, o autor do gol, gira pelo circo central do gramado para Pablo Maia, ou melhor, para Bobadilha. Pablo Maia fora do jogo. Bobadilha gira pela meia direita para Giordini. Giordini busca espaço, ele trabalha, pedala, balança quase, perde a bola, chega Rini no carrinho. Firme, bem por baixo, Arthur à disposição. Ganha mais uma para a equipe do São Paulo. 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Tenta descer para o campo de ataque a equipe do Vitória. Lá pela ponta esquerda, chega a jogada para Lucas Silva. Silva pela tira da grande área, pedala na balança, leva para a linha de fundo. Tentou ganhar, escanteio, cruzou para ninguém. Está nos pés de Jordan, que recomeça para o São Paulo. 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Chegamos a 23 minutos jogados, este é o primeiro tempo de bola rolando aqui na Bandeirantes, a 30ª rodada do Campeonato Brasileiro. O tricolor paulista vence o jogo por 1-0, gol de Caleri. Caleri marcou aos 20 minutos jogados desta primeira etapa. Três pontos importantíssimos para o São Paulo, mas é só o começo de jogo na Bandeirantes, tem muita coisa pela frente. Caleri gira a frente à marcação, mete a bola para Gustavo Santana. Santana tentou no meio de dois, pediu a falta, o juiz não deu. Caleri deixou o pé, vai tomar cartão. Caleri deixou o pé, vai tomar cartão. Vamos ver. E aí, do Vale?
1: Gustavo Santana, na verdade. O Caleri,
0: ah, perfeito.
1: Ele teria ali tomado uma primeira falta, e aí na sequência o Gustavo Santana de fato atinge em cheio o jogador do Vitória. Portanto, Gustavo Santana amarelo pro São Paulo, 3 no jogo, primeiro pro São Paulo.
0: Ô Léo, tô vendo aqui o lance pra você, Léo, merecido isso?
2: Merecido, acho que essa perna subiu muito, hein, Martelli? Queria até, a gente tá com a imagem da transmissão oficial aqui, revendo o lance. Cara, dependendo da altura dessa perna do Gustavo Santana, acho que poderia até passar do cartão amarelo. Mas, por enquanto, acho que o cartão amarelo está de bom tamanho.
0: Bom, o VAR é o Wagner Riueno, é isso?
1: Isso.
0: Cadê o Wagner Riueno? Vamos ver se ele vai trabalhar ou não. Agora, até o momento, não temos a repetição também da transmissão oficial. Ó, vamos ver. Agora, Caleri perde a bola. E aí, Léo? Vem o tapa do Gustavo Santana.
2: Cara, para mim é para vermelho.
0: Foi no joelho, hein?
2: Ele vai lá em cima, no joelho do Martins. Eu acho um lance forte, tá? Pra mim era pra cartão vermelho.
0: Quem foi expulso assim ultimamente? O Ranieri.
2: Isso, também.
0: Deixou
2: também
0: o pé numa disputa contra quem? Algum time da Libertadores, não vou lembrar. Mas foi bem parecido o lance. Tá caído ainda o Martins, não é isso, Duval? Ó, mais um ângulo.
2: Foi contra o Rosário Central. Pra mim, pra Rosário cartão Central, vermelho, cara.
0: Sei não, hein? O Gustavo Santana deixa a perna direita mesmo. Ó, o Martins está até agora reclamando. Bom, mas se não chamou até agora, será que o VAR chama? Não sei, mas tá pedindo a maca. 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Campeonato Brasileiro, 30ª rodada, e a tarde do Morumbi sob chuva. Chegamos a 25 minutos jogados no primeiro tempo. São Paulo 1, Caleri, Vitória 0. Que o GD Esportes da Bandeirantes fala, Miliozzi.
3: Fala, Martelli. Amanhã é dia de clássicos do Campeonato Brasileiro. 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
0: Mandou seguir, hein, Duval?
1: Cara, segue.
0: 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Tá de volta Martínez em campo. Camisa número 5 da equipe do Vitória. Recomeça o jogo, tiro de meta pro São Paulo.
1: Oi. Eu não sei se pelo amarelo do Gustavo Santana, mas o André Silva e o Rian começaram a aquecer aqui.
0: É, numa dessa vai pro intervalo, o juiz veio e quer compensar no segundo tempo. Entendeu? Mas por isso que ele não pode ver nada no intervalo. Caleri lançado para o campo de ataque, ele faz a parede para Gustavo Santana, corta para a marcação do Vitória, volta para Arboleda. Arboleda domina pelo círculo central, tentou a abertura de bola lá pela ponta direita para ninguém. Ramon passou da bola, arremesso manual. Lateral para o Vitória bater no campo de defesa pela meia esquerda. 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Recomeça pela quarta zaga. Kaká gira o jogo pela meia direita. Mete a bola nos pés do Matheus Silva. Matheus Silva está no meio de dois. Perdeu. Matheus Silva perdeu. Ganha a equipe do São Paulo. Tiodi driblando para o lado errado. Sofre a falta. O Braulio manda seguir. Recomeça pela quarta zaga. Volta a bola para a equipe do São Paulo. Para Arboleda. Arboleda gira pela meia esquerda. Tenta descer com Sabino. Sabino por dentro para Caleri. Caleri dominou antes dele. Chegou. Tentou bater o gol. Gustavo Santana travado. Ganha escanteio para o São Paulo. Gustavo Santana. Escanteio para o Tricolor Paulista, bater na ponta esquerda aí do Vale.
1: O segundo do jogo pro São Paulo, né? Agora aqui pelo lado esquerdo, da onde surgiu o cruzamento do gol do Caleri, que tá na área, obviamente, esperando essa bola. O Arthur se prepara pra cobrança.
0: Escanteio para a equipe do São Paulo, bater pela ponta esquerda. Arthur toma distância para fazer o levantamento. Placar de 1-1. São Paulo está vencendo o jogo. Arthur está autorizado, não sinaliza a jogada. Arthur para a bola. Perna esquerda, levantou, toca de cabeça, corta a marcação da Vitória. Tira o perigo. Afasta de qualquer jeito o Kaká lá pelo alto. 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Está gostando do jogo, Léo James? 1-0 São Paulo.
4: São Paulo domina por enquanto a partida, controla as ações, usa muito bem os seus dois laterais, o Lucas Ramon e especialmente o Iago pelo lado direito. E o cruzamento segue sendo uma arma muito útil, porque como a gente trouxe, Luan Cândido e Kaká especialmente têm dificuldade no duelo aéreo para ganhar essa bola por cima, algo que o Caleri adora. À medida que a chuva também aumenta, o campo vai ficando um pouco mais pesado, difícil você trocar passes por baixo. Mas jogadores no time de São Paulo têm mais espaço para conduzir a bola. Os zagueiros pelo lado, Newton e Sabino. É importante que eles conduzam a bola por muitos metros para alivar a marcação de um companheiro, Martelo.
0: Tô de olho aqui na live, youtube.com/rádio Bandeirantes Oficial, grande Mozart, Mozart Conceição, ligado aqui na Bandeirantes. Um abraço no seu coração, curtindo, levando para você, Mozart, de para todos os cantos do Brasil e do mundo. O Campeonato Brasileiro em sua 30ª rodada. Chegamos a 29 minutos jogados no primeiro tempo. 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Vitória parcial do São Paulo. São Paulo está vencendo o jogo pelo placar de 1-0. Caleri marcou. 20 minutos jogados do primeiro tempo. Caleri marcou. Chegamos a 29. Recomeça a equipe do Vitória pelo campo de defesa do círculo central do gramado Luan. Recomeça. Trabalho no campo de retaguarda para a equipe do Vitória com o Kaká. Kaká para Eric. Eric pela meio direita. Ele mandou na ponta. Vem por dentro. Bota a bola dos pés do Mateuzinho. Mateuzinho gira pela meio direita. Matheus Silva. Matheus Silva para Mateuzinho. Mateuzinho pedala a balança para cima da marcação. Não tem ninguém. Está fechado no campo de defesa do São Paulo. Mateuzinho obrigado a recuar pela quarta zaga para Kaká. Kaká pelo círculo central do gramado, de zagueiro para Kaique Gonçalves. Se posiciona como um terceiro zagueiro, Kaique Gonçalves, centralizado, e lá pela meia esquerda fica perdido o Luan Cândido. Corta a marcação do São Paulo, vem por baixo, Lucas Ramon foi para fora. Arremesso lateral para a equipe do Vitória bater no campo de defesa pela meia esquerda. 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Sabino quase que entregou um presente agora pro Eric, hein, Sabino? Na entrada da área. Sorte que o Rafael tá ligado. Campeonato Brasileiro, 30ª rodada aqui do Estádio do Morumbi. Chegamos a 30 minutos jogados do primeiro tempo. São Paulo 1. Caleri, vitória 0. 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
3: Com o resultado parcial, São Paulo vai para a 9ª colocação, chega aos 39 pontos. Já o Vitória, com 36, estaciona na 12ª posição do Campeonato Brasileiro.
0: 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ligado no microfone da Bandeirantes, gol de Caleri, tudo de olho aqui da live, youtube.com/rádio Bandeirantes Oficial, muita gente participando e agora perdeu a bola, Vitória tentou adiantar a frente, o Gustavo Santana. O gramado me parece em bom estado, quando adianta não tem poças d'água, na verdade ele corre, não é isso, Duvali?
1: O gramado do Morumbi, Martelli, é sempre uma aula, né? Muitas vezes até chuvas mais fortes por mais tempo, e é um gramado que resiste e vive uma grande fase aqui o gramado do Morumbi. Agora tá parando de chover um pouquinho, não quero dar azar, mas só um detalhe: há pouco começou a cruzada dos agentes da CBF com os colegas que estavam usando a arma branca chamada guarda-chuva. Não pode, viu?
0: Mas peraí, como é que é?
1: É, isso aí. Os colegas foram repreendidos aqui porque alguns estão com o guarda-chuva ali, abriram, aí começa a cruzada, né, dos agentes da CBF aqui.
0: Ah, porque atrás do gol ali, os repórteres não podem usar guarda-chuva,
1: é isso? Guarda-chuva, isso, a arma branca, né?
0: Começar a revistar o pessoal da imprensa.

0: Uma caída em rendimento, é uma queda em rendimento assim notável do jogo, hein, Léo?
1: Uma leve queda, mas acho que é até natural nesse momento da partida, Martelli.
0: Vai pro campo de ataque, equipe do Vitória, quem sabe agora é Eric pela meia esquerda, gira dentro da grande área para René. René na linha de fundo, chegou na bola, René rolou para trás para ninguém. Para ninguém, veio por mais, chute na marcação do São Paulo, põe para fora, é Rebilso Manual. Complete, Léo.
1: O Vitória começa a sair um pouquinho mais, é até natural que seja dessa forma, porque precisa do resultado, mais uma derrota não seria interessante para a equipe baiana. Então o Vitória começa a trocar passes no campo de ataque, o São Paulo baixa um pouquinho, acho que é um tanto quanto cedo para baixar. Acho que o São Paulo poderia se impor mais, por mais tempo, tentar chegar ao segundo gol, para depois ter uma postura um pouco mais defensiva.
0: Tenta descer para o campo de ataque a equipe do Vitória, mas não consegue. São Paulo ganha a jogada. Caleri lança, mas olha a precipitação, pô. Contra-golpe, cara. Caleri no círculo central para lançar. O Arthur não tinha nem embalado o Paulo do Vale.
2: É, talvez seja aí uma questão, né, de jogo com o campo um pouco molhado, pesado. O Caleri tentou por cima, mas não foi legal. Vem mais gente aqui para aquecimento, ó. O Pedro Ferreira, também ali é, o Luca, que está de volta. Entre os relacionados, Luca, tá? Não o Lucas e mais um jogador da base aqui. Já já eu tento identificar.
0: Onde está Lucas?
2: O Lucas tá no banco, tá sentadinho no banco ainda.
0: Então, perfeito. Pô, seria bom ver o Lucas jogando, viu, Leodiense? Faz tempo, perdi as contas de quanto tempo ele não joga.
1: É, mas acho que ele vai ter condições de jogar uns 20, 25 minutos, mais ou menos. Não vai jogar a segunda etapa toda, não. Até tá voltando de lesão. É importante que ele vá aos poucos, voltar a atuar com a camisa do São Paulo.
2: É, o Pedro Lima está aqui no aquecimento também,
0: cê
2: lateral
0: lembra,
2: direito.
0: Você lembra daquela história que o meio de campo do São Paulo ia ser Marcos Antônio, Oscar, Lucas? Infelizmente
1: aquele,
0: o Oscar não
1: aquele
0: deu.
1: Aquele quarteto, né? Caleri, Luciano, Oscar, Lucas Moura.
0: O papel era lindo, Léo Dias.
1: Mas na prática não aconteceu muitas vezes, né?
0: Vitória com a posse de bola no campo de defesa pela meia esquerda, foi só falar, perdeu. Perdeu a bola pela meia esquerda, Jamerson. Arremesso manual para a equipe do São Paulo, bater no ataque na meia direita. 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No youtube.com/radiobandeirantesoficial, pegando legal para todos os cantos do Brasil e do mundo. 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Em sua 30ª rodada, o São Paulo vence o jogo. 1-0, gol de Caleri aos 20 da primeira etapa. 35 jogados, lateral para o São Paulo, bater na meia direita, toma distância para fazer a cobrança, toma muita distância, inclusive o Lucas Ramon. Ramon olha para o meio da grande área, ele arremessa, mas prefere a bola curtinha pela linha de fundo, para o domínio de Arthur. Arthur para Lucas Ramon, que levanta na segunda trave, chegava para fazer o toque de cabeça. Caleri no alto, Kaká tira, quarta marcação da equipe do Vitória, domina lá pela ponta esquerda, tenta descer o contragolpe. Lucas Silva, obrigado a recuar para a equipe do Leão, recomeça no campo de defesa dentro da grande área. Vitória perdendo o jogo para 1-0. 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Daqui a pouco vem um intervalo inteligente na Bandeirantes. Bruno Milhosi a subir para todos os cantos do Brasil e do mundo. Repercutindo esse sabadão de futebol, esse sábado até o momento de vitória do São Paulo. Amanhã tem jogo, o Corinthians enfrenta a equipe do Palmeiras fora de casa. Jogo determinante, tanto para o título, como para disputa também, para cair ou não para Série B. Timão em apuro sem técnico ainda, hein? Operação do sábado. 9:37, Corinthians sem técnico até o momento. Vitória tenta atacar o São Paulo para o campo de ataque na ponta direita. Chega Martínez, Martínez pela meia direita para Matheus, aí no cruzamento. René desviou de cabeça, mas voltou pela meia esquerda nos pés de Jamerson. Jamerson rasteiro, estica a perna esquerda no cruzamento de Jamerson. Intercepta a marcação do São Paulo, mas volta pela ponta direita para Matheus Silva. Vem por mais, firme, Gustavo Santana corta, volta na entrada da grande área. O Vitória ainda insiste, tenta a abertura lá pela ponta esquerda, chega pro domínio de Jamerson. Jamerson na primeira grande área, o cruzamento, toque de cabeça travado, vai sobrar Eric no gol. Nossa, acertou o lance o Eric. Nossa, que loucura o que o Eric fez dentro da pequena área, quase ele isola a bola e perde o gol pro Vitória do Vale.
2: É, mas o Vitória rondou bem a grande área do São Paulo agora, né? Essa bola ficou pipocando pra lá, pra cá. O Jamerson tentou finalizar na sobra, né? O São Paulo não conseguiu aliviar. A sorte é que o Eric, ex-jogador do São Paulo, desperdiçou ali embaixo das traves.
1: Grande chance perdida pelo Eric, hein, Martelli? O São Paulo baixa muito a sua marcação nos últimos minutos. Vai partir pro contra-ataque, vai jogar na velocidade, que eu não acredito que seja a melhor alternativa para o São Paulo agora. Acho que o São Paulo poderia continuar em cima do Vitória, tentar chegar ao segundo gol, para aí sim baixar um pouquinho mais as linhas e se defender no próprio campo.
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O São Paulo vence o jogo para 1-0. Gol de Caleri, Caleri está dando a vitória para o tricolor paulista, que agora defende. Eric vai para o campo de ataque pela ponta esquerda para a equipe do Vitória. Ele inverte da ponta direita lá pela ponta esquerda. Chega para Jamerson, a bola é boa. Jamerson, lateral esquerdo, dominou, olhou para o meio da grande área, cruzura, segunda trave para Eric de novo. Eric num grande domínio, pedalou, balançou, rolou de trás e o chute para o gol. Golaço! Martínez!

0: Vitória. E que golaço de Martínez. Na grande jogada da ponta direita, o Eric inverte para o Jamerson. Jamerson domina lá pela meia esquerda, volta a bola para Eric dentro da grande área, ele rola. Rola a bola na meia, mas assim na meia lua da entrada da grande área. Martínez vem por baixo, fechando Martínez, bate no gol, mas conta com a sorte. Ela desvia no Bobadilha, morre no ângulo superior direito da meta de Rafael. Na marca dos 39 minutos jogados do primeiro tempo, Martínez empata o jogo. Martínez, um golaço no Morumbi. Agora, São Paulo 1. Vitória também 1 do Vale.
1: É que dessa vez a bola caiu no pé do Eric, com tempo para ele pensar, raciocinar, ter a liberdade, né, de achar justamente o Martínez, porque o Jamerson fez o cruzamento, você detectou muito bem, Martelo, essa bola ficou cruzando a área do São Paulo, né? E aí, na entrada dela, o Martínez foi muito feliz na finalização, empate, Vitória.
0: Vem São Paulo de novo para o campo de ataque dentro da grande área. Arthur tentou fazer o cruzamento, travado pela marcação. Léo Dins, 1-1, tudo igual.
2: São Paulo recuou muito nos últimos minutos, chamou Vitória, deixou o time do Jair Ventura espetar os dois laterais e o Eric circular por dentro. Era tudo que o São Paulo não poderia fazer depois de abrir uma vantagem 1-0. Agora o jogo está empatado, Martelli, e o São Paulo precisa desesperadamente do segundo gol.
0: 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Campeonato Brasileiro, 30ª rodada aqui no estádio do Morumbi. Chegamos a 40 minutos jogados do primeiro tempo. São Paulo 1, Caleri, Vitória também 1, Martínez. Na Bandeirantes, QG de Esportes, é seu, oi, Milhoze.
3: Mas ali nesse momento a zona de rebaixamento conta com o Internacional 31, Grêmio 30, Remo 25, Chapecoense 18. São Paulo com esse empate vai a 37 pontos, está a 6 do Internacional, que é o primeiro no Z4.
0: 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E ó, quem é que tá aquecendo aí do seu lado agora, hein, do Vale?
1: Ó, agora vem Tolói, Marcos Antônio, Pablo Maia, tem o Wendel também e Vitor Sá.
0: Choveu a Vitória para o campo de ataque, Henrique para cima da marcação, entrada da grande área, Arbolida atrás dele, ele pedala a balança, tenta o tapa à frente, não tem ninguém, vai ser obrigado a voltar para o Kaká. Léo Dins, aquecendo geral ali o Dorival.
2: É, porque o São Paulo precisa desse resultado aqui. É, o São Paulo fazia um grande jogo até marcar o primeiro gol, se impunha, dominava, estava frequentemente no campo de ataque, os dois laterais espetados, fazendo cruzamentos para a área, avisando o Caleri, e foi assim que o São Paulo abriu o placar. Depois que fez o gol, baixou muito, o Jair Ventura mexeu um pouquinho no posicionamento do Kaique, que fazia um terceiro zagueiro, agora ele se comporta mais como um volante, ajuda o Vitória a controlar o jogo, e nos últimos minutos o São Paulo caiu muito de rendimento. Vitória é melhor neste momento na partida, Martelli.
0: São Paulo tenta descer para o campo de ataque, 1-1, tudo igual, você ligado na Bandeirantes, mas desce agora na ponta direita, Arthur invadiu a grande área, Arthur levou para a linha de fundo, tentou cruzar, travado, Arthur ganha escanteio para o São Paulo na ponta direita, o torcedor gosta do Vale.
1: É, e o Jamerson também chama o torcedor do Vitória depois desse corte, né? O Arthur foi acionado pelo Sabino, foi para a jogada individual, tenta ser aí a lucidez do São Paulo, o camisa 37 que agora está ali para cobrar o escanteio.
0: Escanteio para o São Paulo, bater lá pela ponta direita, toma distância, Arthur para fazer o levantamento, ele rola a bola curtinho para Ramon cruza de novo, escanteio. De novo escanteio, mais um para o São Paulo, lá pela ponta direita do Vale, é mais um. Quem é, vai do Vale?
1: De novo, né, Arthur com o Lucas Ramon por ali, porque o Mateuzinho estava pertinho e fez o corte de cabeça.
0: 42, escanteio para o São Paulo, bater lá pela ponta direita, Ramon levanta na entrada da grande área, quarta marcação do Vitória, sobe para tocar de cabeça, Kaká completa a volta pela meia esquerda, vem para o contra-golpe agora o Vitória para cima da marcação, Lucas, opa, Lucas Silva travado e agora, cartão para o jogador do São Paulo, sobe o cartão amarelo para parar o contra-golpe, sem não, se não foi o Bobadini, hein? Ou foi o Diordney?
1: Diordney, né, o Diordney toma o cartão. O Bobadilha tenta na primeira aqui, né? E não consegue. Aí o Diordney toma o cartão, portanto. O Lucas também tá no aquecimento. Aliás, o Diordney tá pendurado. Não joga contra o Vasco semana que vem.
0: Já temos 4 cartões, viu, Léo Dins?
2: Como o Diordney tava no meio campo ainda, A falta foi no meio campo. E eu acho que tinha cobertura, não era um lance para cartão vermelho. Fosse esse lance mais próximo do gol do São Paulo, de repente poderia pintar o vermelho pro Diógenes. Mas nesse caso eu acho que o cartão amarelo tá de bom tamanho, Martelli.
4: 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Ou no app. Vá pro campo de ataque, equipe do São Paulo. Tem um jogador caído aqui na minha frente, na cabine da Bandeirantes. É o Eric. Ele ficou pedindo uma falta, o juiz não deu. No contra-golpe, São Paulo errou no ataque. Errou o passe, hein, do Fadi?
1: É, se falasse que o Bobadilha tocou para fora por fair play, ficaria mais bonito, viu? Porque foi uma pedrada ali. Impressionante, desperdiça a chance de tentar algo melhor aqui o São Paulo.
4: Tá chegando aí o intervalo inteligente na Bandeirantes. Bruno Migliosi tá prontinho para subir a Bandeirantes do 107.3 para São Paulo e para a região metropolitana. No 106.7 para Baixada Santista, no youtube.com/radiobandeirantesoficial. Já já vou para a live, viu? Já já vou para a live. São Paulo tem arremesso manual para bater na meia-direita. Lucas Ramon levanta para meio da grande área. Caleri brigou pela bola, veio o chute pro gol. Travado pela marcação. Travado pela marcação, mas não deu sorte não, Caleri, hein? Pegou por último nele. Tiro de meta. Foi isso ou foi escanteio, hein, Duval?
1: Olha, eu fiquei com a impressão de escanteio, cara. E aí a arbitragem tá apontando pro escanteio, ó. Fica aqui uma confusão, uma questão, mas agora ele confirma o tiro de meta. É que aqui eu não tenho recurso de replay, mas eu não tinha visto essa bola pegar no Caleri, não, ó. Mais 5 minutos, vamos a 50. E lembrando que o VAR avisa, né? Se não foi realmente escanteio, não pode. Então a arbitragem corrigiu aqui.
4: Acho que foi tiro de meta.
2: É tiro
4: mesmo.
2: De meta. Isso que o PDV trouxe é importante. O VAR pode entrar em ação para falar pro árbitro: ó, não foi escanteio, não, foi tiro de meta. Decisão correta da arbitragem, tiro de meta pro Vitória, Martelo.
4: O senhor já olharia para o banco de reservas para o São Paulo para mexer no segundo tempo, o meu querido Léo Dias?
2: Eu acho que ele pode mudar, mas eu acho que é uma questão de comportamento também. Acho que o São Paulo baixou muito, recuou bastante, deu campo para o Vitória, deixou o Vitória gostar do jogo. Nilton e Sabino poderiam conduzir mais a bola, eles têm espaço para jogar, têm um passe para usar. Então acho que esse é um erro que o São Paulo comete no jogo. Tenta jogar em velocidade sem ter jogadores para isso. O único jogador de velocidade do São Paulo é o Arthur.
4: Giba de Campinas está conosco. Um abraço, Giba. 46, quem mais? Até aqui, viu, Duval? Tem super chat. Ana Carla mandando um abraço aqui pro grande Carlos de Presidente Prudente. Vamos até 50. 46 minutos jogados. Esse é o primeiro tempo de bola rolando. O São Paulo empata. Um pro São Paulo, um também pro Vitória. 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Vai terminar o primeiro tempo, 46 e 20. Vem aí Bruno Migliosi no intervalo inteligente da Bandeirantes. Sabino domina pelo campo de defesa, ele trabalha de primeira para Diógenes. Diógenes pela quarta zaga para Sabino. Sabino aberto pela canhota, levanta para o campo de ataque, briga pela bola, Luan Cândido junto com Caleri. Luan Cândido ganha na primeira, ganha na segunda de perna esquerda, ele levanta lá para frente, tenta brigar agora, Arboleda com Guilherme, Arboleda de novo, Arboleda bem no combate, ganha para a equipe do São Paulo, que recomeça no campo de defesa empatando em 1 a 1. 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Vai pro campo de ataque, equipe do São Paulo, pela meia esquerda, Iago. Iago dá um tapinha na bola de primeira, ele chapa pela meia esquerda para Diógenes. Diógenes para Bobadilha, Bobadilha pela ponta direita, boa bola para Arthur. Arthur deu o jogo à frente para Ramon. Ramon cruzou dentro da grande área, pintou a marcação para bater o gol. No que girou, foi travado. No que girou, foi travado. Era a chance do São Paulo com o garoto aí do Vale.
1: É, porque o Bobadilha foi inteligente, né? Ele serve ali de cabeça, faz uma parede para a jogada do Gustavo. Acho que essa bola tinha endereço, mas foi bem o Luan no corte. Escanteio, Arthur cobra.
4: Arthur toma distância para cobrança de escanteio lá pela ponta direita, autorizado. Arthur levantou com veneno, primeira trave, subiu Arboleda, subiu toda a força aérea do São Paulo, ninguém testa. Vem de qualquer jeito para cortar a marcação da Vitória. 47, quase 48. Tempo alto. É falta para o São Paulo na meia-direita e pedidos de cartão, hein, do Vale?
1: É, poderia ter, né? Um cartãozinho ali pelo jogo perigoso. Ele marca a falta, pode ser importante para o São Paulo. Tá caído o Lucas Ramon ali, né, que acaba tomando essa pernada. Eu tô vendo agora aqui o Nilton, ó, o Nilton tá chegando pertinho. Pareceu pouco no jogo o Nilton até agora.
4: Nilton de zagueiro, né? O Dorival usa muito como terceiro zagueiro. Isso. Ali, né, Léo?
2: E ele tem espaço para jogar, tem espaço para conduzir a bola, precisa levar por mais metros a bola, porque assim ele pode abrir um espaço para um companheiro se movimentar. Nilton e Sabino têm esse espaço dentro do jogo. Importante que eles usem bastante o passe e conduzam a bola por muitos metros, Martelo.
4: 48 minutos jogados, esse é o primeiro tempo, placar de 1-1, tá tudo igual, toma distância pra cobrança, Arthur de perna esquerda, nossa Arthur, cara, os caras, brincadeira, hein? É uma brincadeira isso aí do Vale. Pode voltar pro vestiário, vai lá do Vale, pode ir.
1: Aí
4: pode
1: é
4: ir.
1: Sacanagem, né? Aí o Arthur é um cara que ajuda bastante São Paulo, mas nessa, né? Quis resolver sozinho, nem acertar o gol, ele conseguiu.
4: Chutar uma rasteira, pelo menos, né? 49 minutos é o primeiro tempo. Vai terminar o primeiro tempo de um pro São Paulo, também pro Vitória. 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Kaká pressionado pela marcação na quarta zaga, ele gira, jogada pela meia direita, mete a bola dos pés de Matheus Silva. Matheus Silva rompe para o campo de ataque para Eric de calcanhar, tenta para cima de Sabino, que foi para fora. Lateral novo, manual para a equipe do Vitória bater no campo de ataque pela meia direita, frente da cabine da Bandeirantes. 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Um pro São Paulo, um também pro Vitória. Vai terminar o primeiro tempo, 49,5. Domina pela meia direita, Rene tenta partir para cima da marcação, Armolida põe para fora, é remisso manual, é novo lateral pro Vitória bater próximo à bandeira de escanteio. É o último lance do primeiro tempo, se der tempo, se o Braulio deixar jogar. E o Matheus Silva, lateral direito, já sinaliza que ele vai botar essa bola lá no meio da grande área. O Braulio não deixou jogar, óbvio. Termina o primeiro tempo no estádio do Morumbi. Climazinho xoxo, jogozinho do primeiro tempo com dois gols, mas xoxo, chuva forte no Morumbi. E na Bandeirante São Paulo 1, Vitória 1, alô Bruno Bigliossi.
3: Alô Pedro Martelli, daqui a pouco você volta com as emoções do segundo tempo de por enquanto São Paulo 1, Vitória também 1. É, chuva o sábado à noite do São Paulino, não vem sendo fácil como poderia ter sido, não é? Como foi prometido, 1-1, resultado ruim pro Tricolor, que poderia já estar pensando em coisas diferentes no Brasileirão. PDV sai do campo, os jogadores do São Paulo, como o Martelli descreveu, num clima xoxo, mas a torcida faz algum barulho por aí, hein, PDV?
1: E a torcida do Vitória também, viu? Que é quem canta agora aqui, a torcida do São Paulo responde. Mas responde dizendo, ih, rapaz, ó, muito respeito com a camisa Tricolor. Já tá azedando aqui, viu, o Miliose. Então a torcida do Vitória, claro, faz festa, porque o empate não é ruim. O Vitória é o pior visitante deste campeonato brasileiro, não venceu nenhuma, o que aumenta a responsabilidade do time do São Paulo. Então já tem aquele protesto aqui da torcida. Muito respeito com a camisa tricolor, Bruno Miliose.
3: É isso, daqui a pouco eu quero ouvir a opinião do Léo Jens sobre esse primeiro tempo. São Paulo tá empatando, não tá agradando o seu torcedor. A fase não é boa e dentro de campo as coisas também não andam. Vamos pro intervalo rápido, já voltamos. Intervalo inteligente Bandeirantes Futebol é aqui.
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3: Voltamos, intervalo inteligente, daqui a pouco temos o segundo tempo de São Paulo, um Vitória também, o resultado não é bom. Léo, rapidinho, o que o São Paulo tem que fazer de diferente no segundo tempo? Não foi legal o primeiro tempo do São Paulo no estádio do Morumbi?
4: Voltar a atuar como atuou nos primeiros 25 minutos, dominando o jogo, tendo mais a bola, usando bastante os seus dois laterais, o Lucas Ramon, especialmente o Iago pelo lado esquerdo. Os cruzamentos podem ser um recurso interessante para o São Paulo, assim o São Paulo conseguiu abrir o placar com o Caleri, e esse é o ponto fraco do Vitória. Luan, Cândido e Kaká têm dificuldade no jogo aéreo, têm dificuldade para se impor dentro da área, e esse é o tipo de jogo que o Caleri adora. Acho que o São Paulo precisa ser mais o que foi nos primeiros 25 minutos da primeira etapa, o Milhoz. Depois, São Paulo deu muito campo para o Vitória, deixou a equipe baiana jogar e o Vitória conseguiu chegar ao empate numa jogada do Eric, um chute de fora da área do Martínez. São Paulo criou boas chances, duas delas para boas defesas do goleiro adversário, mas não conseguiu concluir, matar o jogo nos primeiros 25 minutos. Depois deu muito campo ao adversário. Vitória cresceu na reta final do primeiro tempo, Milhoz.
3: Muito bem, daqui a pouco a segunda etapa, vamos ver se o São Paulo escuta os conselhos de Léo Genzi e volta a atuar como começou. Começou legal, mas depois desandou. Esse resultado do São Paulo não tá legal. Já voltamos com o segundo tempo de São Paulo 1, Vitória 1, futebol é na Bandeirantes.
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14: Voltamos. Já tá acabando o intervalo. Daqui a pouco voltam os jogadores pro campo de jogo no estádio do Morumbi. O São Paulo tá empatando em 1-1. Resultado não é legal pro tricolor paulista na tabela do brasileiro. Era a chance de dar uma descolada, até porque o resultado de mais cedo, Vasco e Remo, foi legal para o São Paulo. O Vasco ficou no empate 0-0. Nesse momento, o São Paulo tem 37 pontos, assim como o Vitória, os dois com 37. 11º São Paulo, 12º Vitória no Brasileirão. Ô, Léo, o que você buscaria no banco de reservas? Dorival consegue trabalhar alguma coisa para tentar voltar a fazer o São Paulo jogar, né? Fazer com que o São Paulo jogue como jogou no comecinho do jogo, dar uma empolgada para o segundo tempo?
15: Acho que não é uma questão de peças. Ele tem algumas interessantes no banco de reservas. O melhor Marcos Antônio pode contribuir? Pode, mas fez uma partida muito ruim no meio de semana contra o Cruzeiro. Ele tem um passe apurado, pode achar uma bola diferente. Mas eu acho que é mais uma mexida no comportamento do time do que propriamente nas peças. O Nilton e o Sabino, dois desses três zagueiros do São Paulo, têm muito espaço no jogo para conduzir a bola. Eles precisam levar a bola por mais metros, porque a partir disso eles podem liberar uma marcação de um companheiro. E assim o São Paulo conseguir achar a melhor jogada. Durante os primeiros 25 minutos, o Iago pelo lado esquerdo, o ala, foi muito acionado. É uma figura importante para executar cruzamentos para a área. O Caleri, pivô, usa muito bem o jogo aéreo. E os dois zagueiros do Vitória, tanto o Luan Cândido quanto o Kaká, não são fortes no jogo aéreo. São zagueiros que têm dificuldade de imposição física. Durante 25 minutos, o São Paulo teve uma postura satisfatória dentro do jogo. Tanto é que criou um chute para uma defesa do Arcanjo, um chute do Gustavo Santana, depois um chute do Arthur para mais uma defesa do goleiro do Vitória, até que aos 20 minutos do primeiro tempo, o São Paulo abriu o placar. Aos 25, um lance curioso. Para mim, o Gustavo Santana teria que ser expulso numa entrada forte para cima do Martins. O cartão vermelho não foi mostrado, ficou só no amarelo, para mim saiu barato pro São Paulo, e a partir dali o Vitória cresceu no jogo. Criou uma chance aos 37 minutos desperdiçada pelo Eric, gol inacreditável perdido pelo atacante do Vitória, mas ali o Vitória já era melhor, tinha empurrado o São Paulo para trás, estava instalado no campo de ataque, ocupava o campo ofensivo, espetando seus dois laterais, pelo lado direito o Matheus Silva, pelo lado esquerdo o Jamerson, e a partir desses dois laterais ocupando o campo de ataque, os meias circulavam por dentro, Matheuzinho e Eric. Foi numa jogada do Eric que o Martínez chegou ao gol de empate, 1-1. Acho que ficou justo o placar, Miliose, pelo que foi o primeiro tempo. O primeiro tempo equilibrado aqui no Morumbi.
14: Muito bem, o placar que realmente reflete que foi a partida. O São Paulo começa melhor e depois o Vitória consegue igualar as condições. O PDV, alguma situação já de retorno dos jogadores? O que o São Paulo tem de alternativas? O Léo já falou ali algumas peças prováveis, mas o que você imagina que pode acontecer nesse segundo tempo a favor do São Paulo ou não?
2: É uma situação, né, Milhose? O Lucas Moura com o campo... É que o gramado do Morumbi é muito bom, né? Então, assim, não dá pra dizer, ah, o campo tá pesado, tá com poça. Assim, parece que não choveu, né? Inclusive, a chuva, ela praticamente cessou aqui. Eu não sei se tem a ver com o apito do árbitro, né? Porque daí o Martelli bate o bumbo lá e volta a chuva. Mas, ó, inclusive o Braulio tá aqui já no centro do gramado, junto com... a sua dupla, né, formando o trio de arbitragem, no momento que o Pablo Maia é o primeiro a voltar aqui dos reservas do São Paulo. Então, o Lucas seria uma ótima opção, mas eu não sei se existe uma cautela, se é a partir dos 15, né, para jogar ali 30, 35 minutos. Rafael tá voltando aqui também, mas eu acho que todo mundo pensa no Lucas Moura. Você tem Vitor Sá, você tem Pedro Ferreira, você tem André Silva, Rian Francisco, você tem o Pedro Lima, talvez seja um lateral que possa apresentar mais situações ofensivas aí para o São Paulo. Eu acho que são algumas possibilidades aí para o Dorival. Eu sei que praticamente todo mundo aqueceu na primeira etapa, viu, Milhosa? Então, eu imagino que o Dorival possa sim voltar com alguma alteração. Por exemplo, o Vitor Sá está voltando de colete, o André Silva também tá voltando de colete aqui pro segundo tempo. Do Vitória, o Lucas Arcanjo tá voltando agora. O Pedro Lima, que eu citei, também tá voltando de colete. Rafael Tolói também. O Luca, que tá de volta, também seria uma opção de colete. Rian também, o Wendel também. Pedro Ferreira também de colete. O Lucas Moura ainda não voltou. Ó, o Dorival tá voltando neste exato momento aqui. Vamos ver se já, pintando os titulares, a gente traz essa possibilidade de alteração no São Paulo, Bruno.
14: Muito bem, então os times voltando a campo nesse momento. Daqui a pouco vem o Pedro Martelli com as emoções desse segundo tempo. Léo Jens, Lucas Moura, hein? Será que é jogo pro Lucas? Será que pode ser hoje que o Lucas Moura retorne e consegue recolocar o São Paulo em uma boa condição, vencer o jogo? Seria um bom retorno, hein?
15: Eu acho que ele é uma peça interessante, mas eu não sei se ele tem condições para jogar 45 minutos. Eu não colocaria o Lucas de cara, eu guardaria ele para o decorrer da segunda etapa, para ele jogar ali 25, 20 minutos. Eu acho que o importante é que o São Paulo retome aquele futebol praticado nos primeiros 25 minutos do jogo. Esse seria o ponto principal. Eu não sei se eu faria grandes trocas táticas ou até mesmo de peças logo na volta. O Marcos Antônio, para mim, é a peça mais interessante no banco do São Paulo. Mas se for aquele grande Marcos Antônio que a gente já viu com a camisa do São Paulo, no meio da semana contra o Cruzeiro, ele foi muito mal. Talvez por isso tenha ficado também no banco de reservas. Meu palpite, Milhose, ou minha opinião, no caso, eu não mexeria em ninguém. Voltaria com o mesmo time do primeiro tempo.
2: E o Marcos Antônio está de colete.
14: Então, sinalização de que, pelo menos por enquanto, Dorival deve manter as mesmas equipes. Times em campo, tudo pronto para o segundo tempo. São Paulo está empatando 1-1, tem que mudar essa história. Passa bem o final de semana. São Paulo de volta e também volta o nosso Pedro Martelli, que vai trazer todas as emoções do segundo tempo. Por enquanto, de São Paulo 1, Vitória 1. Vem Pedro Martelli.
5: Valeu, Bruno Milhose. E vem o São Paulo, será ou não? Porque até agora não vem, né?
2: Não vem. O Dorival já veio, né?
5: Aí é loucura,
2: tá
5: vendo,
2: ó, o primeiro a puxar
5: legal,
2: é o Sabino.
5: Hein? Legal pra caramba.
2: De Ordinei, Lucas Ramon.
5: Obrigado, Bruno.
2: Newton, Arthur. Torcida cria um frisson aqui. Vamos lá. Bobadilha, Arboleda, Iago, Gustavo Santana, Caleri. Então,
5: acho
2: o mesmo
5: que vai
2: time.
5: Bem.
2: Lucas de colete. Então, o mesmo time da primeira etapa, Martelli.
5: Eu vou confidencializar algo aqui, o PDV. O Léo falou pra mim o seguinte: se voltar o mesmo time, chove no segundo tempo. Se ele mexer, não chove.
15: Senhora, cara de
5: então
15: pau,
5: você
15: hein,
5: prepara
15: velho.
5: A capa. Eu tenho um parceiro do bumbo.
15: PDV, não caia nessa não, hein?
2: Vocês estão com o bumbo aí, né? Vocês e o zagueiro Kaká.
5: Se prepara, Duvar. Então não mexe o São Paulo, hein? O Vitória é o mesmo, Duvar?
2: Mesmo, o mesmo time.
5: Eu tô vendo a carequinha brilhando do Lucas, hein? Entrando ali no campo, correndo, já pode pintar. 1 para o São Paulo, também para o Vitória. Invertem-se os lados, agora vem o esquerdo aqui na cabine da Bandeirantes, está o São Paulo inteiro de branco, São Paulo inteiro de branco com detalhes em preto e vermelho na camisa, à direita o Leão da Barra, à direita está o Vitória, de meiões e shorts em preto, camisa rubro-negra no centro do gramado, apita o árbitro, autoriza Braulio da Silva Machado, bate na bola rede, começa o segundo tempo do Morumbi. Curtindo o futebol da Bandeirantes nesta noite de sábado de futebol brasileiro, 30ª rodada, 1 para o São Paulo, 1 também para o Vitória, gol de Caleri. Do lado do Vitória, gol de Martínez, começa o segundo tempo, sai jogando pelo campo de defesa do circo acertado, gravado tenta descer para o campo de ataque, Kaique Gonçalves, ele cruza a fronteira, mete a bola nas pés de Eric pela ponta direita, Eric acalma a parada da ponta direita para a ponta esquerda, de primeira para Jamerson, Jamerson volta um pouquinho mais atrás para Martínez, Martínez ao altura do gol, ele tenta descer para o campo de ataque, mas está pressionado, Martínez tenta girar pela meia direita, bola nas pés de Eric, mais uma vez Eric gira pela ponta para Matheus Silva, Matheus Silva não está bem no jogo, mas devolveu para Martínez, Martínez tomou o rapa, pediu a falta, o juiz não deu, só lateral pela ponta esquerda, bola para a equipe do São Paulo na retaguarda. 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São Paulo tenta descer para o campo de ataque pela meia esquerda, a bola solta lá pela canhota, era para o domínio de Iago. Iago não chega na bola, chega a marcação do Vitória, foi para fora. Põe a Ribeiro Manuel, pega por último o jogador do São Paulo. Só, é, mas tem um jogador de São Paulo que caiu ali, e parece Arthur. o Arthur, né, o do Vale, mas já se levantou, certo?
2: Isso, foi uma pancada ali na disputa, né, ficou sentindo um pouquinho o tornozelo, tá um pouco manquitola.
5: Vitória tenta descer para o campo de ataque, manque o quê?
2: Manquitola.
5: 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Arremesso manual para o São Paulo, marcando o campo de defesa pela meia esquerda. A arbitragem acabou marcando irregularidade. Bola para a equipe do São Paulo. O tricolor paulista empata em 1-1. Está tudo igual ali no centro do gol. Está pedindo a bola Rafael. Quem vai para a bola é Sabino. Comecinho do segundo tempo aqui na Bandeirantes. Sabino levanta para o campo de ataque. Sobe para tocar de cabeça. A quarta marcação da equipe do Vitória. Mais alto do que todo mundo. Matheus Silva completa. Completa pelo meio. Martínez. Martínez pelo circo central. Na ligação direta deu certo. Mas para o São Paulo, o tricolor paulista recomeça a bola. No campo de defesa com Nilton. Nilton volta para Rafael, Rafael na meia lua gira, jogada para Nilton, Nilton passadas largas, o grandalhão do tricolor Nilton viu que estava pressionado, vai ser obrigado a recuar, sobe a marcação do Vitória, Nilton dentro da grande área, inteiro de azul, Rafael sem brincar, de perto da esquerda ele levanta, levanta para o campo de ataque, escora na marcação, Caleri ganha pela meia esquerda, Gustavo Santana tenta chegar, sobe a marcação do Vitória, tira, volta pelo circo central do gramado, no bate que bate, silêncio no Morumbi, cara, dá para ouvir a reclamação do Bobadilha no gramado, você não marca uma. Torcedor tá meio pra baixo mesmo, e no intervalo eu ouvi aqui, ó. Ô, ô, ô, muito respeito com a camisa tricolor, viu, Duvalho?
2: Eu também ouvi. Ah, a torcida canta, tricolor querido e tal, mas ainda acho que espera uma resposta do time dentro de campo.
5: Três jogados deste segundo tempo, desce para o campo de ataque, o São Paulo pela meia direita, Ramon ganha na velocidade, pediu a falta, o juiz não deu, manda seguir Braulio, manda seguir o Bandeira, deu para ouvir ali no sucesso da Bandeira, foi falta, ninguém marcou, São Paulo recomeça, insiste o tricolor paulista pela meia direita, agora sim sofre a falta. Jogo parado, falta marcada em cima do Bobadilha na meia direita do Vale.
2: Ah, eu achei que foi falta aqui mesmo no Lucas Ramon, viu, Martelli, ele não marcou.
5: Foi mesmo. 3:30 jogados, desce o São Paulo com o Sabino, Sabino pela meia esquerda, tentou a triangulação, corta a marcação da equipe do Vitória, mas volta pela canhota, insiste a equipe do São Paulo, Iago pedalou, Baranzulho pro meio da grande área, não dá para cruzar, tá pressionado no meio de dois, perdeu a jogada, Eric ganha mais uma para a equipe do Vitória, Eric lança em velocidade, que bolão, René na mesma linha com o Nilton, René dentro da grande área, dominou, girou, pedalou, balançou, bateu, travado, ele, Nilton, Nilton e René, Braulio quer jogo, disputa na bola, Nilton e René, chega bem, esse René é bom de bola, esse René é bom de bola, e o lançamento do Eric, como gosta de falar meu amigo Léo James, foi coisa pouca, hein, Léo?
15: René, ex-portuguesa, disputou o Campeonato Paulista, bom jogador, ganhou esse duelo do Nilton, e toda a coragem que o Sabino teve para levar essa bola para o campo de ataque, o Nilton não demonstra desse lado, o Nilton tem espaço para jogar, não vai bem com a bola, e no duelo defensivo perdeu a bola pro René. Quase que o São Paulo fique em maus lençóis dentro do jogo, viu, Marcelo?
5: Fala que na disputa de bola ali, o Nilton arranhou o pescoço do René, que ele tá sentindo até agora, viu, Duvalho?
2: Ah, foi boa a disputa ali, né? Foi boa disputa pela bola, os dois times desesperados atrás da pontuação, e agora vai cobrar o lateral por ali.
6: Lateral para a equipe do Vitória, batendo o campo de ataque pela meia esquerda na Bandeirantes, toma a distância Jamerson, Jamerson arremessa a bola à frente, era para René, René briga pela bola, vem na cobertura, o árbitro marca, puxão, puxão de René em cima do Arboleda, falta para o São Paulo do Vale.
2: Vocês sabem que eu tinha uma memória do René, e aí o Léo falou da Portuguesa, eu lembrei, ele barbarizou aqui no Morumbi.
15: Exatamente.
2: No Campeonato Paulista, 3-2 para a Lusa.
15: Eu fiz esse jogo, tava com você, Duval.
2: E ele foi expulso também, ele fez tudo esse jogo.
15: Inclusive, eu lembro muito bem do René no Campeonato Paulista, se oferecido para grandes clubes. Enquanto Vitória vem, bate fraco, o Jamerson passa à esquerda. Ele foi oferecido para grandes clubes. E aí, o salário dele tá alto, o salário dele tá alto. O Corinthians ia fechar com ele.
7: O Crespo era o técnico, ainda fizemos esse jogo aqui na Rádio Bandeirantes. O Nicolas, lateral esquerdo, foi utilizado praticamente como terceiro zagueiro. O Crespo foi muito criticado nesse dia. Derrota do São Paulo no Morumbi para a Portuguesa no Campeonato Paulista.
15: E é bom esse Kenê, viu, o Léo? Muito bom jogador esse centroavante da equipe do Vitória. 5 jogados é o segundo tempo de placar de 1-1. 1 para o São Paulo, 1 também para a equipe do Vitória na Bandeirantes. 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Desce para o campo de ataque, a equipe do Vitória. É bom, é bom, é bom. Lucas Silva escapou do primeiro, do segundo, do terceiro. Bateu no gol. Passe esquerda do Rafael. Mas estão fazendo o que querem no meio campo do São Paulo, hein, do Vale?
2: É, o Vitória parece estar no barradão, né? Porque é lá onde o Vitória consegue os seus melhores resultados. Segundo tempo, por enquanto, o Vitória é melhor.
6: 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É isso, Léo Jeans.
7: Vitória conseguindo conectar suas transições, né, os seus contra-ataques em velocidade. Quando perde a bola, o São Paulo tem dificuldades para retomar. Detalhe para o posicionamento do René, mais próximo do Nilton. Vitória vai tentar forçar o jogo nas costas desse zagueiro do São Paulo.
6: São Paulo tenta descer para o campo de ataque na ponta direita junto com o Arthur. Arthur pela lateral, pela meia direita para Lucas Ramon. Lucas Ramon volta jogado um pouquinho mais atrás. Chega para o domínio de Jordini. Jordini pelo círculo central do gramado. Chama para o campo de ataque. Arboleda. Arboleda chapa a bola pela meia esquerda para Sabino. Sabino por dentro. Agora sim sobe o volume. Torcedor do São Paulo cercando a grande área do Vitória. Arthur pelo campo de ataque na meia direita. Arthur gira a jogada pela ponta para Ramon. Ramon recomeça um pouco mais atrás para Nilton. Nilton girou da meia direita para a meia esquerda. Boa bola para Sabino. Sabino de outro vai emendar pro gol, não bateu, mas soltou pela ponta esquerda, boa bola para Iago, que cruza na segunda trave, passa por todo mundo, pede falta de ataque, o juiz não deu, novo cruzamento no alto, Kaká tira, volta Sabino, mandou pro meio da grande área, por baixo Kaká ajoelhou, tirou mais uma para a equipe do Vitória, tem disputa de bola na linha de fundo, tenta descer Iago, o Braulio quer jogo, não marca nada. 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Dá na capa. Só foi falar que ele deu, né, Duval?
2: Exatamente, né? Ele acaba marcando ali na sequência a bola pro Vitória, né? Numa falta na sequência do lance, portanto, jogo parado.
7: Gosto do comportamento do Sabino no jogo, Martelli, levando a bola, caminhando com ela. Ele tem certa liberdade, importante que ele faça esse tipo de movimento para usar o passe. Já o Nilton, para mim, tem um jogo muito abaixo. O Nilton poderia fazer algo parecido com o que o Sabino faz, mas está muito tímido no jogo. Para mim, o Nilton está mal na partida.
15: O PDV, dá espiada aí para sua direita. É só o Lucas ou tem mais gente? Ah, é porque os caras estão aquecendo agora do Vitória, não são de São Paulo aí não, né?
2: Isso, exatamente.
15: Eu tô vendo aqui no meu retorno que só o Lucas me parece com uma roupa diferente. Não sei se ele tá aquecendo só pra fazer gringo aplaudir, o resto tá todo mundo de branco e o Lucas tá de vermelho, mas tudo bem. Às vezes é só preferência mesmo, aquecimento, era isso que ia pedir detalhe, mas na imagem ficou claro. Vai para o campo de ataque, a equipe do São Paulo pela ponta direita, Arthur para cima da marcação, tapinha de perna esquerda pela ponta direita, boa bola para Ramon, Ramon devolveu na linha de fundo, para Arthur tentou ganhar o escanteio, veio para baixar a marcação do Vitória, para botar para fora, lateral para a equipe do São Paulo, bater o campo de ataque pela meia direita, lavadora, solta 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
6: Lateral batido para o São Paulo pela meia direita. Ramon arremessa a bola dos pés de Arthur. Arthur volta para Ramon. Ramon para Arthur. Arthur aqui dentro daquele dia. Volta o jogo. É para Nilton. Nilton pela meia direita. Cruzou para ninguém. Tirou a marcação. Tira mal a zaga do Vitória. Volta pela meia esquerda para Sabino. Sabino gira a jogada pela meia esquerda. Bola dos pés de Iago. Iago pode cruzar. Não levanta. Recomeça para Sabino. Sabino pela meia esquerda para o campo de ataque. Se sim, fatia a bola. Lá pela segunda trave. Vai chegar para tocar de cabeça. Não é alto firme. Já merçou mais alto do que todo mundo. Tira para a equipe do Vitória. 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Na Bandeirantes, o Campeonato Brasileiro em sua 30ª rodada chega aqui na Bandeirantes do Morumbi. Rene, mais uma vez lançado pela meia esquerda, incansável, para cima da marcação. Nossa, mas não, Braulio. Não, Braulio, eu estava pronto para falar que o Nilton foi cirúrgico no bote. E ele deu a falta em cima do Rene. Quero rever esse lance, viu, Dovale?
2: Sabe que eu tô aqui do outro lado e a primeira impressão que eu tive foi exatamente essa, Martelli. Eu até pensei, pô, o Braulio não vai marcar, não. E aí ele acaba marcando, né? O torcedor xinga aqui, lado esquerdo de ataque do Vitória. Até o banco do São Paulo vai lá cobrar o quarto árbitro, mas a falta tá marcada.
6: Cadê a imagem, né? Imagem de longe, ó. Vamos lá. Léo James, chega Nilton.
15: Pra mim, na bola. Pra mim, na bola. Mas belíssima inversão do Eric, hein? Versão da direita para a esquerda, belíssimo lançamento. Para mim, esse é o grande duelo do jogo até aqui. René versus Nilton.
6: E Braulio, errou, hein, Braulio? Falta para a equipe do Vitória bater na meia esquerda como se fosse um escanteio. Toma distância para fazer o levantamento. Dali autorizado, Matheus Silva, lateral direito. Jogadores lá para o meio da grande área. Placar de 1-1, São Paulo por enquanto 1. Vitória também 1 na Bandeirantes, tudo igual. Vai para a cobrança, Matheus Silva. Jogadores 1, 2, 3, 4, 5, 6 do Vitória na área. Matheus Silva levantou fechado, passou por todo mundo. Tiro de meta para o São Paulo, e só isso, Dovani?
2: É, aí acaba desperdiçando a chance, né? Porque bola parada pode ser uma arma, ó. Tem auxiliar correndo ali pra buscar jogador, hein? Vamos ver, eu tô aqui do outro lado.
6: Deixa eu ver se eu te ajudo. Pera
2: aí.
6: Já
2: dá pra ver que ele vai puxar ali. Ó, me parece o Marcos Antônio.
6: Isso.
2: Isso. Portanto, o Marcos Antônio vai ser a primeira do Dorival aqui.
6: E sabe aquilo que eu falei do Lucas? Que ele tá com uma vestimenta diferente, tá de vermelho.
2: Vem Lucas.
6: É porque ele é escolhido, tem nada a ver, porque ele é escolhido pra entrar em campo. 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Brasileirão, 30ª rodada, estádio do Morumbi, chegamos a 10, agora 11 jogados do segundo tempo. São Paulo 1, Caleri, Vitória também 1, gol de Martínez na Bandeirantes, o plantão esportivo é seu e Miliozzi.
16: Mas ali mais cedo pela Série C, o Santa Cruz perdeu para o Botafogo da Paraíba por 1-0, mas já está classificado para a segunda divisão, assim como o Maringá, que superou o Floresta pelo placar de 2-0.
6: Eu gosto muito da Série B, Bruno Miliozzi. Você sabe me dizer em que posição está a Ponte Preta, que eu acompanho bastante?
16: Não sei se o senhor anda assistindo, mas a Ponte Preta é a lanterninha da Série B.
2: A Ponte Preta não. Já está classificada para a Série C, isso você não fala.
6: Parabéns à Ponte Preta, que está quando inverte-se a tabela na primeira posição. 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Tá jogando o São Paulo pelo campo de defesa, trabalha a jogada, Sabino para cima da marcação, ele gira, mete a bola nos pés de Bobadilha pelo campo de defesa, no círculo central do gramado, vai para cima da marcação, Pidalu balançou, girou pela ponta esquerda para Iago adianta a jogada à frente, a cobertura, Kaká na cobertura, funciona, põe para fora, lateral para a equipe, Dom São Paulo bater o 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Sabino está jogando pelo campo de defesa, de zagueiro para Arbolida. Arbolida, o zagueiro centralizado, ele gira a jogada para Sabino, canhoto pela ponta esquerda, rente a marca da Cal. Ele levanta para o campo de ataque, tentava chegar a bola mais uma vez, Iago, pressionado pela marcação, Gustavo Santana vai na pressão também, Luan volta a jogada, Lucas Cândido também quebra de perna direita, põe para fora. E mexe o São Paulo.
2: Torcedor gosta, né? Gosta muito dele, claro que é uma passagem acidentada, mas o torcedor confia. Sai Diógenes, 48, entra Lucas Moura com a 7. Sai Lucas Ramon, 19, entra com a 8, Marcos Antônio.
6: O Léo, um meia por um lateral direito e um meia por um meia mais ofensivo.
15: Eu acho que ele vai transformar o Arthur numa espécie de um ala pelo lado direito agora. com o Calleri na frente com o Gustavo Santana, o Lucas Moura jogando por dentro e uma dupla de volantes, o Bobadilha e o Marcos Antônio. É uma alteração ousada do Dorival Júnior.
5: Lucas, quanto tempo fora, PDV? Não, assim...
2: São...
5: Certinho, né?
2: Mais de 180 dias, tá? Mais de 180 dias, então... Coloca aí, são seis meses praticamente, cara. Seis meses.
5: Pô, tomara que ele tenha uma sequência com o São Paulo, que ajudaria muito se estivesse em campo nas outras competições, numa Copa Sul-Americana, por exemplo, teria ajudado demais, mas que ele tenha uma vida longa, pelo menos, nesse restante de temporada. Tá em campo, Arthur, tá em campo, Lucas, e tá em campo também Marcos Antônio, que melhora muito esse meio campo do São Paulo. Vitória sai jogando pelo campo de defesa do Círculo Central. Kaique Gonçalves gira a jogada, volta pela quarta zaga para Luan Cândido. Luan Cândido finta a marcação, recomeça no campo de defesa, na meia lua da grande área. Último homem, o goleiro Lucas Arcanjo. Arcanjo pela ponta direita para Kaká. Kaká quebra para o campo de ataque, vai subir para tocar de cabeça, Sabino melhor do que ele. René. René escora de cabeça para ninguém. Tranquilo no campo de defesa, Sabino sai jogando para o São Paulo. 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São Paulo para o campo de ataque. Bobadilha domina pelo circo central do gramado. 1-1, tudo igual no estádio do Morumbi. Bobadilha abre a jogada pela meio-direita para Arthur. Arthur abandona a ponta, vem por dentro, pedalou, balançou firme na marcação junto com ele. Jamerson vai, Arthur para a bola, levantou na segunda trave, o toque de cabeça longe, tirou. Mas tirou a bola. O cruzamento do Arthur foi cirúrgico na meia esquerda. O Iago foi deslocado no último lance e no último instante, por isso ele pegou mal na bola, hein, Dovale?
2: É, mas ó, tava fácil essa, hein? Bola açucarada pro Iago aqui. Não tem o cacuete ali, viu, de atacante, mas desperdiçou o São Paulo.
5: São Paulo tenta descer para o campo de ataque. O Vitória saiu jogando mal, corta a marcação, volta a bola para Vini. Vini fintou pela meia esquerda, atropelado pelo Arboleda. Nossa, o Braulio, pelo amor de Deus, onde foi você não deu? Quando não foi, você deu, Braulio. Pelo amor de Deus, agora foi falta na frente da cabine da Bandeirantes. René reclama a bola para a equipe do São Paulo. Domina no círculo central. Marcos Antônio adianta pelo corredor central de sua intermediária. Ele gira pela meia esquerda para Bobadilha. Bobadilha olha para cima, olha para frente, olha para trás. Não vê ninguém. Volta para Marcos Antônio. Marcos Antônio para Arboleda. Arboleda no campo de ataque. O São Paulo com todos os jogadores de linha no campo ofensivo. Arboleda gira pela meia direita. Bola de primeira para o Nilton. Nilton para Marcos Antônio. Marcos Antônio pela ponta para Arthur. Arthur escapa da ponta, vem pela meia. Ele tenta o cruzamento por dentro. Tirou o Kaká, subiu, tocou de cabeça. Voltou Calleri, brigou. Nossa. Atropelamento dentro da grande área do Vale.
2: Pelo amor de Deus, que jogada feia, né? Que coisa ali. Cai Kaká, o Jemerson, o Calleri, todo mundo despenca aqui na área e a arbitragem da falta do Calleri.
15: E depois das trocas é um São Paulo no 3-5-2, Martelli, com os três zagueiros. O Arthur vai jogar como ala pelo lado direito, o Iago como ala pelo lado esquerdo, o meio campo mais solto com o Marcos Antônio, Bobadilha e o Lucas sendo meia de ligação e o Gustavo Santana fazendo companhia ao Calleri no comando de ataque. A mudança do Dorival, acho que ela era necessária porque o São Paulo voltou para o segundo tempo e ainda não conseguiu criar nenhuma grande chance ainda que ameaçasse a meta defendida pelo Arcanjo.
5: O Gustavo Santana não foi bem no jogo não, Léo? Abaixo um pouquinho?
15: Não, eu acho que tem um lance polêmico, né, no primeiro tempo envolvendo o Gustavo Santana, acho que ele deveria ter sido expulso, mas acho que nesse tipo de jogo ele é importante, porque ele é alto, cabeceia bem, o São Paulo vai usar bastante os cruzamentos, acho que é um recurso que o São Paulo vai utilizar nos minutos finais, então eu manteria no campo, pelo menos por enquanto, o Gustavo Santana.
5: 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Lucas desce para o campo de ataque, boa fita, ele abre a jogada para a esquerda para Iago, travado pela marcação, tentou cruzar, tirou, tira a zaga, Matheus põe para fora, arremesso lateral para o São Paulo, para a esquerda, tem pressa, faz a cobrança, Iago para Lucas, Lucas pedala, balança a volta, jogada para Marcos Antônio, os dois próximos é perigo, tem qualidade o São Paulo. Marcos Antônio abre a jogada pela ponta direita da quilha da grande área, para Arthur que recolhe e vai para cima da marcação, abandona a ponta, vem por dentro, cruzou com perigo, passou por todo mundo. O Arthur lambuzou a zaga do Vitória agora.
17: de um lado para o outro, balançou, cruzou fechado da ponta direita, ninguém fechou para botar no gol, hein, do Vale?
2: Eu vi essa bola lá dentro porque o movimento do Calleri foi perfeito, né, justamente para tentar um toque ali, atingir a bola, o que não consegue. Ela passa direto, mas com muito perigo o São Paulo agora.
17: Isso aí foi por pouco mesmo, hein, ô, meu querido Léo James.
15: E o Arthur vem levando a melhor aqui nesse duelo pelo lado direito. Agora jogando como um ala, ele vai para cima do lateral do Vitória, do Jamerson. Sempre corta para dentro, porque ele é canhoto, né? Algo diferente em relação ao que trazia o Lucas Ramon. Tá bem no jogo o Arthur, por enquanto.
17: Você ligado na Bandeirantes, Arthur, Arthur, e por enquanto vai bem na partida. Agora Nilton e Renê estão sentindo, Nilton e Renê caídos, vai Vitória para o campo de ataque, escapa da marcação, Lucas, Lucas para Renê, Renê, ergueu-se. O Lucas Silva que estava caído, morrendo, a bola voltou para ele, ele levantou, tá com cãibras, vai para o contra-golpe, o São Paulo não tem nada a ver com isso, Marcos Antônio, bolão, bolão, linha de fundo para Arthur, escapou, caiu, pediu, pediu pênalti até ele, sabe que não foi, Braulio, deixa seguir, no toque da Bandeirantes, você confere, o ponteirinho tá girando, a bola rolando para você. Campeonato Brasileiro, 30ª rodada aqui no estádio do Morumbi. Chegamos a 20 minutos jogados do segundo tempo. São Paulo 1, Vitória também 1. Que dia de esportes da Bandeirantes. Fala, Miliozzi.
18: Fala, Martelli. Com esse resultado parcial, tanto São Paulo quanto Vitória não mexem muito sua posição na tabela. 11ª colocação para o Tricolor com 37 pontos, os mesmos pontos do Vitória, que é o 12º.
17: Eu sei que é chato ficar fazendo pergunta pro plantão, Miliozzi, mas eu sei que você sabe, o último time da zona do rebaixamento tem 31, 30 pontos, tem quantos, você sabe?
18: 31 é o Internacional, hoje é o 17º colocado.
17: Então nós estamos falando, Léo Dins, muito obrigado, Brunão. Miliozzi, 31 pontos do 17º para 37, são 6 pontos, são 2 rodadas. É aquele empate que você fala, ah, é ruim pro São Paulo? A fase sim. Pro Vitória não é ruim, ô Léo Dins, tá não, fora de casa.
15: Pro Vitória acho que era importante começar a somar mais pontos longe do Barradão, que isso garantiria o Vitória na Série A, até porque se ele conseguir manter o rendimento dele como mandante, ele vai ficar na Série A do Campeonato Brasileiro. Mas acho que o empate não é um péssimo resultado pro Vitória. Já pro São Paulo, Martelli, é um resultado horrível. O São Paulo precisa desesperadamente do segundo gol para vencer esse jogo.
17: 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Nilton tá fora e tá fora também o Lucas, não é isso? Naquele atendimento.
2: É, já já o Pochettino.
17: O técnico?
2: Exatamente. É o técnico dos Estados Unidos, já já pintando aqui na vaga de Dorival Júnior.
17: Vai pro campo de ataque, a equipe do Vitória pela meia esquerda, Renê lançado, esse Renê é um inferno pra zaga dos clubes, hein, Renê? Antes dele, Arboleda recua dentro da grande área pra Rafael, Rafael quebra pro campo de ataque, olha só o Kaká, hein? Kaká na categoria, Kaká jeito de peito pela meia direita, consegue a triangulação, a bola é boa pra Matheus Silva, Silva por dentro, é só virar, se virasse tinha livre, se virasse o Lucas Silva tava livre no meio, Matheusinho. Escanteio para a equipe do Vitória na ponta direita, num sono da zaga do São Paulo, hein, do Vale.
2: É, que perigo, né? Não pode vacilar, não. Vitória tem jogadores de qualidade como o próprio Eric, ó, que tá caminhando lá para fazer a cobrança. E a alteração deve ser depois, né? O Pochettino já tá preparado e agora os jogadores que foram atendidos voltam um minuto depois, conforme a nova regra.
17: 23...
2: Ó, vai mexer antes.
17: Ah, vai mexer antes.
2: Lucas Silva sai com a 20 para a entrada do 8, portanto, o Pochettino.
17: Atendido para sair, Léo James.
2: É, e aí foi malandro o Jair, né?
17: Deixa eu só pegar o escanteio, Léo. Escanteio para a equipe do Vitória na ponta direita. Eric toma distância. São 4 jogadores do Vitória lá para o meio da grande área. Escanteio ao placar de 1-1. Na Bandeirantes 1 para o São Paulo. 1 também para o Vitória. E o escanteio na ponta direita para o Vitória. Eric bate curtinho. Rola a bola no espaço. Bateu Silva. Silva levou para a linha de fundo. Levantou na primeira trave. No alto. Toca de cabeça. Corta a marcação do São Paulo. Afasta o perigo o tricolor paulista. Léo James, mudança no Vitória.
15: Entra o Pochettino, aquele mesmo que jogava no Fortaleza. É um meia. Vai tentar cadenciar um pouco mais o jogo do Vitória. Acho que não muda tanto o desenho da equipe baiana, Martelo.
17: 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Falhou o zagueiro agora da equipe do Vitória da Bahia. O Jamerson quase entrega o ouro, hein, do Vale.
15: É,
2: O Luan Cândido não olha nem na cara dele, teve que fazer o serviço sujo ao São Paulo.
17: Lucas ganha a bola à frente, pra bomba, tira, bateu no gol, travado, dá a volta, chute a gol. Lucas pegou, voltou, chute pro gol.

São Paulo! Caleri! De novo! Caleri pro São Paulo! O tricolor paulista desce em velocidade. Vai com o Lucas. Lucas por dentro, pedala, balança, volta pra Bombadilha. Entrada da grande área, ele bate no gol. Ela volta na meia esquerda. Bate travado, prensado pela marcação. Gustavo Santana.

0: bizonho do Jemerson, né, que quase colocou o Vitória numa situação complicada. O Luan Cândido consegue cortar e aí o São Paulo age rapidinho, né? Essa bola explode na defesa, finaliza o São Paulo duas vezes. Na segunda, para a ótima defesa do Lucas Arcanjo. E aí o Calleri estava livrinho da Silva para pegar o rebote e empurrar para o fundo das redes, agora com os pés. Duas vezes Calleri, o artilheiro do São Paulo no ano. 16 gols, tricolor à frente de novo. 2-1 no Morumbi.
1: Para respirar, Léo Dien, São Paulo 2. Vitória 1, para respirar o torcedor do São Paulo, hein, Léo?
2: Gol típico de centroavante, Calleri muito bem posicionado. Estava onde precisava estar para fazer esse segundo gol do São Paulo. Mérito do Dorival. São Paulo, para mim, melhorou depois das trocas feitas pelo seu treinador. O Arthur bem aberto aqui como um ala pelo lado direito, tá fazendo uma boa partida. O Lucas Moura participa da jogada do gol. Um Bobadilha muito solto no meio campo junto com o Marcos Antônio. O meio campo leve do São Paulo, para mim, depois do gol, depois das trocas, aliás, do Dorival Júnior, o São Paulo melhorou, por isso consegue chegar ao segundo gol, Martelo.
1: Grupo Souza Lima, eficiência e segurança e serviço zero. Grupo Souza Lima, vai de Souza Lima, 2-2-2-2 para o São Paulo, para a equipe do Vitória. E o Vitória tenta descer com o Eric. Eric inverte o lado do campo errado, nos pés de Lucas. Lucas tenta descer para o contra-golpe, sobe o volume, o torcedor do São Paulo, destaque do Morumbi. 2 para o São Paulo, 1 para o Vitória. Lucas corre atrás da bola para a esquerda, dentro da grande área, pedalou para o sul, fintou a marcação, são dois em cima dele, ele tem que obrigar o Calleri. Se mexeu, bem cruzamento para a área. Calleri de primeira vai mergulhar. Gustavo, passe esquerda do Gustavo. O Calleri mergulha, toca de cabeça. O Gustavo mergulha no peixinho também, toca de cabeça e passe esquerda dele à direita do goleiro, hein, Dofani?
0: É, e se lamenta, né, que o Gustavo tá aqui caído até agora, ó, porque sabe que a chance foi muito boa, né, na inteligência do Calleri, que é artilheiro, mas também tem o faro para servir os companheiros, quase o terceiro tricolor.
2: E que jogo faz o Calleri aqui hoje, hein, Martelli e Paulo do Vale? Ele faz um grande jogo como centroavante do São Paulo, ele fez os dois gols e no primeiro tempo ele teve uma ajeitada também no pivô pro Gustavo Santana. O Arcanjo fez uma bela defesa na finalização do jovem atacante do São Paulo. Agora, novamente, ele serviu o Gustavo Santana, que por pouco não fez o terceiro gol do São Paulo. Grande atuação do Calleri até aqui.
1: O banco do Vitória, hein, Duvari? Quem é que tá no banco do Jair?
0: Vamos lá, ó. Edenilson, Brits, Wallace, Zé Vitor, Marinho, Anderson Pato, Fabri, Nátio, Kaiser e Alex Bruno.
1: Mexeu uma vez por isso? É autoexplicativo, Léo Dien? Ou tem alguém aqui que o senhor gosta?
2: Não é um banco com tanta qualidade assim. Os principais nomes do Vitória acho que já estão no campo.
1: E o Marinho? Marinho não, o Marinho já foi.
2: Fase dele não é tão boa. Ele joga na posição do Eric, por exemplo, que é um dos destaques do Vitória. Não vinha tão bem, mas foi muito bem no jogo contra a Chapecoense. O Eric perdeu um gol incrível no primeiro tempo, mas participou da jogada do gol do Vitória. Bola ajeitada. O Marinho não é aquele mesmo lá de outros tempos.
1: O do minimíssimo, aleatório?
2: Exatamente.
0: O Kaiser dá dor de cabeça, né? Essa é a fama.
1: 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Recomeça o Vitória no campo de defesa pelo círculo central. São Paulo vence o jogo pelo placar de 2-1. Lucas pediu toque de mão no centro do gramado, brigava pela bola, ganha. Falta pro São Paulo no campo de defesa do Vale.
0: Vai trocar, ó, duas vezes o São Paulo. Saindo o camisa 43 no tricolor paulista, Gustavo Santana, para a entrada do 32, lateral Pedro Lima. E vai subir a placa mais uma vez aqui, Dorival Júnior sai, Arthur 37 para a entrada do Pedro Ferreira 46.
1: Reforçou esse lado aqui na nossa frente, viu, Léo Dien? O lado direito.
2: Isso, o Dorival tinha sido ousado na última leva de trocas, né? Deixou o Arthur como ala por aqui, mas agora com a vantagem no placar, ele coloca um lateral direito de ofício, que é o Pedro Lima. E sai o Gustavo Santana também para a entrada do Pedro Ferreira, um meia interessante, que fez uma grande Copa São Paulo pelo São Paulo. Eu gosto dele, eu gosto do Pedro Lima, acho que um jovem interessante. Para não dizer que o Vitória não tem opções interessantes no banco de reservas, o Zé Vitor está no banco do Vitória, aquele mesmo que disputou o Campeonato Paulista também pela Portuguesa. Zé Vitor e René eram companheiros de clube, eu gosto do futebol do Zé Vitor, hoje no banco do Vitória.
1: No toque da bandeira, antes você confere, o ponteirinho tá girando e a bola rolou.

0: água para você. Campeonato Brasileiro, 30ª rodada aqui no Acerto do Morumbi em São Paulo. Relógio marca 30 minutos jogados no segundo tempo. São Paulo 2, 2 de Caleri, Vitória 1, gol de Martínez. QG de Esportes da Bandeirantes, fala Milho assim.
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0: Falta para a equipe do São Paulo, bater pela meia esquerda, toma distância, Pedro Ferreira para fazer o levantamento, o tricolor desce primeiro pau, desvia, mas ninguém chega do São Paulo na segunda trave, corta a marcação de Vitória no contragolpe, é para Cartão porque parou o contragolpe, acho que é lá para o Sabino, não é isso?
2: Isso, para o Sabino, exatamente, né? O Sabino toma cartão amarelo, portanto, por aqui já o Vitória mexe com Anderson Pato.
0: 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Era para botar o Pato no primeiro tempo. E aí o campo estava melhor para ele. Recomeça no campo de defesa a equipe do São Paulo com Lucas pelo círculo central para Marcos Antônio. Ele ergue a bola, escapa da marcação de Martini, gira para a meia esquerda. Um tapa de primeira, tenta descer a equipe do São Paulo com Iago. Iago volta pelo círculo central para Marcos Antônio pela meia direita para Nilton. Nilton pela ponta direita para Pedro Lima, chapa jogada para Marcos Antônio vai para o campo de ataque. São 32 do segundo tempo. São Paulo vence pelo placar de 2-1. Lucas Moura domina pela meia direita. Ele encara a marcação, mas volta um pouquinho mais atrás para Marcos Antônio. O baixinho enxerga espaço, ele cria o espaço, ele meteu a bola à frente para chutar no gol. Bateu travado pela marcação, tinha chance agora Bobadilha, quarta marcação da Vitória que tenta descer o contragolpe, mais um puxão, mais um cartão, mais um contragolpe, mais uma falta do Vale.
2: Exatamente, né? Acaba agarrando por ali o jogador do Vitória, o Iago, né? E exatamente, o Iago, lateral do São Paulo, vai mexer o Vitória. Vai entrar justamente o Zé Vitor, saindo o 95 do Vitória. Ou 98, né? O Matheus Silva.
0: Vamos ver quem é. Deixa eu ver se é o Kaique ou...
2: Kaique, desculpa. 95 para a entrada do Zé Vitor, 88. Saindo também o camisa 10, Mateuzinho. Para a entrada do 28, Anderson Pato.
0: Pato em campo. O Pato já esteve no Morumbi, né, o Léo Dins?
3: Já, em algumas vezes. Em algumas oportunidades. Teve uma terceira troca aí também, né? No time do Vitória.
0: 91-79.
2: Isso, saindo o René, 91 para a entrada dele. Vai dar dor de cabeça, hein? Kaiser, 79.
0: Se ele fizer o gol, você está lascado do Vale. Eu vou. Goela abaixo. Vai para o campo de ataque, equipe do Vitória. Vem cruzamento na segunda trave. O chute a gol, perdeu! Inacreditável o gol que perde o Vitória. O lançamento na linha de fundo, o Luan Cândido chegava e adivinha quem estava fechando na pequena área? Era o Kaiser. Se ele solta a bola embaixo da trave, era gol do Vitória do Vale.
2: Mas o Kaiser é oportunista. Ele aproveita esse tipo de oportunidade, ainda mais em lances assim. São Paulo está meio desligado, substituições, o Vitória assusta.
0: Vai para o campo de ataque, a equipe do Vitória, olha o Kaiser, Renato Kaiser, domina pela meia direita, tenta o passe, corta a marcação do São Paulo, põe para fora, arremesso manual, as mudanças, fala Léo James.
3: Renato Kaiser na vaga do René, um centroavante por outro, o Mateuzinho, que é o cérebro, o cara que pensa o jogo do Vitória, saiu, hoje teve uma atuação apagada para a entrada do Pato, e uma troca também no meio campo, saiu o Kaique para a entrada do Zé Vitor, aí sim, um volante de mais chegada na frente, de bom passe, eu gosto do futebol desse atleta, que hoje ficou no banco de reservas e que disputou o Campeonato Paulista pela Portuguesa junto com o René.
0: São Paulo ainda tenta o terceiro gol, lançamento à frente pela meia esquerda para Caleri. Tolói, nossa, faz tempo que eu não vejo Tolói. Tolói vem pro jogo. São quatro mudanças do São Paulo, só falta uma. Qual o próximo jogo do São Paulo, inclusive, hein?
2: Contra o Vasco no sábado, 9h aqui.
0: Uma semaninha para trabalhar, porque é liberta, né? Libertadores no meio de semana. Só o Palmeiras joga. Dos paulistas.
2: E o Vasco joga, né? Lembrando.
0: Tá, mas não sabe onde vai jogar ainda, Léo. Que a justiça lá é uma beleza.
4: Pois é.
0: Libera, não libera. Libera, não libera. Aí libera, vende 45 mil ingressos. Aí vai lá, não pode. É o relator que tem que julgar. Tem 45 mil ingressos vendidos para um palco, que é terça-feira o jogo contra o Boca. Seria São Paulo e Boca. Naturalmente,
2: seria,
0: mas não
2: São
0: é.
2: São Paulo e Vasco.
0: Né? Seria São Paulo e Vasco, perdão. E não rolou, viu, Léo Dias? Não se sabe onde vai ser o jogo.
3: É que é a segunda perna, né, entre Vasco e Boca, que é no Rio de Janeiro, né? A definição, se fosse fora do Rio de Janeiro, teria que ter acontecido até o dia 5, teoricamente. Se o Vasco fosse jogar fora, fosse jogar em outro lugar. Se o jogo acontecer no
0: tipo
3: Rio de Janeiro...
0: Tipo Pantanal da vida,
3: exatamente.
0: Né?
3: Teoricamente, essa definição tinha que acontecer até hoje, dia 10, era o prazo, o limite para definição do local do jogo, sendo ele no Rio de Janeiro.
0: Ó, é só se empurrar 45 mil lá em São Januário, que não cabe, né? Esse premidinho, que já vendeu. 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Vai para o campo de ataque, equipe do São Paulo pela meia esquerda. Chegamos a 36 minutos jogados. Este é o segundo tempo de bola rolando. 2 para o São Paulo, 1 para a equipe do Vitória. O Brasileirão na Bandeirantes na 30ª rodada. Pela meia esquerda, perdeu a jogada, pediu a falta. O juiz não deu. São Paulo tentar descer com Iago. Corta a marcação do Vitória, mas volta pela meia esquerda. Insiste a equipe do Tricolor Paulista que ganha. Ganha pela ponta esquerda, pedala, balança, consegue o passe. Iago por dentro para Bobadilha. Bobadilha para Lucas. Lucas para Marcos Antônio pela meia esquerda. Marcos Antônio, ele abriu a jogada pela ponta direita para Nilton. Nilton da frente para Pedro Lima, pedalou, balançou, falta para Lucas. Lucas pediu a pressão, boa bola de Lucas para Pedro Lima, ele sinaliza, vai na cobertura. Lucas Arcanjo estava ligado nessa do Vale.
2: E o Lucas Moura indicou, né? Apontou ali onde ele queria essa bola, tentou com desvio, aí ela ficou mais fácil pro Lucas Arcanjo, mas é o São Paulo tentando aliviar a barra para fazer o terceiro aqui no Morumbi.
0: 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O Vitória sai jogando pelo campo de defesa, trabalha a bola com Kaká. Kaká tenta o passe à frente pela ponta para ninguém. Sabino chega, Sabino corta, Sabino consegue o passe à frente pelo círculo central. Sabino inteligente para Lucas. Lucas parte em velocidade, Lucas abre a jogada na meia esquerda, vem cruzamento rasteiro, era para o Calera de novo, Kaká por baixo. Firme o zagueiro do Vitória, põe em linha de fundo, escanteio pro São Paulo, mais um na ponta esquerda do Fale.
2: E vem mais um pra força aérea aí, ó, saindo o Bobadilha 16 pra entrada do Tolói com a camisa 2. Pelo menos subiu a placa aqui, justamente pra indicar essa saída e a entrada do Tolói, mas aí os caras pedem pra depois, pra esperar um pouquinho, então isso. Acho que vai esperar. Mas o Bobadilha correu, ó. Não, correu lá, vai trocar agora. Portanto, Bobadilha fora, Tolói com a 2 em campo.
0: O Tolói entra e faz o gol.
3: E o Nilton vai jogar no meio campo agora, na vaga do Bobadilha. O Tolói vai ser o terceiro zagueiro pelo lado direito.
0: E o escanteio para a equipe do São Paulo, bater pela meia esquerda, dois braços erguidos, vem levantamento aberto lá pela segunda trave, toca de cabeça Tolói para o meio da grande área, tira a marcação do Vitória. Afasta, de qualquer jeito, afasta a zaga do Vitória, afasta mais, afasta na sequência no contra-golpe, quase, mas quase que o São Paulo se complica no círculo central. Recomeça, Pedro Lima recua para Rafael, Rafael na entrada da grande área, ele quebra para o campo de ataque, volta para a equipe do Vitória. 38 e 30 jogados deste segundo tempo, 2 para a equipe do São Paulo, 1 para a equipe do Vitória. 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São Paulo está indo a 39. Pô, 39, faltando 1, 2, 3, 4, 5, 6, 7, 8, Léo. Você precisa fazer ali.
3: Tá numa posição bem mais confortável na.
0: Daquela frase lá do Hernan Crespo, que era fazer os 45 pontos. Entendeu? Tá mais tranquilo o São Paulo. Vencendo o jogo aqui. Deu medo agora, porque caiu um jogador do Vitória na área. Eu olhei pro Léo, falei, melhor não falar disso agora.
3: Eu nem entrei pra deixar você narrar. Mas
0: caiu um jogador do Vitória na área, que meu Deus do céu, gente.
3: Mas a posição do São Paulo é mais confortável agora. Mas veremos em qual rodada o São Paulo chegará aos 45 pontos. O ano passado foi na 35ª.
0: Nossa. O jogo está parado, tem falta marcada para a equipe do São Paulo no campo de ataque na meia esquerda. Está sentindo o jogador do Tricolor. Quero rever o lance do jogador do Vitória que caiu na área, que era o Matheus Silva. O lateral direito ficou pedindo um pênalti, hein? Uma confusão ali, o Nilton bate que bate, o Kaiser, dor de cabeça, fica no bate que bate. Aí vem o Matheus Silva para bater no gol. O zagueiro do São Paulo ocupou o espaço antes.
3: Para mim, nada.
0: Foi nada. Saiu, hein? Saiu o do Vale. Olha pra cima.
2: 22.603, o público menor hoje. Mas tá bom, 22.603 pagantes. 15 torcedores não pagantes, hein? 22.618, público total hoje a renda vai ser um pouco baixa, né? Vamos acompanhar aqui, vai pintar no telão do Morumbi antes da falta ser cobrada aqui pelo Vitória, R$861.880.
0: O que dá dor de cabeça é amarelo, que acho que tomou umzinho agora, viu, o Duvani? Por reclamação.
2: Eu tava de olho aqui no placar aqui e não vi.
0: Você confia em mim?
2: Lógico que não.
0: Então ele tomou, né, Léo James? Você confia no Léo?
4: Tomou,
2: esse,
4: PDV, tomou.
2: Esse eu confio, esse...
4: Tomou
2: esse
4: amarelinho.
2: Pode confiar.
0: Tem muita reclamação ali no meio de campo. Jogo parado, bola ao chão, bola para a equipe do Vitória. E no toque da bandeira, antes você confere, o ponteirinho tá girando e a bola rolando para você. Campeonato Brasileiro, 30ª rodada aqui do Estádio do Morumbi em São Paulo. Chegamos a 40 agora, 41 minutos jogados do segundo tempo. São Paulo 2 de Caleri. Vitória 1 na Bandeirantes. O QG de Esportes é seu, Milhossi.
1: Resultado esse que alivia bem a vida do São Paulo no Campeonato Brasileiro. Vai a 39 pontos, é o nono colocado. Já o Vitória se complica, são 36 pontos. 12ª colocação, apenas 5 da zona de rebaixamento.
0: Escanteio para a equipe do Vitória, bater lá pela ponta esquerda, toma distância para fazer o levantamento, bateu fechadinho, Rafael no soco, dá um soco na bola, ele tira, mas volta pela meia direita, vem novo cruzamento. Meu Deus do céu, é duro, hein? A gente nasceu na época errada, viu, Duvai?
2: Por quê?
0: Ah, porque assim, acho que ia ser mais bonito os jogos há uns 30 anos atrás, será? Ou tô sendo muito saudosista?
2: Ah, depende, né? Tem jogos e jogos, né?
0: Gostei. Análise profunda. Jogos e jogos, audiência.
3: Mas é isso. É, nem sempre tudo que é do passado é melhor e o que o presente é péssimo. Eu acho que há jogos e jogos, como disse Paulo Duvar.
0: Você tá cutucando comentarista antigo, Léo James. Eu entendi
3: não,
0: o que você fez.
3: Não, mas jamais.
0: Eu entendi o que você fez, Léo James.
3: Jamais.
0: Não é da minha aí ficar atribuindo conflito, sabe?
3: O senhor não gosta de causar, não, né?
0: Imagina. 2 pro São Paulo, 1 pro Vitória. Recomeça no campo de defesa a equipe do Vitória. Jamerson, cuidado, hein, o Jamerson. Você já ramelou umas duas hoje. Jamerson pra cobrir o seu de lateral pela meia esquerda. 43 minutos jogado. Jamerson recomeça pelo campo de defesa. 2 pro São Paulo, 1 pra equipe do Vitória. 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Vitória sai jogando pelo campo de defesa no círculo central do gramado. Abre a jogada. Jogada Kaká pela meia esquerda, chega para o domínio tranquilamente. Jamerson está pressionado. Jamerson recua pelo campo de defesa, trabalha na quarta saga para o Cândido. Cândido tenta carregar para o campo de ataque. Cândido, ele ergue a cabeça. O São Paulo só observa, espera o fim do jogo. 43 minutos e 30. Luzes acesas aqui no estádio do Morumbi, dos celulares, o torcedor de São Paulo. Ele estava meio, né, desconfiado no início do jogo, desconfiado antes de vir para o jogo. Não começou cantando tão forte assim durante a partida. Aí saiu um gol, ficou mais feliz, tomou um empate, reclamou no intervalo, tá vencendo por 2-1. O Dorival vai empurrando, vai ficando, vai tendo tempo para trabalhar, porque agora não tem mais essa. Vai ter uma semana para trabalhar, não só o Dorival, como futuro técnico do Corinthians, do Santos, que não joga no meio de semana. Nós temos mudança no Vitória.
2: Isso, autor do gol, né? O Martínez saindo com a camisa de número 6 para a entrada do Alex Bruno com a 9.
3: Aí uma alteração um pouco mais ousada do lado do Jair Ventura. Ele coloca um atacante e tira um volante. É o tudo ou nada do Vitória nos minutos finais, Martel.
0: Vitória tenta descer para o campo de ataque pela meia esquerda. Escapa da marcação, arrisca de longe por cima do gol. Que confiança do Pato. Que confiança, hein? De longe ele arriscou, não botou fé no Rafael, mas isolou o do Vale.
2: É, mas é perigo, né? Que essa bola ela sai alta.
0: Altitude,
2: ela vai,
0: né?
2: Caindo ali, é, pois é. Altitude do Morumbi, meu amigo. Você não tá ligado, mas foi um lance perigoso ali. Arriscou, vai subir a placa. 7 minutos, tem jogo.
0: Você sabe que tem um integrante aqui da transmissão que falou que tinha altitude em Campos do Jordão, né? Não lembro se era Campos ou outra cidade, mas ele tá no plantão esportivo.
2: Mas não tem? Ah, ele é diferentinho.
0: Aí ele começou
1: é
0: a ter
1: moral. É nível do mar,
0: moral,
1: Campos do Jordão, Martelli?
0: Começou a ter moral e foi pro... Né? Começou a ir pra fora e tal, aí hoje leva até cilindro. 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Vai pro campo de ataque, o Vitória pela meia esquerda, Jamerson para cima da marcação, pedala, balança, recua, vai pressionando a equipe do São Paulo, vai pressionando o Vitória do círculo central, último homem, Pochettino pela meia direita para Kaká para Matheus Silva pela meia direita com espaço, ele pode cruzar, cruzou, chegou, tentou fazer o domínio, Alex Bruno, vai voltar, Alex Bruno, entrada da grande área, perna esquerda para bater o gol, não chutou, fatou, girou a jogada pela meia esquerda, vem Jamerson, cruza, toque de cabeça, vai sobrar na pequena área para empatar o jogo, Rafael tirou, vai voltar na cara do gol. Espetacular, Rafael! O Rafael salvou o São Paulo a queima-roupa, com o Matheus Silva batendo na pequena área em cima do goleiro do São Paulo, do Vale.
2: Essa, meu amigo, não passou nada aqui, hein, torcedor de São Paulo. Impressionante, o Rafael foi corajoso, teve que arriscar realmente, o Vitória assusta e muito por aqui.
0: Insiste o Vitória para o campo de ataque, que pressão, 46, vamos até 52, finzinho de jogo aqui na cidade do Morumbi. O São Paulo tenta matar o jogo, o Lucas tomou um surrapa do Jamerson no campo de defesa na meia direita do Fábio.
2: E aí, ó, o Marcos Antônio chama a torcida, entende? Que esse é o momento do torcedor carregar o time nas costas, porque o Morumbi, ó, dá para fatiar o ar por aqui neste momento e não é altitude não.
0: Olha, audiência, que pressãozinha desnecessária que o São Paulo tá tomando, hein?
3: A partir de cruzamentos, o Vitória deixa os seus dois laterais espetados e começa a cruzar a bola na área com muita gente. Belíssima defesa do Rafael, ele salvou o São Paulo nesse lance. A grande chance do Vitória na segunda etapa foi essa aqui, belíssima participação do Rafael, Matheus.
0: Foi bem demais o Rafael, cara, que... Eu vou te falar aqui, que falta que ele faz, né, quando ele não tá no gol do São Paulo. O último grande goleiro do São Paulo que você fala assim, depois do Rogério Ceni, quem foi que é mais unânime?
3: Não, pra mim ele é o melhor goleiro do São Paulo, né? Depois do Rogério Ceni.
0: Fala a verdade, tivemos alguns nomes, né, que eram, mas assim, muito, mas muito mesmo preocupantes pro torcedor de São Paulo, e agora parece que acertou. Vamos até 52, 47 minutos jogados já para o campo de ataque, equipe do Vitória. Trabalha, mas prefere recomeçar pelo campo de defesa. Kaká para jogada pela meia direita. Tenta o lançamento à frente para Matheus Silva. Um alto torcedor gosta, tira de qualquer jeito. Sabino, grande participação do Sabino nesta noite. 48, tocou, marcou, vai marcar. 48 do segundo tempo aqui no Morumbi. 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Lateral para o São Paulo, ou melhor, ele deu lateral para o Vitória, a bola não saiu não. Aí o Marcos Antônio botou para fora na meia esquerda, lateral para o Vitória. Lateral para o Vitória, bateu no campo de ataque pela meia esquerda, faz a cobrança, Jamerson volta para Pochettino. Pochettino cruza a fronteira para o campo de ataque pela meia esquerda. Ele olha para o meio da grande área, ameaça levantar, 48, só mais 4 de bola rolando aqui no estádio do Morumbi. 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Vitória na base do chutão, vai tentando uma bola alçada para buscar empatar o jogo. Pô, deram um cartão ali pro...
2: Por cera, né? Por ter retardado o início do jogo, Marcos Antônio há uns 2 minutos.
0: Vai pro campo de ataque, o Vitória pelo círculo central, Pochettino carrega, ele gira a jogada pela meia esquerda para Jamerson, 48, quase 49, vai terminar no 52, vem aí o apito final com Bruno Miliossi da Bandeirantes, o termo do conceito de SUV vira chave com consórcio Volkswagen e conquiste o seu, acesse consórcio vw.com.br. Tenta descer para o campo de ataque, o Vitória pela meia direita, mas não consegue, o passe à frente não se acerta, corta a marcação do São Paulo, tira mal, tricolor paulista na pressão, Vitória, Henrique inverte o lado do jogo, estava lá na ponta direita, voltou para a meia esquerda para Jamerson briga pela bola, ele briga ele com Pedro com a bola com Jamerson com a bola, tiro de meta para o São Paulo, sofreu Jamerson hoje, hein, Duval?
2: E o detalhe é que assim, é um tiro de meta, né? Que soa como um gol no Morumbi, impressionante por aqui como o torcedor vibrou com esse tiro de meta conquistado pelo São Paulo. Rafael manda todo mundo pra frente pra dar o chutão.
0: É um jogo duro, viu? Jogo duro pro São Paulo, mas que vai rendendo 3 pontos, vai terminar, Léo James.
3: Vai terminar, e acho que na maior parte do tempo, acho que o São Paulo foi melhor. Exceção feita ao fim do primeiro tempo, a reta final ali, os 20 minutos finais da primeira etapa. A vitória, por enquanto, ela é merecida, mas não tem nada garantido ainda, Martelo.
0: Eric domina pela meia-direita, ele cruza para o meio da grande área, tira a marcação do São Paulo, volta, tenta brigar pela bola, Lucas vai voltar para a meia-esquerda, na disposição, chegou mais uma vez para Pato, é o Anderson, Anderson Pato, pedala, balança lá, Pato, ele ergue a bola lá pela segunda trave, toca de cabeça, Kaiser briga por ela, vai sobrar na meia-lua da grande área, Newton tira de qualquer jeito, volta para Lucas, Lucas pela meia-direita, bateu na massa, Lucas ganhou, Lucas para o contra-golpe, você vai ver a experiência do Lucas agora, Lucas para Marcos Antônio, Marcos Antônio balançou o corpo, girou, toma falta, esses dois juntos, é assim, o que eles sobem de qualidade é impressionante, hein, Duval?
2: É, porque o Lucas dá a esticada, né, mostrando que tá bem, e aí ele segura um pouquinho, passa pro Marcos Antônio, cadencia, consegue ali uma faltinha no meio campo, essencial pro São Paulo.
0: Pode contar com qualidade, com durabilidade, pode contar com duração, pode contar com confiança, se é na carta, você sabe, pode contar. E o São Paulo agora quase fez terceiro. Tira o goleiro, afasta a marcação do Vitória, volta para a meia-direita para a equipe do Paulo com o Lucas. Lucas perdeu, ganha a Vitória no contragolpe, carrega pela meia-esquerda, Pato. Anderson Pato cruza a fronteira, 51, Pato girou pela meia-esquerda, boa bola. Trabalhou de primeira para Alex Bruno para Anderson Pato. Pato escorregou, mas Pato na água não podia. Pato domina pela meia-esquerda, gira pela meia-direita. Último lance, hein? É só tirar essa bola, São Paulo. Vem, nossa, os caras vão matar, eles vão te matar. Mas eles vão te dar um monte de tapa na orelha, seu zagueiro. O que eles vão fazer com você não está escrito. Porque no último lance o senhor está na intermediária e o senhor tenta bater no gol. Mas assim, com todo mundo na área, Duval.
2: A jogada dos sonhos, né, para a torcida do São Paulo.
0: É o Zé mesmo, o Zé Vitor.
2: É o Zé Vitor, ó. Cobra o tiro de meta o Rafael.
0: E não veio, mas já vem. Vai terminar o jogo aqui no estádio do Morumbi, Braulio apita, termina o jogo do Morumbi. Todos os jogadores do São Paulo caem no gramado. Estão esgotados. Jogo duro, mas o São Paulo vence. São Paulo 2, Vitória 1. Grande triunfo do São Paulo do Morumbi na Bandeirantes. O apito final é seu, Alô Milhozzi.
1: Valeu, Pedro Martelli, trouxe as emoções da vitória do São Paulo, 2-1, e dá para ouvir o torcedor. O Morumbi agora pulsa e valoriza o que fizeram os jogadores, que correram bastante, se esforçaram e conseguiram uma vitória importante para deixar para lá essa história de zona de rebaixamento. O São Paulo vence, é festa tricolor no Morumbi, PDV.
2: Festa, né? Festa de alívio, porque o São Paulo precisava dessa vitória para ficar longe, né? Manter uma distância... saudável, podemos dizer assim, razoável da zona do rebaixamento, não voltar de vez pra bagunça, porque aí seriam 3 jogos sem vencer, né? Mesmo que só empatasse por aqui. E aí muita celebração ali, ó, com o Lucas, ó. O Lucas é tratado quase que como um menino de novo, né? O pessoal vai lá, bate na carequinha dele, erguem o Lucas Moura, não só pelo retorno, mas eu acho que a presença do Lucas, o Léo pode falar melhor do que ninguém. Acho que deu uma roupagem nova para o São Paulo na segunda etapa. Daqui a pouco a gente ouve Dorival Júnior, portanto, São Paulo chega a 39 pontos. Tem na semana que vem um jogo importante contra o Vasco, só que sem um peso do Morumbi nas costas aí. E o Vasco vai estar entre jogos contra o Boca. Então acho que São Paulo pode, quem sabe, tirar uma vantagem também dessa situação, Milhozzi.
1: É isso, quem sabe fazer, mudar esse momento, mudar esse clima para a sequência da temporada, terminar bem o ano no comando do técnico Dorival Júnior e com o retorno importante do Lucas. Olha, daqui a pouco eu quero ouvir o Léo James sobre tudo isso, sobre a vitória do São Paulo e a projeção para o tricolor para o restante de 2026. Mas rapidinho, Léo, antes da nossa pausa obrigatória por aqui, quero só o craque do jogo, o nome da partida aqui na Bandeirantes.
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3: Ah, Milhozzi, não tem como ser outro jogador a não ser o Caleri. Fez uma grande exibição o centroavante do São Paulo hoje. Fez 2 gols e dá pra dizer que ele ajeitou 2 bolas que colocariam o Gustavo Santana em condições de finalizar e que o Gustavo Santana poderia ter feito 2 também. Noite mais do que inspirada do centroavante do São Paulo, o nome do jogo, o craque Bandeirantes de hoje, Caleri, Milhozzi.
1: Jonathan Caleri, não é a primeira vez, não será a última que o Caleri salve e ajuda o São Paulo com 2 gols importantes na noite de hoje. O tricolor paulista vence o Vitória no Morumbi. Já voltamos com muito mais no apito final, repercussão da vitória do São Paulo. Deu tricolor no sabadão.
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0: Pedro Martelli. Inverte pro campo de ataque. O São Paulo na ponta direita. Arthur abandona a ponta. Vem por dentro. Inverte o bolão. Na ponta esquerda. Boa bola para Iago. Iago levantou. Toque do Calleri.

São Paulo! Caleri! Caleri! Tem que tocar no Caleri! Toca no Caleri! Lá no meio da grande área, na boa descida, Iago pedia pela meia esquerda. Grande lançamento da ponta direita, Arthur Nash, Iago na linha de fundo pela meia esquerda. Ele olha para o meio da grande área, a canhota não é boa, a direita não é boa, vai qual? Vai de direita, levanta no meio da grande área, Caleri testa para o chão. Na marca dos 20 minutos jogados, ela morre no canto inferior esquerdo da meta de Lucas Arcanjo. Tocou na bola, mas não deu. Caleri abre o placar para o São Paulo aqui no estádio do Morumbi agora. São Paulo 1, Vitória 0. Eric, num grande domínio, pedalou, balançou, rolou de trás e um chute pro gol. Golaço! Martínez!

a vitória. E que golaço de Martínez. Na grande jogada da ponta direita, o Eric inverte para o Jamerson. Jamerson domina lá pela meia esquerda, volta a bola para Eric dentro da grande área. Ele rola, rola a bola na meia. Mas assim, na meia lua da entrada da grande área, Martínez vem por baixo, fechando, fechando Martínez, bate no gol, mas conta com a sorte. Ela desvia no Bobadilha, morre no ângulo superior direito da meta de Rafael. Na marca dos 39 minutos jogados do primeiro tempo, Martínez empata o jogo. Martínez, um golaço no Morumbi. Agora, São Paulo 1. Vitória também, um. Lucas ganha a bola à frente para a Bobadilha, bateu no gol, travado, dá a volta, chute a gol. Lucas pegou, voltou, chute pro gol.

0: São Paulo! Caleri! De novo! Caleri pro São Paulo! O tricolor paulista desce em velocidade. Vai com o Lucas! Lucas por dentro, pedala, balança, volta pra Bobadilha, entrada da grande área, ele bate no gol, ela volta na meia esquerda, bate travado, prensado pela marcação. Gustavo Santana mandou pra cima do goleiro. Goleiro apela um grande milagre, mas volta na entrada da pequena área. Pra você, Caleri. Pra você, Caleri. Toca no Caleri que é gol. Caleri de perna direita com gol aberto, empurra pra dentro do gol. Na marca dos 25 minutos jogados no segundo tempo, pra botar o São Paulo à frente de novo. Agora no Morumbi, dois dele, dois de Caleri, dois pro São Paulo, um para o Vitória.
1: Onze horas, 11 minutos, está começando o apito final da Bandeirantes para repercutir tudo sobre a vitória do São Paulo no Morumbi. Nesse sabadão, deu tricolor, 2-1 para cima da equipe baiana, dois gols de Jonathan Caleri, herói do São Paulo no jogo de hoje. Nosso Paulo do Vale está posicionado, está no estádio do Morumbi. Vamos ouvir ao longo do programa não só o técnico Dorival Júnior, como também os jogadores. Temos muitos nomes aí interessantes para serem ouvidos neste final de semana, nesse sabadão, num jogo importante, uma vitória do tricolor paulista em que muita coisa muda, dá pra dizer, na projeção do São Paulo no Campeonato Brasileiro. Pelo menos dá mais tranquilidade para a sequência de 2026. Estamos também com o Léo James, que está posicionado na nossa cabine, vai comentar e contar tudo o que aconteceu nessa partida, os principais destaques da vitória do São Paulo, que chega à nona colocação e agora se afasta da zona de rebaixamento definitivamente. 39 pontos, restam muitos jogos ainda para que o São Paulo deixe para lá essa história de Z4. E temos também a sua participação aqui no 11 99904-8756. Repito, 11 99904-8756. Você, ouvinte Bandeirantes, mande sua mensagem, participe conosco. Torcedor São Paulino que está aliviado, não vou dizer feliz da vida, né? Muito animado, porque é uma vitória que ainda assim deixa o São Paulo numa posição razoável, mas que era para ter sido muito melhor, uma temporada que não guarda grandes presentes para o torcedor São Paulino, mas é claro que também traz um alívio importante para o torcedor passar melhor o seu domingão. Olha, vou também convocar sua participação no youtube.com/radiobandeirantesoficial. Repito, youtube.com/radiobandeirantesoficial. Vamos até a uma da matina com todas as informações e a repercussão dessa vitória. É só o começo de mais uma rodada de Campeonato Brasileiro, mas começou muito bem para o torcedor São Paulino. Léo James, final do jogo não deu para você falar, comentar o que você achou da vitória do São Paulo. No primeiro tempo, o São Paulo começa bem, depois o Vitória consegue um empate. E no segundo tempo, dá para dizer que o Dorival encontrou no banco as soluções para o futebol de São Paulo, hein? O time melhorou bastante depois das trocas. O que você viu nesse jogo? O que dá para destacar da vitória do São Paulo, Léo?
2: Eu acho que você fez um belo relato do jogo, Miliose. No começo, o São Paulo iniciou bem, foi bem até os 25 minutos... Criou uma chance aos 8 num chute do Gustavo Santana. Depois, aos 9, outra chance clara a favor do São Paulo num chute do Arthur para a defesa do Arcanjo. Aos 20 minutos, o São Paulo abre o placar com o Caleri numa jogada em que o Vitória tem muita dificuldade. São os cruzamentos para a área. Cruzamento do Iago visando o centroavante do São Paulo, o Caleri. Tanto o Luan Cândido quanto o Kaká, esses dois não são zagueiros bons no jogo aéreo, na imposição física. São Paulo fez 1-0, depois aos 25 minutos, um lance polêmico para mim. O Gustavo Santana deveria ter sido expulso numa entrada no Martínez, para mim é uma entrada fora do tom. O árbitro só apresentou o cartão amarelo. Dali para frente, o Vitória cresceu no jogo. Se impôs, ocupou o campo de ataque, passou a ter um pouquinho mais a bola. Aos 37 da primeira etapa, o Eric perde um gol incrível. O principal jogador do Vitória desperdiçou essa oportunidade. 2 minutos depois, o Vitória chegou ao gol, quando já era melhor do que o São Paulo nessa reta final do primeiro tempo. Aos 39, o Martínez finalizou da entrada da área para empatar o jogo. A partida foi para o intervalo, o São Paulo voltou com o mesmo comportamento da reta final do primeiro tempo. Não vinha bem, até que o Dorival Júnior, aos 15 minutos do segundo tempo, fez duas trocas interessantes. Ele sacou o Diordney para a entrada do Lucas Moura e tirou o Lucas Ramon para a entrada do Marcos Antônio. deslocou o Arthur para jogar como um ala pelo lado direito. O Arthur foi bem nessa função, foi para cima do lateral esquerdo do Vitória, cortava para dentro e cruzava. Essa era a grande arma do São Paulo no jogo, os cruzamentos visando o Calleri. Aos 25 minutos, o São Paulo fez 2-1 justamente com seu centroavante numa noite inspirada. A gente trouxe no pré-jogo que esse era um jogo para o Calleri e isso se confirmou com a bola rolando. O centroavante do São Paulo fez uma belíssima partida, para mim o melhor homem em campo. Na reta final do jogo, já na reta, mais no abafa ali, o Vitória conseguiu criar duas boas chances, uma bola parada que passa por toda a área do São Paulo e no segundo poste o Luan Cândido chuta por cima do gol defendido pelo Rafael, e aos 46 minutos a defesa do jogo por parte do goleiro do São Paulo. Um bate-rebate dentro da área e o Rafael fez uma defesaça. A única que ele fez do jogo, é verdade, mas importantíssima para selar a vitória do São Paulo, 2-1. São Paulo chega a 39 pontos, Milhozzi no Campeonato Brasileiro, e para mim, acho que diminui bastante o risco de queda no Brasileirão. Acho que já não dá mais para colocar o São Paulo na briga contra o rebaixamento. Acho difícil que alcance uma vaga para Libertadores, ainda mais se for um G6 ou G7. Do Campeonato Brasileiro. Acho que o São Paulo vai ficar nesse meio de tabela aí realmente, e o quanto antes busca chegar nos 45 pontos para aí sim eliminar uma chance de rebaixamento, Milhozzi.
1: A chance não está eliminada, Léo, mas agora é difícil imaginar que o São Paulo não chegue aos 45, e não vou dizer, não sei nem se os 45, Léo, são necessários nessa temporada, né? Muitos times nivelados por baixo na tabela, dá para colocar ali, acho que com 43, 44 pontos já dá para se salvar. São Paulo está muito perto dessa marca. O Vitória já é um time que passa a ser um candidato, né, Léo? Já vem sendo um candidato porque o desempenho fora de casa é terrível. E caso não continue vencendo no Barradão, vencer o último jogo contra a Chapecoense, entra de vez no bolo. Acho que é uma boa notícia também para os times que brigam contra o rebaixamento, né? Para Corinthians, para Internacional, para Grêmio, ver que o Vitória está nessa derrocada aí.
2: Eu acho que o Vitória entra forte nessa briga aí, Milhozzi. O Vitória soma pontos no Barradão, mas tem muita dificuldade quando ele é visitante, quando ele joga fora de casa, no caso, como hoje, no Morumbi. O Vitória só tem 5 pontos somados do Campeonato Brasileiro longe do Barradão, fora de casa. Não tem nenhuma vitória conquistada ainda longe do Barradão, que é algo preocupante para Jair Ventura e Companhia Limitada. Hoje, mais uma vez, deixou pontos preciosos pelo caminho. Até o fim da competição, o Vitória recebe o Atlético Paranaense, o Fluminense, o Bragantino e o Santos. São 4 jogos do Vitória como mandante, sendo que pelo menos 3 desses jogos são bem complicados. Estamos falando aí de Atlético Paranaense, de Fluminense e de Santos, times que estão na primeira metade da tabela de classificação do Brasileiro. Eu não consigo cravar para você hoje que o Vitória faz esses pontos como mandante. Se ele não conseguir somar pontos como mandante e mantiver esse rendimento fora de casa, ele vai cair para a Série B do Campeonato Brasileiro. Não tenha dúvidas disso, o Milhozzi.
1: O Vitória entra de vez nessa briga. Olha, tem mensagem aqui também chegando no nosso WhatsApp. Fábio Luiz, o torcedor de São Paulo segue desanimado porque o time não briga por mais nada. Bom, o torcedor fez sua parte, né, Léo? Mais uma vez um público relevante, num sábado à noite, num clima chuvoso, apareceu no Morumbi e apoiou. Será que agora, que dá pra dizer que o objetivo do São Paulo no ano, que acabou sendo só fugir do rebaixamento, está mais próximo, o torcedor continua? O torcedor continua nesse clima de apoio? Será que os jogadores e a comissão fazem por merecer todo esse apoio na temporada? Essa é outra pergunta importante também, né?
2: Não há como questionar o apoio do torcedor do São Paulo. Hoje, pouco mais de 20 mil pessoas compareceram ao Morumbi. É um bom público para um sábado à noite, no momento em que o São Paulo está vivendo. Eu acho difícil colocar o São Paulo como um postulante à vaga na Libertadores da próxima temporada. Acho que o São Paulo precisaria de uma combinação aí de um G9, de repente, do Campeonato Brasileiro. Há essa possibilidade, mas eu acho remota. Rebaixamento eu acho que não vai acontecer. Pode ser que o São Paulo não precise realmente, como você disse, dos 45 pontos, mas ele vai precisar de pelo menos uns 44. E eu acho que a cada rodada que passa, fica comprovado que o Crespo lá no começo do ano tinha razão e não a diretoria do São Paulo. Quando o Crespo adota aquele discurso dos 45 pontos, para mim ele foi muito bem, ele trouxe a realidade para o torcedor são paulino. Já a diretoria do São Paulo há bastante tempo trabalha com um discurso ilusório, isso incomodou muita gente internamente, tanto que resultou na demissão do Crespo, que para mim àquela altura fazia um bom trabalho. O melhor futebol praticado pelo São Paulo em 2026 foi com o Hernán Crespo no começo do Campeonato Brasileiro, num 4-4-2 com o Losango, quatro meio-campistas. O São Paulo jogava bem àquela altura da temporada. O trabalho foi interrompido e de lá para cá o São Paulo não conseguiu retomar esse bom nível de atuação. Já passou pelo São Paulo o Roger Machado, agora é o Dorival Júnior, e aquele futebol praticado no início do ano a gente não viu mais. Então, para mim, o Crespo tinha razão. No campeonato do ano passado, o São Paulo chegou aos mágicos 45 pontos na 35ª rodada e acho que nesse Brasileirão vai ser algo parecido. Na reta final do campeonato, o São Paulo busca os 45 pontos e nada mais. É triste para um time do tamanho do São Paulo que a reta final da temporada seja dessa forma.
1: Léo, você tocou num ponto importante. Não dá para a gente colocar, né? O São Paulo vai cumprir seu objetivo, vai ficar na Série A e achar que o ano está encerrado por cima, né? Longe disso, é um ano de muitos problemas de planejamento, problemas estruturais no São Paulo, que já vem de outras temporadas também, e a vitória do jogo de hoje, ou caso venha nos próximos jogos, não muda essa narrativa, né? Já é um ano em que, na média, o São Paulino sai derrotado, sai chateado porque as coisas não aconteceram a favor do tricolor paulista, e grande parte da culpa está, sim, com a diretoria, que errou no planejamento, já falou sobre isso também publicamente, e agora passa por um período de transição. Ótimo que durante essa situação o time consiga ao menos mitigar os danos dessa crise com resultados dentro de campo para encerrar o ano com mais tranquilidade. E Léo, de novo, né? Os jogadores que aparecem e resolvem para o São Paulo são aqueles que já há muito tempo conhecem os problemas do São Paulo e ajudam o São Paulo a se manter, ainda que com tantas situações e, enfim, esse furacão de coisas que envolve aí a vida do tricolor. Jonathan Calleri, importante mais uma vez, os jogadores mais experientes aparecendo e chamando a responsabilidade. Essa é uma boa notícia, né? O Luciano, que hoje não estava à disposição, mas já vem fazendo isso nos últimos jogos. Parece que vem elenco, vai elenco, os caras continuam tendo que assumir a bronca, senão o São Paulo poderia estar muito pior do que está. É a impressão que eu tenho, novamente, o Calleri sendo importante também, Léo. No seu comentário já pode incluir também a situação do Lucas. Bom ver o Lucas de novo e atuando ali com boas condições, né? No tempo que jogou, foi bem importante para o São Paulo no jogo de hoje.
2: Acho que é um reforço interessante para a reta final da temporada do São Paulo. Qualidade técnica a gente sabe que ele tem. Acho que a passagem do Lucas, pelo menos até aqui, essa segunda passagem, ela não é um sucesso. Ela começa muito bem lá atrás, com boas exibições. Depois acho que ele passou a conviver com lesões que o tiraram dos gramados por muito tempo. Mas qualidade técnica ele tem e ele é melhor do que vários outros jogadores que compõem esse elenco do São Paulo. Foi uma peça importante no segundo tempo, Dorival foi bem ao colocá-lo no jogo, ele jogou praticamente meia hora e nos minutos que ele teve à disposição, acho que ele conseguiu contribuir. Calleri decidiu o jogo, mas para mim tá devendo em 2026 pro torcedor do São Paulo. Explico. Calleri ficou de fora do segundo jogo contra o Boca Juniors porque ele cumpriu suspensão. Duelo decisivo para o São Paulo na Copa Sul-Americana e aqui no Morumbi. Naquele jogo ele não estava presente porque ele tomou um cartão amarelo tolo. Cartão amarelo bobo na primeira partida na Bomboneira. Jogador experiente, caiu na catimba lá no primeiro jogo na Bomboneira. Não esteve presente na segunda partida. E no clássico contra o Santos, Calleri também cumpria a suspensão. Poderia ser uma peça importante para, de repente, naquele dia, o São Paulo bater o Santos. E nessa altura do campeonato, o São Paulo já teria 42 pontos. Aí daria para dizer que o São Paulo ainda brigava por Libertadores. Aquele duelo, para mim, era decisivo, Miliose. Quem vencesse, estava vivíssimo na briga por uma vaga em Libertadores da próxima temporada. Quem perdesse, ficava longe. Tanto é que a diferença do São Paulo para o Santos hoje, ela é de 3 pontos. No caso, o São Paulo já tendo 30 jogos e o Santos amanhã enfrenta o Atlético Mineiro. Ou seja, tem um jogo a menos. Naquele dia, o Calleri poderia ser uma peça importante para ajudar o São Paulo a sair daqui do Morumbi com uma vitória que não veio.
1: O Calleri é um dos caras que renovou o contrato recentemente com o São Paulo, né? Ele aumentou esse vínculo. E aí eu começo a me perguntar, Léo, e o PDV também já deve estar na área, na zona mista, qual que é o planejamento do São Paulo para esse elenco, né, PDV? Porque, assim, você mencionou na nossa abertura que o São Paulo deve ter algumas mudanças relevantes no time para 2027, mas, de novo, né, um ano em que, mais uma vez, o São Paulo tenta se apoiar nesses caras que acrescentam qualidade e graças a eles que o São Paulo não vai passar por bocados piores. O Léo falou que, e é verdade, o Calleri está devendo, mas tem outros caras experientes no São Paulo que também estão segurando a barra, né? Dá para colocar até o Marcos Santoro nesse bolo, o próprio Lucas, que voltou agora, né, talvez seja um cara importante para o ano que vem. Qual que é o planejamento do São Paulo, PDV, nesse sentido, pensando no elenco? Claro que vai depender bastante das eleições, mas é um elenco que está com muitos nomes e poucos nomes realmente firmados, né? Eu queria entender melhor qual vai ser a cara do São Paulo para 2027, porque aquilo, 2026, agora já está meio na cara qual vai ser o fim de ano do São Paulo, né, PDV?
3: Eu acho que a questão de São Paulo é justamente o quanto se gasta com jogadores que não entregam, né? O Cedric, acho que é o exemplo maior disso, né? O São Paulo não consegue, por exemplo, achar uma solução para o Cedric. Na última janela, pode ter acertado aí, né? O Domingos Duarte está machucado, mas vai ser importante. Mas, por exemplo, o Vitor Sá, né? Também é um jogador que veio aí, que custa caro. O Ferreirinha, né, um jogador que o São Paulo gostaria de vender. O Calleri e o Luciano são jogadores com contrato, renovaram esse ano, mas eu acho a situação do Luciano mais incerta. O Calleri, ele fica. O Luciano eu já não sei. O Luciano é um cara que demonstra mais insatisfação, né, com relação a essa questão do salário. Já disse, desde que eu tô aqui, nunca recebi em dia. Acho que é um cara que sente muito, às vezes, essa pressão de torcida, né? Que responde mais no sentido de ficar mais chateado, né? O Calleri, ele aguenta, ele tenta dar a volta por cima, como hoje ele deu também, marcando 2 gols. O Lucas, a gente não sabe, né? O contrato termina agora. Eu acho difícil o Lucas renovar, acho difícil mesmo, independente de quem assumiu o São Paulo daqui pra frente. Mas são algumas situações. Eu acho que, principalmente se o São Paulo mudar de direção, a tendência é enxugar, tentar enxugar mais esse futebol, tentar encontrar, mesmo para jogadores com contrato, mas que tem um salário alto, tentar encontrar destino para esses jogadores, dar uma renovada, né, nesse elenco. Tem jogador que já está um tempo aqui que já existe aí um certo desgaste, né? O próprio Ferreirinha que eu acabei citando, o Arboleda, né, que tem toda essa situação de voltar, que não era para ter acontecido, o torcedor ainda tem o pé atrás. Então eu acho que é difícil cravar alguma coisa, assim, mas eu acho que o São Paulo vai ter um elenco bem diferente no ano que vem, viu, Bruno?
1: E tem que ser assim, acho que é momento pro São Paulo encontrar, né, essa paz no Brasileirão, já viu que vai ficar ali, não dá para alçar expectativas muito altas para essa temporada, mas aproveitar esse tempo para planejar, algo que o São Paulo não faz há tanto tempo, planejar de fato sua temporada, começar a traçar um plano para que 2027 seja menos difícil para o tricolor paulista no Campeonato Brasileiro e também nas competições que vai ter. Quem sabe, né? O São Paulo ainda pode bliscar uma vaguinha aí, acho que é difícil, mas pode pegar uma vaguinha numa pré-Libertadores, vai depender bastante também de outros times serem campeões e aquelas vagas irem abrindo, mas fatalmente vai estar na Sul-Americana novamente, pode fazer uma campanha interessante. É uma competição que o São Paulo jogou esse ano e a torcida comprou a ideia, pelo menos até a eliminação para o Boca Juniors vinha ali, né, apoiando bastante o São Paulo nessa competição. Então, que 2027 seja melhor e que o São Paulo agora, com esses 3 pontos, acho que vai ter uma margem maior para pensar, planejar e executar, que é o mais importante, ainda que com essa instabilidade política que afeta o tricolor há tanto tempo e não tem previsão também de acabar. Meus amigos, primeira pausa aqui no apito final. Na volta, a gente já fica no aguardo do técnico Dorival Júnior, que vai contar sua visão, suas respostas acerca da vitória do São Paulo 2-1 para cima da equipe baiana do Vitória. Já voltamos então com o apito final e mais de repercussão de São Paulo 2, Vitória 1 na Bandeirantes.
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11: Onze horas 31 minutos, de volta com o Apito Final na Bandeirantes para falar mais sobre esse sabadão de futebol e, claro, da vitória do São Paulo 2-1 para cima da equipe do Vitória. É o seguinte, tivemos hoje também um duelo entre Vasco e Remo na parte de baixo da tabela, dois times ameaçados pelo rebaixamento, apesar de que o Vasco deu uma boa guinada aí, né? Tinha 3 vitórias consecutivas no Brasileirão, depois empatou esse jogo, 0-0 contra o Remo em São Januário, já o Remo penúltimo colocado do Brasileirão. Nesse momento, o Z4 tem a Chape com 18, Remo 25, Grêmio 30, Inter 31 e o Corinthians 32, hein? Amanhã tem derby na Bandeirantes, tem Corinthians e Palmeiras, um jogo gigantesco até este horário, hein? 11h32 do sábado, nenhuma sinalização de novo técnico do Corinthians, né? Segue trabalhando aí o timão em busca de um treinador e com muita dificuldade depois de algumas recusas por parte de nomes que já estavam meio no gatilho, mas no final o gatilho falhou. O Corinthians não conseguiu contratar ninguém e vai com o William Batista, técnico do Sub-20, para o clássico de amanhã às 5h30, Palmeiras e Corinthians, um clássico que também é importante para o Verdão, que busca, quem sabe, o topo do Brasileirão. O Flamengo pega o Fluminense no mesmo horário. Então, dois clássicos às 5h30 para a gente acompanhar amanhã na Bandeirantes e, evidentemente, mexendo com partes importantes da tabela. O PDV está no aguardo do Dorival. Quando for começar a entrevista coletiva do Dorival, ele tem prioridade máxima aqui no microfone da Bandeirantes, depois também com os personagens. Mas quero continuar conversando com o Léo James para fazer alguns apontamentos. Léo, o PDV trouxe, de certa forma, o status de alguns jogadores que podem não continuar, uma possível renovação do elenco do São Paulo, que é bem plausível, né, nesse momento, depois de uma temporada que foi fracassada, acho que é um resumo simples, né? Se fosse definir uma palavra, o São Paulo fracassou em 2026, não conseguiu reaver ali seus dias mais felizes com seu torcedor. Ainda assim, tem o que se aproveitar, né, Léo? O São Paulo, por exemplo, no segundo tempo, contou com a qualidade do Marcos Antônio, encontrou alguns jogadores que acrescentam em alguns setores. O que você faria, Léo, já agora aproveitando esses últimos dias, ó, em outubro, hein? Últimos dias de 2026 no Tricolor Paulista, para planejar e ver melhor o que vai ser feito na próxima temporada, Léo?
12: Milhose, para mim o time dessa temporada ele é caro e entrega pouco. Se esse fosse o time do São Paulo arrumando a casa, colocando o caixa em ordem, voltando a ser aquele São Paulo que a gente viu durante os anos 90, início da década de 2000, acho que tudo certo. Faria parte do processo, mas não é o que a gente vê. São Paulo gasta muito com esse elenco que traz pouco retorno, porque tecnicamente ele não é qualificado. Se a gente for olhar a última janela de transferências, que vocês estavam falando sobre, o Aurélio Buta está machucado no momento, mas é um jogador que, para mim, não tem condições de vestir a camisa do São Paulo. O Vitor Sá também não. O Nilton é um jogador muito aquém do que o São Paulo precisa. Aí dá pra gente dizer que a diretoria teve três acertos. Vai, o Domingos Duarte é uma peça interessante, deu azar, se machucou rapidamente. O Iago

0: merece pela história que tem. A cada ano que passa, o São Paulo empurra esse problema com a barriga, continua tendo times fracos, mas caros. Com isso, a situação financeira do clube não muda. A cada ano, a gente diz aqui, o São Paulo não tem dinheiro para contratar, não tem dinheiro para contratar, o caixa está explodindo. Então, alguém precisa colocar o dedo na ferida. Vai ser fácil? Não vai ser fácil. A trajetória de Palmeiras e de Flamengo mostra isso. É difícil o caminho. O percurso é complicado, mas alguma hora isso vai ter que ser feito. Enquanto mais tempo demorar para ser feito, pior vai ser. Porque a cada ano que passa a dívida aumenta, o buraco é mais fundo. Então é essa esperança que eu acho que o torcedor do São Paulo tem para essa eleição. Que o candidato que vença comece a reformular tudo. Tirando muito espaço de alguns jogadores que compõem o elenco, negociando alguns atletas mais caros para enxugar um pouco a folha, para sofrer num primeiro momento, mas para que lá na frente o São Paulo volte a ter dias melhores. Acho que é isso que espera o torcedor do São Paulo para os próximos anos, Milhoz.
1: Pois é, e a questão econômica é preponderante nesse momento. O São Paulo vai conseguir esse alívio no Campeonato Brasileiro, mas ainda assim tem um trajeto longo pela frente para voltar a ser competitivo, para voltar a brigar por títulos. O tricolor paulista está longe dessa realidade hoje. Mas, Léo, eu estou vendo algumas mensagens chegando no nosso YouTube e tem torcedor São Paulino confiando numa vaguinha na Libertadores. A gente está falando aqui de que São Paulo resolveu seu problema no ano, fugiu do rebaixamento, está mais aliviado nesse sentido. Mas já tem gente virando essa chavinha. Ó, vou te passar aqui, Léo, o São Paulo é o nono com 39. Depois tem o Santos 42, é o oitavo colocado. Acho que dá para imaginar que vai abrir um G8, pelo menos, na pré-Libertadores, né? Já que a gente tem ainda a Copa do Brasil e a Libertadores e também a Sul-Americana para serem concluídas. Nesse cenário, dá para o São Paulo, Léo? Você acha que o São Paulo, não só pelos números, mas pela bola, consegue essa vaguinha na Libertadores?
0: Pode ser até um G9, né? Existe essa possibilidade ainda, por mais que eu considere remota. Só nessa possibilidade eu coloco o São Paulo como um postulante à vaga na Libertadores, se tivermos um G9. Caso contrário, eu acho difícil, porque a diferença para o Santos ela é de 3 pontos já, é de uma rodada a essa altura do campeonato. Considerando que vá ser um G8, pode ser que não seja. Pode ser que seja um G7, um G6 no Campeonato Brasileiro só. Eu acho que o objetivo do São Paulo é chegar aos 45 pontos e fugir do rebaixamento. Lá atrás, tivesse vencido o jogo anterior contra o Santos aqui mesmo no Morumbi, nem um jogo contra o Cruzeiro, acho que hoje o Cruzeiro está em um outro patamar em relação ao São Paulo, tem uma equipe muito mais organizada, mas contra o Santos eu acho que o São Paulo poderia ter vencido aqui no Morumbi. Na segunda etapa desperdiçou algumas oportunidades, contou, é verdade, também com uma noite muito inspirada do Diógenes, o goleiro do Santos foi muito bem naquele dia, salvou o time. Mas tivesse vencido o Santos, o São Paulo já estaria com 42 pontos, teria o seu principal rival aí na busca por uma vaga em Libertadores, 3 pontos a menos. Acho que aquele duelo na volta ali da após data FIFA ou no fim da data FIFA era decisivo para a gente chegar à conclusão de quem brigava por vaga em Libertadores e quem ia ficar ali no meio de tabela tentando chegar aos 45 pontos. Infelizmente para o torcedor são paulino, o São Paulo perdeu aquele duelo e eu sinceramente não consigo enxergar o São Paulo na Libertadores em 2027, Milhoz, a não ser que aconteça um G9 do Campeonato Brasileiro.
1: Com todas essas condições, eu também não vejo nenhum outro time ameaçando o São Paulo ali com muita veemência na colocação, porque debaixo do São Paulo tem o Coritiba com 38, tá embaixo, o Coxa também no Brasileiro, Bragantino 37 e o Vitória 36, né? Dali para baixo todo mundo tá mais preocupado com o rebaixamento, então acho que o São Paulo se mantendo aí na nona colocação ali, ficando próximo do Santos, pode, quem sabe, pleitear esse lugar, mas aí tem que jogar mais bola porque não foi um show do São Paulo hoje no Morumbi, em termos de desempenho. Eu vou abrir aqui, Léo, o nosso gabarito, para a gente começar a dar as notas para os jogadores do São Paulo, também o lado baiano, né? O Vitória que se complica no Brasileirão. Então, fico claro, com a prioridade máxima para o nosso Paulo do Vale, que vai acionar daqui a pouco a coletiva do técnico Dorival Júnior, mas já podemos, então, abrir o gabarito do jogo aqui no apito final da Bandeirantes.
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1: Primeiro, São Paulo. Vamos lá, Léo, começando então com as notas do tricolor paulista. E primeiro com o goleirão Rafael, que não teve culpa no gol, né, Léo? Foi desvio ali, não tinha muito na conta dele, não.
0: Não teve, salvou o São Paulo praticamente no último lance, aos 46. Ele faz a defesa do

0: jogo, faz com que o São Paulo deixe essa partida aqui com os 3 pontos e com a vitória. Então foi muito bem o Rafael, na única defesa que ele foi exigido, ele estava lá para defender. 7,5 para o Rafael.
1: A gente falou do Newton, Léo, no começo do jogo, de que poderia ser uma escolha interessante do Dorival. Foi confirmada na prática essa escolha?
0: Não gostei do jogo do Newton, Miliose. Acho que estava um pouco tímido, poderia ter conduzido mais a bola, acertado mais passes, perdeu alguns duelos individuais. No segundo tempo, quase tem um erro grave num lance envolvendo o René. Acho que esse era o grande duelo do início do segundo tempo, René versus Newton. Não gostei tanto do jogo dele, nota 5 para o Newton.
1: Arboleda, zagueirão do São Paulo.
0: Teve uma boa atuação o Arboleda, nada muito fora da caixa. Nota 6 para ele.
1: Pela esquerda, o Sabino.
0: Sabino foi bem, eu gostei do jogo do Sabino. Essa coragem que para mim faltou ao Newton sobrou pro Sabino. Caminhando com a bola, entrando no campo de ataque, às vezes chutando pro gol, tentando um passe diferente. Eu acho que ele tem qualidade para isso. Eu gostei do jogo do Sabino. Nota 7 para ele.
1: Pela direita, já numa linha mais à frente, o Lucas Ramon jogou hoje.
0: Situação discreta do Lucas Ramon, foi até substituído no segundo tempo aos 15 minutos, 5,5.
1: E o São Paulo não foi exatamente essa mexida, mas entrou o Pedro Lima nesse setor também no segundo tempo. Como é que você viu esse garoto mais uma partida com a camisa do São Paulo, Léo?
0: Isso, Pedro Lima entrou na reta final, né? O Dorival chegou a colocar o Arthur como ala no momento que o São Paulo precisava do gol. Depois, quando o São Paulo chega ao 2-1, entra o Pedro Lima. Uma atuação discreta dele, Miliose. Nota 6 para o Pedro Lima.
1: Hoje, quem seria o seu titular na equipe do São Paulo pelo lado direito, Léo?
0: O Lucas Ramon me parece um jogador mais pronto por já ser mais experiente. Mas eu vejo um potencial maior no Pedro Lima. É um jogador que precisa ser maturado, trabalhado por esse grupo do São Paulo. É um jogador que tem potencial até, se ele conseguir chegar no nível que eu espero, ele tem potencial até de seleção brasileira, é uma posição carente para a seleção. Mas ele precisa ser trabalhado, acho que ele não chegou a esse nível ainda. Eu acho que, olhando para o futuro do São Paulo, o Pedro Lima é uma opção melhor. Hoje, talvez o Lucas Ramon esteja mais pronto.
1: Começou jogando Bobadilha, Paraguai, o meio-campista.
0: Bobadilha participou do segundo gol. É ele quem chuta pro gol, chega mais à frente, né? Quando o Dorival faz aquelas trocas aos 15 minutos do segundo tempo, ele deu liberdade pro Marcos Antônio, deu liberdade pro Bobadilha. Esses caras, o São Paulo ficou com o meio campo um pouco mais solto. Gostei do jogo dele, 6,5 pro Bobadilha.
1: Entrou na vaga dele o Rafael Tolói.
0: Tolói zagueiro, né? Entrou na reta final do jogo. Acho que não dá nem para dar nota pro Tolói, Milhoz, jogou muito pouco.
1: E o Jorge, né, Léo? Levou cartão amarelo, tá voltando aí a ter espaço no São Paulo, aposta do Dorival.
0: Bom volante, gosto do futebol dele, mas hoje acho que ele não teve uma grande atuação. Um 5,5 pro Jorge.
1: Na vaga dele entrou o Lucas Moura, essa eu quero ouvir.
0: Participou do gol também o Lucas Moura, numa boa jogada. Eu acho que ele muda o São Paulo, ele é importante para o grupo, acho que é um cara experiente, é um cara identificado com o São Paulo, a torcida gosta muito dele, acho que ele teve um impacto relevante hoje na partida. Nota 6,5 para o Lucas.
1: Léo, me perdoe se você já mencionou isso, acho que sim ao longo dos seus comentários, mas só para frisar, renovaria?
0: Com o Lucas Moura, cara, depende... Eu ainda tenho a esperança de que o São Paulo, no fim desse ano, coloque um pé no freio e resolva se reformular, colocar a casa em ordem. Aí você precisa sentar com o Lucas e entender por quais valores você pode ou não renovar com ele. Mas acho que o São Paulo precisa estabelecer um teto. Se o Lucas passar desse teto, tchau, até a próxima. Se ele resolver se adequar ao novo perfil do clube, ao teto salarial, aí eu acho que ele pode ser uma peça útil, sim.
1: Vamos ver os próximos jogos, porque depois de 160 dias, eu me surpreendi positivamente com o que o Lucas apresentou no segundo tempo. E o Iago, hein, Léo, pro lado esquerdo?
0: Iago Borduque deu assistência, basicamente, pro Caleri, fez o cruzamento para a área do primeiro gol. Gostei dessa atuação, acho que foi um jogador, desses jogadores que vieram agora, ele tem mantido até uma certa regularidade. Acho que no meio de semana o Wendel foi titular, foi muito mal, mas hoje o Iago fez mais um bom jogo. 6,5 para ele.
1: Ainda no setor de meio de campo, São Paulo teve a entrada do Marcos Antônio, sempre importante. Como é que foi o Marcos Antônio hoje?
0: entrou bem. Foi muito mal no meio de semana contra o Cruzeiro, errou um passe decisivo que deu o contra-ataque para o segundo gol do Cruzeiro no meio da semana, mas eu gostei do jogo dele, eu achei que hoje ele melhorou o São Paulo. Gostei daquela leva de trocas do Dorival aos 15 minutos, quando ele coloca o Marcos Antônio e o Lucas Moura. 6,5 para o Marcos Antônio.
1: Lá na frente, como é que foi o Arthur, Léo?
0: O Arthur, o melhor momento do Arthur no jogo foi jogando como um ala pelo lado direito, até me surpreendeu essa posição. Ele é canhoto, ele é um atacante de origem, mas o Dorival precisava ser usado nas trocas. E quando entra o Lucas Moura e o Marcos Antônio, o Arthur é deslocado para a ponta direita, corta para dentro, ele é canhotinho, habilidoso. Foi bem, gostei do jogo do Arthur. 6,5.
1: Vou deixar o Caleri por último. Quero saber do Gustavo Santana.
0: Para mim, perdeu duas chances claríssimas. O Caleri, duas oportunidades, colocou a bola pro Gustavo Santana e falou: faz, meu filho, e ele não fez. E quando você tem um atacante, você espera que ele coloque a bola lá dentro. Acho que o Gustavo Santana pode ficar com uma nota 6 hoje. Foi importante dentro da área para fazer companhia ao Caleri, mas nas chances que teve, acho que não concluiu da melhor maneira possível. 6 para o Gustavo Santana.
1: Olha, o Gustavo Santana começou a jogar há pouco tempo, né? E começou muito bem, fez gol. E aí, acho que no jogo seguinte teve um gol anulado. Não vou lembrar exatamente quais foram os adversários. Mas eu fico pensando...
0: Acho que Bragantino e Atlético Mineiro, se eu não me engano.
1: Foi isso, né? Fez o gol da vitória contra o Bragantino. São Paulo ganhou esse jogo. E aí o Rian Francisco, também estava voltando, perdeu espaço. Será que não é momento de dar um pouco mais de lugar para o Rian Francisco? Porque não foi tão legal, hein? A atuação do Gustavo Santana, pelo menos há umas duas semanas, não está empolgando muito, não.
0: São dois perfis diferentes, né? O Rian Francisco é um pouco mais baixo. Para o jogo de hoje, acho que o Gustavo Santana era uma peça mais interessante. E como a gente disse, os cruzamentos poderiam ser uma arma importante para o São Paulo. E o Gustavo Santana se posiciona bem dentro da área, poderia dar uma presença interessante junto com o Caleri. Acho que para hoje era mais jogo para o Gustavo Santana do que para o Rian Francisco, Milhoce.
1: Muito bem. E o Pedro Ferreira, que entrou na vaga dele?
0: Teve atuação discreta, jogou poucos minutos. 6 para o Pedro Ferreira.
1: Para fechar, o craque Bandeirantes, craque do jogo, 2 gols na conta dele, Jonathan Caleri.
0: Poderia ter dado 2 assistências além dos 2 gols, colocou o Gustavo Santana em boas condições para finalizar. Ele foi o dono do jogo, disparado, foi muito bem o Caleri, 8,5 para ele.
1: Técnico Dorival Júnior.
0: O Dorival tem méritos na vitória do São Paulo hoje, porque quando o São Paulo precisou dele, ele acionou o banco de reservas e foi muito bem na leva de trocas em que ele coloca o Marcos Antônio e o Lucas Moura no campo. Para mim, naquele momento, o Dorival mudou o jogo e trouxe o São Paulo de volta para a partida no segundo tempo. 7,5 para o Dorival.
1: Muito bem, então um jogo importante do Dorival, contando com o oportunismo de Caleri, São Paulo vence a partida. Agora as notas do visitante, vitória da Bahia. Te cuidem, Vitória. Tá chegando na zona de rebaixamento. Olha, promete pegar fogo essa disputa até o final do Campeonato Brasileiro. Hoje, Lucas Arcanjo vazado 2 vezes. Léo?
0: Sofreu 2 gols, mas não teve culpa em nenhum deles. E ainda fez pelo menos umas 3 defesas dentro do jogo para deixar a Vitória na partida. Nota 6,5 para ele.
1: Lateral direito foi o Matheus Silva.
0: Não gostei tanto do Matheus Silva hoje, tinha gostado mais contra a Chapecoense no triunfo do Vitória por 4-0. Acho que alguns erros de execução do lado direito. Nota 4,5 para ele.
1: Zagueiro Kaká.
0: Falha grotesca no primeiro gol, perde o Caleri, a referência dentro da área. Nota 4 para o Kaká.
1: E o Luan Cândido?
0: Também não teve uma grande exibição, um pouco melhor do que o Kaká. Mas nada muito fora da curva. Nota 4,5 para ele.
1: Pela esquerda, o Jamerson jogou.
0: Muitos erros de execução do Jamerson. Às vezes ele chegava na linha de fundo, mas os cruzamentos não eram os melhores possíveis. Assim como já tinha acontecido contra a Chapecoense. Nota 4,5.
1: O volante foi o Kaique.
0: Fez uma espécie de um terceiro zagueiro no momento em que o São Paulo tinha a bola. Ele entrava ali entre o Luan Cândido e o Kaká. Nota 5 para o Kaique.
1: Entrou na vaga dele o Pato, Anderson Pato.
0: Um meia, até contribuiu um pouco na reta final do jogo, mas nada, muito fora da caixa. 5.
1: Volante que fez um belo gol, contou com um desvio, Emanuel Martinez.
0: Foi bem o Martínez, gostei do jogo dele. Para mim sofreu uma entrada no primeiro tempo do Gustavo Santana, que era para expulsão do jogador do São Paulo. O árbitro optou só pelo cartão amarelo. Fez o gol do Vitória, nota 6 para o Martínez.
1: Entrou na vaga dele o camisa 9, Alex Bruno.
0: Acho que não dá nem para dar nota pro Alex Bruno. Ele entrou nos minutos finais, acho que nem dá pra gente dizer a nota dele, melhor, sem nota.
1: E o camisa 10, Mateuzinho.
0: Atuação discreta, ainda tentou simular um pênalti logo no começo do jogo, tomou um cartão amarelo, não fez um grande jogo, esperava muito mais do Mateuzinho pelo que ele vem demonstrando dentro do Campeonato Brasileiro. 4.
1: Entrou na vaga dele o volante, Zé Vitor.
0: Zé Vitor também tinha uma expectativa, acho que ele fez um grande campeonato paulista pela Portuguesa junto com o René, mas não entrou bem dentro do jogo. 4,5.
1: No ataque, o Eric, que fez a jogada no gol do Vitória.
0: O Eric perdeu um gol feito minutos antes dele fazer uma grande jogada para o gol do Vitória. Como ele participou efetivamente da partida, vou dar um 5,5 para o Eric, vai.
1: Centroavante, René.
0: Deu muito trabalho para o Newton, especialmente no segundo tempo. Eu gosto muito do futebol do René, acho que ele é um centroavante muito útil. Não é aquele 9 de área, ele sabe se movimentar, sai da área. Tinha feito uma grande exibição aqui no Campeonato Paulista, defendendo a Portuguesa contra o próprio São Paulo. Nota 5,5 para ele.
1: Entrou o Renato Kaiser na vaga do René.
0: Não contribuiu para uma melhora do Vitória, o René cansou. Mas o Kaiser, não acho que o Kaiser seja mais jogador do que o René. Nota 5 para o Kaiser.
1: Também começou jogando o Lucas Silva.
0: Lucas Silva jogou mais pelo lado esquerdo, ali não, também não teve uma grande exibição, não apareceu tanto no jogo. 5.
1: Reta final entrou o Pochettino.
0: Também exibição discreta desse jogador ex-Fortaleza. 5.
1: E a nota do técnico Jair Ventura.
0: Eu acho que é preocupante o fato do Vitória não conseguir pontos fora de casa. Tudo bem que você não tenha uma das melhores campanhas, que você perca vários jogos, mas 5 pontos, 5 empates, nenhum triunfo longe do Barradão, acho que isso é grave por parte do Vitória. Não teve uma grande atuação hoje e acho que isso passa também pelo seu treinador, mas é isso, essa é a realidade do Vitória, brigar contra o rebaixamento. Nota 5,5 para o Jair Ventura.
1: Se algum momento você projetou, né, Léo, um campeonato diferente para o Vitória, que teve ali sua sequência no primeiro turno, acho que já cai num golpe de realidade aí o Jair Ventura fazendo um trabalho de resistência no Vitória. E o árbitro do jogo, convocado às pressas, Lucas Casagrande.
0: Eu acho que não foi uma grande exibição do árbitro aqui. Eu acho que ele poderia ter aplicado um cartão vermelho para o Gustavo Santana, ainda no primeiro tempo, num lance envolvendo o Martínez. Para mim, essa foi a grande falha da arbitragem hoje no jogo. O restante da partida, eu acho que foi ok. Nota 5,5.
1: Muito bem, então todas as notas no caderno do nosso Léo Jens. Destrinchou o jogo, a vitória do São Paulo no estádio do Morumbi nesse sabadão, importantíssima, apesar aí dos pesares, o São Paulo segue vivo e sonhando com uma vaga na próxima Copa Libertadores. Léo, antes de te liberar, não vou te liberar sem um pitaco que você espera do jogo de amanhã, né? Acho que é o grande jogo do final de semana, esse Palmeiras e Corinthians. O Bandeirantes vai transmitir essa partida às 5h30 da tarde. Claro que você vai estar acompanhando, e quero saber a sua expectativa para esse jogo dos lados do Palmeiras e também do Corinthians, né? A situação do Corinthians sem técnico, vai o William Batista, vai como dá o Corinthians para esse clássico, e o Palmeiras tem uma responsabilidade muito grande porque briga pelo título. Quais são os fatores que chamam a atenção aí no jogo de amanhã, Léo?
0: É claro que o Palmeiras é favorito pela campanha que faz, pelo time que tem, por ter um treinador neste momento, algo que o Corinthians não tem. Mas o histórico do clássico mostra que nem sempre o time que está por cima vence. Então, até por isso, acho que a atenção redobrada do lado alviverde. Porque em outras oportunidades em que o Palmeiras estava bem, ou que ele poderia colocar o Corinthians, afundar o Corinthians numa crise gigantesca, o Palmeiras, ao longo da história do clássico, não foi capaz disso. Cito, por exemplo, aquele jogo contra o Tolima, depois da eliminação do Corinthians para o Tolima em 2011. O jogo seguinte é contra o Palmeiras no Pacaembu, 1-0, gol do Alessandro. Tudo bem, aquele Palmeiras era muito diferente desse de 2026. Mas no ano passado, o Palmeiras nos duelos de Copa do Brasil também era muito favorito. E perdeu os dois jogos, inclusive o jogo no estádio do Palmeiras, com uma expulsão do Aníbal Moreno. Talvez naquele dia o Palmeiras estivesse muito pilhado, assim como pode estar amanhã, e uma expulsão ainda cedo no jogo comprometeu completamente a atuação do Palmeiras. No Campeonato Paulista do ano passado, o Palmeiras também era o favorito, não foi capaz de vencer o Corinthians. Então acho que pode ser um duelo traiçoeiro do lado do Palmeiras. E para o Corinthians é tentar sobreviver, principalmente na pressão que o Palmeiras vai fazer nos 15, 20 primeiros minutos. O Palmeiras, com o público a seu favor, vai tentar abafar o Corinthians, e o Corinthians vai precisar sobreviver e usar muito o contra-ataque do Yuri Alberto na velocidade para, de repente, arrancar o empate. Eu acho que o empate amanhã, em qualquer circunstância, vai ter um sabor de vitória pro Corinthians, Milhoz.
1: É, até porque o próximo adversário é o Vitória em casa, então o Corinthians joga em São Paulo, né? Boas chances de fazer aí 3 pontinhos e sair, dar uma descolada da zona de rebaixamento, mas tá muito apertado, cara. O Inter venceu, o Grêmio também tá pontuando, então vem aí uma disputa emocionante. O Corinthians, de fato, entrou na briga. Dentro disso, Léo, pra te liberar, quem seria o seu nome se estivesse você na diretoria de futebol do Corinthians? Quem que você adicionaria ali no WhatsApp para trocar umas mensagens nesse momento, Léo?
0: Cara, difícil, hein? Porque foram várias negativas já nos últimos dias, né? De acordo com os nossos companheiros que cobrem o Corinthians. E as últimas notícias, para mim, não são boas. Jorge Sampaoli, Juan Pablo Vojvoda, eu não acho que sejam profissionais que possam resolver o que é o problema do Corinthians. Falando um pouco sobre o Corinthians, só dando uma passada rápida, eu acho que a demissão do Diniz seria justa até a parada para a data FIFA, porque o Corinthians vinha jogando muito mal e apresentando muito pouco nos jogos. Pelo que o Corinthians jogou contra o Inter, e por você ter dado um período de 15 a 20 dias para o treinador trabalhar, pelo desempenho demonstrado dentro de campo, eu não teria mandado o Fernando Diniz embora. Então o meu nome teria sido a continuação do Fernando Diniz, pelo menos até o Clássico. Sinceramente, eu não sei quem colocar nesse lugar, neste momento da temporada, Milhoz. É uma ótima pergunta. Não gostaria de estar na pele dos dirigentes do Corinthians neste momento.
1: Não.
0: Sem ficar em cima do muro, já ficando.
1: Não, mas não tem como fugir, cara, porque se você tinha um nome, provavelmente esse nome já foi, porque o Corinthians recebeu 4, 5 negativas, né? Tá tentando vários nomes, mas tem a condição, só que é até o final do ano. O último foi o Mascherano, né? Informação de que o Corinthians sondou o jogador, ex-jogador, né? Hoje técnico, que deixou o Inter Miami dos Estados Unidos, e o cara não quis, justamente porque não tem projeto. Ele vai chegar aí nesse furacão para treinar o time só até o final do ano, aí pode vir intervenção judicial. Qualquer cara que procure se informar sobre a situação do Corinthians vai ver que pode não ser um bom negócio. Trabalho aí pro Timão, pro Marcelo Paz, principalmente, para achar esse nome, né, Léo?
0: Agora tem o outro lado da história, né? Você pode abraçar o clube num momento delicado, salvar o Corinthians e entrar para a história. Profissionais que não estejam tão valorizados no mercado podem observar essa situação do Corinthians e analisar como uma oportunidade. Para mim, se o Corinthians vencer os duelos que ele tem em casa, ele tem 4 jogos ainda a fazer como mandante, ele vai a 12 pontos, ele chega a 44 no brasileiro. Ele praticamente se salva. E na última rodada o Corinthians pega o Remo em Belém, mas um Remo provavelmente já rebaixado. Então eu, sinceramente, não acho a situação do Corinthians tão complicada assim no Campeonato Brasileiro. Os 4 jogos que ele tem para fazer como mandante são contra concorrentes diretos dele nessa briga contra o rebaixamento. São duelos, até certo ponto, acessíveis. Então, por mais que o profissional possa não enxergar um projeto, que ele pode não ficar para o ano que vem, que é o contrato de curto prazo, eu acho que ele pode entrar para a história do clube fazendo um trabalho ali nota 6, ele pode salvar o Corinthians e entrar para a história. Eu acho que dá para observar por esse outro lado também a situação do Corinthians.
1: É verdade, uma oportunidade que quem quiser abraçar e for chamado pelo Marcelo Paz tem aí boas chances também de salvar o Corinthians. Os adversários são Vitória, Mirassol, Botafogo e Grêmio, 4 jogos em casa. O Corinthians ainda pega fora de casa o Vasco, o Remo. Então, tem chão aí. Tem como o Corinthians conseguir esse resultado. Não depende do jogo de amanhã, né?
0: Se o Corinthians fizer 4 jogos razoáveis, ele soma 12 pontos nesses jogos. Ele vai a 44. Vai ficar faltando um para chegar em 45. E a conta mágica desse ano pode ser 44, pode não ser 45. Na última rodada o Corinthians enfrenta o Remo, cara. Eu não acho a situação do Corinthians ainda tão complicada assim. O último jogo com uma margem de sobra ali é amanhã. Que é, amanhã o que vier pro Corinthians é lucro, sinceramente, pela situação atual. Mas depois, se o Corinthians for capaz de vencer pelo menos os jogos dele como mandante, eu acho que ele se salva.
1: Também acho. Eu tô contigo, apesar da situação não ser fácil, o Corinthians vai continuar brigando. Enquanto tem bambu, tem flecha. Esse é o lema do Timão em 2026, mesmo que sem, né, um arqueiro contratado ali, um arqueiro bem pensado e planejado. Não é o caso. Vai o William Batista mesmo, o Corinthians vai tentar se salvar amanhã contra o Palmeiras. Léo, para fechar, vou ler a mensagem aqui do Thiago da PG. Léo James, um grande comentarista, parabéns pelo jogo. E são várias mensagens aqui elogiando o seu trabalho. Parabéns, Léo James, obrigado pela companhia nessa noite de sábado.
0: Muito obrigado a quem mandou os elogios, muito obrigado a toda a nossa produção, a você, Miliose, parabéns ao trabalho de todo mundo. É a equipe da Rádio Bandeirantes levando a melhor transmissão do rádio esportivo. Uma boa noite para você e para todo mundo que ficou ligado até aqui com a gente na transmissão.
1: Valeu então, Léo James, comentarista Bandeirantes, com mais um trabalho impressionante, trazendo todos os detalhes da vitória do São Paulo e muito mais aqui na programação da Bandeirantes, hein? O Léo sempre conosco nas nossas transmissões. E é isso, seguimos com o apito final, agora com o foco no Morumbi, lá nos vestiários. Está o nosso Paulo do Vale, sigo no aguardo da fala do Dorival Júnior, que tá demorando, PDV, mas eu sei que aí tem o protocolo, né? Já falou Jair Ventura, por exemplo, porque normalmente o visitante fala primeiro no estádio do Morumbi. Qual que é a situação por aí, PDV?
2: Exatamente, né? O São Paulo sempre cede a sala de imprensa para o visitante. Terminou há pouco a coletiva do Jair Ventura. Eu acho que já o Dorival aparece por aqui, Bruno.
1: Excelente. Então, daqui a pouco teremos a fala do técnico Dorival Júnior. Vou aproveitar para passar o cardápio de amanhã. O que teremos amanhã nesse domingo importante de Campeonato Brasileiro aqui na Bandeirantes. Começa às 4 horas da tarde com Atlético Mineiro e Santos, hein? Galo e Santos. O Galo tá na 7ª colocação, o Santos é o 8º. Dá para dizer, um confronto direto por vaga na Libertadores. Quero até responder aqui a mensagem de um colega no YouTube, o Rony Rodrigues, falou, pô, tem 27 pontos possíveis, só 3 aí vencidos hoje pelo São Paulo, e a distância do São Paulo para o Santos é de 3, então como é que o Santos tem chance e o São Paulo não? Bom, concordo por esse ponto de vista, mas acho que a bola jogada pelas equipes é o grande fiel da balança, né? Nesse momento, a fiel da balança é a bola, que vem sendo muito diferente entre Santos e São Paulo. O Santos está jogando mais, não à toa venceu o São Paulo recentemente. Depois de Atlético Mineiro e Santos, transmissão Bandeirantes, tem às 5h30 Flamengo e Fluminense e também Palmeiras e Corinthians. Estarei por lá no Estádio do Verdão para acompanhar essa partida ao lado do Luiz Fabiani, que vai seguir, né, nessa missão de descobrir quem será o próximo técnico do Timão. Agora já nesse domingo, né, 12h03, não temos a mínima ideia. E o William Batista, técnico do Sub-20, vai ser o responsável por comandar o Timão na área técnica. 5h30 tem também, hein, confronto importante na zona de rebaixamento. Grenal, Grêmio e Internacional jogam na Arena do Tricolor. Então o Grêmio joga em casa contra o Inter, um jogo também cercado de tensões. Dois times na zona de rebaixamento, Renato Portaluppi voltou. Ainda não conseguiu vencer, né? 2 empates, não é o resultado esperado quando você traz aí o seu medalhão, né? O Renato Portaluppi. Do outro lado, o Internacional, comandado pelo técnico Eduardo Batista, que venceu o Corinthians e, por isso, vive dias mais aliviados, né? E com mais esperança de fugir do rebaixamento, que seria terrível para o Internacional. Depois, às 7h30, tem Bahia e Mirassol. E aí, fechamos a rodada apenas na segunda-feira com mais 3 jogos. Coritiba e Botafogo jogam às 4 da segunda-feira, que é feriado, né? É feriado na segunda-feira, então a CBF aproveitou e jogou uns joguinhos para segunda. Às 7h30 tem Chapecoense e Atlético Paranaense. E às 9 horas da noite, Bragantino e Cruzeiro entram em campo em Bragança Paulista. Vou aproveitar para detalhar também o que vem por aí na Série B. Domingão tem muitos jogos importantes na Série B. Também vou passar aqui a tabela para a gente já ficar de olho. Em reta final de Série B promete muita emoção. E para quem se esqueceu, esse ano o formato mudou, não é? Passam ali os 2 primeiros com acesso direto. Aí do 3º ao 6º teremos disputas de play-ins. Ou seja, o 3º pega o 6º, o 4º pega o 5º. Os vencedores dos 2 confrontos avançam e conseguem o acesso à Série A de 2027. Então muda um pouquinho a dinâmica, muda um pouquinho o esquema da Série B. É bom ficar de olho. 4 da tarde tem Juventude São Bernardo, depois às 4h10 tem Atlético Goianiense Sport, 5h30 Náutico e Vila Nova, 6h30 Operário e Goiás, também às 6h30 tem Cuiabá e Avaí. A tabela é a seguinte, nessa situação da Série B que eu acabei de explicar. Os times que ainda sonham com acesso à próxima temporada, a Juventude é o líder com 59, o Vila Nova tem 58. São os dois que estão subindo de forma direta. Na terceira colocação tem o Novo Horizontino com 57, Fortaleza 56, Criciúma 53 e Atlético Goianiense 52. Nesse momento, teríamos um Novo Horizontino contra Atlético Goianiense, Fortaleza e Criciúma, valendo vaga na Série A de 2027. Já estamos na 32ª rodada, começa a 33ª, então contagem regressiva. Restam apenas 6 rodadas na Série B para que a gente descubra os times que no ano que vem terão a chance de jogar a elite do futebol nacional. Aproveitando, vou passar aqui também a tabela da Série A do Brasileirão, que teve apenas 2 jogos nesse sábado, não é? Completando essa 30ª rodada da competição, mas por enquanto temos o Flamengo na liderança com 61 pontos, seguido do Palmeiras com 60. Fluminense é o terceiro com 51. E eu vi gente, viu? Eu vi torcedores cariocas lembrando ali que o Fluminense não está morto na briga pelo título, hein? Está a 10 pontos do Flamengo. E segue vencendo seus jogos. Uma boa temporada do Flu, que é adversário do Palmeiras, hein? Nesse meio de semana na Copa Libertadores. Quarta colocação tem Atlético Paranaense com 50 pontos. O Cruzeiro é o quinto com 48. E o Bahia tem 46 na sexta colocação. Aí temos o Atlético Mineiro com 44 e o Santos com 42. Jogam amanhã. O Galo que eliminou o Santos, né? Na Copa Sul-Americana, deixou essa marca dolorida aí pro time da Baixada. São Paulo é o nono com 39. A tendência é que veja essa posição cair caso o Coritiba e Bragantino tenham pontos nesse final de semana. O Coxa joga na segunda-feira e o Bragantino também. Os dois times jogam na segunda. O Coxa tem 38 e o Bragantino 37. Aí vem o Vitória com 36 pontos, Botafogo com 35 é o 13º, Vasco é o 14º também com 35 e o Mirassol tem 33 na 15ª colocação. Primeiro fora do Z4 é o Corinthians, 32 pontos para o Timão. Aí dentro da zona de rebaixamento temos o Internacional com 31 pontos, o Grêmio com 30, Remo 25 e Chapecoense 18. Esses dois, dá para dizer, já foram, já estão ali caminhando a passos largos para jogarem a Série B em 2027. Daqui a pouco a gente vai ter a entrevista coletiva do nosso Paulo do Vale, do nosso Dorival Júnior, não é? Nosso repórter Paulo do Vale está por lá. Vou aproveitar aqui para mandar alguns abraços no nosso youtube.com/radiobandeirantesoficial. Repito, youtube.com/radiobandeirantesoficial. Mensagens chegam por aqui, ó. Marcelo Lacerda Menegaldo, salve, salve, boa noite a todos, feliz com a vitória do Tricolor. Rony Rodrigues também, feliz com os 3 pontos do São Paulo. A Kátia deu recado, em mais 2 vitórias para o São Paulo e chega, 45 pontos, queremos paz. Carlos Ribeiro Borba também por aqui, o Cícero Madeira Júnior perguntando se temos alguma expectativa de mudança de gestão para 2027, né? No São Paulo vai acontecer fatalmente por conta das eleições. Aí a pergunta é outra, né? Como será que vão lidar com essa crise administrativa e financeira pela qual passa o São Paulo e não é de hoje? Também tem mensagem aqui da Mara Fogaça falando sobre o Corinthians, ó. Deixa o técnico do sub-20 mesmo, William Batista, ou coloca até a técnica das bravas, né? Já tá lá dentro do clube, assim não tem dor de cabeça. É, o Corinthians feminino não tem o melhor dos seus dias, mas o sub-20 pode sim ser uma solução. William Batista vai ter essa chance, vai ser testado nesse duelo contra a equipe do Palmeiras. Tem mensagem também chegando aqui do Thiago da PG, tinha perguntado aqui, não tinha visto. Um lateral direito que eu queria ver no São Paulo no ano que vem é o Bruno Gomes, do Internacional. Ele, o Pedro Lima, poderia reforçar bastante o lado direito do São Paulo. Ele queria saber o que o Léo acha desse nome, né? O nosso Léo Dias já foi liberado. Mas vou dizer, viu, Thiago, eu gosto também do Bruno Gomes, um cara de força física e que consegue ali auxiliar bastante o time no campo de ataque também. Acho que é um jogador interessante, no Internacional tem alguns bons valores. Vou dizer, viu, times tenham atenção. Caso um grande caia, seja lá o Inter, o Grêmio ou até o Corinthians, né? O Vasco da Gama tá na briga também, tem sempre aquele desmanche, né? O time que cai não consegue manter um elenco de Série A na Série B. Muito difícil, nas circunstâncias de hoje, manter essa folha de pagamento alta. E aí surgem as oportunidades, né? Você sair desmontando os times que caem e fortalecer os seus. Então, caso o Inter caia, tem alguns nomes interessantes, certamente, que seriam bem aproveitados pelo São Paulo e por outras equipes do nosso futebol. Mande sua mensagem no 11 99904 8756, repito, 11 99904-8756. Nosso ouvinte aqui, a Mara, mandou mensagem falando de futebol feminino. E vou lembrar, hoje tivemos jogo do futebol feminino na Bandeirantes, transmissão. Foi lá em Porto Alegre esse jogo e o Brasil venceu a Argentina pelo placar de 3-1. Um amistoso, não é? Então, um jogo que aconteceu para já servir de preparação, testar as jogadoras numa reta final de ciclo para a Copa do Mundo, que acontece no Brasil no ano que vem, a Copa do Mundo Feminina. Inclusive a Bandeirantes vai ver com atenção. O Brasil venceu por 3-1. Já ouço o chamado no estádio do Morumbi. Vem aí Dorival Júnior, PDV.
2: Lucas Moura antes.
1: Opa, muito bem, vamos lá.
3: De poder tirar essa ansiedade de voltar num jogo tenso. Graças a Deus tudo certo, me senti bem, pude ajudar e a gente venceu o jogo. E é uma sensação de muita gratidão a Deus, né? Porque foram 5 meses aí de muita dedicação, de muita entrega, muito sofrimento, sacrifício, né? Mas que valeu a pena a cada dia, né? Porque eu amo fazer isso aqui, eu amo vestir essa camisa. Então, para sentir essa emoção de jogar com o Morumbi desse jeito, de vencer esse jogo, todo sacrifício vale muito a pena. Agora é dar sequência, né? Acho que é importante passar essa ansiedade, dar sequência para eu recuperar minha melhor forma física.
4: Lucas, como é que está a sua programação para minutagem? Você já discutiu isso com os médicos, a comissão técnica?
3: Cara, a ideia é aumentar a minutagem pouco a pouco, né? Jogo a jogo. A ideia hoje era jogar 20, 30 minutos. Foi isso que aconteceu, me senti muito bem. Aí talvez contra o Vasco jogar um pouquinho mais, né? Mas sempre muito transparente a conversa com o Dorival. E até eu recuperar minha melhor forma para aguentar o máximo de minutos possível.
5: Lucas, fala um pouco sobre aquele.
6: Você foi chamado para entrar no jogo, a torcida virou, o ambiente virou completamente. Não sei se você também se sentiu assim. E mesmo depois de tanto tempo fora, nas últimas temporadas que você não conseguiu engrenar, como que é sentir que a torcida ainda tem essa confiança em você e esse amor por você independente?
3: Cara, gratidão, né? Por esse carinho. Recebi muitas mensagens de apoio durante esse processo, né? Todo mundo sabe da minha relação com a torcida, com o clube. Então, assim, eu fico muito feliz, isso me motiva muito. E cara, o que eu puder retribuir, com certeza eu vou dar o meu 200% ali dentro de campo, né? O que eu quero trazer, não só nessa parte das minhas características de jogo, trazer essa energia novamente, né? Trazer essa vontade, essa gana, né? Essa confiança pro time. É isso que eu vou procurar trazer também para a gente continuar alcançando as vitórias e subir na tabela.
7: Lucas, bastante emocionado, né, no aquecimento e ao final do jogo. Queria que você falasse o que passou pela cabeça durante esses meses, né? Você que teve essa dificuldade também nos últimos anos, e queria que você falasse um pouco do lado que a gente não vê, que é o seu trabalho com o Taio, o seu dia a dia com a família, sua recuperação na sua casa, muitas vezes. Queria que você falasse um pouco disso. Parabéns pela mão.
3: Obrigado. É o esforço invisível, né? Trabalho em casa, né, trabalhando bastante com o Taio, abdicando de muitas coisas, cuidando da alimentação, cuidando do descanso, passando vontade ali de comer um doce durante a semana e não pode, mas todo esse sacrifício é muito válido quando você entra em campo e vê a torcida pulando feliz, contente, né, todo esse sacrifício é muito válido. Foi um período, como eu falei, de muito sacrifício, de muita entrega, mas os obstáculos, eles são feitos para serem superados, né, e hoje eu parecia um garoto da base estreando no time profissional. Como eu falei ali atrás, estou com 34 anos, já vivi muitas coisas na minha vida, graças a Deus, mas hoje parecia meu primeiro jogo, parecia que eu estava entrando em campo pela primeira vez. Tamanha era a vontade, né, e a ansiedade de poder vestir novamente essa camisa.
2: A sua renovação ou não depende da eleição no São Paulo?
3: Cara, boa pergunta isso aí. Boa pergunta essa. Não consigo te responder, né? A gente não sabe como é que vai ser o futuro do clube, politicamente falando, né? Quem vai ser o presidente, a gente não sabe. E provavelmente isso também interfira, né, na questão da renovação. Mas o foco era eu voltar bem, né, recuperar dessa lesão, e agora vamos ver os próximos passos e eu continuo fazendo o meu melhor pelo clube.
2: Tá aí, Lucas Moura, então, deixando em aberto ainda o futuro no São Paulo, Bruno.
1: Boa pergunta, né, PDV? Foi o que disse o Lucas Moura. PDV, então, quando tiver condições, acho que o Dorival deve estar chegando por aí para começar a entrevista coletiva. A gente já emenda também a entrevista do Dorival.
2: Né? Já, acho que já começou. Começou aqui. Vamos lá, então?
1: Bora.
2: Vamos lá, vamos de Dorival.
8: Realmente é um fato que vem se repetindo. E queira ou não, você precisa estar tranquilo, estar equilibrado, mentalmente dentro de uma boa condição, para que você possa desenvolver o seu melhor. Então nós temos algumas pequenas oscilações dentro das partidas que têm nos tirado aí pontos e resultados importantes. E isso aí tem feito com que a todo momento nós tenhamos que estar atrás de corrigirmos um resultado de uma maneira ou de outra. Como foi hoje, nós tínhamos um volume de jogo e de repente no segundo ataque da equipe do Vitória nós acabamos sofrendo um gol onde nós estávamos praticamente com a equipe em sentido de marcação totalmente montada na frente da nossa área. Faltou um pouquinho naturalmente de agressividade no combate frontal e isso aí proporcionou o chute da equipe do Vitória, fazendo com que o jogo ali estivesse empatado. Para mim, o importante foi a maneira como a torcida reagiu positivamente, nos ajudando, auxiliando a equipe, apoiando até o último momento, porque só assim nós encontraremos um caminho, não tem de uma outra forma. O torcedor sabe a importância que ele tem, o quanto tem sido fundamental, e a presença hoje dessas 20 e poucas mil pessoas aí, nos ajudaram demais novamente a buscarmos um resultado muito importante, porque o desgaste, como você mesmo pontuou, foi muito alto, muito grande, e tem sido uma tônica que se repete, e infelizmente nós temos que buscar um momento de cessarmos isso para que a tranquilidade e o equilíbrio possam estar aí ao nosso lado e favorecerem em determinados momentos.
5: Dorival, boa noite. Fica a percepção, pelo menos para mim, que nos dois momentos que o São Paulo está à frente do placar, ele recua um pouquinho, entrega a bola para o adversário e permite que o Vitória seja recolocado no jogo para poder tentar algumas oportunidades. Na sua percepção, isso de fato aconteceu? Foi uma orientação sua? Foi uma reação natural dos jogadores por estar à frente do placar? Eu também tive a percepção que, de repente, o jogo teve até um contorno de um pouco de drama a mais até do que poderia se desenhar se o São Paulo mantivesse a reação quando fez os dois gols. Você concorda com isso ou não?
8: Não, eu concordo. Só que nós voltamos àquele lado emocional que uma partida exige. Onde você tem uma confiança estabelecida a partir de um determinado momento, quando você faz um gol, você quer segurar de todas as formas, quer proteger de todas as formas, e acaba mudando o seu comportamento. É instintivo isso. Queira ou não, nós jogamos boa parte do tempo em cima da equipe adversária. Mais uma vez, nós criamos 20 oportunidades. Foram, nas últimas três partidas, foram 60 oportunidades de gols. E de repente o adversário com uma ou duas tem chego ao nosso gol. É isso que tem nos tirado um pouco dessa confiança da partida, e eu percebo essa reação dos jogadores, mas é muito difícil você mudar esse contexto ali na hora. Aconteceu no primeiro, aconteceu também no segundo tempo, defendendo de todas as formas, tanto é que Rafael fez hoje uma defesa fantástica que nos deu a possibilidade aí de mantermos o resultado. E tem sido um jogador fundamental em todo esse momento que nós estamos vivendo. Rafael, Caleri, Arboleda, o Lucas Moura e o Luciano, nos ajudando muito em todos os sentidos, em todos os aspectos, internamente, dentro do centro de treinamento, pelo momento que a equipe está passando, está vivendo. Todos eles perceberam a importância que eles têm e o quanto tem sido necessária a presença um pouco mais direta de todos, para que nós possamos ter aí um caminho um pouco diferente. O Lucas Moura vem em todos os jogos praticamente, sempre falando, sempre participando de todas as reuniões lá dentro do centro de treinamento, sempre muito presente. Luciano da mesma forma, sendo uma referência hoje dentro do centro de treinamento, em termos de entrega, de comprometimento, de compromisso com o elenco, com o grupo. Isso tem acontecido com a Boleira, com o Calera. Então, assim, a dedicação é muito grande. Até porque nós entendemos que o torcedor são paulino não merece continuar vivendo um momento como esse, passar por um momento como esse. E nós, mais do que ninguém, queremos dar uma resposta positiva a tudo isso. Mas, infelizmente, tem coisas que acontecem que fogem, às vezes, ao nosso contexto e ao nosso dia a dia.
9: Dorival, boa noite. É, queria que você falasse das trocas, principalmente as primeiras, porque até algumas críticas com relação aos últimos jogos vinham justamente nesse sentido das trocas, né? E hoje me parece que não só trocar peça por peça, né? Claro que você tinha qualidade no banco, né? Com as entradas do Lucas e do Marcos Antônio, mas as opções, né, que você acaba tendo justamente de tirar o Diodney e o Lucas Ramon, não tão óbvias assim. Se você trabalhou essa possibilidade justamente, porque me parece que isso foi determinante para o São Paulo se recuperar no jogo.
8: Não, assim, ó, é difícil você explicar. Tem momentos que você faz alteração imaginando determinadas situações e elas não acontecem. Tem situações que você bota um zagueiro, o seu time se reforça e acaba sendo mais ofensivo. Tem momentos que nós entramos com vários atacantes e a equipe perde ofensividade. Então não tem uma explicação óbvia para isso. Nós temos que ser muito realistas. Tem horas que não é a culpa só do treinador também. O jogador está preparado para toda e qualquer situação, para determinadas funções em campo. Arthur hoje jogou por dentro, como meia, do lado esquerdo, do lado direito e depois mais aberto. E no final da partida jogou como um ala, até o momento da substituição, da alteração. Então, assim, o jogador, às vezes você muda uma peça e funções que nem tocam no assunto, às vezes vocês nem percebem que as coisas aconteceram, e aconteceram, e nos ajudaram, nos auxiliaram a uma mudança de resultado. Em outras, quando você acaba tomando um gol, é porque você substituiu errado, e nem sempre é isso. O jogador, às vezes, ele entra e não consegue entrar no ritmo da partida, ele não consegue responder à partida. Mesmo que você faça uma alteração teoricamente correta, se o jogador não estiver totalmente preparado e entendendo o momento da partida, ele acaba sucumbindo e não dando a resposta necessária. E nem sempre é o treinador. É muito difícil isso. Então, tem momentos que a gente tenta, de todas as formas, fazer de uma maneira correta e não acontece. E é natural que, pelo resultado, sempre nós vamos ali nos ater aquilo que aconteceu. O treinador botou um volante e ele perdeu o jogo. O treinador botou um zagueiro e ganhou o jogo. Ele é pouco citado, mas quando ele põe um volante e perde a partida, pode ter certeza que a culpa vai ser em cima dessa troca. E nem sempre uma troca apenas influencia tanto assim na definição de um resultado.
10: Dorival aqui, Felipe Oliveira, Nova Brasil FM. Hoje você teve de volta o Lucas Moura, uma recuperação em tempo recorde, 5 meses depois da lesão dele. Queria que você falasse um pouco sobre essa recuperação e importância, principalmente nessa sequência de jogos, e como que você enxerga o posicionamento do Lucas. É como um camisa 10, com uma idade um pouco mais elevada, é chegando mais próximo da área. Queria saber como você enxerga a situação.
8: Eu acho que o Lucas não muda a característica. Ele tem que ser aproveitado naquilo que ele nos entrega de melhor, a próxima área, às vezes vindo buscar, flutuando um pouco, mas sempre chegando, encostando, ora com um ou dois atacantes, ora ele sendo um segundo atacante. Eu sempre enxerguei o Lucas dessa maneira. É um jogador que vem mudando algumas características que tinha. A entrada foi muito importante. É um jogador de personalidade que, quando a bola cai nos seus pés, ele assume a condição da partida. E um atleta com esse perfil, com essa característica, que vinha faltando em determinados momentos dentro da nossa equipe. Eu acho que essa mesma condição tem o Luciano, que faz uma falta muito grande, naturalmente, todos sabem disso. E para mim foi muito importante, no momento em que tenhamos perdido aí o Luciano, ganho a chegada do Lucas, que nos ajudará muito aí, eu tenho certeza, até o final dessa competição.
11: Dorival, boa noite. Hoje você, eu acredito que por opção, mas você pode me dizer melhor, optou pela saída do Marcos Antônio, que é um jogador que há 6 meses, acho que nenhum torcedor do São Paulo imaginaria que ele teria uma queda de rendimento, como na minha opinião ele teve. Por que que você acha que ele teve essa queda de rendimento? E se foi de fato por opção que você tirou o Marcos Antônio hoje, que entrou muito bem no segundo tempo e ajudou nessa mudança de postura do São Paulo para conseguir a vitória? Obrigado.
8: Primeiro, o Marcos é o jogador que vem numa maior sequência dentro da nossa equipe. Segundo, em termos de caída de rendimento, eu acho que nós caímos coletivamente. E em momento nenhum nós encontramos uma estabilidade dentro desse campeonato. Eu tenho que reconhecer e entender, e isso já vinha acontecendo há muito tempo. Eu acho que é um jogador importante, ele precisava dessa parada. Eu acho que foi fundamental a entrada dele, porque ele continuou totalmente integrado, mesmo não iniciando uma partida. Tem momentos que isso vai acontecer com todo e qualquer atleta. Eu vejo isso como um fato muito natural, assim. Eu acho que o comportamento é muito tranquilo em relação à entrada e saída de um outro atleta.
7: Dorival, boa noite. Gabriel Sarque, bancada tricolor. Eu me lembro bem do tom da entrevista coletiva após a derrota que São Paulo teve em Chapecó, que o seu tom era bastante triste, desolado, até mesmo preocupado em relação ao próximo passo. São Paulo conseguiu 4 vitórias em casa nos últimos jogos do Campeonato Brasileiro. O estádio hoje parecia uma final de campeonato. O seu sentimento é de alívio em relação a esse campeonato? E você imaginava, quando você chegou aqui para esse trabalho, quando fez a coletiva de apresentação, que o trabalho ele seria tão difícil, talvez, no aspecto emocional? Obrigado.
8: Primeiro que eu poderia não ter vindo nesse momento. Segundo, eu percebi que seria importante eu estar aqui por já conhecer o clube, e conhecendo o clube, sabendo que talvez eu pudesse ajudar de alguma forma. Eu tinha certeza que nós teríamos muitas dificuldades nesse trabalho, porque eu vinha acompanhando algumas coisas do São Paulo, não imaginava tamanha dificuldade entre uma regularidade e um equilíbrio, até pelo volume de trabalho que nós estamos tendo, pela entrega que está existindo, pelo compromisso com o torcedor e pela falta, às vezes, da entrega de resultados. Isso daí me incomodou bastante, vem incomodando. Talvez tenha sido um dos trabalhos mais complicados da minha carreira, em todos os sentidos. Vocês, às vezes, não têm ideia de tudo o que acontece, que se passa dentro do nosso treinamento. Só para vocês terem uma ideia, hoje nós estamos com 3 campos lá, como sempre tivemos, e nenhum deles em condições de nós estarmos em cima desse campo. E nós estamos improvisando de todas as maneiras para que possamos dar sequência em treinamento. Na minha opinião, tem acontecido até algumas lesões em razão de tudo isso que vem sobrecarregando o trabalho. Piso muito duro, em outros muito, muito molhado, e os jogadores perdendo aceleração, frenagem, né? E de repente provocando lesões. Então isso aí tá complicando bastante. Aconteceram N problemas que nós não conseguimos uma solução rápida, entre outros pontos. O que eu fico feliz, assim, é de ver a entrega das pessoas dentro do nosso treinamento, a entrega de todos os funcionários lá dentro, em especial para nós, o trabalho que o Rafinha vem realizando. Às vezes vocês não têm ideia do que tem sido feito lá, do que esse rapaz está trabalhando para poder não deixar que as coisas fiquem ainda mais problemáticas e conturbadas. Eu só tenho a agradecer o apoio que todos os funcionários têm dado. É uma maneira da gente tentar corrigir e entregar o máximo possível ao nosso torcedor. E o torcedor pode ter certeza que todos lá dentro têm feito o seu máximo em prol do nosso clube, para que a gente possa alcançar uma recuperação, que não é o suficiente para aquilo que a grandeza do clube precise, mas que sirva de exemplo, para que a partir do ano que vem, a pessoa que aqui esteja, que seja da oposição, da situação, não sei, que seja muito feliz na sua chegada, mas que acima de tudo tenha o apoio de todo São Paulino, de todo verdadeiro São Paulino, independente dele ser da situação ou da oposição. Aquele que representar a presidência do São Paulo, que possa ter o apoio de todos que estejam em volta. Só assim o São Paulo voltará a ser uma equipe com o potencial que já teve. Podem ter certeza disso, podem guardar. Se isso não vier a acontecer, novamente nós teremos problemas como estamos tendo, estamos encontrando, mas vamos superar. Até o final do ano nós iremos superar. Poderia ter sido muito melhor esse ano? Sim. Infelizmente acabaram acontecendo situações que nos complicaram. Mas nós vamos passar por cima de tudo isso e vamos entregar o nosso melhor ao nosso torcedor. E que o ano seguinte seja ainda mais promissor, já que uma equipe com essa grandeza precisa entregar muito mais ao seu torcedor.
12: O Dorival, você citou aí até o gramado do CT. E dizem que você é quase um gerente no São Paulo, porque não tem outra pessoa além do Rafinha para reclamar. Queria saber se precisa ter mais pessoas para você conseguir discutir isso dentro do São Paulo. E em cima da sua resposta, e o seu futuro? Você tem direito já de pensar no ano que vem?
8: Não, jamais. Nem penso nisso. O meu compromisso é até o dia 31 de dezembro. Eu faço isso com muito prazer. Eu trabalho dentro de São Paulo das 7 às 7 da noite com prazer. Eu me entrego de corpo e alma, porque eu sei que o momento é complicado, é uma situação muito difícil, nós estamos passando por muitas dificuldades e mesmo assim nós estamos caminhando dentro do possível, tentando entregar o melhor que nós temos. Eu não tenho dúvidas que para que tudo isso aconteça novamente, positivamente ao clube, nós precisamos de uma mudança postural de todos. E o ano que vem vai ser um ano fundamental para essa mudança em todos os sentidos, para que o São Paulo volte a ocupar um espaço de destaque e de respeito dentro do cenário nacional e mundial.
9: Dorival, além de apoio ao novo presidente e união de todos, esse novo presidente precisa talvez trazer uma característica de honestidade e de competência que tem faltado nos últimos tempos aqui no clube?
8: É difícil eu falar alguma coisa nesse sentido. Eu te peço desculpas, se quiser até fazer um outro tipo de pergunta, mas é assim, eu acho que muita gente está trabalhando muito pelo São Paulo e é o esforço dessas pessoas que tem mantido o clube de pé. Então eu não posso aqui ficar jamais... eu viria aqui para penalizar uma ou outra situação, de forma alguma. Dificuldades nós estamos tendo, mas nós estamos tentando fazer o nosso máximo lá dentro e muita gente tem ajudado. Quer sejam da situação nesse momento ou até como também da oposição. Tem pessoas que reunidas estão tentando apaziguar dentro do Morumbi, para que as coisas não cheguem ao Centro de Treinamento de São Paulo. E isso tem sido muito importante, porque essas ações que são fundamentais para que o clube se recupere e se fortaleça.
13: Dorival, boa noite. Wilson Soto aqui da Rádio Z, prazer falar com você. O São Paulo com essa vitória chegou a 39 pontos na saída do gramado. O Caleri valorizou a proximidade dos 45 pontos. Tendo em vista que é um campeonato brasileiro diferente, aquela mudança dos times que vão para a Libertadores, podendo chegar até um G9, se todos os times estiverem ali na parte de cima da tabela e conquistarem os campeonatos. Hoje é a sua motivação, como treinador que tem ali um passado extremamente vencedor e um presente também, você acredita que é uma motivação para os 45 pontos ou até uma briga para a Libertadores? Obrigado.
8: Eu acho que nós temos que ter os pés no chão, mantermos como nós estamos. Nós não encontramos uma regularidade até agora, e aí eu assumo muito essa responsabilidade. Não encontramos essa regularidade, então nós não podemos pensar em nada além do jogo seguinte. Cada jogo tem sido um jogo fundamental, importante, difícil muito mais do que eu imaginava, mas as coisas têm sido dessa forma. Então eu não tenho direito nesse momento de estar pensando nada além do jogo contra o Vasco da Gama, e eu peço que o torcedor compareça, que o torcedor volte ao Morumbi. Nós precisamos de um Morumbi totalmente tomado para que façamos novamente um grande jogo e, se Deus quiser, um novo resultado. Fora isso aí, depois nós vamos pensar na partida seguinte.
14: Dorival aqui na ponta, João Neves. É, eu queria entender um pouco mais da sua escalação inicial para o jogo de hoje. Você vem com uma dupla de atacantes com o Calleri e o Gustavo Santana mais à frente. São dois jogadores mais centroavantes, eles são menos associativos. Por exemplo, o que é o Luciano que faz essa função, o Arthur poderia fazer essa função. Ao mesmo tempo que o meio campo ele vem sem aquele jogador tão criativo e o Lucas Ramon é quem vai na ala, não o Pedro Lima. Qual foi o pensamento para o jogo de hoje para abastecer esses dois centroavantes lá na frente?
8: Justamente a função do Arthur. Como eu disse anteriormente, ele começa por dentro, ora pela esquerda, ora pela direita, e ele vinha encontrando um espaço importante. Com isso, nós precisávamos pesar um pouco mais a área. Era justamente essa a preocupação que eu tinha em relação ao jogo anterior. E o Gustavo nos deu essa presença. Ele participou praticamente dos dois gols

0: nesse momento. Parabéns pela vitória.
1: TT vai ser usado na base, terá um jogo importantíssimo. Osório teve aí, foi cortado nos vestiários, porque nós precisávamos ter um atacante a mais hoje no banco. Era necessário isso, mas é um jogador que eu estou tendo muito cuidado, porque é promissor. É interessante que após o jogo contra o Palmeiras, uma chuva de críticas em cima desse garoto, pelo ocorrido naquela ocasião. Então nós temos que ter esse cuidado, às vezes, para que ele se recupere. E emocionalmente, no momento em que o clube esteja passando uma dificuldade grande, não seja um peso ainda maior para um jovem de apenas 18, 19 anos.
2: Encerramos então com o técnico Dorival Júnior. Obrigado a todos pela presença.
3: Boa noite. Bruno, portanto, Dorival Júnior falando depois da vitória do São Paulo 2-1 contra o Vitória da Bahia, Bruno Migliozzi.
4: Excelente, Paulo do Vale. Emenda então o seu destaque final depois de mais um trabalho brilhante aí no estádio do Morumbi.
3: Bom, semana cheia, né? São Paulo e Vasco semana que vem aqui no Morumbi, 9 da noite, o Vasco terá confronto pela Sul-Americana, então pode ser um jogo que o São Paulo pode aproveitar um pouquinho, né? Porque o Vasco pode querer poupar no próximo sábado, que vai ser um jogo entre os duelos contra o Boca Juniors, e a expectativa, semana para o Luciano, quem sabe, se recuperar, e aí o Dorival ter pela primeira vez, né? Luciano, Lucas e Caleri à agora disposição, vai. Lucas Moura ainda deixou... pois é, só falta o Oscar, né? O Dorival deixou em aberto aí, o Lucas deixou em aberto a situação da sua renovação e falou de controle de minutagem, então acho que dificilmente ele será titular na semana que vem contra o Vasco da Gama, Migliozzi.
4: Boa, valeu pelo evento. Então, sábado que vem, às 9 da noite, você estará onde quer estar, no estádio do Morumbi, para mais um jogo do São Paulo.
3: Vamos ver se a gente não negocia aí umas trocas, né?
4: Comigo vai ser difícil. Valeu, PDV. Um abraço para você, um bom retorno. Bom descanso.
3: Falou, abraço.
4: Muito bem. Trabalho impecável do nosso Paulo do Vale, fazendo seus questionamentos sempre pertinentes na zona mista lá do estádio do Morumbi, depois de São Paulo 2, Vitória 1, reto final do nosso apito final. Mais uma pausa. Já voltamos com mais para você.
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6: O Flamengo trabalha para contar com o seu camisa 10, Georgiano de Arrascaeta, quem sabe para a final da Copa Libertadores em Montevidéu. Isso porque o jogador sofreu uma fratura no punho e há de

0: desfalque confirmado para os dois jogos de semifinais contra o Estudiantes. Por conta desta lesão, o jogador teve que passar por uma cirurgia, colocando uma placa e parafusos para estabilização no local. Ele se machucou num amistoso pela seleção uruguaia contra a Coreia do Sul no dia 28 de setembro. A possibilidade de retorno é trabalhada justamente para uma eventual final, e o jogador já se manifestou dizendo que está focado na recuperação, visando um retorno a tempo da conquista da Copa Libertadores.
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2: Meia-noite, 42 minutos desse domingão. É domingão de futebol na Bandeirantes, hein? Às 4 horas tem Atlético Mineiro e Santos, depois tem Palmeiras e Corinthians. Vamos transmitir os dois jogos, trazer todas as atualizações para você. Mas quem tá ouvindo a Bandeirantes desde cedo, e é o caso do Edu César, ó, que nos manda mensagem aqui, um abraço para ele, sempre na audiência fiel lá no sul do nosso país. O Edu César, nosso parceiro. Quero também lembrar do que aconteceu lá no sul, aliás, lá em Porto Alegre. Tivemos o amistoso, Brasil e Argentina, um clássico histórico do nosso futebol, agora no feminino, na preparação para a próxima Copa do Mundo. O Brasil venceu pelo placar de 3-1 o time da Argentina. E o técnico não era o Arthur Elias nesse jogo, não é o Rodrigo Iglesias, que faz parte da comissão, foi quem comandou as nossas meninas neste teste pré-Copa. E eu quero trazer aqui a palavra justamente dele, a coletiva. Vamos lembrar do que aconteceu em Brasil 3, Argentina 1, com transmissão da Bandeirantes. O técnico Rodrigo Iglesias traz sua visão e a sua opinião acerca desse jogo importante da seleção brasileira feminina. Tem Copa do Mundo no ano que vem, vamos ver como estão nossas garotas. Fala, Rodrigo Iglesias, na Rádio Bandeirantes.
3: Professor, boa noite. Primeiro, eu queria uma avaliação sua sobre essa partida. O Brasil constrói o placar no primeiro tempo, no segundo vocês conseguem dar uma rodagem para a equipe. Queria te perguntar a respeito disso, o que você achasse dessa partida, dessa vitória da seleção brasileira?
4: Boa noite. Olha, obviamente vencer sempre é muito bom, né? Vencer bem contra um rival como a Argentina, que tem se preparado cada vez melhor, super competitivo, é ótimo. Eu achei, como você disse, a gente construiu um placar no primeiro tempo, e até questão de atletas com mais experiência dentro da seleção, isso favorece, inclusive, a gente conseguir passar um pouco melhor as ideias que a gente tinha de plano, apesar de algumas coisas que a gente já trouxe de nova, e elas tiveram que ir se adaptando ao longo da partida, ao longo do primeiro tempo. Então acho que isso também facilita. Com o segundo tempo e algumas trocas, é natural que às vezes a gente tenha uma dificuldade um pouco maior, mas eu vejo que também foi muito importante a gente conseguir sustentar. A gente não sofreu, a gente sofreu gol, mas não sofreu grandes riscos. E mais do que isso, a gente oportunizou muito boas observações, algumas estreias. Então, a minha avaliação foi positiva em relação ao jogo. A gente teve que fazer trocas antecipadas por uma outra lesão. Isso também acaba mexendo com a estrutura ou com o plano que a gente traça para o jogo. Mas, dentro de tudo, eu achei foi muito bom.
2: Ah, então a fala rápida do Rodrigo Iglesias, técnico no jogo de hoje da seleção brasileira feminina. E o Brasil venceu por 3-1 o time da Argentina, um amistoso importante lá em Porto Alegre. Foi o primeiro jogo da seleção feminina lá em Porto Alegre, uma presença de público muito legal também no estádio do Beira-Rio. Lembrando que amanhã tem jogo lá na Arena do Grêmio, né? O Grêmio e Inter jogam às 5h30, é mais um clássico que a Bandeirantes acompanha nesse dia importante de futebol. Passado aí, então, o recado da vitória do Brasil, com gols de Luane, Geise e Angelina para cima da Argentina, vou aqui lembrar também outros jogos deste sábado, que mais tivemos nesse sabadão, recheado de jogos Brasil afora. Porque além de São Paulo 2, Vitória 1, pelo Brasileirão Vasco empatou com o Remo, placar de 0-0, e tivemos definições na Série C do Brasileirão, inclusive time garantindo vaga na Série B do ano que vem, olha só. Maringá 2, Floresta 0, pela primeira vez em sua história, o Maringá, lá do Paraná, vai jogar a segunda divisão do futebol nacional. É um time de investimento privado, né? Um time que se tornou um clube empresa há pouco tempo, e um time jovem, aliás, que vem galgando posições e seu lugar lá no futebol paranaense, agora consegue sua vaga na segunda divisão, de forma muito rápida, aliás. Então, parabéns ao Maringá, que avança a segunda divisão do futebol nacional, junto com o Santa Cruz, em um dos grupos da Série C. O Santa Cruz perdeu para o Botafogo, placar de 1-0, e aí valia a vaga na final da Série C. Já estava classificado, já tinha subido, mas valia a vaga na final, acabou não conseguindo, o Botafogo venceu por 1-0, mas sobem neste grupo Santa Cruz e Maringá. Agora, e o outro grupo, que tem outros quatro times, também brigam por duas vagas. Por lá tudo aberto, mas é o seguinte, cara, olha só, os jogos foram paralisados, suspensos, isso porque lá em Brusque, onde a bola rolava, estava 1-0 para o Paysandu. O Paysandu vencia por 1-0, ainda com esse resultado não conseguia a sua vaga na Série B do ano que vem. Mas com este 1-0, ia pelo menos colocando ali o seu nome entre os candidatos, esperando um gol no outro jogo. Ferroviária Inter de Limeira, que estava empatando 0-0. O outro jogo estava 0-0 e o Paysandu vencia o Brusque por 1-0, quando, no segundo tempo, uma torre, imagine uma torre lá no estádio do Brusque, uma torre em qual ficava um dos cinegrafistas, né, com uma câmera de transmissão para transmitir o jogo Brasil afora, essa torre começou a balançar. E aí, por conta de insegurança, o árbitro teve que paralisar o jogo, suspender o jogo, porque a torre poderia cair ali no meio da arquibancada, virar um baita de um acidente, causar muitos problemas. Então, por conta disso, o jogo foi paralisado e será retomado amanhã. E o outro jogo, Ferroviária Inter de Limeira, também, porque como é um jogo que depende, né? Um jogo depende muito do outro, os resultados estão muito atrelados. Então preferiram paralisar o jogo, estava 0-0. Olha só, pararam o jogo que estava tudo certo por causa do outro. Então os dois jogos voltam amanhã. Brusque 0, Paysandu 1. Vão jogar o segundo tempo. Ferroviária e Inter de Limeira 0-0 também retomam suas competições amanhã. Então, neste grupo, no momento, estão avançando para a Série B Ferroviária e a Inter de Limeira. O Paysandu fica aguardando, caso vença por 1-0. Um tropeço ali da Ferroviária, né? Caso a Inter faça um gol, pode ter essa definição e o Paysandu rouba essa vaga. O Brusque também virando o jogo, também pode subir. Então tudo em aberto neste grupo aí, o segundo da Série C do Brasileirão. Olha, além disso, outros jogos mundo afora. Tivemos também campeonatos internacionais. Neste sábado, jogos importantes. Vou trazer aqui os resultados. Na Premier League, Inglaterra, o Arsenal venceu o Leeds United pelo placar de 2-1. Com mais um gol do Bruno Guimarães, hein? Bruno Guimarães fazendo um ótimo começo de ano com a camisa dos Gunners, camisa do Arsenal, e o Bruno Guimarães foi para a rede novamente. Além disso, Aston Villa e Brentford ficaram no empate pelo placar de 2-2 e o Brighton venceu o Sunderland pelo placar de 2-0. O Chelsea goleou, venceu o Bournemouth pelo placar de 5-1 e o João Pedro foi para a rede duas vezes, hein, cara? João Pedro, com dois gols, vai realmente sendo lançado como cara do Chelsea em 2026. Ganha espaço João Pedro, que não foi para a Copa, mas depois que voltou para o futebol inglês, melhorou demais seu desempenho. Ipswich Town venceu Fulham pelo placar de 2-1 e Manchester United e Tottenham, no jogo mais aguardado da rodada, ficaram no empate, placar de 1-1. O Tottenham perdia por 1-0 até o finalzinho. Aí o Solanke foi para a rede e deixou tudo igual já aos 46 da segunda etapa. Futebol italiano, hein? Genoa venceu a Fiorentina, placar de 2-1, com gol de Júnior Messias, atacante brasileiro aí. Foi para a rede, o Genoa venceu a Fiorentina por 2-1. Inter de Milão e Parma também jogaram, a Inter venceu pelo placar de 3-0 e Napoli também entrou em campo, venceu o Frosinone. Foi 3-0 esse jogo também, com dois gols de Kevin De Bruyne pelo Napoli, esse meio-campista do Manchester City, o jogador da seleção da Bélgica, né? Um dos vilões em relação à seleção brasileira em 2018. De Bruyne foi para a rede com dois gols nesse sabadão. E na Espanha, hein? Espanha, La Liga, outros jogos importantes, Rayo Vallecano e Athletic Bilbao empataram 0-0. Além disso, tivemos o Atlético de Madrid vencendo o Alavés, placar de 2-1. E o Barcelona superou o Getafe. Foi 3-0 nesse jogo. Gabriel Jesus foi para a rede de novo, hein? Gordon, Gabriel Jesus e Koundé, os autores dos gols do Barcelona. Olho, hein, no Gabriel Jesus, que está conseguindo seu espaço, né? Está encontrando seu lugar no Barcelona depois de uma temporada muito acidentada. Se machucou demais lá no Arsenal, né? O Jesus não conseguiu ter muito espaço. No Barcelona ele é reserva, mas quando entra faz bons jogos. Nesse jogo aí ele começou e foi para a rede. Fez um gol importante o Gabriel Jesus, que, vou dizer, viu, não está descartado não, quem sabe para uma próxima Copa do Mundo, caso continue fazendo seus golzinhos pelo Barcelona. O Real Madrid também jogou e venceu o Villarreal pelo placar de 1-0, o gol foi do Diomandé. Diomandé foi um dos destaques da Copa do Mundo pela seleção da Costa do Marfim, jogava na Alemanha, né, no RB Leipzig, e depois foi contratado pelo Real Madrid, entrou no segundo tempo para resolver a parada para os merengues. O Barcelona ainda é líder do Campeonato Espanhol. O Real está um pouco atrás, né? Demorou a encostar no Barça nessa temporada. Bundesliga, Alemanha, tivemos 2-2, o empate entre Augsburg e Bayern de Munique. O Bayern tropeçou, portanto, contra o Augsburg fora de casa. O Hamburgo venceu o Hoffenheim, placar de 3-2. E o Bayer Leverkusen superou o Mainz 05 pelo placar de 4-3. Então o Bayer Leverkusen com um resultado importante lá no campeonato alemão. O Stuttgart venceu o Paderborn pelo placar de 2-0. O Leipzig aplicou um 6-0 para cima do Frankfurt. 3 gols do Nkunku, que jogava no Chelsea, agora está no Leipzig, que fez 3 gols. E o Union Berlin venceu o Elversberg pelo placar de 1-0. Na França, tivemos o Paris Saint-Germain em ação, venceu o Le Mans pelo placar de 3-1. O Mônaco, do técnico Felipe Luiz, ex-Flamengo, teve um empatezinho lá contra o Toulouse, placar de 2-2, além do jogo do Lille, que pegou o Le Havre e venceu por 1-0. Aliás, vamos ver como é que está a tabela da Liga Francesa, eu quero saber porque eu fico curioso acerca do desempenho dos técnicos brasileiros no exterior. O Mônaco segue líder, então Felipe Luiz segue líder e invicto no campeonato francês. Não foi lembrado, valorizado pela seleção brasileira, depois de ter vencido tudo pelo Flamengo. Lá na Europa ele vai conseguindo seu espaço, aliás, se eu não me engano, é o único técnico brasileiro em ação aí nas grandes ligas europeias, né? O Felipe Luiz comandando o Mônaco e fazendo muito bem feito, não perdeu nenhum jogo até aqui no campeonato francês, em 6 rodadas, 4 vitórias e 2 empates para o ex-técnico e ex-jogador do Flamengo. Campeonato português rapidamente, né? O Porto venceu o Marítimo pelo placar de 2-1, foi o grande destaque aí deste sábado. E amanhã? Amanhã é o que temos, né? Esse domingão na Bandeirantes. Além de jogos que vamos transmitir, Atlético Mineiro e Santos, Palmeiras e Corinthians, às 5h30 tem Flamengo e Fluminense, jogos de líder e vice-líder no mesmo horário. Flamengo e Palmeiras jogam no mesmo horário, dois jogos que são clássicos estaduais. Então, Fla-Flu e o Derby acontecem no mesmo horário, Flamengo tendo que vencer para manter a sua vantagem para cima do Palmeiras, que agora é só de um ponto, hein? O Palmeiras encostou na última rodada, depois do tropeço do Flamengo contra o Santos. Então, atenção redobrada para essa rodada de Campeonato Brasileiro. Às 5h30 também tem Grêmio Internacional, esse jogo a gente já falou, importa demais na parte de baixo da tabela. E às 7h30 tem Bahia e Mirassol. Pela Série B, jogos também importantes, o líder Juventude pega o São Bernardo, o Atlético Goianiense enfrenta o Sport, Náutico e Vila Nova jogam, além de Operário e Goiás, Cuiabá e Avaí. São os jogos deste final de semana, também destaque aí para jogo de Premier League, né? Para quem gosta, amanhã, 12h30, tem um jogaço. Liverpool e Manchester City, Liverpool e City jogam ao 12h30 lá em Anfield. Quem curte futebol europeu pode acompanhar, ficar ligado, porque é um jogo muito interessante de acompanhar. Quero mandar um abraço especial para você ligado conosco até este horário, ó, 12h54. Temos centenas de pessoas no YouTube nos acompanhando, também na Fast TV, em qualquer que seja o seu televisor aí, LG Channels. Você consegue nos acompanhar com imagens ou no aplicativo Band Play, nas ondas do Dial em São Paulo, neste sabadão, finalzinho de sábado, né? Ou melhor, comecinho de domingo, né? Domingão que promete demais de transmissões da Bandeirantes. Quero agradecer a sua presença, a Mara Fogaça, o Rony Rodrigues, o Ailton, o Cícero Madeira, a todos vocês conosco aqui no nosso YouTube, finalizando então os trabalhos de mais uma transmissão Bandeirantes. São Paulo venceu o Vitória pelo placar de 2-1 e o Vasco hoje empatou com o Remo 0-0. É só o começo, hein, da 30ª rodada do Campeonato Brasileiro. Tá acabando, mas tá ficando interessante. Tudo em aberto na busca pelo título e também na briga contra o rebaixamento, o que é mais legal. Ó, ligado aqui também o Alexandro de Marituba. Um abraço pra ele, hein? DDD91, Alexandro. Obrigado pela companhia neste horário só de boa, hein? Curtindo o finalzinho de sábado. Também o Everson Laviso, em Jaú, São Paulo, manda o seu alô no YouTube. Um abraço a todos vocês, viu, gente? Ó, uma boa noite. Vão dormir tranquilos, porque amanhã tem muito mais. Amanhã tem futebol logo cedinho. Conto com vocês aqui na Bandeirantes. Eu estarei lá no Palmeiras e Corinthians, no Derby. Mas a gente vai transmitir também o jogo do Santos antes disso. Então, vamos juntos, porque amanhã tem muito mais futebol. E você sabe, futebol é na Rádio Bandeirantes. Sempre será. Fique conosco, porque amanhã tem muito mais. Encerrando os trabalhos técnicos aqui na Bandeirantes. Mesa de som do nosso Michel Lopes, sempre conosco aqui nas madrugadas, é com ele. Central técnica, eu sei que temos o nosso KM Martins, não sei quem veio antes, mas um abraço pro CG que está feliz da vida, que a gente está encerrando aqui a 1 da manhã. Também temos o switch do nosso Alan Marcel com nossas imagens no YouTube e toda a equipe técnica também de externa. Se eu não me engano, hoje no Morumbi tivemos Daniel Xingotti e Rafael Pellegrini em ação pela Bandeirantes, trazendo aquele sonsaço que você conferiu, por exemplo, na coletiva do técnico Dorival Júnior. Então, repassando o cardápio, amanhã às 4 horas tem Atlético Mineiro e Santos, depois às 5h30. Palmeiras e Corinthians, transmissão Bandeirantes, na voz de Ulisses Costa, comentários de Alexandre Pretzel, também Ronaldo Giovanelli e eu e Luiz Fabiani nas reportagens desse jogaço. Tá certo, meus amigos? Fim de papo aqui no nosso apito final. Fique agora com a programação da Bandeirantes. Voltamos amanhã. Tem domingo esportivo com o Capelanes, tem o concentração com o Pretzel e também jornada dupla de dois jogos importantes deste final de semana. Cardápio recheado, viu? Fique conosco porque tem muito mais nesse domingão e você sabe, futebol é na Rádio Bandeirantes e sempre será. Tchau!
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0: Seja muito bem-vindo, seja muito bem-vinda. Começa agora pela Bandeirantes, mais uma edição do Bandeirantes a Caminho do Sol. Eu sou Danilo Gobato, estaremos juntos pelas próximas horas, fazendo companhia, hein? Um para o outro neste começo de domingo, levando muita informação, prestação de serviço, entrevistas e, claro, sempre abrindo espaço para a sua participação. E você já sabe, hein? Pode acompanhar a Bandeirantes também pelas nossas redes sociais, em @RadioBandeirantes, ou então mandar o seu alô, deixar o seu recado pelo nosso WhatsApp no 11 99904 8756.
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0: E a gente começa relembrando alguns dos assuntos que foram destaque mais cedo aqui na programação da Bandeirantes. Se você perdeu alguma entrevista ou quer acompanhar novamente os principais assuntos que passaram por aqui, a hora é agora.
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3: Nós vamos conversar com o Murilo Hidalgo aqui no Jornal Gente. Murilo já está conectado com
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0: Meritíssimo juiz e senhores jurados. Meritíssimo juiz e senhores jurados. Meritíssimo juiz e senhores jurados.
1: Silêncio! O senhor não tem argumentos para a defesa do réu.
0: É neste ponto, senhor juiz, que eu queria ter chegado. O senhor não tolerou 3 vezes ser pronunciado, chamando a sua atenção e dos senhores jurados. 20 anos esse bobo suportou no povoado, insulta de toda espécie e nunca ficou zangado. Ouçam a voz da consciência. Julguem, senhores jurados.

Senhor, se pudesse devolver-me aquele amor que junto aos pés do altar pedi uma benção do Senhor. 2 anos somente foi a minha felicidade e o Senhor para o céu a levou.

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1: Há muitos anos passados, no mundo existia uma jovem encantadora. O seu nome era Luzia. Um moço apaixonado casar com ela queria. Explicando foi dizendo: que lindos olhos tem. Eu queria seu amor e seus olhos também. Mas Luzia respondeu: estes olhos são seus, mas casar não me convém.

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1: Compadre, você já notou o tanto que vida de rico é complicada,
2: compadre? É de vera. Vida de rico é muito difícil. Até pra morrer, né, compadre?
1: Até pra morrer. Aí o rico tem uma vertigem.
2: Dá um desmaio.
1: Sofre o tardo infarto do miocárdio.
2: Curuze.
1: E pomposamente venha falecer.
2: Marvado. Mas isso é pura complicação, né,
1: compadre? O pobre não, o pobre sofre um trem.
2: E dá uma sapituca.
1: Sofre um sedeco, dá um canguleio pro cutu.
2: É, para com as terras, né, compadre?
1: E tu mas é, compadre. Torra a buta, entrega a rapadura.

0: compadre, mas pergunta, o que vem a ser por criação? Será criação de porca, compadre?
1: Deixa de ser rudo, compadre. Por criação é o seguinte, por exemplo, o senhor dá uma brincada assim mesmo de acordo, mas a comadre, então daí uns dias ela começa a ficar mais bonita.
0: Bonita.
1: Fica mais briosa. Vai ficando fortona.
0: Fortuna.
1: 9 meses depois, butuco buguelo. Isso é por criação.
0: Hehe, compadre. Então nós lá em casa, ainda tá por criando sem base.
1: Deus, ó Deus, compadre.

0: Inclusive pra cozinhar, compadre, ele já se meio errado.
1: É verdade.
0: O povo lá de Rimbo dá no coelho, mas dá ele não. Meteu o pé no tubo. Falei que não pago e não adianta que eu não pago. Não adianta ficar ganhando que eu não pago e pronto.
1: E quando você não paga, ele não paga mesmo.
0: Não, o homem é da pá virada, compadre. É peitudo mesmo.
1: É, aqui é macho.
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0: Não escolheu a roupa, tá sempre indecisa. Com qualquer uma delas vai ser a mais linda.
1: Sim, ó.

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Existe uma teoria que se chama 90-10, onde uma pessoa tem 90% daquilo que você procura em alguém, só que você foca naqueles 10% que falta. Aí você sai pra rua, se aventura, e realmente você encontra aqueles 10%, mas não se deu conta que perdeu os 90%.

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0: Um abraço, boa tarde para você, torcedor ouvinte do Brasil. O microfone da Bandeirantes em campo para você, torcedor brasileiro, para Palmeiras e Corinthians. Corinthians e Palmeiras vão jogar aqui na Arena do Verde. E o futebol da Bandeirantes traz a emoção desse jogão de bola para você. A bola vai rolar daqui a pouquinho. É às 17 horas e 30 minutos para esse grande jogo de futebol, um grande clássico do futebol do Brasil. E o futebol da Bandeirantes em campo, torcedor brasileiro. Você vem comigo também no youtube.com/ Rádio Bandeirantes Oficial. O primeiro destaque vem do Palmeiras, Bruno Minhozzi, destaca o time do Verde. Um abraço, boa tarde, Bruno.
1: Parmecis, tudo bem? Boa tarde. Abraço pra você, pro amigo ligado aqui na Bandeirantes, pra mais um jogo decisivo na vida do Verdão. Em busca do título do Campeonato Brasileiro, conta hoje com o retorno do técnico Abel Ferreira. Depois de cumprir 3 jogos de suspensão, está no banco de reservas. Voltam também ao time titular John Arias, Giai e Piquerez. Estiveram preservados contra o Bahia hoje, confirmados entre os titulares do Verdão.
0: No futebol da Bandeirantes, o destaque agora do time do Corinthians, que tem novo treinador Seedorf. Chega para comandar o timão, talvez na terça-feira em São Paulo. Alô, Fabiani.
2: Alô, Ulisses Costa. Boa tarde para você e para todos que acompanham a jornada esportiva Bandeirantes. Mais um holandês no Corinthians. Mas hoje está fora. Esperado do Brasil na terça-feira, comandará o Alvinegro contra o Vitória na próxima segunda-feira pelo Campeonato Brasileiro. Na tarde de hoje, William Batista, técnico do Sub-20, comando Alvinegro na Barra Funda.
0: No futebol da Bandeirantes, para você, torcedor brasileiro, a bola vai rolar daqui a pouquinho. Palmeiras e Corinthians, Corinthians e Palmeiras, comigo, Cláudio Zé, Alexandre Prestes, Ronaldo Giovanelli. No microfone de Bagó, tradição do Rádio Esportivo Brasileiro. Palmeiras e Corinthians, Corinthians e Palmeiras, no futebol da Bandeirantes, torcedor brasileiro. Nesse momento, Palmeiras apenas no campo de jogo, fazendo aquecimento com bola. O time do Corinthians já se recolheu todo ele pro vestiário. E a bola vai rolar já já para você. Esta é a 30ª rodada do Campeonato Brasileiro de 38 e o futebol da Bandeirantes vem trazer a emoção desse jogão de bola pra você. Fique ligado, voltamos já já mais pra Palmeiras e Corinthians. 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

0: Alberta Bandeirantes. O futebol da Bandeirantes em campo, Palmeiras e Corinthians, o destaque mais um do time do verde do Palmeiras, de Zanio Miliozzi.
1: Tem um retorno importante hoje no banco de reservas, viu, Ulisses? Paulinho, depois de praticamente 2 meses, volta a aparecer como opção para o técnico Abel Ferreira. Recuperado de uma lesão no músculo adutor da coxa, o camisa 10 pode ganhar alguns minutos no segundo tempo do jogo.
0: O futebol da Bandeirantes traz Corinthians e Palmeiras, mais uma do timão, diz aí Fabiani.
2: Desfalque ou a essa altura reforço. Rodrigo Garro, com terceiro cartão amarelo, está fora da partida. Além dele, Caio César. Os dois com 3 amarelos ficam fora do jogo, cumprem suspensão automática e retornam no jogo contra o Vitória semana que vem.
0: A bola vai rolar para Palmeiras e Corinthians, Corinthians e Palmeiras, para você, torcedor brasileiro. Destaque da opinião Bandeirantes do futebol Bandeirantes. Alô, alô! Cláudio Zaidan, Alexandre Pretzel e Ronaldo Giovanelli para o grande derby de Palmeiras e Corinthians. Boa tarde a todos.
3: Olá, Ulisses. Boa tarde para você, para toda a equipe, para toda a audiência da Bandeirantes no mundo inteiro. Tá claro que o Palmeiras é favorito, o ambiente é todo dele, o estádio, o gramado, a campanha, é time que está disputando o título, o Corinthians num momento meio desesperador, por tudo que tem acontecido no clube, pela saída do Diniz, o Seedorf foi meio a décima opção, mas não importa. Não é? Aliás, esse negócio de, o Seedorf tem pouca experiência como técnico e tal. O cara conhece futebol, tá? 200 anos nesse troço. Futebol não é física nuclear, né? Inclusive, eu acho que esse negócio de diploma, essas exigências todas, elas servem só para pasteurizar o futebol. De qualquer maneira, Ulisses, a diferença é muito grande. Agora, o Corinthians ganhar é zebra? Claro que não. Não tem essa em clássico, não tem zebra. Tem favorito. O Palmeiras é favorito, para mim ganha o jogo. Agora, achei interessante que até, como disse o Fabiani, né, na ausência do Garro, ele monta um meio campo muito interessante, não é? Um meio campo que vai marcar mais com o Ranieri, com o Carrilho, o Bidon sendo o quarto homem de meio campo, com o André, que para mim tem de ser titular, e com o Memphis e Yuri na frente. É uma formação bem interessante essa do Corinthians, mas na minha opinião, nada tira o favoritismo do Palmeiras. O Corinthians pode ganhar, isso não é zebra, mas o Palmeiras é mais time e é favorito, ainda mais jogando no seu estádio, não é, meu caro Alexandre Pretzel?
4: Boa tarde.
5: Boa tarde, mestre. Boa tarde, Manuel. Boa tarde a toda a nossa equipe, a quem nos acompanha. Acho que a escolha do Abel Ferreira por abrir mais o time, ele põe um terceiro zagueiro, ele mantém o time da quinta-feira, mas ele tira o Marlon Freitas para colocar o Arias. Então ele aumenta a ofensividade do meio para frente. Então é uma equipe que vai marcar pressão. Contra o Bahia não conseguiu jogar, foi um amasso. Eu não sei se vai ser assim contra o Corinthians, mas a ideia do Abel, claramente, é o time mais ofensivo para sufocar o Corinthians. E o Corinthians com o William Batista, na ausência do Garro e também do Caio César, acho que ele fez o correto. Ele recheou o meio-campo, preencheu com jogadores do ponto de vista mais defensivos, mesmo que talvez eles queiram jogar com a bola, tentando pelo menos evitar ser amassado e ser sufocado pelo Palmeiras. Esse time do Corinthians completo é um bom time, mas estava mal treinado, está vivendo sob pressão desde o meio do ano. Então, concordo contigo, mestre Zaidão, o Palmeiras é muito favorito, mas nós temos um clássico pela frente, onde sempre entre dois rivais, alguma surpresa pode acontecer. Boa tarde, Ronaldo Giovanelli.
6: Boa tarde, Pretzel. Boa tarde, Ulisses Costa. Parabéns, Zaidão. Beijo no seu coração, Manuel.
3: Abraço,
6: eu queria
3: Ronaldo.
6: O seguinte, um abraço. A margem de erro hoje do Corinthians, ela reduziu o erro, porque o Garro não era aquele cara que era para buscar a bola no pé do Hugo e tentar driblar todos os adversários para chegar até o gol e para tentar fazer uma jogada. Eu acho que a margem de erro do Corinthians, ela começa a ser reduzida agora, porque você não tem o seu meia de criação indo lá dentro da área disputar a bola com os zagueiros e os zagueiros tocando a bola para ele também. Eu acho que esse tipo de futebol, ele não ajuda e não acrescenta. Ainda mais quando você está perdendo um jogo, que você deixa um meia de criação ali encostado. Então acho que tem que mudar muito o Corinthians. Com a chegada do Seedorf, não me surpreende em nada, porque o Corinthians já teve a volta de Luxemburgo, já teve a volta de Mano Menezes, com 2 anos de contrato. Então a lambança da diretoria, você tem que esperar qualquer coisa, né? E hoje o nome do Seedorf, que está há muito tempo sem trabalhar, é um cara que pode vir com um fato novo, porque o Corinthians necessita urgentemente de ter garra, sangue no olho, um fato novo e a margem de erro zero. Tem que começar a quebrar essa bola já com o Hugo, fazer ligação direta para a equipe ficar mais postada, porque ficou muito nesses 7 jogos onde perdeu, expôs que o time é um time que não tem sangue, não tem vontade. Então, quando você está próximo ao gol, a tendência é você errar mais e tomar mais gols. Eu espero que o time tenha uma outra postura hoje, já com o menino vindo da base aí, o William, que possa colocar, para essa turma entender, Ulisses, o que é um derby. O que é o derby? A cidade hoje amanheceu cinza, então o derby é praticamente isso, é aquela luta, aquela garra, e vai vencer quem conseguir colocar a bola para dentro do gol, porque o derby é isso, tem que colocar a bola para dentro do gol, Ulisses.
0: Legal, no futebol da Bandeirantes, está aí os comentaristas, Bandeirantes, Palmeiras e Corinthians, Corinthians e Palmeiras, a bola vai rolar daqui a pouquinho. O futebol da Bandeirantes traz o jornalismo Bandeirantes para você. Alô, Guilherme Oliveira.
4: Tudo bem, Ulisses? Boa tarde para você, a quem nos acompanha por aqui. O Papa Leão XIV vai passar nos próximos dias por uma cirurgia para a retirada de um nódulo no pulmão. O anúncio foi feito neste domingo pelo próprio pontífice, depois da oração tradicional no Vaticano. Segundo o Papa, o nódulo foi detectado em exames recentes, está em fase inicial e bem localizado. Porém, houve a orientação médica para um procedimento cirúrgico. Então o pontífice decidiu realizar essa cirurgia já nos próximos dias. Agora, nem o Papa, nem o Vaticano informaram se esse nódulo é benigno ou maligno. O Papa tem 71 anos e não tem nenhum registro de problemas de saúde, pelo menos de acordo com o Vaticano, Ulisses.
0: Obrigado, Guilherme Oliveira, do futebol da Bandeirantes, QG Bandeirantes de Esportes. Muitíssimo boa tarde, Paulo do Vale.
1: Muitíssimo boa tarde, Ulisses Costa, 30ª rodada do Campeonato Brasileiro. Domingão recheado de clássicos, além desse derby aí na Casa do Verdão, teremos daqui a pouco bola rolando para Flamengo e Fluminense, o Fla-Flu no Rio de Janeiro. Tem Grenal dos Desesperados também, 5:30 lá na Arena do Grêmio. 7:30 tem Bahia e Mirassol. Amanhã, feriadão, tem Coritiba e Botafogo, 16h, Chapecoense e Atlético Paranaense, 7:30, 21h, Bragantino e Cruzeiro. Neste momento, tem bola rolando lá na Casa do Galo. O Santos vai segurando o Atlético Mineiro, por enquanto, 0-0. Ontem, na abertura da 30ª rodada, Vasco da Gama e Remo empataram 0-0 e o São Paulo bateu Vitória no Morumbi por 2-1. Campeonato Brasileiro que tem a liderança do Flamengo. Por enquanto, será que muda hoje? 61 pontos para o Mengão contra 60 do Palmeiras. O Fluminense vem na terceira posição com 51 e o Atlético é o quarto colocado com 50. Na parte de trás, em atenção, Corinthians, 32 pontos, 16º colocado, é o primeiro fora da zona do rebaixamento, que tem a dupla Grenal, ó, Inter 17º, Grêmio 18º, Inter tem 31, Grêmio tem 30 pontos, o Remo 19º, 25, e a Chape Lanterninha com 18 pontos, Ulisses Costa.
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0: claro que futebol é com a Bandeirantes. Tem Palmeiras, tem Corinthians, tem Corinthians, tem Palmeiras. Você confere o jogo na Arena do Verdão. A bola vai rolar já já pra você, torcedor ouvinte do Brasil. Obrigado pelo carinho da sua sintonia, torcedor do Brasil. Obrigado pelo carinho da audiência. Palmeiras e Corinthians vão jogar. Escalado Palmeiras, escalado Corinthians. A Bandeirantes escala os times pra você.
1: Escalando o Verdão para o jogo decisivo no Campeonato Brasileiro. Técnico Abel Ferreira de volta ao banco, escala. Um, Carlos Miguel no gol. Na direita, 4 para Giai. Linha de zaga de 15, Gustavo Gomes. 2, Barbosa e 26, Murilo. Pela esquerda, Piquerez veste a 22. Meio de campo de 30, Lucas Evangelista. 8, Andreas Pereira. À frente, 11, João Arias. 42, Flaco Lopes. 9, Vitor Roque é o centroavante do Verdão.
0: O banco.
1: Opções para o Abel: Lomba, Kelvin, Fux e Arthur. Luiz Pacheco, Larson, Marlon Freitas, Emiliano Martínez, Felipe Anderson, Maurício, Sosa e Paulinho.
0: No futebol da Bandeirantes, a Bandeirantes vem para escalar o Corinthians. Luiz Fabiani.
2: Campeão dos campeões.
3: Do 1 ao 10, os escolhidos de William Batista. Corinthians com 1, Hugo Souza, 2, Mateuzinho, 3, Gabriel Paulista, 13, Gustavo Henrique, 21, Bidu. Meio campo de 14, Ranieri, 49, André, 19, Carrilho, 7, Breno Midon. Ataque de 10, Memphis Depay e 9, Roberto.
0: O futebol da Bandeirantes pra você vem pra conferir o banco do Corinthians.
3: Com 51, Cauê, João Pedro, André Ramalho, Vitinho, Pedro Raul, Andileri, Alan, Charles, Iago e Guinegão, Dieguinho e Linga.
0: A Bandeirantes vem pra conferir a arbitragem do jogo.
1: Dor do apito é Anderson Daronco, mas não vem sozinho, Luiz Fabiani.
3: Com os auxiliares Alex Zang Ribeiro e Rafael Alves. O quarto árbitro, Arthur Gomes Rabelo. E o árbitro de vídeo, Rodolfo Toschi Marques.
0: É o futebol da Bandeirantes para você. Vou deixar à vontade os comentaristas da Bandeirantes para Palmeiras e Corinthians. Cláudio Zaidan, parabéns, felicidades, viu, caboclo? Fez mais um aniversário, nosso querido e amado Zaidan. Que Deus te abençoe, muita paz, muita Amém. Luz, muita bênção na tua vida, Amém. Na tua família, tá bom? Do Manuel, Amém. Que é um menino que a gente tem um amor do tamanho do mundo, entendeu? Enfim, vamos tocar essa vida pra frente aí, com o Chico, grande Francisco, pra todo mundo, pra família toda aí. Cláudio Zaidan, Alexandre Pretzel e Ronaldo Giovanelli, o trio de peso, ídolo da fiel torcida corintiana, Ronaldo Giovanelli, falam de Palmeiras e Corinthians. Zaida.
4: Ulisses, obrigado por tudo aí. Rapidamente, o meio-campo do Palmeiras fica um pouco exposto. Vai depender muito da atuação do Andreas Pereira. Muita gente acha que o problema com o Andreas tem sido o posicionamento, não está sendo escalado da maneira adequada. Eu acho que, tecnicamente, ele não está na melhor fase. Ele não vive um bom ano, né? E vai ser muito importante que ele marque também, não pode ficar tudo em cima do Evangelista. E, na minha opinião, o Corinthians entra com o meio campo, em tese, muito equilibrado. São 4 jogadores de meio campo, o Bidon um pouco mais à frente. Acho que é uma formação bem interessante. E vamos ver se o Memphis volta a jogar bola, né? Para não ficar o Yuri sozinho lá brigando com a zagueirada, com os 3 zagueiros do Palmeiras, meu caro Alexandre Prats.
5: Olha, Zaida, eu também estou curioso para ver se o Corinthians será competitivo. Porque no jogo da quarta-feira, o Corinthians não foi mal. Mas o Corinthians cometeu alguns erros bizarros contra uma equipe que tecnicamente é bem pior, no caso do Inter. O Corinthians conseguiu perder 3 vezes para esse time do Inter em 4 jogos e ainda ser eliminado. E o time do Corinthians completo é um bom time de futebol. Mas me pareceu assim, fim de ciclo, né? Pareceu um time muito espaçado, com o Rodrigo Garro muito desligado. O Caio César fez um grande jogo na quarta, mas cumpre suspensão. Então esse esquema aqui, eu até achei que esse rapaz, William Batista, viria com 3 zagueiros. Mas ele vem com o meio-campo mais forte, mais equilibrado e sem abdicar de uma tentativa ofensiva com o Iri Alberto e com o Memphis também. E eu tenho uma curiosidade, eu sei que está tocando o hino aí com o Ronaldo Giovanelli. Se algum momento, Ronaldo, contigo no gol, você chegou num derby com o Corinthians tão mal em relação ao adversário e você ganhou o jogo, Ronaldo.
6: É, isso aí, Prestes. Eu cheguei mal e ganhei. Então, por isso que o derby ele promete. Vamos ver o hino aí.

0: Aí o hino nacional brasileiro para você ligado no futebol da Bandeirantes, torcedor brasileiro, Palmeiras e Corinthians. Corinthians e Palmeiras vão jogar. A Bandeirantes vai levar a emoção do jogo para você. A imagem tua, mas o som é nosso. A partir de agora, a bola vai rolar nesse momento. Jogadores do Palmeiras cumprimentam aí, jogadores do time do Palmeiras. A bola vai rolar já já para você, torcedor brasileiro. O Alberto dá um abraço do Carlos Miguel, que cumprimenta friamente o Hugo. Enfim, jogaram juntos. Agora abraça Mateuzinho, também o Carlos Miguel. Mateuzinho abraçando o Giai. Vai começar o jogo já já. Você ligado no futebol da Bandeirantes, torcedor brasileiro, obrigado pelo carinho da sua sintonia. Palmeiras e Corinthians, Corinthians e Palmeiras. Corinthians, meias brancas, calções pretos, camisas brancas. O time do Palmeiras, meias verdes, calções brancos, camisas verdes. É o clássico, é o derby que você confere no futebol da Bandeirantes, torcedor brasileiro. Vai começar o jogo daqui a pouquinho. Uma boa parte do gol que fica à esquerda da cabine da Bandeirantes, obviamente vazio, tanto a parte de baixo quanto a parte de cima, devido ao estádio. Amanhã a Arena do Palmeiras receberá um evento, um show, e você vai se ligar no futebol da Bandeirantes, torcedor brasileiro. Vai começar o jogo, tudo pronto para a bola rolar. O time do Corinthians vai ali se reunindo no centro, no seu campo, no centro do gramado. A bola rola daqui a pouquinho. Os repórteres da Bandeirantes, alô Bruno Migliosi acompanhando o Palmeiras, o Luiz Fabiano acompanhando o time do Corinthians, trazem mais informação.
1: De olho em Gustavo Gomes, Ulisses, que foi preocupação durante essa semana depois do duelo contra o Bahia. Teve uma fratura ali, um trauma, ou melhor, um trauma no punho, mas acabou não tendo constatado a fratura e com isso consegue pro jogo, ainda que com uma imobilização na região. Este é o derby de número 400 na história. 141 vitórias do Palmeiras, 123 empates, 135 derrotas, ou seja, vitórias do Corinthians. Equilibrado o retrospecto nos lados do Timão, Fabiani.
2: O técnico William Batista comandou o Alvinegro em somente duas atividades, mas foi o suficiente para que ele tivesse algumas percepções diferentes às de Diniz quanto ao elenco alvinegro. Matheus Pereira, praticamente um 12º jogador com o Diniz, entrava todos os jogos, hoje não fica nem no banco de reservas. Por aqui na Barra Funda, só palmeirenses, mas na saída do ônibus da delegação alvinegra, no CT Dr. Joaquim Grava, manifestação de apoio na FIA.
0: Muito bem, você ligado no futebol da Bandeirantes, torcedor brasileiro, obrigado pelo carinho da sua sintonia. Palmeiras e Corinthians, Corinthians e Palmeiras, a bola vai rolar. Nesse momento, os jogadores do Palmeiras ficam no seu campo de defesa intermediário. Ficam ali se abraçando naquele círculo de atletas, o mesmo acontece com o time do Corinthians. Para você que está curtindo o sonsaço na Bandeirantes, torcedor brasileiro, vai começar o jogo, tudo pronto para a bola rolar. Vai começar Palmeiras e Corinthians, Corinthians e Palmeiras, é derby, é clássico. E no microfone de maior tradição do rádio brasileiro da Bandeirantes, você vai acompanhar o jogo. Você vai curtir todas as emoções desse jogão de bola, torcedor do Brasil. É grande clássico, é um grande jogo. Obrigado pelo carinho da sintonia, vem com a Bandeirantes. Vai começar o jogo, saída que pertence ao time do Palmeiras. Continua o aquecimento, os times do campo de jogo, vai atrasar, estamos adiantado aqui. Restando ainda 3 minutos para o início do jogo, aproveito para saber mais informações com os repórteres da Bandeirantes, qual foi o clima. E tem confusão no jogo Santos e Galo, hein? Confusão no jogo Santos e Galo. Não sei se você está acompanhando aí, Paulo do Vale.
3: Tô sim, Ulisses, tô sim. A gente está monitorando aqui a situação, né? O jogo está parado neste momento. Tô tentando entender mais ou menos o que, que aconteceu, para a gente trazer detalhes, mas realmente, né, um momento lá que o clima esquentou um pouquinho, já algo que vem, né, desde a Sul-Americana entre os jogadores, ó, tá ali, tá tentando separar o árbitro do jogo, me parece o Escobar, aí tá batendo boca também com o Borbas, o Gabriel Barbosa tá por ali também, daqui a pouco se algo de diferente acontecer por aqui, eu informo, Ulisses.
0: Muito bem, obrigado então, tá certo do Vale para você ligado. Quando a coisa que abre deve dar só cartão amarelo, chama pro canto e dá amarelo. Se fosse vermelho, não chamava para conversar. Já enfiava o vermelho direto. Vai começar o jogo. O microfone da Bandeirantes traz a emoção do jogo para você, torcedor do Brasil. Para Palmeiras e Corinthians, Corinthians e Palmeiras, tudo pronto para começar a partida. Obrigado, torcedor brasileiro, pelo carinho da sua sintonia. Aqui são 17 horas 29 minutos. Vamos chegando às 17h30, horário do início do jogo. É Palmeiras de um lado, é Corinthians do outro. É grande jogo. E o microfone de maior transmissão do Rádio Esportivo do Brasil, da Bandeirantes, desde 1950 em todas as Copas do Mundo. Marcando presença para você na Arena do Verdão. Vai começar o jogo. Flaco dá um abraço forte ali no Yuri Alberto. Flaco Lopes abraçando o Yuri Alberto antes da bola rolar. Vai começar o jogo. Você ligado no futebol da Bandeirantes, a Bandeirantes com você, torcedor brasileiro. Vai tocar da bola pela primeira vez o time do Palmeiras. Na bola tá ali o Tigrinho, Vitor Roque, para tocar da bola. Você ligado no microfone com Flaco Lopes, que sai ali do canto. Vai começar o jogo. O árbitro olhou para o seu cronômetro, autoriza, apito. O árbitro toca na bola, o Verdão, ela rola, se ela rola, deixa ela rolar. Você quer emoção, vem comigo aqui na... E vem pro toque de para o time do Palmeiras, tenta a guerra. Tigrinho vai pra frente em cima da marcação. No primeiro prende o lance, recorde. Tigrinho fica no chão. A árbitro manda seguir. A bola volta pra Bidu. Bidu domina pelo campo de defesa pro time corintiano. Tenta o levantamento à frente para a comando de ataque. Para André, chega bem pra tirar Murilão. Ele chega na bola, põe pra fora. Tá parado o jogo, marcado lateral pro time do Corinthians bater. É lateral pro time do Corinthians bater. E Ciro jogando pelo seu campo de ataque. A abertura vem pra Ranieri, tenta o chapéu. Vem pra finta, domina Bidu. Bidu chapéu no primeiro na marcação, que foi o Flaco Lopes. Recolhe pro time corintiano. Já tenta ser jogando no campo. De defesa, o time do Corinthians para Mateuzinho pela direita. Mateuzinho gira, vem pro passe de bola curtinho na intermediária para Carrilho. Carrilho domina para o time do Corinthians, tenta descer do campo de defesa, abre a jogada curtinha novamente. Recolhe com Gustavo Henrique, prende o lance para Gabriel Paulista. Gabriel Paulista volta para Hugo Souza. Hugo domina o goleiro corintiano para Sérgio, jogando no seu campo de defesa. Ele arma a batida à frente, tenta levantar a frente para o Yuri Alberto. Chubu de cabeça vem na direita para tirar o Yuri Alberto, fica no chão com a mão no rosto. Dominou Palmeiras, Flaco Lopes vai para a grande área, dominou, recolheu, bateu pro gol! Na bochecha da rede pro lado de fora. E tá caindo o Roberto com a mão na cabeça. Jogadores do Corinthians pararam. O Palmeiras aproveitou. Gomes vai ver o que aconteceu com o Roberto ali.
1: É, o Breno Medon vai reclamar com o Daronco, porque queria essa paralisação para atendimento do Roberto. O Palmeiras foi ágil. Flaco Lopes e Vitor Roque se entenderam muito bem, mas a finalização do argentino pegou na queda pelo lado de fora. Perde a chance o Verdão e o Roberto segue caído no gramado.
0: Se levanta agora e está reclamando de uma cotovelada. Pretzel, Ronaldo e Zaidan.
4: Não foi intencional, né? O Barbosa sobe, mas não agride intencionalmente. Para mim é lance normal.
0: A bola volta, tiro de meta para o time do Corinthians bater. Hugo bate, tenta o levantamento à frente, tenta chegar W. Yuri Alberto ganhou para Memphis. Memphis domina, Yuri Alberto derrubado, abriu para André. André na finta, soltou para Memphis, tentou chegar da bola, vem Jai. Ele tenta o domínio, recorde, o time do Corinthians ganha com Memphis. Memphis prende para o time corintiano, girou no meio para Carrilho. Carrilho domina, Memphis fica no chão, tomou um, chega do Jai. Abertura para a direita para Mateuzinho, vai para o corte de bola, domina pelo setor de ponta, prendeu, recolheu o Bidon. Bidon vai para o drible, tenta o toque de bola, atropelado. O árbitro para. Marca a falta do Piquerez pela direita pro time do Corinthians bater. Tá parado o jogo.
2: E
0: o Alberto louco com o Daronco.
2: Ó, e tem um princípio de confusão do Murilo com o Memphis, porque o Memphis diz que foi atingido sem a bola. Diz que
0: Memphis
2: foi atingido
0: e
2: sem a bola. O Giai tá por ali, o Murilo escoltando o Giai, mas foi uma confusão rapidamente contida pelo Daronco. A falta pelo lado direito, o Garro é o batedor do Corinthians. Na ausência dele, o Memphis Depay se perfila para bater.
0: Se posiciona, vem para a cobrança. Vai sair jogando novamente. Você ligado no microfone da Bandeirantes, torcedor ouvinte do Brasil. Vai começar a falta para o time do Corinthians bater. Se posiciona para a cobrança de falta. É falta para a equipe do Corinthians bater pela direita do campo de ataque. Você ligado na Bandeirantes, a Bandeirantes com você. Vem Memphis para a cobrança de falta para o time corintiano. Ajeita pela direita, falta para o time bater. Partiu Memphis, levantou no gol. Vem de cabeça para tirar dali. Afasta a zaga, vem para cortar a bola. Volta com o time do Corinthians. Tenta o toque de bola curtinho. Gomes Ana sai para a linha de lado. Lateral para o time do Corinthians bater do seu campo de defesa. Recolhe novamente no campo de retaguarda para ser jogando. Pois não.
5: Na minha opinião, houve duas faltas do Barbosa em cima do Yuri Alberto. O Daronco não marcou nenhuma das duas. Hein?
0: E para você, Ronaldo Giovanelli, o Preto achou que não foi nada, lance normal.
6: Jogo quente, Barbosa deixa o cotovelo e o Giai já empurrou não só o Ranieri, como também o Memphis. Jogo bom.
0: E vem pro jogo do meio do campo de defesa, tenta descer o time do Palmeiras, recolhe do toque de bola com o Tigre no setor intermediário, aperta na marcação, Flaco tentou descer, empurra pro Tigrinho, chega na bola. Gabriel Paulista ganha pro time do Corinthians e já sai jogando no campo de defesa. Do meio do toque de bola, tenta descer o Tigre no campo de retaguarda, aperta na marcação, tenta arrancar novamente, vem pro toque de bola o time do Corinthians, abertura de forma errada, volta para o Piqueires. Piqueires domina do toque de bola com o Tigre novamente pelo setor de direita, Piqueires recolhe, ele prende o lance curto pelo seu campo de retaguarda, já domina curtinho pelo meio de campo para Murilo. Dentro toque de bola contigo novamente na intermediária, Evangelista. Evangelista abre a jogada pelo setor de esquerda, solta para Arias. Arias domina para Evangelista, tenta descer novamente o time do Palmeiras pelo setor de esquerda. Abre o comando de ataque, vem para o toque de bola, Piqueires. Piqueires para Evangelista. Evangelista gira, tenta o passe de bola. Memphis chega na marcação, tenta ganhar do Murilo. A bola volta, volta novamente com o time do Palmeiras no campo de defesa com Barbosa. Barbosa domina para o time do Verde para ser jogando no campo de retaguarda. Cabos Elétrico Silva, líder do Brasil. Cécil, você pode confiar. Domina do toque de bola. Tenta descer novamente o time do Corinthians, a bola sai. Lateral para o time do Palmeiras, bater bem o Tigrinho para a cobrança. Abriu para Piqueires, Piqueires domina para Tigrinho. Ele prende pelo setor de esquerda, Vitor Roque vai para a finta, tenta o toque de bola, recolhe curtinho para a ponta, abre da esquerda, soltou para Piqueires. Piqueires domina para o time do Palmeiras, tenta ser jogando para Barbosa. Barbosa domina para Gomes, o capitão do time do Verde. Domina Gomes do campo de defesa para ser jogando. 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A bola volta, vem pro toque de bola, Carrilho ganha a jogada, abriu para Memphis, Memphis de primeira para André na dividida, a bola volta, tentou girar no toque de bola curtindo no meio, André Gaspereira, ela volta com o Bidu, finta em cima da marcação, no primeiro soltou para Memphis, tenta a jogada de efeito, não consegue, bola rolada pro Carlos Miguel, Bidu vai para cima, Carlos Miguel vem para rasgar. 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Agora é impressionante, né? Mesmo mudando o técnico, Gabriel Paulista jogar no Corinthians, né, gente? Ele fez uma falta agora tão absurda. Não tinha nada de ver. O Corinthians ficaria com a bola com o jogador Carrilho. Ele vai e faz a falta empurrando o jogador do Palmeiras por trás, falando que não houve nada, que era pra seguir o jogo. É um negócio de louco, cara, esse cara ser zagueiro do Corinthians. Já já os comentaristas da Bandeirantes falam. Vem pro toque, levaram domínio do campo de ataque. Partiu na boca do gol, dominou a área, girou, bateu! Arias bateu no canto esquerdo, a bola entrando, rasteirinha no canto esquerdo, Hugo mergulhou, deu tapa na bola, meteu para escanteio, escanteio cobrado, bem Palmeiras, levantamento na grande área, o toque de cabeça para trás, sobrou, tentou bater para o gol, em cima da marcação, chute do Tigrinho, vem para tirar dali Bidu, Bidu tira o perigo, Memphis correndo demais, vai para cima da marcação, a bola já volta, volta novamente, o toque de bola com a equipe do Palmeiras, dominou Arias, ele vem para a finta, tenta o toque de bola, quase fez um golaço, se não fosse a defesa do Hugo, você na Bandeirantes, a Bandeirantes com você, já domina do toque de bola contigo no campo de ataque, aperta novamente o Palmeiras, lançamento vem para Giai pelo setor de direita, Giai domina para o time verde para ser jogando pela direita no campo de defesa, soltou, recorre a jogada com Flaco, Flaco vai para a finta em cima do Bidu, passa no primeiro, passa no segundo, deu, é para Murilo, Murilo desce para o comando de ataque, abre a jogada na esquerda, soltou para Piqueires, ele ergue a cabeça, chuveiro errado, bateu muito mal Piqueires, de frente para o gol ele bateu a bola para cruzar, ele enfiou a bola na linha lateral do campo, nem pela linha de fundo ela saiu. Lateral para o Corinthians, bater no campo de defesa.
1: É pé torto do Piqueires agora, que também está voltando depois de ter defendido a seleção uruguaia. Não acerta o cruzamento. O momento é bom do Palmeiras. Pressiona por pouco, o Arias não foi para a rede.
0: E vem pro jogo, domina novamente, tenta descer a equipe do Corinthians, a bola sai para a linha de lado, erra, prevei o Bidon, bola volta com o time do Verde. 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E domina, tenta descer novamente o time do Palmeiras, abertura vem pelo comando de ataque, aperta na marcação, o time do Corinthians vem para tirar dali, a bola voltaria, voltaria no toque de bola de Memphis, Memphis ganha de áreas, tentou partir, Memphis segurou pela cintura e vai pintar o primeiro cartão amarelo para áreas no jogo.
1: Segurou, agarrou o Memphis Depay para impedir o contra-ataque corintiano. Por isso o cartão amarelo está discutindo com o Anderson Daronco, mas foi bem na frente da arbitragem. O primeiro do jogo foi para o 11, João Arias.
0: Cláudio Zaidan, Prestes, Ronaldo, merecido cartão do Arias.
5: Claro, claro, matou o contra-ataque, cartão merecido.
4: Agarrão, sem dúvida.
6: Cartão, né?
0: A bola volta novamente. Domina tenta descer do campo de ataque. Vai para a finta. Recolhe o time do Corinthians. Tentou o toque de bola. Yuri Alberto tentou cavar. Falta, não cavou. A bola volta pela ponta. Tentou domínio. Tigrinho não teve. A bola sai para a lateral. Lateral para o time do Corinthians. Bater pena direita no campo de defesa. No erro do Tigrinho. Pois não, Ronaldo Giovanelli.
6: O Daronco tá usando o mesmo critério pro Vitor Roque e pro Yuri. Ficar se jogando, ficar mesmo sendo falta, ele não vai dar. Ele já falou, ó, vocês gostam de ficar se jogando? Eu não vou dar falta não, fica em pé.
0: E vem pro jogo o time do Corinthians, tenta Mateuzinho bater à frente, afasta a zaga no time do Palmeiras, vem pra tirar o perigo. Lateral pro time Corinthians bater a abertura, vem pra Bidon. Bidon domina pro time do Corinthians, tenta a finta em cima da marcação, prende o lance, recolhe a jogada. Bidon domina do campo de ataque, tenta o toque de bola. Gomes, o Gomes chegou chutando o Bidon no chão. E na frente do Bandeira, que deixou o lateral pro Palmeiras bater.
2: Princípio de confusão para ali, porque o Bidon não gostou. Deu um empurrão no Gomes. E o Daronco chama os dois para conversar, mas sem cartão. Quer controlar o jogo nesse momento, o experiente árbitro gaúcho.
0: 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E vem Mateuzinho, tenta o toque de bola, ganha a jogada com o Jean Memphis. Tentou levantar a frente no campo de ataque. André na travada de bola, vem para tirar o Palmeiras lateral. Lateral pro time do Palmeiras bater do campo de defesa.
2: Porque a bola volta no André, para aumentar a festa da torcida palestrina por aqui. No belo carrinho do Gustavo Gomes, reconquista a posse de bola, o Palestra, lado esquerdo com o Piqueires.
0: 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Continua Palmeiras e Corinthians 0-0. 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
1: Ulisses Costa, Grenal. Por enquanto, 10 minutos da primeira etapa. Também 0-0. O Inter já finalizou duas vezes. Fla-Flu também, 10 minutos 0-0. Atlético e Santos, 32 da segunda etapa. Também 0-0.
0: 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A bola volta no toque, ele para domina pelo setor de esquerda, tenta descer novamente o time do Palmeiras. Mateuzinho na marcação, vem para tocar a jogada, Piqueires no campo de defesa. É bom o clássico, é bom o jogo. Jogo pegado para Corinthians e Palmeiras, como sempre fura. Abertura à frente das costas, vem o Tigrinho pro domínio, vem para a marcação dele. Chega atrasado na bola, bateu o Tigrinho, pulou para fora! Como é ruim esse Gabriel Paulista. O Gabriel Paulista é péssimo. O Tigrinho levou na velocidade, ganhou a frente dele, quase abre o placar pro Palmeiras. Bateu mal, Vitor Roque põe pra fora.
1: Primeiro o Gabriel Paulista perdeu na corrida, depois perdeu no braço, no corpo, ganhou o Vitor Roque também na força. Aí a finalização ficou difícil porque estava sem ângulo e também com dois defensores em cima dele. Mas o Gabriel Paulista ficou no bolso do camisa 9 do Palmeiras nesse lance.
0: 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Abertura vem pro toque de bola contigo no campo de retaguarda com Barbosa. Barbosa domina a jogada, abre pro toque de bola de Evangelista. Evangelista domina, André vai para cima do Barbosa. Tenta ganhar o lance, não consegue. Vem pro toque de bola, Arias. Arias recolhe pro time do Palmeiras. Tenta descer do campo de ataque. Vem para fechar a porta, vem para tocar na bola. Na bola, Carrilho põe pra fora, escanteio esquerda pro time do Palmeiras, Matera.
1: Segundo escanteio do jogo a favor do Palmeiras, o Carrilho agora bem na recuperação, né? Puxou lá e buscou o John Arias na velocidade. Bem o peruano pra recomposição do Corinthians. Andreas Pereira se posiciona pra cobrar o tiro de canto.
0: Escanteio pro time do Palmeiras bater. 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Domina o time do Palmeiras para a cobrança de escanteio, torcedor ouvinte no Brasil, obrigado pelo carinho da sua sintonia. 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Domina o time do Palmeiras, tem escanteio a ser cobrado, Arias vem para a cobrança de escanteio pro time do Palmeiras. Obrigado torcedor pelo carinho da sua audiência. Escanteio pro time do Verde bater. A levantamento vem à frente, domina novamente Andréas Pereira para bater escanteio. Ele ajeita para a cobrança, levanta os dois braços. Cobrança e descanteio para o Palmeiras. Andréas Pereira bateu, Hugo não saiu, sobe a bola. O toque de cabeça para o meio, vem para tirar Gustavo Henrique. Afasta a bola, volta com o time do Palmeiras. Tenta o toque de bola, Coutinho pelo setor de ponta. Mateuzinho aperta, tenta recuperar para o time do Corinthians. Quem domina é Flaco por o talento. Vem por baixo, Bidon põe para fora. É lateral para o Palmeiras, batendo pela esquerda. Campo de ataque, vem Andréas Pereira para a cobrança de lateral. Lateral para o time do Verde bater, tem já e abre para Flaco. Flaco domina para o time do Palmeiras, vem para finta. Tenta o tapa, a bola não consegue. O aperto vem para marcação. Aperta aberto o time do Corinthians com Ranieri. Ele ganhou-se para o time corintiano que se manda no campo-ataque com André. André prendeu, tentou, passe, atravessou a bola de graça para a Comiskey do Minissan, jogando no campo de defesa. 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Vem para tirar o bateuzinho de tiro, perigo, vem Evangelista, tenta agarrar a jogada, perde a jogada novamente na bola, ganha Ranieri. Abertura para bem fez para Bidon, Bidon escorrega, ele tenta o giro para o time do Corinthians, perde a jogada, a bola volta para Evangelista, tentou o domínio, falta para amarelo do Ranieri. Parado o jogo, Ranieri vem para matar o jogo em cima do Evangelista, depois do Bidon escorregar no meio de campo. Na tentativa do Corinthians, está marcada a falta e amarelo para Ranieri.
1: Primeiro amarelo para o Corinthians no jogo, só no corpo do Evangelista, que foi inteligente para pegar essa bola, depois de uma confusão no meio de campo, chega atrasado o volante do Corinthians, leva o cartão amarelo, camisa 14.
0: Segundo cartão amarelo do jogo, um pro time do Palmeiras, outro pro time do Corinthians. 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Se posiciona para a cobrança de falta, é falta novamente pro time do Palmeiras, bater a jeito, é para a cobrança de falta, André Gas Pereira. Ele partiu, levantou na segunda trave, vem Ranieri, corta, mas tira muito mal, bola volta para Evangelista, bate pro gol, falta de novo pro Evangelista, até aprender, prendeu na ponta, abriu para Arias, Arias recolheu, dominou, bomba, bola batida, não, não, não, Tomás Barbosa, o gol! Espetacular o goleiro do Corinthians, dá o tapa no contrapé, o Barbosa bateu, meteu para a linha de fundo, a bola entrando no gol! Espetacular o escanteio, Palmeiras!
1: Mostrou cacuete, agora o zagueirão Barbosa dentro da área, bola morreria no cantinho, grande defesa de Hugo Souza, escanteio, Lucas Evangelista se posiciona para cobrar.
0: Escanteio, escanteio pro time do Palmeiras, bater escanteio, cobrado, bola vem pelo setor de direita, Evangelista domina pro time do verde, tenta o cruzamento, levantou no gol, subiu de cabeça, o toque!

cruzamento do Evangelista na segunda trave, o Barbosa bem posicionado, subiu mais que todo mundo, cabeceou no ângulo direito.

0: na frente no Derby, 1-0, Ulisses.
1: 1-0 pro time do Palmeiras. Palmeiras vence o jogo. A bola volta e o Alberto tenta o toque, ganha na trama. O Corinthians pela direita do campo de ataque. Na Bandeirantes. Fala, Zaidan. Fala, Pretzel. Fala, Ronaldo. 1-0, Palmeiras.
2: Natural e merecido. Palmeiras já tinha chegado com perigo 5 vezes. O Hugo fez 2 grandes defesas. Então, normal. Palmeiras é melhor no jogo e abre o placar absolutamente dentro do esperado, né, Pretzel?
3: Um cabeceio de centroavante, Zaidan. Pareceu o Dadá Maravilha parando no ar. Golaço do Barbosa. 1-0. Palmeiras muito melhor, Ronaldo.
1: Praticamente tá parado o jogo, marcação, tá marcada, né? Falta. Desculpa aí, Ronaldo. Falta do Mateuzinho em cima do Arias. Pois não, Ronaldo, ídolo do Afiel. E aí, Ronaldo?
4: É isso aí, é. Subiu sozinho o Barbosa e sem chance pro Hugo.
1: A bola volta do toque, ele para tentar desse contigo do campo de ataque, aperta na marcação, arranca o time do Palmeiras da esquerda, vem Ranieri para tirar. 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É lateral novamente do campo de ataque, tenta o toque, ele para contigo no intermediário do Vila Barbosa para o time do Palmeiras, está jogando no campo de defesa. Memphis vai para cima do jogador do time do Palmeiras, recolhe Carlos Miguel, ele bate, Ramela, tenta o levantamento à frente, a bola quica no setor intermediário, volta com Bidu, que jogando com o Hugo. Hugo domina para o time corintiano, abriu o Giá, vai para cima da marcação, voltou para Bidu. Bidu prende para o time corintiano, vai para o Breck em cima da marcação, em cima de Giá, volta a jogada do campo de defesa para Gustavo Henrique. Ele abre para Carrilho, Carrilho domina para o time do Corinthians, vai tentar a finta, tenta o toque para Curtinho novamente pela intermediária. Carrilho balança na marcação em cima do Andréas Pereira. Carrilho volta para Gustavo Henrique, rifa a bola, vem, toque de bola Curtinho, tenta agarrar o jogador do time do Corinthians, mas quem recupera é o time do Palmeiras. Recolhe o Palmeiras no toque de bola Curtinho novamente com Gomes. Gomes prende uma jogada, pode contar com a marca de amortecedor preferida pelos mecânicos, pode contar com uma HG na cata. Placar de 1-0, Verdão, domínio do campo de ataque, perdeu Flaco Lopes, vai para finta, número tentou bater para o Gomes em cima da marcação, bola volta para Memphis. Memphis domina, tem Yuri Alberto partindo, recolheu, abriu para o Yuri. Yuri domina, vai para finta, tentou o toque de bola, recolhe no seu campo intermediário, aperta Yuri, recupera para o time do Corinthians, vai para cima da marcação. Gomes vem para pôr o corpo na frente e ganhar. Domínio do time da Palmeiras, tenta ser jogando com Flaco, Flaco tenta o toque de bola, volta para Evangelista. Evangelista domina pelo seu campo de defesa, vem para finta em cima da marcação no primeiro. Ele prende lance e domina pelo seu campo de defesa, aguarda para sair jogando. 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José Luiz em Washington, ligado no microfone Bandeirantes, obrigado pelo carinho da sua sintonia. Domínio do toque de bola contigo novamente no setor intermediário, aperta o time do Palmeiras, bola volta para Hugo. Domina para o Corinthians e sai jogando do campo de defesa. 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Continua para você, Palmeiras 1, Barbosa. Palmeiras é líder do Campeonato Brasileiro nesse momento. Flamengo vai empatando com o Fluminense. Corinthians 0. Na Bandeirantes é você quem fala. Alô, alô do Vale.
5: Exatamente, Ulisses Costa. 20 minutos no Maracanã. Flamengo e Fluminense 0-0. Palmeiras chega a 63. O Flamengo tem 62. O Grenal, por enquanto, também tudo igual. 0-0. Está terminando lá em Belo Horizonte. Atlético e Santos também sem gols. 0-0.
1: E vem pro jogo, time do Corinthians, bola foi solta à frente, Yuri Alberto tentou bater, Bidon, perde o lance, Flaco ganha, domina pro Palmeiras, tenta armar contra a golpe no seu campo de defesa, ele prende a jogada, retrai o jogo, vem pro toque, ele bola pelo setor de esquerda para Arias, Arias domina novamente pro time do Palmeiras, para ser jogando lavadoras de alta pressão, Vonder, máxima 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
2: O Palmeiras, claro, não vai ficar o tempo todo marcando a série de bola do Corinthians com essa intensidade. Agora, acho fundamental que o Batista solte mais os dois laterais, né? O Mateuzinho e o Bidu. Os dois apoiam bem, o Mateuzinho, inclusive, chamado pelo Ancelotti, os dois apoiam bem e estão participando muito pouco do jogo ofensivo do Corinthians. Precisam sair mais para o jogo, o Corinthians está perdendo, Pretzel.
3: É verdade, e o Palmeiras ataca em bloco, né? Essa retirada do Marlon Freitas com a entrada só de um zagueiro, mas colocando Arias, o Palmeiras ataca com 6, 7 jogadores e o Corinthians está tendo dificuldade principalmente no meio, Ronaldo.
4: E ganhando no pé de ferro, o Palmeiras ganha no pé de ferro.
1: Pois não, Ronaldão.

0: Pode falar, Ronaldo.
1: Rodinho, o lance
0: pode
1: é
0: falar,
1: teu,
0: Ronaldo.
1: Lance é teu. Opa, opa. Não, é que o lance era
0: pode
1: teu.
0: Pode falar,
1: aí.
0: Querido.
1: É que o Palmeiras tá ganhando no pé de ferro. O Palmeiras tá na força. O Palmeiras põe a força pra cima do time do Corinthians. Tem usado isso com o Yuri, com o próprio Memphis também. Eles não perdem viagem. Então com isso tem que estar atento nesse quesito aí, porque senão essa bola vai bater e voltar toda hora.
0: Mas, Ronaldo, não é um jogo ruim do Corinthians. Você acha que é um jogo ruim?
1: Não. O Corinthians tá bem, marcou bem. Só esse vacilo na bola parada aí, que um ficou olhando pra cara do outro, e o Barbosa tem 2 metros de altura. E era o Carrillo que subiu com ele. Então, erro de marcação mais uma vez. E o Corinthians precisa rever esse posicionamento na defesa junto do Gabriel, porque o Iago, esse menino que subiu, tá muito bem. E o Gabrielzinho Paulista tá perdido aí.
0: Tá aí o Ronaldo, o jornal ídolo da FIA falando. É isso aí. Gabriel Paulista não consegue tirar a bola do Flaco. É impressionante, ele caiu de joelhos pro Flaco Lopes. Domina o time do Corinthians, tenta descer pelo setor de direita com o Mateuzinho. Mateuzinho domina pro time Corinthians, volta na sua zaga central, recolhe a jogada com toque de bola de Gabriel Paulista. 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Domina do campo de ataque, Flaco Lopes recolhe pro time do Palmeiras. Ele vai pra fim, uma jogada para Andréas Pereira. Ninguém marcou, ele bateu longe. Tocou o tiro de meta pra equipe. Gol! Corinthians bater QG Bandeirantes de Esportes, já chamando pois não do Vale.
2: Ulisses Costa com 42 minutos da segunda etapa. Gabigol vai às redes em Belo Horizonte. 14º gol dele no Campeonato Brasileiro. O Peixe vai vencendo fora de casa o Galo 1-0.
0: E vem pro jogo, o time do Corinthians tenta descer, Yuri Alberto vem pro toque, de bola, tentou a finta por entre as pernas da marcação do Gomes, vem Jai pra roubar pro time do Palmeiras, ele sai jogando errado novamente, o time do Palmeiras com Carlos Miguel, bola de graça pro time do Corinthians, o Santos vence, que coisa o Santos, hein? Se eu não me engano é o 6º jogo do Santos seguido sem derrota, domínio do campo de ataque, são 6 vitórias e um empate, domínio do toque, de bola contigo novamente, o time recolhe no campo de defesa, o time do Corinthians tenta ser jogando no campo de retaguarda, levantamento vai ser feito à frente do campo de ataque, tenta descer para a ponta, Mateuzinho ganhou, sobrou para André, domina mal, ele volta para a marcação, tenta o toque para Piqueires, volta a jogada novamente do toque para Sá, jogando Carlos Miguel, rasga a frente, tenta o levantamento para ninguém, tranquilo no campo de defesa para descer o time do Corinthians, Sá jogando pois não do Vale.
2: É, Ulisses Costa, o Galo respondeu rapidinho na bola parada. Vitor Hugo com 45 minutos da segunda etapa, o zagueiro Vitor Hugo empata tudo igual em Belo Horizonte, Galo 1, Santos também 1.
0: E vem pro jogo, o time do Corinthians, a abertura para Bidon, dominou, tentou a finta, perde a bola, vem por baixo, André, o árbitro marca a falta. E o Jai deu um mortal, e o Bidon tá estirado, caído.
3: E a preocupação também vem pelos lados do Palmeiras, Ulisses. O Evangelista mandou o Daronco prestar atenção no Bidon, porque ele tá sentindo muito, algum desconforto, me parece, no joelho. Agora os jogadores do Corinthians também se aproximam por ali, o Yuri Alberto tem muita dor, o Breno Bidon, preocupação no Corinthians.
0: Tá caído o Gomes, tá ali em cima, Evangelista em cima, chamando o departamento médico.
3: Chamou.
0: Tá sentindo demais o Bidon na chegada que tomou.
3: E ó, o departamento médico do Palmeiras também oferece auxílio por ali. É uma preocupação grande, o Bidon vai ter que sair do campo por pelo menos 1 minuto por conta do atendimento. Sente muito o camisa 7 do Corinthians, o Lucas Evangelista e o Memphis Depay estão por ali prestando ajuda.
4: 3 jogadores em cima dele, Ulisses. 3 jogadores e o Evangelista cai em cima dele, em cima do estômago do Bidon. Uma falta dura até, eu daria falta.
0: Pra mim foi falta também, mas o Daronco achou que não. Pra você, Claudio Zaidan.
5: Foi. E aquele negócio, o árbitro, ele não tem que dizer esse tipo de falta eu não marco, faltinha, faltona. Na regra não tem faltinha, não tem faltona, tem falta. E o papel dele é marcar quando acontece a falta. Ele não é um juiz decidindo quando há, é falta ou quando não é. A regra diz as situações que a falta deve ser marcada. E agora, se o Bidon, por alguma razão, não puder continuar no jogo, não conseguir continuar no jogo, a única opção no banco, assim, que razoavelmente pode cumprir o mesmo papel, é o Lingard. Tem mais ninguém para fazer a mesma função do Bidon.
0: É, como é que pode, Ronaldo, um árbitro de futebol ter 3 jogadores em cima de um, chutando, pegaram a bola, mas pegaram o corpo, pegaram tudo do Bidon que tá caído, hein, Ronaldo? E o juiz não dá falta.
1: Então, ali foi o cotovelo do Evangelista que pegou nele lá, logo na primeira jogada, ele sentiu isso aí, caiu no chão e caiu sem ar. Essa que é a verdade, mas é o que vocês estão falando, o Daronco, ele tem essa mania de apitar o que ele acha, não o que é realmente, porque falta é falta em qualquer lugar. E o Evangelista pega o bidon antes dele cair. Depois, quando cai, ele cai por cima. Mas antes de cair, ele já dá cotovelada nele.
0: 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Tá saindo o bidon com dificuldades do campo de jogo.
3: O Alan,
0: na altura lateral do abdômen direito.
3: O Alan
0: pois
3: e o
0: Lingard,
3: me parecem, no aquecimento, viu, Ulisses? Então, isso. Preocupação redobrada com o bidon. Vamos ver se ele vai conseguir ficar em campo.
0: 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E do Brito Tibro Palmeiras vence o jogo pela carta 1-0 pro Tibro Verde, você ligado no futebol da Pampinantes. Alô, Matioli, tá lá em Londrina, Dona Silvia, Camila, Carolina, Jean, Isabel, Hugo, curtindo o sonsaço da Pampinantes, grande Matioli. Do Brito Tibro, ataque, tenta descer contigo no setor intermediário, Tibro Palmeiras, abertura para Evangelista. Evangelista já solta o lance contigo no campo de defesa, recomeça o time do Palmeiras pra tocar. 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Duvido do toque, ele bola recolhe novamente, o time do Palmeiras sai jogando com Gomes, Gomes domina para o time do Verde, vai para o giro, abriu de esquerda para Barbosa, lançou jogada à frente do comando de ataque, tentou buscar o Arias, do gol, antecipa, sai do gol para fazer a Felipe, boa defesa, é bola para o Corinthians, bater do seu campo de defesa e sair jogando, 28 de bola rolando, Zaidan, Pretzel, Ronaldo, falam na Bandeirantes, 1-0 Palmeiras.
5: O Palmeiras deu aquela desacelerada que é padrão, né? Quando o time faz 1-0, dá uma desacelerada, respira, se poupa. Mas o Corinthians não conseguiu chegar com perigo ainda. E repito, se o Bidon não puder continuar, eu acho que a melhor opção é o Lingard. Pressa.
0: Voltou.
5: Não sei se você pensa assim.
4: Voltou o Bidon.
0: Voltou.
4: Melhora um pouco, mas o Corinthians tem que melhorar a marcação no meio. Acertou um pouquinho agora a saída de bola do Palmeiras. O Palmeiras é bem superior. Poderia estar mais do que um. Eu acho que o Corinthians tem que pensar um pouquinho mais numa missão ofensiva no segundo tempo, se virar 1-0, Ronaldo.
1: E se o Bidon sair, já dá até medo que ele vai colocar o Alan, aquele Alan, aquele mesmo Alan, meu Deus do céu.
0: A bola volta, volta no toque de Barajá, domina, tenta descer o Palmeiras, bola mal tocada. Andrés Pereira quase quebrou a espinha do Giai, como se diria lá no interior. A bola sai para a linha de lateral.
2: Ulisses.
0: Bateu no contrapé do Giai, pois não.
2: Só um detalhe, o Bidon voltou, mas ainda não tira a mão ali da altura do abdômen direito, né? Tá evidentemente fazendo um esforço para continuar em campo, ainda com dores por ali, o camisa 7.
0: 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É lateral para o time do Corinthians bater pelo setor de esquerda do campo de defesa e ser jogando o time corintiano. 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Obrigado, torcedor brasileiro, pelo carinho da sua sintonia. Aqui vem para a bola para ser para o jogo novamente. Recolhe no seu campo de retaguarda, torcedor brasileiro. Obrigado pelo carinho da sintonia. Vem para o toque para o time do Palmeiras. Vem para rasgar Barbosa. Vem para tocar de cabeça. Toque errado o time do Corinthians com Carrilho, ela volta para Gomes, Gomes domina novamente para Evangelista, Evangelista já prende o toque de bola, curtindo pelo setor intermediário, vai para o toque de bola pelo setor de direita para Giai, Giai recolheu, escapa da marcação no primeiro, vai tentar finta, tanto toque de bola, solta, curto no comando de ataque, abriu na ponta pelo setor de esquerda, tenta o levantamento do banco do gol, aperta novamente o time do Palmeiras, já domina do setor intermediário na finta, tanto toque de bola, vai estar jogando aqui atrás para Gomes, que domina para o time do Verde. 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Pois não, do Vale.
2: Ulisses, o Galo vira com um golaço de Thiago Borbas, hein? De bicicleta, aproveitando um cruzamento. Um golaço, a virada do Atlético Mineiro na reta final em Belo Horizonte contra o Santos.
0: A para volta, volta com o time do Palmeiras, vem Murilo. Domina para o time do Palmeiras, tenta levantamento à frente pelo setor de esquerda, vem para o toque de bola, Piqueires. Piqueires dominou, deu na entrada da grande área para o Tigrinho, bateu para o gol, passa a esquerda do gol, vai embora para a linha de fundo. Em tiro de meta para o time do Corinthians, bater.
2: Abriu o bate, abriu o ângulo e o Vitor Roque buscou. O Hugo não teria chance de chegar nessa bola, realmente estava vendido, mas a finalização saiu por cima. Perde a chance o Palmeiras na estocada rápida pelo lado esquerdo.
0: É bola do toque, ele para curtindo novamente no setor intermediário. Já domina, vem para frente em cima da marcação, vem para o toque, ele para o time do Corinthians com o Bidon. Bidon domina a marcação no primeiro, toma Solato, árbitro, manda seguir, voltou para Bidu. Bidu prende para Memphis, Memphis tem espaço para descer para o time corintiano, ele prende o lance, inverte para Mateuzinho. Mateuzinho domina pelo setor de direito do campo de ataque, tenta descer o time corintiano. Abertura para Carrilho, adianta demais, perde a bola lento, perde a jogada, vem o Tigrinho, toma a bola dele como se tira a bola de criança. Aperta o time do Palmeiras, tenta ser jogando, vai para frente em cima da marcação. Recolheu Arias, Arias prende. O Lance tentou soltar para Flaco Lopes, não dominou. e a bola vai embora para a linha de lado, lateral para o time do Palmeiras bater, do Corinthians bater, campo de defesa na esquerda.
6: É, o Arias com essa cabeça porque o passe era bom, teria muito campo. O Flaco Lopes pelo lado direito, mas o domínio não foi legal. O Palmeiras pressiona a saída de bola do Timão.
0: A bola volta para o Yuri Alberto, Yuri Alberto domina para o time do Corinthians, vai tentar o giro, tenta a finta, toma a falta, o árbitro para, marca, marca a falta para o time do Corinthians bater. 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Domina do toque de bola para ser jogando novamente o time do Corinthians. Recolhe no campo de defesa, Bidu vem para a cobrança de falta para o time do Corinthians. Você está no futebol, Bandeirantes, a Bandeirantes com você, torcedor 20 no Brasil, obrigado pelo carinho da sua sintonia. Recolhe no campo de defesa para ser jogando bem para o toque de bola, lançamento perfeito à frente do campo de ataque, abraçado lateral para o time do Palmeiras, erra demais o time corintiano, domínio do toque de bola curto novamente no seu campo de defesa. Você está no futebol, tá Bandeirantes, a Bandeirantes com você, recolhe no comando de ataque, vai para a finta, tenta o toque de bola novamente o time do Palmeiras, a abertura vem pelo setor de direito do campo de defesa, tenta o drible em cima da marcação, já prende a jogada curtinha novamente no seu campo de defesa, recolhe novamente o time do Palmeiras, a abertura foi feita à frente, Arias domina, balança, abre na esquerda para Piquenez, Piquenez domina do campo de defesa, vem pro toque, levado curtindo na zaga central com Barbosa. Barbosa domina, levanta, vem pro toque de cabeça, ganha a jogada novamente. Gabriel Paulista recolhe pro toque de bola de Ranieri. Ranieri tenta descer pela direita, não conseguiu. André passar, a bola foi solta para Carlos Miguel. Chegou em cima, Yuri Alberto vem para tirar. Carlos Miguel tira, a bola volta para o Tigrinho de cabeça, ganha a jogada, volta, mas volta para Mateuzinho. Mateuzinho já domina no campo de defesa para descer contigo no campo de retaguarda. Para você ligado no microfone da Bandeirantes, torcedor brasileiro, domina no campo de retaguarda, prendeu. Ranieri, ele domina de costas, foi puxado pelo Barbosa, o árbitro para meia direita de ataque, a falta para a equipe do Corinthians bater. QG Bandeirantes de Esporte está chamando, pois não, do Vale.
2: Ulisses, resultado que interessa ao Corinthians, o Internacional abre o placar no Grenal na casa do Grêmio. Alejandro de cobertura depois de uma saída errada do Grêmio, abre a conta por lá. Grenal com o Inter vencendo por enquanto 1-0.
0: E vem pro jogo, domínio do toque, ele para tenta descer o time do Corinthians para Mateuzinho. Tem André dentro da área, levantando a boca no gol. Murilo vem para tirar de cabeça e põe para fora. Paralisado o jogo, marcado lateral pro Corinthians bater na direita.
3: E uma estocada do Mateuzinho, cumprindo o pedido do Zaidan. Laterais lá na frente, vem Corinthians.
0: E vem para a cobrança de escanteio. Escanteio novamente no toque de bola para a equipe do Corinthians bater escanteio. 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Memphis, ele vem para a cobrança de escanteio para o time do Corinthians, jogando mal. Memphis no jogo. Se posiciona para a cobrança. Memphis pelo setor de direita. Vem para bater escanteio para o time corintiano pela direita. Corinthians tenta o gol de empate. 1-0 para o time do Palmeiras. Estamos com 34 minutos. Primeiro tempo. Levantamento. Nossa senhora, um jogador de futebol que ganha, que ganha. E bateu um tiro de meta rasteiro no primeiro homem do Palmeiras, é uma vergonha, hein? A bola volta para Carrilho, domina para o time do Corinthians, gira, cruza, levantou na mão do Carlos Miguel. Domina Carlos Miguel, mensagem livre do campo de defesa. 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O tempo não para, Bandeirantes marca. 35 minutos de bola rolando o primeiro tempo de jogo, girando o placar do Campeonato Brasileiro. 30ª rodada do Campeonato Brasileiro, continua Palmeiras, Palmeiras 0, Corinthians, Corinthians, Palmeiras 1, Corinthians 0, Palmeiras vence o jogo, gol marcado por ele pelo Barbosa de cabeça, 1, Palmeiras 0, Corinthians na Bandeirantes, quem vem a você, diz aí do Vale.
2: Bom, com o gol no Grenal de Alejandro Ulisses Costa, o Internacional chegando a 34 pontos, vai ultrapassando o Corinthians, jogando o timão para a zona do rebaixamento, com 32 na 17ª posição.
0: E domina no toque de bola para ser jogando, vem para a finta, recolhe novamente o time do Corinthians, tenta descer do campo de ataque, tenta o Yuri, tentou o toque de bola novamente, Bidu ganha lateral, o time corintiano para ser jogando no seu campo de retaguarda. Você ligado na Bandeirantes, a Bandeirantes com você, torcedor brasileiro. Domina no toque de bola curtinho pelo setor intermediário, obrigado torcedor pelo carinho da audiência, volta o time do Corinthians, vem para o toque de bola curtinho pela direita, recolhe para o comando de ataque, vem para a finta, prende no circuito novamente, já domina no seu campo de defesa, aperta, aperta o time do Corinthians, tenta ganhar André. O árbitro para. Yuri Alberto caído. E tá marcada a falta pro Palmeiras bater, é isso?
3: É, confusa a sinalização do Daronco por ali, mas a posse de bola é do Palmeiras. Yuri Alberto cai, coloca a mão na altura da coxa, mas só uma pancada. Já tá de pé, posse de bola do Palmeiras, festa da torcida Alviverde, 1-0.
0: É o futebol, tá, Bandeirantes, para você, torcedor. Obrigado pelo carinho da sintonia. 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Domínio do time do Palmeiras para ser jogando com Barbosa. 1-0 para o time do Palmeiras. Abertura vem pelo toque para Arias. Arias já domina pelo seu campo de defesa. Agora a jogada vem para a finta. Tenta o toque, bola errada. A bola volta, o árbitro para. Está marcada a falta para o time do Palmeiras bater aí.
6: E aí a revolta é corintiana, né? O Gabriel Paulista vai para cima, o Ranieri também. O Daronco não troca muita ideia, não conversa muito. A posse de bola é palmeirense na altura do meio de campo.
0: A bola volta para o time do Palmeiras em falta sendo cobrada. Tá chamando, pois não, do Vale.
2: Terminou, Ulisses Costa. Terminou em Belo Horizonte. Final de jogo eletrizante com 3 gols e virada do Atlético Mineiro. 2-1 para cima do Peixe.
0: 2-1, Galo vence o time do Santos. E confusão feia lá, hein? Confusão feia em BH. Jogadores partindo para pancadaria. É bola no campo de defesa em tiro de meta para a equipe do Corinthians. Bater no campo de defesa, tiro de meta para o time corintiano cobrar. Você na Bandeirantes, a Bandeirantes com você. 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A conta fecha na loja e no app. Aqui fecha na loja e no app. 38 minutos de palavra louca para você ligado no microfone da Bandeirantes, torcedor brasileiro. Obrigado pelo carinho da sua sintonia. Do Minuto do Palmeiras com a Barba. A Barbosa aprende no 70 e a jogada lá pela direita. Errado, passe de bola dele. Muito forte, a bola vai embora para linha de lado lateral para o time do Corinthians bater. Manual para o Corinthians bater pela direita no campo de ataque. Para você ligado na Bandeirantes, torcedora brasileira. Obrigado pelo carinho da sua sintonia. Você curtindo o sonsaço da Bandeirantes. Obrigado pela audiência. Já vem para a bola, tenta descer o curtinho novamente no setor intermediário. Já recolhe novamente o time do Corinthians. Ouve a falta, está parado o jogo, marcada a falta. Campo de defesa já cobrada. Dominou Mendes, abriu para o Yuri Alberto. Dominou, tentou na frente do Murilo. Tá na área, girou, deu para o André. André dominou, tentou bater. Fez a falta. Bem involuntária ali, mas pegou falta para o Palmeiras bater na grande área.
3: E grande recuperação do Giai, lateral de seleção argentina, que impede uma boa estocada do Corinthians pela esquerda. Grande bola cavada do Memphis para o Yuri. Não foi bem o camisa 9 alvinegro no domínio.
0: 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Lamentáveis cenas e jogadores de Galo e Santos. O Inter faz 1-0 e empurra o Corinthians para a zona de rebaixamento. Aqui parado o jogo, lateral no Grenal. É lateral para o time do Corinthians bater pela esquerda. Campo de defesa, lateral para o time do Corinthians cobrar. Se posiciona para ser jogando, vem para o toque de bola, curtindo novamente o time corintiano. Abertura para Memphis, Memphis para Bidu. Ele tenta o toque de bola, tocou errado. Bidu aperta na marcação, vem para recuperar novamente o time do Corinthians com o Ranieri. A bola volta no toque de bola novamente com o time do Corinthians, que tenta descer do campo de ataque. Lançamento bem para o Yuri Alberto na velocidade. Já ganhou do Barbosa, vai para dentro da grande área. Ergueu a cabeça, bateu pro gol, tentou o canto, ele tentou surpreender o Carlos Miguel, que pegou. O Mendes chegava mais 2 dias atrasado, lento, mal, fraco no jogo.
3: E é um cavalo o Yuri Alberto, né, Ulisses Costa, porque ele ganha fácil do Barbosa na corrida e chega um pouco cansado na reta final. Faltou levantar a cabeça, tentou surpreender o Miguel, bem demais o goleiro do Palmeiras, segura o zero do lado palestrino.
0: E tenta descer novamente. Nossa, como é ruim esse Gabriel Paulista, cara. Ele ganha na frente do Tigrinho, do Vitor Roque. E aí ele põe a bola pra fora ao invés de proteger pra ela sair. E agora o Ranieri ganha tiro de meta. A bola explode em cima do Marias. Tiro de meta pra equipe do Corinthians bater. O tempo não para. Bandeirantes marca. Quarenta de bola rolando para você conferir. É o primeiro tempo de jogo, girando o placar do Brasileirão. Continua para você. Um Palmeiras, Barbosa 0, Corinthians na Bandeirantes. É você quem fala, diz aí. Alô, Balolio, Memphis, vamos ver Memphis. Recolhe no campo de ataque, mas vem o Murilo de cabeça para roubar para o time do Palmeiras. É o Memphis, desiste da jogada. E aí o Murilo sai jogando, se o Memphis marca. E o Yuri Alberto chega, ganha o lance, fica no chão. Toma falta do Murilo, falta pro time do Corinthians bater. Pra você ligado no futebol da Bandeirantes, torcedor brasileiro. Falta pro Corinthians bater. 41 jogados aqui, 1-0 pro time do Palmeiras, diz aí do Vale.
2: Ulisses, por enquanto o único jogo sem gol neste domingo pelo Campeonato Brasileiro. Fla-Flu no Maracanã, 0-0, 41 minutos. O Inter tá vencendo o Grenal 1-0, com isso o Timão na zona do rebaixamento, 17º colocado com 32 pontos.
0: É falta para o time do Corinthians bater, se posiciona para a cobrança de falta. O time corintiano, você está no futebol da Bandeirantes, a Bandeirantes com você, torcedor brasileiro, obrigado pelo carinho da sua sintonia. É falta para o time corintiano cobrar, se posiciona para a cobrança de falta. O time do Corinthians, Memphis na intermediária, vem para bater falta para o time corintiano. Memphis partiu, levantou, nossa senhora. Mas o que é isso, ô Memphis de pai? O que é isso? Péssima cobrança pro Yuri Alberto. E aí?
3: Não dá nem pra dizer que foi daquelas jogadas que o Memphis pensou e o Yuri não. Os dois pensaram na mesma coisa, só que a execução do Memphis, nota dó. Ulisses Costa, tiro de meta, Palmeiras.
0: É o futebol da Bandeirantes para você, torcedor brasileiro. Obrigado pelo carinho da sua sintonia. Você ligado no futebol da Bandeirantes, torcedor brasileiro. Obrigado pelo carinho da audiência. Você ligado no microfone de maior tradição do rádio esportivo brasileiro. Domínio do toque, ele para vem para afastar. Afasta muito mal. Tira a jogada novamente. O time do Corinthians com Gustavo Henrique. A bola falta com o Palmeiras na esquerda. Recolheu, vem para finta. Ganha a jogada com o Tinha Mateuzinho. Ele tenta ser o jogador para o time corintiano. Prende a jogada. Toma pancada. E é falta para amarelo do Tigrinho. E aí, tá parado o jogo.
6: Na volta do Vitor Roque, ele acaba realmente pegando o tornozelo do Mateuzinho. Tentava escapar pela direita e o Daronco agora dá uma bronca. Olha, fiz a falta, foi falta e você não vem a reclamar, porque o Vitor Roque tá indo pra cima da marcação do Corinthians. E, enfim, bem chato a camisa 9 nesse momento. Falta marcada a reposição pro Timão no campo de defesa.
0: E aí, não era pra amarelo não, Ronaldo? Pretzel e Zaidan.
4: Olha, eu sinceramente...
5: Na minha opinião, sim, viu, Luiz? Sim. De novo, o Daronco é meio arbitrário nas suas decisões. Ele não trata lances que são semelhantes da mesma maneira. Na hora ele fala, não, pra mim foi, pra mim não foi. Falta de critério, né, nessas decisões. Não sei se Prédio e Ronaldo
4: concordo
5: vem assim também.
4: Concordo plenamente contigo. A falta de critério dele atrapalha a arbitragem dele. Poderia ter dado amarelo, Ronaldo.
1: E o Daronco sendo hilário em campo ainda, fazendo lambança e dando risada. É impressionante. E o que nós temos, né, na federação, o que nós temos para apitar, o que nós temos. Ele já fez uma lambança contra o Flamengo, agora está beneficiando em alguns lances do Palmeiras.
0: É lateral para o time do Corinthians bater pela direita do campo de defesa, lateral para o time do Corinthians cobrar. Pois não.
5: Só uma observação aqui: o Bretson havia dito há pouco que o Corinthians precisava fazer alguns ajustes na marcação, né? E tem um lance emblemático isso. Aquele lance do Vitor Roque, que ele chutou por cima do gol. O Milhoz até disse, ó, essa se vai no gol não daria pro Hugo, né? Ele estava absolutamente livre, 50 caras do Corinthians, dentro da área, a 4 metros do cara, lembrou aquele gol do Haaland contra o Brasil, que ele dominou a bola na entrada da área e ninguém chegou. Ele olhou e falou, ah, vou chutar ali, chutou. Uma frouxidão na marcação que o Corinthians não pode cometer, né, Ulisses?
0: É o futebol da Bandeirantes para você, torcedor brasileiro. Obrigado pelo carinho da sintonia. Domínio do toque de bola contigo novamente. Tenta arrancar. Recolhe o time do Palmeiras. Tenta sair jogando. Já prendeu lance pela esquerda. Dominou o Tigrinho. Partiu no campo de ataque. Vai para a finta. Abriu para trás. Vai ser o gol. Bateu de ai!

0: Giai pro Verdão. A zaga do Corinthians parou. Giai vem pra fazer o gol pro time do Corinthians. Agora, agora, Palmeiras 2, Corinthians 0. Gol, emoção maior do futebol. Essa emoção já é que você proporciona a torcida do Verdão. Palmeiras mais líder do que nunca no futebol do Brasil. E aí?
1: E é festa absoluta do Alviverde neste primeiro tempo, com um golaço coletivo da equipe do Verdão. Vitor Roque dominou com liberdade, não foi fominha, invade a área, encontra o Arias, e esse é muito inteligente, viu? O Diaz chegando com muita liberdade, ele bate chapado no canto, sem chances para Hugo e marca. Pela segunda vez com a camisa do Palmeiras, está pegando gosto argentino. O Palmeiras faz 2 a 0 no Derby Lissi.
2: 3 minutos de acréscimo.
0: E aí, tive um problema de vários problemas de retorno aqui na cabine da Bandeirantes. E aí, o Zaidan, o Ronaldo, o Pretzel, 2-0 Palmeiras.
3: O Pretzel e Ronaldo, eu falava há pouco dessa frouxidão, né, que o Pretzel havia mencionado. Vocês viram a liberdade do Vitor Roque? O cara mais próximo está correndo a 3 metros. Então o Palmeiras entra, não apenas com qualidade, mas encontrando muito espaço para jogar, Pretzel e Ronaldo. Ah,
4: sem dúvida, sem dúvida. Tu tem 4 no meio e esses 4 estão sempre fora do lugar. O Arias está mandando no jogo junto com o Vitor Roque. E 2 gols de defensores, um parando no ar e o outro sozinho com tapa dentro da área. A diferença é muito grande, Ronaldo. 2-0.
5: A diferença é grande porque do lado tem um pé de ferro, os caras com vontade, e o Corinthians continua a mesma coisa, sem vontade, com o Diniz ou sem Diniz, um time medíocre.
0: É o futebol da Bandeirantes, 2-0 Verdão. Gol de Barbosa, gol de Jai para você no futebol da Bandeirantes. Torcedor brasileiro, obrigado pelo carinho da sua sintonia. Aí está parado o jogo. É lateral para o time do Palmeiras bater. Corinthians está indo para a zona definitivamente de rebaixamento do Campeonato Brasileiro. É o primeiro da zona de degola. O Inter está saindo, está vencendo o Grêmio por 1-0. 47. Já temos os acréscimos aí ou não?
2: 3 minutos, Ulisses, até 48.
0: A bola volta com o Duarte, o braço da Daronco. Palmeiras 2, Barbosa e Giai, Corinthians 0 na Bandeirantes. Quem vem é você, alô do Vale. O Ana Martins, Ana Martins, é você. Ô, Aninha.
6: Boa tarde para você, para o ouvinte Bandeirantes, você ligado com a gente aqui também no YouTube, na Fest TV. Palmeiras 2, Corinthians 0 na Arena do Palmeiras. Chamar primeiro Miliose aqui para acompanhar essa saída dos jogadores aí. Fala, Miliose.
1: Olha, Aninha, a festa gigantesca no elenco do Palmeiras que celebra o Giai, né? Um dos caras mais queridos aí do grupo. Ficou recentemente 94 jogos para marcar o seu primeiro gol. Foi para a rede, agora volta balançando as redes num clássico, num jogo importante, fazendo 2-0 já na reta final da primeira etapa. Além disso, o Barbosa foi para a rede pela primeira vez com a camisa do Palmeiras, também cada vez mais adaptado ao esquema do Verdão, que foi para cima, encarou um clássico com muita responsabilidade, agradou seu torcedor, que faz muito barulho e muita festa até aqui nesse 2-0 parcial. E dos lados do Corinthians, Luiz Fabiani.
2: Com muita pressa rumo ao vestiário, porque sabe que o William Batista vai ter trabalho para tentar mudar o rumo do jogo no intervalo. Os jogadores do Timão pouco reclamaram com o Daronco e saíram em passo acelerado para a parte interna do estádio do Palmeiras. Se quiser mudar o jogo, as opções de William Batista: João Pedro, André Ramalho, Vitinho, Pedro Raul, Andileri, Alan, Charles, Iago, Guinegão, Dieguinho e Lingard. Ana.
6: Obrigada, viu, Luiz Fabiani, no lado do Corinthians, trazendo as informações. Daqui a pouco a gente gira a opinião dos nossos comentaristas, Alexandre Pretzel, Cláudio Zaidan, nosso aniversariante desse domingo, e também o Ronaldo Giovanelli. São 6h19, é o Intervalo Inteligente, futebol é na Bandeirantes.
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6: Estamos de volta, intervalo inteligente na Bandeirantes, Palmeiras 2, Corinthians 0, Corinthians que vai dando oi aí para a zona de rebaixamento e o Palmeiras líder por enquanto, daqui a pouco a gente gira o nosso plantão esportivo, Flamengo vai empatando, né, com o Fluminense e aí o Palmeiras com a vantagem, com o resultado até aqui, vamos ver como se comportam as equipes aí na segunda etapa, deixa eu chamar Alexandre Pretzel, Cláudio Zaidan e o Ronaldo Giovanelli para falar desse primeiro tempo de ambas as equipes, mas do Palmeiras, protagonista, né, Pretzel, boa tarde para você.
4: Boa tarde, Ana, sempre um prazer, achei que o Palmeiras foi muito superior, o Ronaldo chegou a comentar pé de ferro, né, o Zaidan também da força do meio de campo e a diferença foi muito grande. Quando ele deixa o Marlon Freitas de fora e põe o Evangelista e mantém os três zagueiros com a volta do Arias, o Evangelista já está com a volta do Arias, ele dá um recado que o Palmeiras iria atacar, iria forçar o erro do Corinthians no meio campo para atacar com 6-7 jogadores. E isso aconteceu. O Corinthians teve uma escalação até certo ponto, eu acho que correta por parte do que o William Batista tem à disposição, mas ao mesmo tempo também um time sem força ofensiva. Teve uma jogada só, uma bola esticada para o Yuri Alberto contra o Barbosa, foi muito pouco. No mais, meio de campo, vitórias do Palmeiras, sempre. Quando o Corinthians tentava alguma criação de jogada, Palmeiras marcando muito bem, chegando junto. Então, do tamanho que é o derby, o Palmeiras foi muito superior na bola, na intensidade, na competitividade, e acho que o 2-0 saiu barato, Ana.
6: Obrigada, viu? Cláudio Zaidan, meu querido, Deus te abençoe, um ótimo aniversário para você, muita saúde, que é o que a gente precisa, e o resto vai, né? Boa tarde para você e para o Manuel também.
3: Obrigado, obrigado. Foi quinta, mas aceitamos os abraços por um longo período, né? É o seguinte, a diferença é grande, né? Isso foi dito antes do jogo, foi dito durante o jogo. Agora, o Corinthians facilitou um pouco a facilidade com que o Palmeiras chegava ao ataque. Isso foi facilitado pelo Corinthians, né? Porque o Corinthians marcava a distância nas jogadas mais agudas. Tentava marcar no meio campo, mas quando o Palmeiras conseguia trocar passes rápidos, a marcação do Corinthians era frouxa. E isso não só em lances de gol, que lance do Vitor Roque, que é emblemático. Sozinho, ele olha, vou bater ali, bateu para fora. E nesse segundo gol, olha a liberdade do Vitor Roque para entrar na área, olhar e fazer um passe perfeito ali para o Jair. Mas é o ano do Jair, né, Ana? Porque ele finalmente fez gol, já marcou outro dia, agora marca mais um. E está convocado para a seleção argentina toda hora pelo Scaloni. É o ano do Jair 2026. Então, placar normal. Palmeiras é superior. E o Corinthians, para mim, falhou em não usar mais os laterais, né? Ofensivamente, Mateuzinho e Bidu sabem atacar, foram muito pouco lá na frente, e aí ele pode colocar o Dieguinho para ver se tem um cara aberto atuando como ponta. O Corinthians tem de reagir de alguma maneira, tá perdendo 2-0, não adianta só ficar nessa de vamos melhorar a marcação, ele precisa atacar mais, e uma alternativa é colocar um jogador mais aberto como o Dieguinho É isso, minha cara Ana, ótimo trabalho para você.
6: Obrigada, Cláudio Zaidan, comentários da Bandeirantes. Agora vamos falar com o Ronaldo Giovanelli. Ronaldo, que prazer estar com você aí nesse derby. Entre todos os problemas do Corinthians, qual que é o mais emergencial aí? O que pode mudar em relação ao banco do Corinthians? Ronaldo, meu querido.
5: Boa tarde, Ana. Prazer estar falando com você mais uma vez, mais um debate. Eu diria o seguinte, que o time do Corinthians é um time medíocre. Eu já vi derbys, já presenciei derbys onde você tinha um time ruim, mas na vontade você se superava. E esse time do Corinthians nem isso tem. É um time medíocre. É um time que começou o jogo, vou te falar, com duas defesas do goleiro da seleção brasileira, aí o Hugo. Se não fosse ele, era para estar uns 4-0 para baixo. O Palmeiras, ele tem disposição, o Palmeiras tem força de vontade, tem pegada, tem chegada. O Yuri tá apanhando como um pandeiro aí na mão do Barbosa e na mão do Gomes. E do outro lado, dois jogadores indecisos. O Gabrielzinho, o Paulista, ele não tem condições nenhuma de estar vestindo a camisa do Corinthians, ele está em campo. O Bidon hoje, ele não sabe o que ele faz, se ele marca, se ele defende. Então, conclusão, não está fazendo nada também. Então, o Corinthians é um nada. O Corinthians não tem alma. Esse time do Corinthians não tem alma, não tem nada para disputar hoje aí. E se bobear, se o Palmeiras quiser um pouquinho mais, se o Abel levantar do banco e começar a gritar um pouco mais, o time dele hoje coloca uma goleada histórica em cima de um time frouxo, um time medroso, um time medíocre. Esse é o time do Corinthians. Resumindo, o time do Corinthians é isso. E do lado do Palmeiras está faltando o quê? Disposição? Não. Eles estão encarando como uma final. E o time do Corinthians, esse time aí, ó, que não adianta você mudar de treinador, tendo essas peças. E daqui a pouco, sabe o que vai acontecer também, Ana? Vai entrar aí o Matheus Pereira. Vai entrar o Pedro Raul. Vai entrar o Alan. Então o Corinthians é isso aí, ó. É de dar dó. Dar dó desses jogadores que os empresários conseguiram colocar dentro do Corinthians. E agora os empresários trouxeram também um treinador que está parado há muito tempo. Olha, você, torcedor corintiano, não sei o que esperar. Agora, eu aqui estou preparado.
6: Eu vou fazer um break rapidinho, uma prévia. Não dá para também o Memphis ir lá e cobrar uma falta.
4: Essa falta com do essa Memphis postura, é, né? Uma vergonha. É do tamanho da vergonha da instituição Corinthians hoje. Certo? Da instituição, não, da gestão, porque o Corinthians é gigante. Mas essa gestão que está lá, que é uma das piores da história, e está chegando o amigo dele, né? Ah, mas ele não teve interferência e não teve influência. Ah, contem outra, né?
6: A gente vai para um break rapidinho, são 6h28, Futebol na Bandeirantes.
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0: Corinthians.
1: Estamos de volta às 6h31, horário de Brasília. Palmeiras 2, Corinthians 0, rodada 30 do Campeonato Brasileiro. Aliás, outros dois jogos acontecendo ao mesmo tempo. Vou chamar o Paulo do Vale, está hoje no nosso QG Esportivo. Fala, PDV.
2: Vamos lá, Aninha, tudo bem? Ó, é o seguinte, domingo de grandes jogos, grandes clássicos. Tivemos mais cedo, né? Um jogo que na reta final pegou fogo. Atlético Mineiro e Santos, o Galo virou para cima do Peixe 2-1, dois bonitos gols do Galo, né? O zagueiro Vitor Hugo de chaleira e depois o Borbas acertando ali uma bicicleta. O gol do Santos foi marcado pelo Gabigol, 14º dele no Campeonato Brasileiro. O Santos perde uma invencibilidade aí nos últimos jogos. Por enquanto, o único jogo sem nenhum gol no Rio de Janeiro, Maracanã, Flamengo e Fluminense vão empatando 0-0. Grenal, lá na casa do Grêmio, tá dando o Inter em gol de Alejandro. Bonito gol de cobertura, mas numa saída errada ali do time gremista, né? O Everton sai jogando curto com as mãos e aí a zaga do Grêmio vacila, a bola é tomada e aí, na inteligência, o Alejandro faz um bonito gol de cobertura. Mais tarde, daqui a pouco, 7h30, tem Bahia e Mirassol. Amanhã, feriadão, tem Coxa e Botafogo, 16h, Chape e Atlético Paranaense, 7h30, e 21h tem Bragantino e Cruzeiro. Lembrando que ontem tivemos Vasco e Remo 0-0, São Paulo 2, Vitória 1. Neste momento, Campeonato Brasileiro sob nova direção, em nova liderança, o Palmeiras retoma a ponta porque está vencendo o clássico que você acompanha na Bandeirantes, na voz de Ulisses Costa, 2-0, indo a 63. O Flamengo só empatando o Fla-Flu, indo a 62, sendo ultrapassado pelo Verdão. Na parte de baixo, também mudanças consideráveis. Com a vitória parcial no Grenal, o Inter indo a 34, pulando para a 15ª posição, passando Mirassol, 16º, 33, e jogando o Corinthians para a zona do rebaixamento na 17ª posição, 32 pontos. O Grêmio afunda um pouquinho mais com 30, 18º. Remo e Chape, 25 para o Remo. A Chape lanterninha, 18 pontos. Este é o Campeonato Brasileiro que chega à sua 30ª rodada, Aninha.
1: Obrigada, viu, PDV, no plantão de esportes da Bandeirantes. Oi, Zaidan.
3: Rapidamente aqui, só algumas saudações para o palestrino Marcelo Mendes, colaborador, aliás, da Bandeirantes, junto com o Fernando Fernandes, também para o grande Edivaldo Tites, para o Moacir Bombig, para o Barreto, torcedor do Peixe, hoje meio infeliz, né, com a derrota do Santos de virada lá no campo do Galo. Então um abraço para todos eles aqui, também para o Fernando Augusto, nosso colega da JM, emissora que faz parte da grande família Bandeirantes, Ana.
1: Obrigada, viu, Zaidan? Rapidinho aí para os nossos repórteres, Miliose e Fabiane, alguma mudança aí aparente?
4: Nada.
5: No Palmeiras também não, Aninha.
1: Vai você, Ulisses Costa.
6: Vai começar o segundo tempo do jogo, tudo pronto para a bola rolar. Obrigado, Ana Martins. Vai começar o segundo tempo do jogo. Você ligado no microfone da Bandeirantes, a Bandeirantes com você, torcedor brasileiro. Apito, o árbitro toca na bola, a equipe do Corinthians. Ela rola, se ela rola, deixa ela rolar. E vem pro jogo de Corinthians, bola foi chuta para Memphis, abriu para André. André dominou, cruzou, soltou na área. Vem para afastar, vem para tirar de qualquer maneira. Afasta o perigo da tira, Andréas Pereira. Ela volta com o time do Corinthians no campo de defesa para ser jogando. Você ligado na Bandeirantes, a Bandeirantes com você, torcedor brasileiro. Já domina no toque, ele bola contigo no campo da retaguarda, prende em cima da marcação. Já domina contigo novamente no comando, vai pro drible. Rico livre no setor de esquerda, cabra ataque. Tenta o toque, ele bola errado. Errado novamente. O time do Corinthians está jogando melhor para Arias. Arias dita o jogo para o time do Palmeiras. Ele prende o lance pelo setor de esquerda. Cabe ataque, vai para quem vence para a marcação no primeiro. Tenta um toque, levada Coutinho pelo setor de esquerda. Tenta o lançamento dentro da grande área. Cruzamento vem dentro da área. Aperta novamente o time. O toque de cabeça, olha o gol contra!

0: Entra! No cruzamento pelo setor de esquerda, levantamento na grande área, o Raniel e o Bidu subiram de cabeça, o Bidu subiu para recuar a bola para o Hugo, cabeceou Fins por sobre o Hugo, a bola deu na bochecha direita da rede, o Palmeiras com um minuto de jogo no segundo tempo faz o terceiro gol, gol contra de Bidu, Palmeiras! Palmeiras 3-0, Corinthians, gol, emoção maior do futebol, essa é a emoção, ô Bidu! Que você proporciona a torcida do Palmeiras, mais no gol contra Bidu. E aí? Que coisa, Miliose.
1: Vergonhoso pro Corinthians, que não tinha nenhum adversário dentro da área. Eram apenas o Bidu e o Ganiele, que estava pronto para tirar essa bola. O Bidu foi se meter no cruzamento feito pelo Piquerez naquela noite. Dá tudo certo pro Palmeiras, tudo errado pro Corinthians e vem mais.
0: E vem pro jogo, Flaco Lapis domina pela direita na grande área, tentou a frente, escorregou, caiu. Ele chegaria ao quarto gol, errou, Flaco escorrega, que coisa!
1: Mais uma vez na chegada, era uma dificuldade tremenda do Corinthians de marcar. O Palmeiras chega como quer, com um minuto, faz o 3-0, é festa total do Alviverde no derby, Ulisses.
0: E tenta descer do campo de ataque, vem pro toque, ele bate contigo novamente, recolhe, bateuzinho pro time corintiano, fica no chão, pede falta, o árbitro para, marca, marca a direita, só dá lateral pro time do Corinthians, bater, ele manda bater a falta, é falta pro Corinthians, bola vem pra Memphis, Memphis domina pro time corintiano, perde a bola, e tem que tomar o amarelo Memphis, ele pega o Vitor Roque, tem que tomar o amarelo depois de errar o toque na bola, impressionante, na Bandeirantes, fala os comentaristas Bandeirantes, alô Ronaldo Giovanelli, alô, pressão, alô Zaidan.
2: Concordo com você, ele acerta, não é uma disputa de bola, ele havia perdido a bola, foi mal no lance tecnicamente, perde a bola e aí agride o Vitor Roque. Agora, me chama a atenção no gol, além da infelicidade, do acidente com o Bidu, de novo a liberdade, né? Arias, Vitor Roque, Piquerez passando por fora, todo mundo com muita liberdade para jogar e os caras só assistindo, marcando a 3 metros de distância, Prato.
3: E o Memphis não vai estar na estreia do amigo contra o Vitória, como informou o nosso Luiz Fabiano. Uma vergonha, o Palmeiras ganhou o jogo. Eu não vejo o Corinthians reagindo. Tem que saber, Ronaldo, quanto vai ser só, porque é humilhante realmente. Humilhante, Ronaldo.
4: É, eu cantei essa bola no intervalo, né? Da disparidade das duas equipes com vontade, né, com garra, honrando a camisa. E do outro lado, um time medíocre. Esse é o time do Corinthians. É um time medíocre. Jogadores apáticos, jogadores que estão tomando pancada e estão aí, ó, olhando pro teto, que não honram a camisa do Corinthians. Da mesma forma que a direção faz sem honrar o salário, sem honrar com as suas obrigações. É um time, como diria o Vampeta aí, é um time que não recebe, finge que joga e finge que recebe, aquela coisa toda.
0: É o futebol, tá, Bandeirantes, tenta descer novamente o time do Corinthians, bola voltou para Carrilho, encheu o pé na bola, bate na marcação, domina, tenta descer o time do Palmeiras para descer do campo de ataque, recupera a jogada, sai jogando o Bidu pro time corintiano, cabos elétricos, Silva, líder do Brasil, Cecil, você pode confiar, 3-0 pro time do Palmeiras, Palmeiras goleia o time do 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prende o lance, seu time do Corinthians, a abertura vem pro toque, ele bora contigo no meio de campo, recomeça a jogada, já prende Carrilho, Carrilho prendeu, soltou na sua zaga central, vai pro toque, ele bora contigo no meio de campo, tentando descer Memphis, erra feio de novo Memphis, péssimo, um dos piores jogadores do Corinthians no ano, abertura pela direita do campo de ataque, levantamento vem pro Jair, cruzou, levantou na segunda trave, tentou tirar o fraco, não alcança o Gabriel Paulista, a bola volta com o time do Palmeiras, domina dentro da grande área, girou, bateu pro gol, saiu o quarto, mergulhou, Jair, tocou! Oh!

0: Palmeiras! Giai para fazer o segundo dele no jogo, quarto gol do Palmeiras, um passeio, uma goleada, a qualidade de uma administração, a qualidade de um time de futebol, a qualidade de quem o dirige, supera o Corinthians, que é um fracasso no jogo, com administrações corruptas que arrebentaram o clube. O Palmeiras não quer nem saber do jeito que a sua torcida pediu. Faz o quarto gol no jogo. Humilha o Corinthians na Arena do Verdão. Palmeiras 4, Corinthians 0. Corinthians vai caindo de 4. Na vergonha que é a sua administração política, na vergonha que é o seu futebol, na vergonha que é a sua falta de planejamento. O Corinthians vai abraçando a Série B do Campeonato Brasileiro. Na Bandeirantes, quem vem pra falar é você. Alô, alô, alô, Miliose.
1: Pra evidenciar o abismo que existe hoje entre o time da Barra Funda e o time de Itaquera, o Palmeiras joga como quer, ataca, amassa o Corinthians, não dá chances pra defesa. Agora no rebote, até foi bem o Hugo Souza, interceptou o chute do João Arias, mas o Giai foi pra quente. Até o dia de hoje só tinha um gol com a camisa do Palmeiras, marcou o segundo dele no jogo, tem 3 do ano, o Memphis só tem 1, mais um retrato da diferença gigantesca. 4-0 é festa no Palmeiras, Ulisses.
0: É o futebol da Bandeirantes pra você. E aí, oh! Olha, eu a...
2: Olha, é, agora um lance do Carrilho fortemente, né? Um cotovelaço no rosto do Arias, no rosto do... É, mais ou menos. Mas daria para dar um amarelo pro Carrilho, né? Realmente uma humilhação, a diferença institucional gigantesca, né? Então é isso, Ulisses. 4-0 e a humilhação total. O William Batista tem que mexer no time, tira o Carrilho e o Memphis e põe dois volantes para evitar um vexame ainda maior, porque o jogo já tem um vitorioso, Ulisses.
0: Que coisa, Zaidan, Ronaldo, tivemos mais uma queda aqui no Allianz Parque de transmissão. Vou dizer, Ronaldo, Zaidan, humilhado, Corinthians.
3: E olha, Ulisses, eu falava pra Ana que é o ano do Giai, né? Ele começou o ano, ele não tinha nem passe pra gol. E obviamente não havia feito gol, né? Ele tá fazendo gol, ele tá dando passe pra gol. Ele está convocado para a seleção argentina toda hora.
0: E vem pro jogo, Arias dominou pro time do Palmeiras, vai fazer o gol, bateu! Luiz Palma manda para a linha de fundo, o Palmeiras quase faz o quinto. Desculpa aí, Zaidan, escanteio Palmeiras.
3: É o que o Ronaldo falou, se não fosse o Hugo, tava muito mais, viu, Luiz?
0: Que coisa de louco, Ronaldo! Escanteio para o time do Palmeiras bater pela direita no campo de ataque. Vem o escanteio para a cobrança. O time do Palmeiras pela direita. Partiu para a bola. Levantamento na grande área. Faz da zaga do Corinthians. Voltou para Arias. Ele bateu para o gol. Em cima do Gustavo Henrique. A bola vai saindo para a linha de lado. Tenta evitar a jogada. Recorde do campo de defesa. Preciso jogando. Já prendeu esse time do campo de retaguarda. 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Lançamento à frente. Vem para o toque de bola. Tentou. Está empolgadaço no toque de bola. O Gomes põe para fora. Está parado o jogo. Está marcado novamente o tiro de meta para o time do Corinthians, saindo do jogo, do tiro de meta para o Corinthians cobrar. 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Placar do jogo continua, placar de Corinthians 0, 4 para o Palmeiras. 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É na Cata, o tempo não para, Bandeirantes marca. 10 minutos de bola rolando, 10 minutos de bola rolando para você conferir. É o segundo tempo de jogo, girando o placar do Campeonato Brasileiro. Allianz Parque continua para o melhor dizendo, a Arena do Palmeiras continua para você. Palmeiras goleando 4, massacrando o Corinthians 0 para a equipe do Corinthians, 4, Palmeiras 0, Corinthians. E vem para o jogo o Carrilho, domina para o time corintiano, vai para o giro, deu para trás para mim, deslimpou, não tem espaço para jogar, tem aberto o Bidu, ele prende o lance, tenta o cruzamento, levantou na segunda trave, o Yuri Alberto atrapalha, oh, Mateuzinho! e a bola espanada pelo Yuri Alberto, tiro de meta pro Palmeiras bater. Repito, Palmeiras 4-0, Corinthians do Vale.
1: Situações opostas, né, Ulisses Costa, porque o Grenal tá dando o Inter 1-0 e aí o Corinthians se afunda na zona do rebaixamento. Já o Palmeiras se aproveita, porque o Fla-Flu por enquanto tá 0-0 e o Verdão retoma a liderança do Brasileirão.
0: E como eu tava dizendo, volta a liderança do Brasileiro, pois não.
4: E como eu tava dizendo, o Corinthians, ele deixou no primeiro tempo uma margem ruim no time que não marca, num time medíocre, um time dando distância, num lado um time pegador, do outro lado um time frouxo. Agora sai Bidon, que estava desfilando em campo, tocando a bola, e o Mendes tentando dar rolinho, tomando de quatro. Aí é brincadeira, né? Alguém tem que fazer alguma coisa no Corinthians. E eu não sei se é o momento da intervenção ou do Ministério Público ou do torcedor, ou da torcida, porque o Corinthians está à deriva. Um time medíocre aqui hoje contra o Palmeiras.
5: Mexeu o Corinthians.
0: Futebol da Bandeirantes, pois não.
5: Dose dupla, Ulisses. Saiu 19, Carrilho. Entrou 29, o Alan. E saiu o 7, o Breno Bidon. Entrou 11, Vitinho.
0: É bola no toque, ele bola curtigo do campo de defesa para ser o jogo do 4-0 para o time do Palmeiras. É, futebol não se brinca, cara. Tem que levar a sério. O Corinthians demorou para ter atitude com o Diniz e o time do Corinthians contra o Inter jogou muito. Só não fez gol. Memphis perdeu um dos grandes culpados disso também. Obviamente que é o Memphis, né? Que não tem jogado nada com a camisa do Corinthians. 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Corinthians na zona de degola do Campeonato Brasileiro. O Corinthians resta o quê? Torcer pro Grêmio fazer gol. Olha a situação do Corinthians, hein, do Vale?
1: Exatamente, Ulisses Costa. 9 minutos de jogo lá na Arena do Grêmio e tá dando Internacional.
0: E vem Mateuzinho, ganhou pro Corinthians, girou pro Yuri Alberto, devolveu a jogada, perdeu o ângulo, dominou o Memphis, tá na segunda trave, Yuri Alberto limpou, bateu pro gol, em cima do zagueiro, voltou, toque de bola curtinho do Mateuzinho pro Memphis, que slow motion não chega na bola. Desculpa aí do Vale.
1: Não, que isso, Ulisses Costa, ó, portanto, Corinthians 32 pontos na zona do rebaixamento.

0: A falta do Flaco. Tá parado o jogo do fraquíssimo Gabriel Paulista, que toma amarelo.
1: Levou amarelo desses porque caiu nos gritos de olé, né? Os jogadores do Palmeiras empolgaram e colocaram o Corinthians na roda. Perdeu a cabeça Gabriel Paulista e acertou o Flaco por trás. Falta perigosa no bico direito na grande área do Corinthians. Vem bola na área.
0: É bola para o time do Palmeiras bater falta. Placar do jogo 4-0 para o time do Palmeiras. Há quanto tempo Corinthians e Palmeiras não saiu um 4-0, hein, meu amigo? Gabriel Paulista, fraquíssimo, tomou cartão amarelo. Se posiciona para a cobrança de falta.
2: Desde 2020.
0: Falta pro time do... Como é que é?
2: Desde 2020, um time não vence o derby por 4 gols de diferença. Na ocasião, pandemia sem torcida. Palmeiras 4-0, por aqui também.
0: E 4-0 para o time do Palmeiras, gente, o time do Corinthians tem falta, o time do Palmeiras vem para a cobrança pelo setor de esquerda, recolheu novamente, recolheu, prendeu, Piquerez levantou para o Tigrinho, subiu de cabeça, André vem para afastar, tira o perigo de qualquer maneira do campo de retaguarda. A ESPN vem com o futebol europeu, Série B, Liberta e Sul-Americana, tem NFL, tem exibido demais pelo plano do prêmio do Disney Plus, já domina do toque, para tenta de ser curtinho, o recolhe pelo comando de ataque, aperta o time do Palmeiras, lançamento vem para o toque, para a área, as áreas domina, dá o tapa para Flaco, Flaco levou para a linha de fundo, prende. Brinca o time do Palmeiras com a bola como se estivesse num treino. Subiu de cabeça. Gabriel Paulista vem para tirar. A bola volta, volta no toque de bola. Tempo todo esse André. Ué? Ele marcou falta pro Palmeiras, é isso? Ou pro Corinthians, ou deu impedimento? O que ele deu aí?
1: Também não entendi muito bem a marcação. Me pareceu que achou uma falta de ataque por conta disso. Saída de bola do Corinthians.
0: Mas o Corinthians tinha posse de bola, chega contra com o cotovelo. 2 contra 2.
3: O Gomes chega com o cotovelo para cima do zagueiro.
0: Tá, mas o Corinthians tinha um contragolpe armado. Ele parou o jogo. E domina, tenta descer o time do Corinthians. Vem pro toque de bola. Mentes sai da dividida. Leva melhor o Gomes. O Mentes tira o pé da bola. Domina o time do Palmeiras. Tenta descer pelo setor de esquerda. Prender o recorde. A jogada novamente. Áreas. Ele prendeu. Abriu pro Tigrinho. Tigrinho limpa. Domina. Vai pra finta. Abriu o compasso. Ele quer o gol dele. 4-0. Todo mundo fazendo o gol do Corinthians. Domina no campo de ataque. Prendeu o Flaco. Bateu pro gol. Mal. Linha de fundo. Tiro de meta para o Corinthians bater. 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O tempo não para. Bandeirantes marca. 16 minutos de bola rolando para você conferir. É o segundo tempo de jogo girando o placar do Brasileirão. Nesse momento, o Palmeiras é líder do Campeonato Brasileiro e vai goleando, amassando, massacrando, humilhando o Corinthians. Palmeiras 4, Barbosa, Giai, Bidu contra I, Giai de novo. 0 pro Corinthians da Bandeirantes. Quem vem para falar é você, diz aí. Alô, alô, do Vale.
4: Se tá fácil a vida do Palmeiras, o Ulisses Costa, do Flamengo nem tanto. Fluminense se segura no Maracanã por enquanto 0-0 e no Grenal. Lá na Arena do Grêmio vai dando o Inter 1-0, Ulisses.
0: 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E de grito do Corinthians tenta para a direita com o Mateuzinho. Mateuzinho domina, volta a jogada novamente para Gabriel Paulista para ser jogando no seu campo de retaguarda. 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Já domina do toque para curto pelo setor de esquerda. Bidu, ele prende para o time curitino, vai para a finta, tenta o toque de forma errada para volta a campo de defesa. Sai jogando novamente Carlos Miguel para o time do Palmeiras. 4-0, Carlos Miguel. Levando a melhor nessa, ex-Corinthians, ele prende o lance, tenta ser jogador do campo de defesa, mas também não trabalhou no jogo Carlos Miguel, Ronaldo, Zaidan e Pretzel. O Carlos Miguel dá pra usar o uniforme pro jogo aí de meio final de semana, hein?
5: Não, o Corinthians, sem força ofensiva.
0: Ataque, e vem pro segundo, domina novamente, né? O time do Palmeiras. Ganhou o lance, perdeu fraquíssimo. Gabriel Paulista perde, tem falta pro Palmeiras bater, pois não, Zaidan.
6: O melhor atacante do Corinthians é o Yuri Alberto. Tá voltando de contusão, muito tempo parado, é natural que tenha um desempenho abaixo. O Memphis não jogou bola esse ano, né? Na verdade, Prédio, na verdade, Ronaldo?
5: Ah, e aí então, o treinador Alberto,
6: sozinho,
5: né,
6: fora de forma. Não consegue chutar no gol.
5: E o William Batista, que é do sub-20, não teve peito pra tirar o Memphis. Tinha que ter tirado o Memphis. Tira o Memphis. Memphis é um a menos em campo.
3: Não,
5: é.
3: tem que deixar ele passar vergonha aí. Ele tem que passar vergonha. Ele tem que passar vergonha. Vai colocar o menino. É que nem o Gabriel Paulista. Tem que passar vergonha no jogo desse aí. Deixa o Iago descansar aí, entrar numa outra situação. Tem que passar vergonha esses caras aí. Eles não tem sangue no olho.

0: Será que o Seedorf vai recuar depois dessa? Fala, meu Deus. É falta para a equipe do Palmeiras bater. Falta cobrada, levantamento na boca do gol. Subiu, vem de cabeça, Vitinho, para tirar o perigo. Afasta dali. E o Roberto corre, tenta chegar, dá para a bola. Volta com o time do Palmeiras para ser o jogo no Vingiai. Dá um bico na bola, põe para fora. Tá saindo a bola para a linha de lateral para a equipe do Corinthians bater pela direita do campo de ataque. Lateral para o time Curitiba bater. Abertura vem pelo setor de direita. Campo de ataque, prende o lance. Mateuzinho. Ele domina para o time Curitiba. Tentou girar, abriu para Bidu pelo setor de esquerda. Vem para a marcação. Murilo. Murilo toca de cabeça na bola. Bola volta com o time, ou melhor dizendo, Evangelista toca de cabeça na bola, ela volta com toque de bola com o time do Corinthians, com Vitinho. Vitinho domina 4-0 pro time do Palmeiras. Palmeiras vai goleando. Você ligado no futebol da Bandeirantes, o Vitinho, o Giai pegou ele, o Vitinho pegou o Giai, agora toma amarelo o Vitinho, porque fora do lance pegou o Giai. E aí?
1: Interrompeu o que poderia ser um ataque do Corinthians pelo lado esquerdo. Foi sem bola. Ele foi fazer aquele bloqueio e sobrou um braço no lateral argentino. Dono do jogo até aqui, amarelo Vitinho, que não estava entre os pendurados.
0: 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Aí tá parado o massacre do Palmeiras, 4-0 sobre o time do Corinthians aqui na Arena do Verdão. O tempo não para, Bandeirantes marca. 20 minutos de bola rolando para você conferir, 20 de bola rolando para você conferir. É o segundo tempo de jogo, girando o placar do Campeonato Brasileiro. Continua para você. Palmeiras 4, Barbosa, Giai, Bidu, Giai, o Bidu fez contra. 0 pro Corinthians, da Bandeirantes, é você quem fala. Alô, alô, do Vale.
2: Ulisses Costa mais cedo no final eletrizante, o Galo virou para cima do Peixe, 2-1 em Belo Horizonte. Segue Flamengo e Fluminense 0-0, o Grenal tá dando o Inter 1-0 na casa do Grêmio e daqui a pouco tem Bahia e Mirassol. 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
0: É o futebol da Bandeirantes para você, torcedor brasileiro. Do Bilho do toque, ele para tentar descer para a ponta. O time do Palmeiras vem para ganhar. Alan. Alan ganha para o time da Corinthians. Está jogando com o Memphis em slow motion. João Ribeiro, já o ligado da Bandeirantes. Obrigado pelo carinho da sintonia. Do Bilho do campo de ataque. O time do Corinthians será recolhido. De Alberto bateu. Carlos Miguel espalma. A para volta, volta com o time do Palmeiras para ser o jogador do campo de reta. Aguarda novamente. Curtindo em Londrina, ouvindo com
1: Pedro,
0: o
1: irmão Luiz
0: Alberto lá na Bandeirantes. Aniversariante João Vitor. Também ligado, Gustavo Naves de Jaú, obrigado. Todos palmeirenses vibrando com Verdão bonito na frente, 4-0. Já domina do toque de bola, curtindo novamente, recolheu curto pelo comando de ataque, vai para a finta. O Serginho tá ligado na Bandeirantes. Palmeiras vai goleando 4-0 o time do Corinthians. Domina do toque de bola, curtindo no campo de retaguarda. Obrigado, torcedor 20, pelo carinho da sua sintonia. Lançamento vem à frente no comando de ataque, tenta apertar novamente. Recolhe no campo de defesa, domina no campo de defesa, recolhe curto novamente. 4-0 Palmeiras, 4-0 pro time do Palmeiras. E o torcedor perguntando o que fizeram com o Corinthians. E já já vem mexer o Corinthians. Domínio do toque de bala curtiga no campo de defesa. Recolhe para a direita. O Palmeiras também vem com três trocas. Prende o lance o time do Verdão para ser o jogador do campo de retaguarda para sair o jogo. Ele já prende o lance do toque de bala curtiga no setor intermediário. O Palmeiras toca o pé, toca a bola. Tira o pé o Palmeiras um pouco, hein? Palmeiras começa a tocar a bola para trás, tira o pé o Palmeiras, pode contar com a marca de amortecedor preferida pelos mecânicos, pode contar com a HG na Cata, a bola volta, levantamento para o Flaco, Flaco domina do campo de ataque em condição, balança domina, está dentro da grande área do Corinthians, abriu o compasso para bater, levou, escapou da marcação, bateu o Flaco, a bola desviou na marcação, vem Bidu para ganhar para o time do Corinthians, ele tira, tenta o levantamento à frente, põe para fora, a ESPN vem com futebol europeu, Série B, liberta a Sul-Americana, tem NFL, tênis e 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Aí tá parado o jogo. Acho que o Gé deve sair, deve ser um dos que vai aceptar com o amarelo já, né?
3: É isso, agora sobe a placa, vai sair o 42. Flaco Lopes para a entrada do 18, Maurício. É uma das trocas sinalizadas agora pela arbitragem. Vai subir mais uma vez a plaquinha. Vejo que o Vitor Roque também já se encaminha para deixar o gramado. Mas antes dele saiu o Lucas Evangelista, número 30. E entra o 32, Martínez. E a última troca, sai o 9, Vitor Roque. Vem o 19, Sosa. Três mudanças do Palmeiras.
0: Ó, você viu as alterações aí, né? Do Palmeiras, tá? Então, ó, saiu o Vitor Roque, entrou o Sosa. Saiu o Flaco Lopes, entrou o Maurício. Saiu o Evangelista, entrou o Martínez. Ó o Corinthians, presta atenção.
1: Sai 9, Pedro Raul. Entra, perdão, sai 9, Yuri Alberto, entra o 18, o Pedro Raul. E vai entrar o 5, André Ramalho, na vaga do 49, o André.
4: E o pior é ver então, o banco do Palmeiras, o Abel dando risada com todo mundo ali, isso que é pior de ver. O Abel tá dando risada, abraçando todo mundo. Isso é o pior que tem, né? Pro outro lado, é. No meio do jogo.
5: E olha, Luiz, aquela história, né, Luiz? O Palmeiras tem Libertadores na edição, né? Você falou, o Palmeiras tá tirando o pé. Isso mesmo. Agora vai se poupar, tocar a bola e coloca a gente descansado. E o Flaco achou ruim de sair, porque o cara quer fazer o dele, né? Aproveitar a festa. Mas entra o Maurício, que é um cara que finaliza muito bem. Entra o Sousa, descansado para botar a correria. E ele troca o volante, né? Tira o Evangelista, que tava cansadão, e coloca o Emiliano. Então, é o Palmeiras mais descansado, mais sossegado no jogo. E eu acho que a ideia, não sei se o Yuri pediu para sair, tem condição física ainda inadequada, mas ele com o André Ramalho, ele deve soltar finalmente os laterais e começar a levantar a bola pro Pedro Raul. Mas agora já era, a vaca já foi pro brejo, né, Prédio?
6: Exato, eu acho que ele fechou o time, o Corinthians fechou mais o time para não ser humilhado, para ficar nos 4-0. E o Yuri Alberto tá pendurado também, então tu precisa do Yuri Alberto contra o Vitória na próxima segunda-feira. Achei boas as mudanças do treinador do Corinthians.
0: Agora o Daronco tem uma falta. O Ranieri trombou o Vélico Gomes. Ele deu uma falta absurda que não foi pro time do Corinthians. 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
6: Olha,
0: falta marcada aí.
6: Olha.
0: Falta pro Corinthians bater. O Gripa, doutor Gripa ligado na Bandeirantes. Alô, Maria Fernanda também curtindo. Palmeirense vibrando o placar de 4-0. Obrigado pelo carinho da sua sintonia. Se posiciona pra cobrança de falta. É falta pro time do Corinthians bater 4-0 pro Palmeiras. Cobrança dentro da grande área. Carlos Miguel Saúl, Pedro Raul de cabeça também não ganha. A bola volta, volta com toque de bola, mas o árbitro marcava impedimento. Impedimento de Pedro Raul pro time do Palmeiras bater dentro da sua grande área. 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Pois não,
2: Ulisses, a liderança volta para as mãos do Flamengo. Carrascal aproveita cruzamento na área e finaliza no Maracanã. No Fla-Flu vai dando Mengão agora 1-0.
0: É o futebol da Bandeirantes, o Palmeiras dá um passeio no time do Corinthians, que está na zona de rebaixamento do Campeonato Brasileiro. O Corinthians tem 32 pontos, o Inter está ainda 34, mas olha só, todo mundo com 35 na frente. Se o Corinthians se ganhar o próximo jogo do Vitória, sabe o que vai acontecer? O Corinthians ainda pode continuar na zona de decola. Olha o desespero do Corinthians, que torce agora pro Grêmio pelo menos fazer um gol.
1: Licis.
0: É que o Corinthians está torcendo aí, pois não.
1: Só para informar, por retardar o reinício do jogo, o Gustavo Gomes tomou amarelo. Pela reação dele, foi um amarelo talvez forçado, viu? Porque ele saiu ali acenando pros companheiros. Eu não sei se ele tava pendurado,
3: tá
1: melhor,
3: pendurado.
1: Pode falar melhor.
3: Não pega o Atlético Paranaense fora de casa. Volta só contra o Bragantino.
0: A bola volta no toque de bola, recolhe o Coutinho. Flamengo faz 1-0, volta a liderança do Campeonato Brasileiro. Para você ligado no microfone Bandeirantes, torcedor brasileiro, obrigado pelo carinho da sua sintonia. 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Fecha na loja, no app do Biru, campeão ataque, tenta descer pela direita, aperta na marcação novamente Mateuzinho. Ele prende para o time do Corinthians, tenta levantar a frente para Pedro Rom, bola sobrou de primeira, bateu o Bidu. Ele enche o pé na bola, põe a esquerda do gol, tiro de meta pro Palmeiras bater.
1: E o Vitinho diz que foi empurrado pelo Murilo na grande área e pede um pênalti. O Daronco falou, nananina não, não foi nada de fato. Tiro de meta Palmeiras, Carlos Miguel, 4-0.
0: É futebol, tá, Bandeirantes? Eu tô dizendo aqui, Zaidan, Pretzel e também o Ronaldo. O jogo tá definido, 4-0, vitória do time do Palmeiras. É o seguinte, sai Vitor Roque, entra Sousa, sai Flaco Lopes, entra Maurício, sai Evangelista, entra Martínez, aí no Corinthians sai Yuri Alberto, entra Pedro Raul. Aí sai o Carrilho, entra Vitinho. Aí sai o André, entra o Ramalho. Outro André, só que Ramalho. Aí sai o Raniel e entra o Alan. Aí é pra acabar com o Gargão também, hein?
6: Pois é.
5: É, mas esse não é um problema só do Corinthians. O Flamengo e o Palmeiras, em competições por pontos corridos, Eles têm estrutura, têm elenco muito, muito melhor que os outros. A recuperação do departamento médico é mais rápida. Hoje, o time que está conseguindo fazer um banco legal ali é o Santos. Tem umas opções no banco e tal. Mas ninguém consegue competir com os dois, né? Vão abrir uma distância imensa. E essas substituições mostram isso, né, Preto?
6: E o pior, né, Zaidan e senhores, é a folha salarial do Corinthians com esse banco que tem, que é uma das maiores do país. Diz muito sobre o momento do Corinthians e a gestão do Palmeiras também. Ronaldo.
4: É, e o desespero que a gente vê em campo de alguns jogadores que não têm envergadura para estar dentro de um clássico como esse. Quer dizer, já não tem envergadura para vestir a camisa do Corinthians em jogos. Que é o caso do Alan, do Vitinho, do Pedro Raul. Agora, quando é derby clássico desse jeito, aí você vê a disparidade, a diferença enorme de um time para o outro.
0: 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A bola volta com o time do Palmeiras para bater 4-0. Verdão vai goleando. O Flamengo faz 1-0, fica um ponto à frente do time do Palmeiras, mas tem muito campeonato ainda pela frente em termos de título, para a diferença de um ponto. Já dominando o toque de bola, tentando ser novamente o time do Palmeiras. Abertura vem para a direita, tenta o toque de bola, Mauri. Tenta o toque de bola novamente, Murilão. Ele prende para o time do Palmeiras, gira a jogada curtinha com André Pereira. Um massacre do Palmeiras em cima do time do Corinthians, está sendo massacrado. Do Corinthians, domínio do toque de bala 4-0 para a equipe do Palmeiras. Domínio do toque de bala contigo do campo de defesa, vem para a finta. Alô, Paixão, curtindo o sonsaço na Bandeirantes. Já domínio do toque de bala contigo novamente, recorde do campo de defesa. Já domínio, Paixão tá curtindo a Bandeirantes. Vem Sousa para cima, Muga, obrigado a sério com o pé da grande área. Ele dá um bico na bola, levanta para o comando de ataque. 4-0, Verdão. Bonito, Pedro Rodriblado facilmente, como se fosse um cone. Num domínio de bola contigo na intermediária, novamente do Arias. Levantamento para Maurício na grande área, só sai do gol, Souza, Hugo Souza, para fazer a firme boa defesa. O tempo não para, Palmeirantes marca. Allianz Parque, para você, como pediu a torcida do Verdão. Era jogo para golear e o Palmeiras está cumprindo, está goleando. Para você, continua Corinthians, Corinthians 0, 4, 4, 4 para o Palmeiras, humilhação. Levantamento vem para Memphis, dentro da grande área, sem marcação, girou. Bateu errado na bola, perde a chance do gol. Péssimo Memphis, Vitinho levantou nas mãos do Carlos Miguel, que pega. Que coisa! O tempo não para, Bandeirantes marca. 31 minutos de bola rolando, 31 minutos de bola rolando para você conferir. É o segundo tempo de jogo, girando o placar do brasileiro. Arias dominou para o Palmeiras, bateu em cima da marcação. A bola vai embora para a linha de fundo. O Palmeiras parou de jogar, gente. Palmeiras não quer mais jogar. Escanteio. Aqui, 4 Palmeiras, massacrando o Corinthians, 0 para o Corinthians, diz aí, do Vale.
2: Boa notícia para o corintiano, Ulisses Costa. O Grêmio acaba de empatar o Grenal, acaba de empatar com o Wallace. O Antony pegou tudo contra a equipe do Corinthians, acaba falhando ali no rebote. O Grêmio empata o Grenal, com isso o Corinthians sai momentaneamente da zona do rebaixamento.
0: Olha que coisa! O Grêmio vai salvando o Corinthians. Grêmio, esse que já rebaixou o Corinthians. Escanteio. Paulinho. Tudo aqui na Bandeirantes para você. Escanteio, cobrado, recolheu, tentou o toque de bola, Arias. Vem. Meu Deus do céu, o Bidu. Dá um bico na bola, põe para fora. Escanteio para o Verdão bater. O time organizado que paga suas contas. Goleia o time devedor que dá calote no mercado. E pessimamente administrado pelos seus dirigentes. Há muito tempo o Corinthians paga pelo o que está fazendo o seu dirigente. Na Bandeirantes para você. Palmeiras goleia 4-0. Obrigado, torcedor, pelo carinho da sua sintonia. 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Aqui parado o jogo. Tá marcado escanteio pro time do Palmeiras bater.
3: Ulisses, saiu o Sousa 19, entrou o Paulinho 10. Sousa sentiu alguma coisa. Paulinho já em campo.
0: Escanteio, levantamento na grande área, subiu. Vem Gustavo Henrique para tirar dali do meio do campo, de retaguarda, vem pro toque de bola contigo novamente. O Paulinho jogou mais do que o Memphis no jogo, só de estar no banco, porque o Memphis arrebentou com o Corinthians hoje também. A bola volta do toque de bola do meio novamente, tenta arrancar, recolhe Paulinho na grande área, derrubado, é pênalti! Penalidade máxima em cima de Paulinho para o Palmeiras bater. Penalidade máxima no Paulinho. Eu tô dizendo, o Paulinho que entrou agora fez muito mais pelo Palmeiras que o Memphis com a camisa do Corinthians. De 10 para 10, o Verdão tem pênalti.
3: Depois de 2 meses sem jogar, no primeiro lance de Paulinho, ele parte para cima da marcação numa tabela inteligente, invade a área e sofre o pênalti. Aparece bem demais. Agora rola uma discussão para ver quem é que vai bater. Os jogadores nem questionam. O próprio Paulinho pede a bola e deve buscar o gol para se redimir com o torcedor depois de tanto tempo machucado. Pode ser o 5º gol do Palmeiras. Tem pênalti no derby.
0: Pode pintar uma senhora goleada, ela já existe no 4-0. Pode aumentar, tem pênalti o time do Palmeiras. 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O Grêmio vai salvando o time do Corinthians. Vem pro toque de bola, é pênalti pro time do Palmeiras. Bater Paulinho, vem pra cobrança, a galera vibra. 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Se posiciona pra cobrança. Vem levantamento, falta, é pênalti, bola na marca da Cal, é pênalti pro time do Palmeiras bater. Paulinho se posiciona pra cobrança de pênalti. Hugo tá no meio do gol, você ligado no futebol da Bandeirantes, a Bandeirantes com você. Paulinho pra cobrança de pênalti, o Grenal vai empatando em 1-1. Corinthians tá saindo da zona de degola, tá entrando o Internacional com o mesmo número de pontos, se posiciona Paulinho, não toma distância. Hugo, o Palmeiras quer o 5º gol no jogo, é pênalti pro time do Palmeiras bater, 4-0 Palmeiras. Paulinho para cobrança de pênalti pro time do Palmeiras. Hugo no meio do gol. Paulinho bateu. O gol! Defendeu o goleiro do Corinthians do canto esquerdo. Paulinho bateu muito mal o pênalti. O Hugo pegou. Que coisa! Miliazzi.
3: Pra atrapalhar a festa no Paulinho, que volta a jogar depois de muito tempo, faz a jogada, sofre o pênalti, mas bate muito mal. Bola chapada no canto, vai ficar pra depois. Esse gol do Paulinho, camisa 10, que volta hoje aos gramados. Hugo, inteligente, acerta o canto, encaixa tranquilo pro Timão.
4: E agora ele fez o mesmo que o Memphis,
0: pois
4: né?
0: Não.
4: Agora ele se iguala ao Memphis, perdendo o pênalti também, arrebentando o time. Mas tá 4-0, tá no lucro ainda.
0: Não arrebentou, né, Ronaldão? Porque tá metendo uma goleada aí, né?
4: Mas perdeu o pênalti também.
0: É verdade, perdeu. E aí? Zaidan, Pretzel!
5: Não, bateu muito mal mesmo. E o pênalti é indiscutível, né? Anelli, de maneira desnecessária, porque havia um outro jogador ali na marcação, ele acabou fazendo o pênalti. Mas bateu muito mal o Paulinho, né, Pretzel?
6: Ah, tem horas que eu acho que tu tem que respeitar o jogo, né? Ah, vamos dar uma força pro Paulinho que não joga um tempão pra ele fazer o gol. Ele atrasou a bola. Mérito do Hugo, mas ele atrasou
4: a bola.
6: Ele
4: vai e atrasa, né?
6: É, ele atrasou a bola.
4: E o Memphis senta o pé e joga lá pra lua.
6: Exatamente,
4: quer dizer, é o mesmo efeito, né? É o mesmo efeito.
0: E vem pro jogo o time do Palmeiras, bola foi soltar pra Paulinho, tá dentro da grande área, bateu pro gol, afasta a zaga corintiana do bico, vem pra tirar o Gustavo Henrique, tira dali. 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Quanto é que está no Rio de Janeiro, diz aí? Do Vale.
2: 33, quase 34 da segunda etapa. Ulisses Costa, o Flamengo está vencendo 1-0. Gol de Carrascal, reassume a liderança do Campeonato Brasileiro com 64 pontos.
0: Mexe o Palmeiras e mexe o Corinthians.
3: No Palmeiras, troca de zagueiro. Saiu 15, Gustavo Gomes. Veio 3, Bruno Fux. E no Timão?
1: No Corinthians, sai 14, Ranieri. Entra 61, Dieguinho.
0: 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Domínio do toque de Baracudinho, 4-0. O Palmeiras vai humilhando, massacrando. Chove demais no Allianz Parque. 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Domínio do campo de defesa, o Corinthians tem que se rever. Corinthians volta a campo quando? Somente no final de semana, é isso?
1: Daqui 8 dias, só, Ulisses Costa. Na próxima segunda-feira, contra o Vitória em casa, estreia de Clarence Seedorf.
0: Muito bem, Seedorf para estrear, vai ter que trabalhar. Ele chega terça-feira, é isso?
1: Expectativa é essa, ainda não tem o horário definido. Ele está em Madrid.
0: E vem pro toque para Pedro Raul, perde de cabeça. Memphis tenta ganhar a jogada, faz falta no Murilo. Árbitro manda seguir. É bola novamente pro time do Palmeiras, que tenta descer pelo setor de esquerda, campo de ataque. Recolhe o time do Palmeiras, vem pro toque para Memphis, domina. Girou no meio, abriu para Vitinho. Péssimo domínio dele, o Memphis fica caído. Mas caiu por quê, Memphis? Tem que jogar bola, meu filho. Faz tempo que você não faz isso com a camisa do Corinthians. Pra quem já pisou em cima da bola, não. A final de campeonato agora sendo humilhado, o Corinthians. E o Memphis não jogando nada. 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Do menino toque para Penta, ser jogador Neco ali novamente. O time do Palmeiras, a abertura vai ser feita à frente do campo de ataque. Tem o toque para Barbosa. Ele Murilo se gira, jogada no meio para Murilo. Murilo já dominando o campo de defesa, está jogando com Fuchs. Fuchs para Giai, já recolhe para Maurício. Maurício toca a bola do comando de ataque, seria para Paulinho. André Ramalho vem para ganhar para o time do Corinthians, domina no campo de defesa, Zan jogando com Bidu. Bidu prende o lance para o time corintiano, tenta enfiar pelo meio de campo, recolhe Coutinho, recolhe do campo de retaguarda, Dieguinho. Dieguinho prendeu, abre para Alan. Alan domina, ele tenta a jogada pela direita para o toque, ele para contigo no comando de ataque, aperta na marcação. Timão vai tomando um banho de bola e um banho de chuva. Dominou Memphis dentro da grande área, se jogou, cara. Pô, o cara é uma vergonha, hein? Pô, o cara se jogou pra cavar um pênalti pro Corinthians. Mas que é isso, hein? A bola volta, volta com o time do Palmeiras, tenta descer com o Maurício, depois do Memphis tentar carpar um pênalti, volta no campo de ataque Maurício, ele prende o lance já aí atrás, é quando a jogada vem pra tabela com o Paulinho, prende a jogada novamente curtinho, Paulinho tentou descer, a zaga do Corinthians para, a bola volta, volta pela direita já aí, prende o lance pro time do Verde pra ser jogando, recolheu no toque de bola, Paulinho domina pelo setor de direito no campo de ataque pra Maurício, Maurício dominou, bateu pro gol, ela vai embora. Tiro de meta para a equipe do Corinthians bater.
3: Mais uma vez chega com facilidade a equipe do Palmeiras. O Maurício teve campo aberto para ver a finalização. A zaga chega atrasada, mas o chute vai para fora. Para a sorte do goleiro Hugo, por pouco não sai o quinto do Alviverde.
0: No futebol da Bandeirantes para você, torcedor brasileiro. Pretzel, Ronaldo, Zaidan. 4-0 Palmeiras!
6: É, o jogo terminou, vitória do Palmeiras contundente, podia ser 5 se o Paulinho não errasse o pênalti, mas a diferença hoje ela foi brutal. E acho, Zaidan e Ronaldo, que a diretoria tem que olhar bem, certo? Para o que o Corinthians vai ter no campeonato ainda com a chegada de um treinador que não trabalha há 7 anos. Acho que é um tiro na lua o Seedorf, mas é o que restou para eles, Zaidan.
5: Bom, o Abel deixa claro aí que se ele for com 3 zagueiros contra o Paranaense, o Fux será o escolhido, que é natural, né? Ele é o primeiro reserva aí. Se ele quiser jogar com 3 zagueiros, um jogo difícil, viu? Jogo enjoado o Palmeiras vai ter pela frente contra o Paranaense. E de resto é o que você já havia dito, né, Ulisses? O jogo foi ganhando cara de amistosão, quase treino, depois de 30, 35 minutos. O Palmeiras ainda pôde fazer o quinto, não fez. E agora o senhor Seedorf deve chegar terça-feira, né, segundo o Fabiani. Vai ter aí algum tempinho para treinar.
0: E vem pro jogo do Mineirão, campo de ataque, tenta descer o Palmeiras, cruzamento, Matheuzinho meteu contra o gol! Quase faz contra o gol, pegou! Que coisa, desculpa, Zaidan!
5: Pelo amor de Deus, né, já pensou os dois laterais de cabeça fazendo ponto? Aí é muito para cabeça, hein, Ronaldão?
4: Não, hoje foi aqui um teste pro torcedor corintiano e ver que o Hugo é o cara do Corinthians, porque só ele, se não fosse ele aí, era pra ter sido, eu fiz a conta aqui por baixo, né, se não fosse o Hugo aqui, era pra ser um 7-0, aquela maior vergonha da história do Corinthians. Já é uma vergonha o que tá acontecendo, já é uma vergonha ver em campo Pedro Raul, Vitinho, Alan, Mateuzinho, Biduzinho, Gabrielzinho, Tuduzinho. É uma vergonha ver esses caras em campo. E hoje, se não fosse o Hugo, a vergonha seria maior para a diretoria, para todo mundo aí. Para Marcelo Paz, para Stabile, que é outro também. Então é uma vergonha. Uma das maiores vergonhas que o Corinthians está passando hoje lá na casa do Palmeiras.
0: Sendo humilhado, Corinthians, 42 minutos e 40 para você ligado no microfone Bandeirantes. Daqui a pouquinho, apito final. É, Ana Martins, é do Vale. Vocês vão trabalhar no apito final hoje, hein? Se prepara que vai ter conversa, vai ter pressão, vai ter de tudo. Verdão goleia. 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Acaba no time do Corinthians, 4-0 para o time do Palmeiras. Um passeio do time do Verde diante do time do Corinthians. Domínio do campo de retaguarda para ser jogando. Obrigado, torcedor, pelo carinho da sua audiência. Tenta o toque de bola contigo no campo de ataque. Prende o lance, o time corrigido. Recolheu, tentou a finta novamente. domina, tentou o drible, Dieguinho derrubado, é falta para o time do Corinthians bater. 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Daqui a pouquinho o apito final na Bandeirantes, vem ela, Ana Thaís, juntamente com o melhor dizendo, a Ana Martins, juntamente com ele, o Duvali, para comandar o apito final. Ana Martins da Bandeirantes com o Duvali. Aqui tá parado o jogo, tá marcada a bola no campo de ataque para a equipe do Corinthians bater. Falta, é falta para o time do Corinthians tentar sair jogando. Recolhe o time corintiano, tenta falta pelo setor intermediário de ataque. 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O jogo um pouco mais atrás, já domina o campo de ataque, tenta o levantamento, o time do Corinthians vai ser cobrado a falta pelo setor de esquerda. Bidu, ele partiu, bateu, levantou, passou nas costas do Vitinho, que estava de costas para o lance. A bola volta, vem para tirar a zaga do time do Palmeiras com o Fux, domina para a direita, vem para o toque para Mateuzinho, ele prende para o time corintiano, abre a jogada para André Ramalho. André Ramalho toca para Mateuzinho, tentou soltar, domina a jogada pelo setor de esquerda, campo de ataque. Dieguinho, ele balança no marcador, escapa na marcação, vai para o toque, de bola para a direita, recolheu novamente, cruzamento na grande área, tira a zaga do time do Palmeiras, bola volta na direita, tempo do toque para dentro da grande área. Pedro Raul foi em dezembro na bola, lançamento vem em janeiro, ele vem em setembro, ele foi em dezembro, como ele é ruim de bola, já domina no toque, de bola recolhe novamente o time corintiano, tenta descer do seu campo de defesa, prende a jogada Memphis, Memphis domina para o time do Corinthians, 4-0 para o time do Palmeiras, abriu pela direita, ameaçou bater, escapou, partiu na ponta, soltou para Dieguinho, Dieguinho cruzou, levantou nas costas, tentou Vitinho, vem Giai de cabeça, Giai põe pra fora, escanteio pro time do Corinthians bater.
1: E a zagueirada vai pra área, apesar do placar irreversível para o Corinthians. Fica o apelo, Ulisses Costa, quem tem que dar coletiva hoje é o Marcelo Paz e não o William Batista, um dos menores dos culpados.
4: E a oitava derrota, né, do Corinthians, né, consecutiva. É a oitava derrota.
0: E vem pro jogo o time do Corinthians, levantamento na grande área, subiu de cabeça, Gustavo Henrique, gol do Corinthians! Medida, ele subiu, desviou pro fundo da rede, a bola deu na bochecha, bochecha esquerda da rede, morreu no fundo do gol. Agora Palmeiras 4, Corinthians 1, Gustavo Henrique, gol, emoção maior do futebol, essa emoção, Gustavo Henrique, que você proporciona a todo mundo, da corintiana, Fabiane.
1: Para colocar um band-aid em uma fratura exposta, Gustavo Henrique, vice-artilheiro do Corinthians na temporada, manda no ângulo, diminui o impacto do vexame no Allianz Parque, 4 para o Palmeiras, 1 Corinthians.
0: Fim de jogo! Palmeiras goleia o Corinthians por 4, não, jogadores saem se cumprimentando, abraçando os jogadores do Corinthians e do Palmeiras, na paz, na boa. Fim de jogo, um passeio do Verdão, humilhação do Palmeiras, não só no futebol, como na administração, como na questão financeira, como nas contratações. O Palmeiras bate o Corinthians em tudo aquilo que é necessário dentro do futebol. A incompetência, a má administração, o desvio de dinheiro, as coisas que acontecem com o clube, do dirigente, de muito tempo irresponsável, mas temos que vangloriar e elogiar o trabalho da presidente desde Paulo Nobre, da Leila Pereira, como presidente do Palmeiras, com um time sólido que vai brigar por todos os títulos que tem pela frente, Copa do Brasil, Libertadores e Brasileirão. Na Bandeirantes é com vocês, Ana Martins, a competência, a honestidade, vence a desonestidade e a incompetência do futebol. Palmeiras goleia 4-1 para o time do Corinthians, Zame do Vale.
7: Valeu, Ulisses. Fim de jogo lá na arena do Palmeiras, 4-1, poderia ter 5, né? Se não fosse o pênalti desperdiçado ali pelo Paulinho, que acabou recuando para o goleiro. Barbosa fez o dele, o Giai brilhou também com 2 gols. E aí teve o contra do Bidu e quase mais um contra aí no final dessa segunda etapa. Deixa eu chamar aqui o Miliose e o Fabiani para acompanhar essa saída aí num fim de jogo tenso para os corintianos. Miliose, para o lado do Palmeiras, só festa, né?
1: O Milhozzi daqui a pouco fala, Ana, porque ele está numa intercorrência por aqui, mas estava observando a saída dos dois times. O Palmeiras, é claro, com muita festa, mas chama atenção. O Abel Ferreira parece que ele é perfeccionista, né? Porque mesmo com essa goleada, talvez histórica, do Palmeiras por aqui, ele foi reclamar de arbitragem com o Daronco. Então isso chamou muita atenção pelos lados do Palmeiras, que agora foca suas atenções na Copa Libertadores, onde encara o Fluminense no meio de semana. O Corinthians, 8 derrotas consecutivas, algo que não ocorria, nunca ocorreu na história do clube no Brasileirão de pontos corridos. Então, uma campanha tenebrosa de um time que, por bons minutos, ocupou a zona do rebaixamento, mas sabe que pode esperar coisas novas com Clarence Seedorf no comando a partir da próxima rodada, em 8 dias contra o Vitória. Uma correção minha, eu falei que o Gustavo Henrique tinha se tornado o vice-artilheiro do Corinthians nessa temporada. Na realidade, não. Ele se igualou ao Yuri Alberto e é o artilheiro do Corinthians na temporada. Você tem um zagueiro como artilheiro, acho que é um retrato do tanto que o ano tá ruim, né, Ana?
7: Exatamente. A gente tá na expectativa aqui, Fabiane, para aguardar quem vai se pronunciar na coletiva do Corinthians. Se teremos William Batista ou alguns dos personagens aí que fazem parte dessa realidade corintiana.
1: Pode ser o Marcelo Paz, né? Eu acho que seria o nome mais adequado para dar entrevista. E até fica o apelo aqui para que a assessoria do Corinthians atenda ao pedido. Não basta o pronunciamento, né? No último jogo ele deu um pronunciamento logo depois da partida, mas eu acho que ele tem muitas questões a responder, né, Ana?
4: E pro lado, Ana, e pro lado do Palmeiras, eu espero que venha a Leila para dar um banho. Eu não quero nem ouvir o Abel, quero ouvir a Leila dando um banho na turma de administração, do que tem que fazer. Agora é a hora que ela tem que ficar do lado do Abel ali e falar pro Abel: senta aí, calma, que eu vou falar.
7: Obrigada, viu? A gente acompanhando aqui o Ronaldo Giovanelli falando. Vamos falar com o Alexandre Pretzel e também o Zaidan sobre essa vitória incrível do Palmeiras, que joga pela Libertadores nessa semana, mas vai feliz da vida, né, Pretzel?
6: Sem dúvida, e foi tudo isso que o Ulisses falou no final, que o Zaidan e o Ronaldo já comentaram também. Foi uma vitória realmente espetacular. Eu imaginava que o Palmeiras venceria o jogo, até falei em 2-1, né, no concentração, porque entendi que o Corinthians jogaria mais fechado, mais resguardado, mas aí tomou um gol aos 15 minutos, um gol de cabeça, antes já poderia ter tomado o gol, e aí foi um amasso, né? Aí mostrou tudo isso que a gente já falou, a diferença de gestão, diferença técnica, de comissão técnica. Nada contra esse rapaz, William Batista, mas caiu uma bomba na mão dele com a demissão do Fernando Diniz, uma falta de departamento de futebol, de pensamento de futebol no Corinthians. Então, a vitória do Palmeiras era previsível. Agora, poderia ter sido mais, hein? Poderia ter sido um 7-1, sem nenhum problema, pelo que foi o jogo, Ana.
7: São 7h25, antes de pedir o destaque final do Zaidan, que vai se despedir da gente. Vambora pro craque aí do jogo. Solta aí, Michelzinho.
8: O craque do jogo.
7: Para você, Alexandre Pretzel, Cláudio Zaidan, nosso Ronaldo Giovanelli, quem foi o craque aí desse 4-1 hoje na casa do Palmeiras?
6: Olha, o time do Palmeiras teve vários destaques no jogo, vários. Mas eu acho que tem um jogador que ele tem que ser mencionado, porque ele fez 2 gols e tem sido um jogador importantíssimo nesse segundo semestre, que é o lateral Giai, que simplesmente defendeu muito bem e ainda fez 2 gols. Para mim, Giai é o melhor em campo.
7: Você, Zaidan?
5: Não há dúvida, é o ano do Giai, mas eu vou empatar essa peleja. Um abraço pro doutor Edion, lá em Jaú. Obrigado pela audiência. É o seguinte, vou empatar essa disputa. Botar no Vitor Roque. O Jai foi excelente, fez 2 gols. O Arias jogou muito bem, mas hoje o meu voto vai para o Vitor Roque, que estava, desde que voltou, estava devagar, tal, chegou a ficar no banco, não estava bem. Hoje jogou muito, meu voto é para ele.
7: Aí fez a leitura ali da jogada, passando para o Arias, que não foi fominha também, e acabou entregando o passe pro gol, né? Tá aí então, eleito pelo Cláudio Zaidan, o Tigrinho, o nosso Vitor Roque, né? E o Ronaldo vai desempatar essa história, Ronaldo?
4: Eu vou complicar, porque meu coração. Meu coração aqui tá dizendo uma coisa pra minha cabeça. E eu vou botar no Hugo, porque se não fosse o Hugo aí, o Palmeiras com certeza, estaria comemorando um 7 ou 8 aí e seria um negócio histórico. Porque ele pegou o pênalti, pegou 2 bolas no canto, dificílimas, defesaças. E depois, no finalzinho, ainda teve que pegar uma bola, Ana, do Matheus. O Matheuzinho que testou ele no finalzinho ainda, depois de tudo que aconteceu no jogo. Então eu não consigo ver um outro cara que ajudou mais o Corinthians nesse jogo. E o Corinthians e o Palmeiras deixou de fazer uma goleada histórica se não fosse o Hugo hoje pra mim aqui. O Hugo pra mim.
7: Quase evitou quase o segundo contra, né? Então tivemos Hugo Giai e o Vitor Roque, os três craques da partida do derby de hoje, com a vitória do Palmeiras sobre 4-1 no Corinthians. Aidan, seu destaque final, meu querido.
5: Olha, o mata-mata, você tem aquele jogo que o árbitro erra, o time vai mal. E aí o Flamengo, por exemplo, fora da Copa do Brasil por obra do Vitória, né? Mas pontos corridos, em fevereiro, todo mundo já dizia, a disputa vai ser Flamengo e Palmeiras, não dá outra. É estrutura, é organização, elenco melhor, não é maior, é melhor. O time, estrutura significa que o jogador volta mais rápido quando se contunde. Então, tudo isso, no campeonato por pontos corridos, onde o título vai sendo construído rodada a rodada, tudo isso abre diferença imensa desses dois clubes para os demais, né? O Cruzeiro pode brigar, há clubes aí bem organizados que podem dar trabalho, mas a diferença hoje, 2026, ela é imensa. Então tá dando normal, o Flamengo tá ganhando, o Palmeiras ganhou, e tá todo mundo já de olho no que vai acontecer na 36ª rodada. Se continuarem assim, esse vai ser o jogo decisivo, né? Na 36ª rodada em São Paulo, entre Palmeiras e Flamengo, Ana.
7: Obrigada, viu, Zaidão? Um beijo pra você, pro Manuel. Bom descanso. Obrigado por mais uma transmissão.
5: Outro.
7: Agora 7h28. A honra é nossa, viu? Vamos lá, vem aí o apito final comigo, com o Paulo do Vale, que tá acompanhando aí o finalzinho das duas partidas.
2: Acabou, hein?
7: Maracanã acabou. Então já vamos dar o resultado antes, então.
2: Acabou o Grenal, Aninha. 1-1, então. Portanto, o resultado que o Corinthians queria, né? O Corinthians não queria ser goleado pelo Palmeiras, obviamente, mas se livra de entrar na zona do rebaixamento graças ao Grenal, porque os dois morrem abraçados, pelo menos neste momento, na zona do rebaixamento, né? O Inter saiu à frente na casa do Grêmio com o Alejandro, o Alas se empatou no segundo tempo, portanto, 1-1, e uma cena ali, né? O jogador do Grêmio ali, me parece o Vila Sante, caído, desolado e sendo de alguma forma acudido pelo próprio Renato Portaluppi. Acho que por ser em casa, né? O resultado acaba sendo pior pro Grêmio, reclama com a arbitragem ali o Kahneman, portanto, 1-1. Com isso, apesar da goleada sofrida, o Corinthians segue fora da zona do rebaixamento. Tá terminando por lá o Fla-Flu, Aninha, tá dando o Flamengo 1-0. Então o Mengão segue na liderança do Campeonato Brasileiro. Daqui a pouco a gente traz todos os detalhes.
7: Combinado, vem
4: e
7: aí
4: lembrando,
7: o apito,
4: né, do Vale.
7: Oi, pode falar, Ronaldo.
4: Oi, Ana, desculpa. Lembrando do Vale que o Grêmio também afundou o Corinthians quando o Corinthians foi para a Série B. E agora, nessa rodada, acaba ajudando o Corinthians, que o Corinthians poderia ter sido amassado aí, mas tem um saldo de gol ainda que está começando a complicar o time do Corinthians, viu, Ana e do Vale,
6: Ronaldo,
4: também. Beijo para vocês.
6: Ronaldo, oi. Vou te dar uma manchete. Oi. Sem goleiros, não há escapatória. O goleiro do Inter entregou o gol pro Grêmio. O Inter não tem goleiros.
4: Você tá brincando?
6: Sim, o Inter
4: ele
6: não
4: pegou
6: tem
4: tudo pegou. Contra o Corinthians.
6: O Inter não tem goleiros há 2 anos. Sem goleiros, tu não escapa. Não escapa.
4: Tá, então. Hoje o nosso aqui deixou a gente respirar, porque era uma vergonha.
6: Exatamente.
4: Quer dizer, uma vergonha,
7: salvou,
4: né?
7: O jogo aí. Salvou, porque
4: Ana,
7: ia ser
4: obrigado.
7: Pior, viu? Imagina, Ronaldo.
4: Um beijo.
7: Obrigada
4: pra vocês.
7: A você. Um
4: beijo. Beijo pra vocês. Bom trabalho. Um
7: valeu.
4: Beijo.
7: Valeu. São 7h31. Vem apito final chegando na Bandeirantes.
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1: Escanteio, escanteio pro time do Palmeiras, bater escanteio, cobrado, bola vem pelo setor de direita, Evangelista domina pro time do Verde, tenta o cruzamento, levantou no gol, subiu de cabeça, o toque! Barbosa!

posicionado, subiu mais que todo mundo, cabeceou no ângulo direito do Hugo. Ele mergulhou, questão a chapa, no bateu do fundo da rede. Barbosa, Barbosa, Barbosa, Barbosa. Com emoção maior do futebol, e assim você, Barbosa, que você proporciona a torcida do Verdão. Palmeiras 1, Corinthians 0, com 15 de bola rolando no primeiro tempo de jogo. 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Domínio do toque de bola, Coutinho novamente tenta arrancar. Recolhe o time do Palmeiras, tenta sair jogando. Já prendeu no lance pela esquerda. Dominou o Tigrinho. Partiu no campo de ataque. Vai para a finta, abriu para trás. Vai ser o gol, bateu de ai! Gol!

0: Giai pro Verdão. A zaga do Corinthians parou. Giai vem pra fazer o gol pro time do Corinthians. Agora Palmeiras 2, Corinthians 0.
1: Ele prende o lance pelo setor de esquerda. Cabe o ataque, vai para a frente, em cima da marcação do Flamengo. Tenta o toque, levada Coutinho pelo setor de esquerda. Tenta o lançamento dentro da grande área. Cruzamento vem dentro da área. Aperta novamente o time. O toque de cabeça, olha o gol contra.

levantamento na grande área, o Raniel e o Bidu subiram de cabeça, o Bidu subiu para recuar a bola para o Hugo, cabeceou Pins por sobre o Hugo, a bola deu na bochecha direita da rede, o Palmeiras com um minuto de jogo no segundo tempo faz o terceiro gol, gol contra de Bidu, Palmeiras! O Gabriel Paulista, a bola volta com o time do Palmeiras, domina dentro da grande área, girou, bateu pro gol, vai sair o quarto, mergulhou, Giai, tocou!

0: GI para fazer o segundo dele no jogo, quarto gol do Palmeiras, um passeio, uma goleada. A qualidade de uma administração, a qualidade de um time de futebol, a qualidade de quem o dirige, supera o Corinthians, que é um fracasso no jogo, com administrações corruptas que arrebentaram o clube. O Palmeiras não quer nem saber do jeito que a sua torcida pediu. Faz o quarto gol no jogo. Humilha o Corinthians. E vem pro jogo o time do Corinthians. Levantamento na grande área. Subiu de cabeça. Gustavo Henrique. Ele subiu, desviou pro fundo da rede, a bola deu na bochecha, a bochecha esquerda da rede, morreu no fundo do gol. Agora Palmeiras 4, Corinthians 1, Gustavo Henrique.
1: Tá então, os 5 gols da partida, os 4 do Palmeiras, contando um contra aí do Corinthians, né? Matheus Bidu, o Mateuzinho quase fez o segundo contra no final do jogo, e aí o Gustavo Henrique, o artilheiro do Timão, agora marcou o dele para fazer 4-1 lá na Arena do Palmeiras. O Palmeiras que agora continua a um ponto do Flamengo, já que o Flamengo venceu o jogo lá no Maracanã. São 7h39 no ar para você. O apito final, você que nos acompanha em São Paulo em 107.3 no dial, também de onde estiver pelo aplicativo Band Play, Fest TV, youtube.com/Rádio Bandeirantes oficial. Comigo, Paulo do Vale, para mais uma edição do apito final PDV. Boa noite para você, começando Bahia e Mirassol agora, né?
2: Exatamente, Aninha. Boa noite novamente para você, para o amigo ligado aqui na Bandeirantes nesse domingo de clássicos, né? Jogos importantes, quentes, ó, neste momento, 9 minutos da primeira etapa lá na Arena Fonte Nova. Bahia e Mirassol, jogo importante, parte de cima, parte de baixo da tabela, por enquanto 0-0. Ou melhor, acaba de sair o gol do Bahia, a arbitragem ainda pode de alguma forma anular, né? Me parece que o Bandeira pode indicar ali alguma posição, porque foi uma falta ali em dois lances, né? Um desvio na grande área, mas acaba de sair o gol do Bahia. Por enquanto, confirmado. Ó, os jogadores estão ali comemorando. Então, com 9 minutos de jogo, o Bahia comemora. O Mirassol reclama bastante com a arbitragem de Ramon Abate Abel, né? Claro que o VAR, os bandeiras podem, de alguma forma, anular o gol. Vamos ver aqui o replay, ó. Uma jogada ensaiada em dois lances, cruzamento na área. Vai ter um desvio, se o desvio foi do jogador do Mirassol, aí podemos ver, mas se foi do jogador do Bahia, aí tá impedido de fato, ó, bola alçada na grande área, desvio do jogador do Bahia, é isso aí. Então o impedimento deve ser confirmado aí pela arbitragem, me parece até um lance mais fácil, poderia ser rapidamente resolvido ali, o Ramon agora confirma, portanto, o impedimento, então segue 0-0. Só passando rapidinho, Aninha, portanto, né, o Fluminense perdeu para o Flamengo Fla-Flu, então o Mengão reassumiu a ponta. Digo isso porque num dado momento o Palmeiras estava vencendo, o Flamengo empatando e o Verdão estava ficando com a primeira posição. Então, neste exato momento, Flamengo 64 pontos com 30 jogos, Palmeiras 63 também com 30. E aí a gente vai para a parte de baixo da tabela, porque é o seguinte, o Grenal terminou empatado 1-1. O Inter estava vencendo aí ao longo de praticamente todo o jogo, mas já na parte final da partida ali, o rebote do goleiro Antony, o Wallace acabou aproveitando, né? Numa tarde de falhas defensivas, né? Porque o gol do Inter sai numa saída ali equivocada, o Everton sai curtinho, a defesa do Grêmio vacila e o jogador do Internacional, Alejandro, marca de cobertura um bonito gol e depois o Grêmio acaba empatando no rebote do Antony 1-1. Com isso mesmo, sendo goleado no clássico, no derby, o Corinthians segue fora da zona do rebaixamento, com a mesma pontuação do Inter, 32 pontos, mas aí entra a questão de vitórias. O Corinthians tem 8 vitórias contra 7 do Internacional. O Grêmio fica na 18ª posição com 31, pouco mais atrás. Remo, 25, 19º. Chape, 20ª colocada com 18 pontos. Portanto, esta é a zona do rebaixamento. Não mudou, né, nesta rodada. O Mirassol de olho também com 34 pontos. terá muita emoção nessa reta final do Campeonato Brasileiro, principalmente na parte de baixo, viu, Aninha?
1: É interessante que o intervalo de Palmeiras e Corinthians foi de uma forma, né? Glorioso pro Palmeiras, que estava vendo o Flamengo perder, né? Líder do campeonato, e o Corinthians abraçando a zona de rebaixamento. Aí a história acabou mudando, que não diminuiu a humilhação, né? Do Timão lá na Arena do Palmeiras. Com a gente aqui, o Alexandre Pretzel vai falar muito sobre esse jogo, também sobre o Grenal, né? Que acabou no empate. O Grêmio acabou fazendo até o segundo gol no segundo tempo, mas estava impedido. 1-1, muito pra gente conversar aqui, né, Pretzel?
3: Sem dúvida, Ana. Sobre o Grenal, só uma sublinhada, né? O Inter não tem goleiros há 2 anos. Tá aqui o Michel Lopes, tá sempre do meu lado aqui, porque ele fala do Everton. Certo? O PDV também, que eu falo sobre isso, né? Tu que vieste conosco agora na nossa equipe, certo? O Inter tinha o Rocher no gol. O Rocher, ele vive no hospital.
1: Sim, certo? Tava como o Paulinho, né?
3: Exatamente. Aí o Inter tem esse rapaz Anthony, que é da base do Inter. Ele não pega na bola. Ele faz assim, ó. Pô, foi o melhor em campo contra o Corinthians. Eu avisei o Ulisses aqui. Tava conversando com o Ulisses agora. Ele me perguntou como é que foi o gol do Grêmio. Eu falei, falha do goleiro. Ele não acredita. Eu avisei. O Anthony fechou o gol na quarta-feira. Eu falei, vai falhar no Grenal. Porque ele é um goleiro inconfiável. Não tem como ter goleiro inconfiável. E o Matheus Cunha, que é o outro goleiro, que o Eduardo Batista tirou, tem medo da bola. É o primeiro goleiro na história que eu conheço, vendo jogável, que ele tem medo da bola.
1: Jandrei também.
3: O Jandrei ainda agarra a bola. Falha, como todos, mas ainda agarra a bola. O Matheus, ele tem medo da bola. Ele tem medo. Então é o seguinte, ó, não tem como tu escapar da segunda divisão, porque o time do Inter é fraco. O Inter hoje, a gente estava vendo aqui no monitor, não sei se o PDV vai concordar, o Inter fez um jogo hoje do tamanho do jogo. Com a limitação que tem, ele mandou no jogo. Foi um resultado mentiroso. O Inter jogou bem melhor que o Grêmio, certo? E terminou 1-1 pela falha do goleiro. O Grêmio teve um chute no gol. O Marlon pegou, chutou no gol. O goleiro entregou a bola no pé do zagueiro dentro da pequena área. Gol. Foi só isso que aconteceu. Então, assim, ó. Por isso que eu acho que o Inter vai cair. E acho que o Grêmio não cai, porque o Grêmio tem uma tabela melhor que a tabela do Inter. Para os jogos em casa, para decidir em casa. Apenas por isso. A tabela do Inter é difícil, complicada. O Eduardo Batista deu um gás. Mas eu acho que o Corinthians deu muita sorte também. Por isso que o Corinthians não vai cair. Porque o Inter vai cair... E o Grêmio hoje tem uma tabela pior que a tabela do Corinthians, na minha opinião, e ainda tem um confronto direto entre os dois aqui em São Paulo na reta final.
2: Ô Aninha.
1: Oi, pode falar.
2: Só dando uma passada nisso que o Pretzel falou, ó. Vamos lá. 31ª rodada, Mirassol e Internacional, Grêmio e Cruzeiro. Vou pegar aqui o Grêmio, Inter e Corinthians, tá? Mirassol e Inter na próxima rodada, Grêmio e Cruzeiro, Corinthians e Vitória. 32ª rodada, Inter e Botafogo. O Grêmio pega o Coritiba e o Corinthians pega o Vasco da Gama fora de casa. 33ª rodada. Vamos lá, o Inter pega o Fluminense no Rio de Janeiro. O Grêmio pega o Atlético Paranaense em Porto Alegre. O Corinthians pega o Mirassol, confronto direto em São Paulo. 34ª rodada. Tem clássico São Paulo e Corinthians. Esse jogo não será no Morumbi. Deve ser na Vila Belmiro, mas o mando é do São Paulo.
1: Por causa dos shows, né?
2: Isso. Tem Inter e Coritiba e tem Flamengo e Grêmio. 35ª rodada. Teremos o Corinthians enfrentando o Botafogo em Itaquera, o Vasco da Gama encarando o Internacional e o Grêmio pegando o Bahia. 36ª, portanto, antepenúltima rodada. Teremos o duelo entre Atlético Mineiro e Corinthians, o Internacional pegando o Vitória e o Grêmio jogando contra o Santos na Vila Belmiro. Penúltima rodada. Tem aí o jogo do Inter contra
3: esse
2: o Bragantino.
3: Esse jogo aí, tu pode me dar uma parte nesse jogo? Amigos do Renato versus Grêmio, certo? Santos e Grêmio será amigos do Renato versus Grêmio. E eu explico, tá?
1: Vai entregar?
3: O Santos tem Arthur, Everton, Cebolinha e Tassiano, certo?
1: Sim.
3: Os três adoram o Grêmio, perfeito? Quando eles olharem para a tabela, se o Grêmio precisar, aí tem Rodinei, Arão, Gabigol, Neymar, Felipe Coutinho, todos amigos do Renato, todos. Então, ô Prestes, é isso que eu estou falando. Se precisar, o Grêmio vai ganhar do Santos. O Grêmio vai ganhar do Santos se precisar.
2: Ó, 37ª rodada,

0: Vasco não conseguiu nem vencer, né?
1: É, o Corinthians pode até aqui, dependendo, inverter o mando, assim, no sentido de que a torcida do Corinthians tem todo lugar, né? Pode, com o Remo já rebaixado, o Corinthians pode tentar fazer um bem bolado aí, não sei se a CBF vai liberar, mas às vezes os caras fazem ali, né, meio torcida mista ali, então talvez essa última rodada seja positiva pro Corinthians, viu, Aninha?
0: Só falando aqui, a gente tava falando do Grenal, em relação ao clássico lá no Maracanã, o PDV tava acompanhando aqui também, sim, aconteceu um gol do Flamengo, a vitória, mas também não foi aquele jogo com muitos lances, né, PDV?
1: É, foi um jogo truncado, o Fluminense entrou com o time praticamente reserva, tanto que o Hulk entra só na segunda etapa, né, muito jogador importante do Fluminense não jogou. Mas o Fluminense fez um jogo duro. O Fluminense fez um jogo duro na quarta-feira, né? Tem Fluminense e Palmeiras no Maracanã com todos os ingressos esgotados. O Flamengo joga só na quinta, né? Pela Libertadores contra o Estudiantes, né? E o Fluminense está muito tranquilo no Campeonato Brasileiro. Não vai brigar pelo título, mas está muito bem na terceira posição. O Pedro perdeu um gol na primeira etapa, um gol assim, feito, podemos dizer. O Fluminense criou algumas oportunidades, mas também pouco inspirado. E aí, no segundo tempo, numa boa jogada, um cruzamento, o Carrascal aproveitou. Então foi um jogo protocolar, podemos dizer assim, do Flamengo. Um Fla-Flu de poucas oportunidades para os dois lados. Mas o que importa é que o Flamengo soma os 3 pontos num clássico e segue na liderança, portanto, do Campeonato Brasileiro. Mas a briga é boa entre o Flamengo e também o Palmeiras, Aninha.
0: É isso aí, agora 7h49, os nossos ouvintes acompanhando também o apito final, aí no youtube.com/radiobandeirantesoficial, o Palmeiras, que aplicou uma goleada histórica de 4-1, amplia essa crise no Corinthians, é dela que eu quero que você fale, Pretzel, porque entrou no derby já com um técnico escolhido, teoricamente um problema resolvido, que eu não acho que o técnico vai operar um milagre, ainda mais um técnico que está desde 2019, né, sem atuar no futebol. Ele é jogador, entende futebol, teve uma história no futebol, mas a situação é muito complicada do Corinthians.
2: Pronto, tem toda a razão. Primeiro, acabam de confirmar renda de público, né, demoraram para 30.112 no estádio do Palmeiras, para uma renda de R$ 2.893.994. Uma boa renda, porque o estádio não estava com a lotação máxima e vai ter um show. Aliás, show de quem, você sabe? Eu não tenho a menor ideia de quem vai ser.
3: Ontem, Robbie Williams.
2: Robbie Williams, bom cantor, né? Nota 6, né?
0: Ontem foi engraçado até que teve um artista fazendo, acho que foi ontem, né? Um artista de música eletrônica, enfim, fazendo um show no estádio do Palmeiras, entrou com a camisa do Flamengo, né? Aí depois colocou a camisa do Palmeiras.
2: Aliás, ontem até teve o jogo da seleção feminina e a CBF, super simpática, né, proibiu que qualquer torcedor entrasse no estádio com camisa de clube.
0: Exatamente.
2: Né? Não, super democrático o negócio. A gente está vivendo um ambiente maravilhoso, né? Então tu não pode ir com a camisa do Juventude, por exemplo. Não pode, né? Camisa do Brasil de Pelotas. Não pode.
0: No Beira-Rio você não pode ir, exatamente.
2: Não, e jogo de seleção. Sim. Não vai mais poder ir com camisa de time. Então, se o Brasil vier jogar aqui, acabou. Se o Brasil vier jogar contra o Equador em Curitiba, ir com a camisa do Atlético, do Paraná Clube, do Curitiba, do Flamengo, do São Paulo, esquece.
0: Não, nem do Juventus da Moca.
2: Nem do Juventus, só
0: não.
2: Camisa. Ou camisa, né, normal, camisa, como é que eu posso dizer? Conjugal, que se diz, né?
0: Sim.
2: Casual. Né? Casual, perdão, nossa, conjugal. Casual ou camisa da seleção brasileira, amarelo ou azul. É brincadeira, né? A CBF odeia futebol, né? Odeia. Aliás, botou 3 classes no mesmo horário, né, PDB? A gente ia falar sobre isso. Três grandes jogos às 5h30, mas tudo bem, sem problema. Sobre o jogo, né? A gente esperava, a gente estava falando antes do jogo aqui, né? No concentração também. A diferença é muito grande. O Corinthians viveu, por exemplo, eu cheguei até a comentar com o Luiz Fabiano, eu teria deixado o Fernando Diniz, pelo menos para o jogo de hoje. E aí, se perdesse o jogo de hoje, troca. Já era para ter trocado na data FIFA, quando perdeu para o Fluminense. Mas como resolveram manter a pedido dos jogadores, que eu também acho... O jogador fica pedindo o treinador, eles não jogam por técnico, eles jogam por eles, né? Tanto é que o jogo contra o Corinthians, contra o Inter foi assim. O Corinthians criou várias oportunidades, mas o time não estava muito bem compacto, né? Tanto é que o Inter, com esse time limitadíssimo, também teve oportunidades de fazer vários gols e não conseguiu fazer. Claro que o Corinthians jogou melhor, o goleiro do Inter foi bem, 3 bolas na trave, tudo isso é verdade, mas o Inter também teve chance de fazer mais de 2 gols. Então é o seguinte, ó, o Diniz poderia ter permanecido hoje para jogar o derby. para não passar essa

0: Vergonha. O que, que aconteceu? Demitiram o Diniz no vestiário no Beira-Rio e aí ficaram correndo atrás de treinador. Quer dizer, eles já não imaginavam que o Diniz poderia sair, poderia perder pro Inter, né? E já se projetar atrás de um treinador. Tanto é que eles tiveram 9 treinadores recusados. Aí não tem jeito, né? Os jogadores estão vendo isso também. Aí tu chega para um jogo desse tamanho, contra o melhor time do Brasil hoje ao lado do Flamengo, onde a diferença é gigantesca, de gestão, de presidente, né, financeira, de nível de jogadores, de elenco, dentro da casa do Palmeiras. Aí não tem jeito, pessoal. Aí realmente não tem jeito. Era esperado que o Palmeiras vencesse com uma certa tranquilidade. Eu só imaginei que o Corinthians fosse um pouco mais encorpado, mais defensivo, mais competitivo. Mas nem isso aconteceu.
1: Até acreditei que fosse crescer no derby, né? Eu até também. Pelo peso que tem um jogo como esse. Agora, a pessoa que chega tem que organizar não só a tática ali, o campo, o jogo de bola do Corinthians, mas também o clima ali entre os jogadores.
0: Sim.
1: Conciliar essa situação que o Corinthians está vivendo com a diretoria, com todos os escândalos. Então, é uma tarefa, assim, para uma reta final de Brasileirão e para um ano péssimo para o Corinthians, bem complicada.
0: E aí, o Abel faz o quê? Tira o Marlon Freitas, que é um titular absoluto, e bota o Arias, que só não começou o jogo no meio de semana porque ele estava vindo da data FIFA, da seleção colombiana. E aí o time jogou demais nesse esquema. Por quê? Porque a escalação do Corinthians também, o meio de campo, com todo respeito, com o Ranieri, que está em péssima fase. O Ranieri, depois da Copa do Mundo, ele nunca mais foi o mesmo jogador, ele não estava tão mal. O André, né, que queria ir embora já para o Milan e não foi em janeiro e nunca mais jogou. O Carrilho, né, que está louco para ir embora, que é um jogador que não é mais competitivo. E o Bidon, que voltou da seleção brasileira meio que rebolando. Esse meio de campo foi amassado pelo time do Palmeiras. E quem é que podia segurar a bola na frente, né? Memphis e o Roberto. O Memphis não jogou nada, o Memphis tá perdidaço. E o Roberto ficou sozinho contra a defesa do Palmeiras. Então foi um amasso. Matheus e Bidu não conseguiam apoiar, porque o Palmeiras atacou demais do meio pra frente. E aí, 2-0 até os 45 minutos, quando o Giai fez um gol com muita tranquilidade, virou 2-0. Eu achei que ele ia mudar o time no intervalo, o William Batista. Não mudou. Voltou com a mesma formação. E aí veio o gol que matou o jogo, que é o gol contra do Bidu. A um minuto de jogo não tinha ninguém do Palmeiras na área. Eram 4 jogadores do Corinthians. O Bidu pula junto com o Ranieri, um atrapalhando o outro, para te ver como estava tudo confuso. E aí saiu o gol. Um gol esquisito, um gol trágico contra. E aí acabou o jogo. 3-0 acabou o jogo. E aí o 4-0 logo aos 5. Aí era para ser uma goleada. 4-1 já é humilhante pelo que foi o jogo. Mas teve o pênalti a favor do Palmeiras, que aí eu falei, né? Respeitem o jogo. Botaram o Paulinho para o Paulinho se consagrar, para dar uma moral para o Paulinho. O Paulinho atrasou a bola para o goleiro. Põe o Giai para bater, que está com moral. Põe o Flaco Lopes, que é jogador, né? De time, de jogo grande. Não, botaram o Paulinho, era para ser 5-0. E aí o Corinthians no final fez o gol com o Gustavo Henrique, que também foi um dos caras que tentou se salvar, ainda mais jogando ao lado do Gabriel Paulista, não jogou nada. Então é o seguinte, ó, atenção, foi o Palmeiras que amassou o Corinthians. Poderia ter sido uma goleada histórica se não fossem Hugo Souza e o próprio Gustavo Henrique. Agora, eu queria ouvir, o Fabiano tem razão, o Fabiano foi muito bem. Quem tem que dar entrevista hoje é o Stabile e o Marcelo Paz. Não sejam omissos.
2: Parece que vai ser o William, viu,
0: Prédio? Ah, olha só que vergonha.
3: Que vergonha.
0: Que vergonha. Isso é uma vergonha. Atenção, vergonha. O Marcelo Paz foi um bom gestor do Fortaleza. Sempre defendeu a democracia e nunca se escondeu no Fortaleza. Vai se esconder no Corinthians agora? É ele que tem que dar entrevista.
1: É, e na hora de receber a medalha ali, a semana passada, no Brasileirão Feminino, entra todo mundo, né?
0: Aí é fácil.
1: Entra todo mundo ali para receber a medalha, beijar as jogadoras. Enfim, vamos até falar com os nossos repórteres aí. Oi, PDV. Não,
3: eu queria só saber do Fabiane com relação a essa movimentação. O Bruno também tendo condição, né? Porque hoje o Abel fala, né? Faz tempo que o Abel não fala, porque tá sempre suspenso. Também vai ser interessante ver o Abel, porque no ano passado o Corinthians de alguma forma humilhou o Palmeiras em eliminações e no título paulista, e foi quando o Abel foi xingado pela primeira vez pelo torcedor palmeirense no estádio, né? Então eu imagino que hoje deve ter um sabor especial pro Abel também. Ô Fabiane, só com relação a essa movimentação aí, porque, cara, o Corinthians hoje acordou com uma notícia aleatória, né? Do Seedorf. E o que mostra que o Corinthians está completamente perdido, porque se o Corinthians tem um presidente de verdade, não um presidente de mentira, que é o Stabile, depois de você tomar 5, 6 nãos, você chega pro país e fala: vamos esperar o jogo de amanhã, porque dependendo do que acontecer, você também sai, né? Porque eu fico imaginando agora o clima pro Seedorf, Fabiani, assumir na terça-feira, certo? Um cara que não treina desde 2019, um time. Como que o Seedorf volta pro Brasil para assumir o Corinthians? Assim, com que ânimo, né?
0: Não, o ânimo até eu acho que ele tem. Mas se ele chegar aqui com um pensamento europeu, certo?
3: Sim.
0: Vou ter tranquilidade para trabalhar, eu tenho material isso. humano. Ninguém avisou para ele isso, não tem a menor condição.
3: Não, tu acha, que o Seedorf conhece
0: tu acha que o Corinthians ganha do Vitória favorito segunda que vem?
3: Não.
0: Eu acho que não.
3: Pelo que o Vitória jogou ontem contra o São Paulo?
1: Sim, exatamente. O termômetro é esse. Não é favorito.
0: E outra vai ser a estreia. Tudo bem, tem a estreia do Seedorf, né? Tem a torcida. A torcida vai lotar o estádio como lota sempre. Mas tu olha assim, para o cenário, o que, que ele vai ter à disposição para escalar o time?
1: Vocês estavam acompanhando o ambiente.
2: Vai ter o Memphis, né?
0: Exatamente. Bom, eu acho que isso é bom nesse momento, viu?
1: Vocês estavam acompanhando o ambiente aí durante o concentração. Imagina a torcida que foi ali recepcionar, né? Acompanhar, na verdade, o ônibus do Corinthians. Aí ver uma situação dessa hoje num derby. Eu vou ser sincera, eu acreditei que ainda, mesmo com toda a situação que o Corinthians está vivendo, o jogo ia ser mais competitivo.
4: Abel Ferreira.
1: Vamos ouvir então o técnico Abel Ferreira.
5: Sentiu também?
6: Não.
5: Não? Nem um pouco? Abel, embora esse não fosse o discurso, né, o João Martins...
6: Deixa eu só fazer aqui um parênteses. Contra vocês aqui, eu tenho zero a dizer. Vocês sabem disso. Contra vocês, zero. Porque nunca me faltaram respeito. As críticas, e tem todo mundo... Uma coisa... Ao contrário do que vocês pensam que eu não gosto da imprensa, eu não gosto nem... Não é da imprensa, eu não gosto de ninguém que ofenda o outro. Não gosto de ninguém que use outros adjetivos para caracterizar um treinador que comete erros e acertos e tem defeitos e tem virtudes. Foi o que eu estava a dizer aqui, foi no final, falar com o Daron, foi pá, desculpa por tudo que aconteceu, desculpa, às vezes aqui, um dos meus pontos fortes acaba por ser o meu ponto fraco, que é ser altamente competitivo e odiar perder em determinados momentos, isso não... explode dentro de mim, é uma sequência das vezes de erros do árbitro que depois, hoje na segunda parte, mas não tenho nada contra ele, ele é um pai de família como eu, e pedi-lhe desculpa porque acho que não, eles não merecem porque tentam fazer o melhor que sabem que podem e portanto eu contra vocês não tenho absolutamente nada, estou a falar aqui de vocês diretamente e tenho todo o direito de criticar e elogiar quando entenderem, mas às vezes quando passa do ponto, né, quando me ofendem a mim, à minha família, aos meus, aí é que custa. Mas estava a brincar, estava com algumas saudades, confesso.
5: Boa, é isso. E Abel, embora esse não fosse o discurso, né, o João Martins aqui na entrevista coletiva na última quinta-feira fez questão de destacar que na visão de vocês os 3 pontos contra o Corinthians são os mesmos 3 pontos de uma vitória contra o Bahia ou em qualquer outra rodada do Campeonato Brasileiro, mas pelo contexto, né, vem aí uma decisão contra o Fluminense, a possibilidade, e vocês sabem, né, que para o torcedor isso também é importante, né, poder aumentar essa crise que vive o rival nesse momento. Houve uma mobilização diferente nos últimos dias para o jogo de hoje? Obrigado.
6: Sabem, eu não me mobilizo a mim e aos meus jogadores só porque vamos jogar contra o Corinthians. Quem veste a camiseta do Palmeiras sabe que todos os jogos têm que ir ao limite. O desafio que eu faço de forma de brincar com os nossos torcedores é: nós vamos fazer de cada jogo uma final. E os nossos torcedores, jogos em casa, fazem de cada jogo como se fosse contra o Corinthians. Porque eu tenho a certeza, se nós juntarmos esta energia que a gente vê neste tipo de jogos, juntamente com o nosso espírito de competir cada jogo como uma final, e as finais nós não escolhemos adversários. Agora, dizer-te que eu estou aqui há 7 épocas, eu e a minha comissão técnica, sabemos perfeitamente o que é que significa um clássico, sabemos perfeitamente o que é que significa jogar contra o Corinthians. Já não é a primeira vez que fazemos 4 golos. É a primeira vez que fazemos 4 golos. Não vamos ganhar sempre. E não precisam de cobrar nem ao treinador de Palmeiras, nem ao presidente de Palmeiras, nem ao diretor de Palmeiras, nem aos jogadores de Palmeiras, vitórias, que é isso que nós fazemos desde que chegamos aqui. Nós queremos é sentir esta energia todos os jogos. Nós vamos fazer a nossa parte, que encarar cada jogo como uma final, seja qual for o adversário. Agora entendemos o contexto do derby. O que eu espero da nossa torcida, que se junte, que se mobilize, eu espero e peço que se mobilize, como cada jogo, faltam 6 jogos para jogarmos em casa, que tragam a energia como se fosse contra o Corinthians. É isso que eu peço à nossa torcida. Porque nos vai ajudar como ajudou hoje. Quando nós encaramos cada jogo como se fosse uma final, e a nossa torcida encara cada jogo como se fosse uma final ou contra o Corinthians, já há muito tempo que eu não sentia a pele a borbulhar, há muito tempo. E isso vem de fora, isso vem da torcida. Então, se eu posso fazer um pedido à nossa torcida, que traga esta energia, que traga esta vibração, e se for preciso pensar que cada jogo que nós vamos jogar é contra o Corinthians, trago-na, porque nós precisamos muito dessa ajuda.
5: Abel, tudo bem? Bruno Milhões, Rádio Bandeirantes. Desde que você chegou ao Palmeiras, você já enfrentou 11 técnicos no rival, no Corinthians. E essa é só uma das evidências de várias que mostram a diferença administrativa, financeira que existe entre os dois clubes que fazem o maior clássico do estado nesse momento. Mas nem sempre essa diferença aparece dentro de campo, como não apareceu, por exemplo, no ano passado. Hoje apareceu. Queria te perguntar o porquê disso e se você acha que o resultado de hoje diz alguma coisa sobre o status de Palmeiras e de Corinthians nos últimos anos.
6: Sim, já joguei contra esta equipa e já perdi. Um ano passado, como tu disseste, perdemos um título contra eles. Se calhar, mais do que o treinador ou do que a comissão técnica ou que os jogadores, tens que olhar para quem nos lidera. Acho que a diferença está exatamente essa, porque se calhar se a nossa presidente não fosse muito forte e corajosa, o treinador do Palmeiras já tinha sido despedido 2 ou 3 vezes. E não é desde hoje, foi desde que eu cheguei. Depois de ganhar 2 Libertadores, vocês viram. E portanto, isso não vai mudar. Eu acho que o que faz diferença no Palmeiras, desde que nós chegamos aqui, porque eu não posso falar do meu rival, respeito, mas eu não falo dos rivais. Os rivais seguem o caminho que querem. Nós vendemos agora um jogador por 40 milhões de euros e não compramos ninguém. Eu não posso dizer que a equipa ficou com mais opções depois de vender o Alá. Só que vocês ouviram o nosso diretor e a nossa presidente há 1 ou 2 anos atrás a dizer que nós respeitamos não só os profissionais do Palmeiras como os nossos patrocinadores, os nossos fornecedores. E eu também disse várias vezes à nossa presidente e ao nosso diretor: se é para não pagar aos salários, aos nossos funcionários, sobretudo aos mais que mais precisam, para eu ir contratar um jogador, eu, treinador, não quero. Se é para andar a contratar jogadores para não pagar salários, ou para não cumprirem com aquilo, eu não quero. E foi assim em 2020, foi assim que não contratámos quase ninguém, fomos buscar o Breno na 2ª Divisão e o Kusevic. No ano seguinte não contratámos também ninguém, apostámos na base, num grupo que quando eu cheguei estava... ou quando chegámos tinha acabado de ganhar um título. Nós conseguimos, através de um processo que o clube já tinha, de processos que o treinador trouxe, e eu também já vos disse várias vezes que o Palmeiras tem que ser um exemplo a seguir. Palmeiras tem que ser um exemplo a seguir. Somos, porventura, a equipa mais jovem que está nos 4 ou 5 primeiros lugares, quando comparas com outras, não é? É muito mais jovem. E tem N de jogadores para poder vender, para faturar, eu não sei quanto é que o Palmeiras deve, mas temos património humano para poder vender se for preciso. E foi isso que nós fizemos, com processos, com trabalho, com ajuda, com cobrança interna, às vezes a cobrança externa, umas vezes justa, outras vezes injusta, mas nós nunca deixamos de seguir aquilo que acreditávamos, sobretudo a nossa presidente. Se os outros clubes já tiveram 20 ou 30 ou 15 treinadores, o que é um treinador caro? Imagina, eu tenho que pagar o treinador para despedir, tenho que pagar o treinador para contratar. Se fizer isso 2 ou 3 vezes, chega uma altura que estou a pagar a 3 treinadores mais o que está a jogar, mais o que está no clube. Portanto, isso tem a ver com gestão. E felizmente, há uns anos a esta parte, pelo menos daquilo que eu sei, o clube se profissionalizou. O anterior presidente veio e profissionalizou, segundo eu sei, o Paulo Nobre. O Galiote continuou a fazer um excelente trabalho e a nossa Presidente veio e acrescentou primeiro prudência e a seguir investimento, porque ela investiu. Num primeiro momento tivemos que segurar, depois investimos e agora conseguimos comprar jogadores como a Roque e como o Arias, mas porque vendemos muito e bem o Alá, o Estevão, o Hendrick, o Vítor Reis, e está-me a faltar aqui outro seguramente. Portanto, acho que é um clube a seguir como modelo. Agora, se vai ganhar sempre? Não, não vai. Nem o Palmeiras, nem nenhuma equipa no mundo. Nem o Paris, eu deixei aqui uma altura e disse, Paris Saint-Germain é a única que ganha sempre. Olha, afinal, nem o Paris Saint-Germain ganha sempre. Já viste que o melhor treinador do mundo, que os melhores jogadores do mundo, eles afinal também perdem.
2: Abel, boa noite. Gustavo Soler, da TMC. Em 2022, a gente chegou e acompanhou o Flaco Lopes aqui no Palmeiras e vocês trabalharam bastante, ele também trabalhou muito para, pelo segundo ano consecutivo, ser o artilheiro do Palmeiras em uma temporada. E agora a gente está acompanhando também outro jogador que começou com um pouco mais de dificuldade, um pouco de desconfiança e hoje vai se transformando num xodó da torcida também, o Giai, que hoje conseguiu marcar 2 gols em um derby.
6: Sério?
2: É.
6: Se nós fôssemos seguir o que dizem, já tinha mandado o Giai embora passado um mês, já tinha mandado o López passado um mês. Sim. Entendem o que é que eu falo de paciência e acreditarem em nós, acreditarem no que se faz. Podem ter a certeza, os jogadores que eu não vejo que têm futuro, não ficam no Palmeiras. E não falo só no futuro, há uma coisa que eu não abdico a nenhum dos meus jogadores, é o caráter. Eu prefiro contratar um jogador inicialmente
4: William Batista,
6: mais fraco tecnicamente, mais fraco na leitura de jogo, mas com compromisso de equipa, com caráter. E esses eu consigo trabalhá-los, como foi o caso do Giai.
2: E até para falar do caráter dele, né? Um jogador que passou por todas as seleções de base da Argentina e agora tendo oportunidades também na seleção principal, 5 jogos seguidos como titular na seleção da Argentina. Nesse período que ele esteve aqui no Palmeiras, o que, que você viu de amadurecimento do Giai dentro da Sociedade Esportiva Palmeiras? E queria que você falasse também sobre o Sousa, né, que infelizmente saiu machucado hoje, se vocês já têm aí algo breve do que aconteceu com ele.
6: Olha, eu acho injusto falar só
1: tá, então,
6: do Giai sem falar
1: então o técnico Abel
6: do...
1: Ferreira falando após o placar de 4-1 na sua casa, né, em cima do Corinthians. Break rapidinho, já a gente ouve o técnico William Batista assumindo o Corinthians na partida de hoje.
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6: Estamos de volta com o Apito Final na Bandeirantes, 8h13. Fabiane e William Batista falando por aí, né?
7: William Batista, gente, por aqui. Obrigado. Eu conversei com o Diniz por mensagem. Tinha falado em outra entrevista, né? É um treinador que eu admiro muito. É uma pessoa que eu admiro em especial também. Os dois dias foi muito pautado no que a gente poderia fazer hoje, tentar controlar em relação ao adversário. A gente sabe que o adversário tem boas transições ofensivas. E ainda assim, aquilo que a gente poderia fazer em controle de transição defensiva, talvez não conseguimos fazer, mas em relação aos dois dias, o que deu para desenvolver em relação àquilo que era o jogo. Né, e controlar a transição e tentar atacar rápido o Palmeiras, mas infelizmente não foi como a gente planejou e como a gente gostaria.
8: William Marco Belo, TCM, peço desculpas para você, que eu não vou fazer uma pergunta, só vou falar que acho que você não deveria estar aqui, você é o menos culpado ou não é culpado por essa tragédia que você pegou.
7: Eu vou discordar só quando você fala que é tragédia, porque tragédia é pesado. Mas tragédia é quando alguém morre, quando um avião cai, quando tem um desastre. Você pode usar outro termo, só tragédia que eu acho que é pesado.
8: Esse resultado muito ruim.
7: Boa, obrigado.
8: Eu acho que o torcedor concorda comigo que não era você que deveria estar aqui, deveria estar o presidente Osmar Stabile para explicar, ou pelo menos o Marcelo Paes. Então, queria deixar isso bem colocado, tá bom? Desculpa usar o termo tragédia, mas um resultado que vai ficar para a história, a gente pode falar assim, tá bom? Muito obrigado.
9: William Bismarck, Rádio Coringão. Com sua experiência de treinador, gostaria que você pudesse explicar para o torcedor, depois dos dois jogos da data FIFA, que a gente ouviu falar bastante do Memphis, tentar melhorar a parte técnica, a parte física dele para essa retomada. E hoje parece que ele mostrou alguma dificuldade de pressionar na saída de bola. Até no começo do jogo parece que o André estava saltando nessa primeira linha. Poucas das sinalizações nesses jogos foram dele. Qual a utilidade, assim, que a gente pode falar, tática do Memphis hoje no elenco do Corinthians? Obrigado.
7: É assim, aquilo que o Memphis tem se dedicado, fez, e o que eu tenho acompanhado no dia a dia, é de um jogador que tem brilho, que ele quer o melhor para o clube, ele quer o melhor para o Corinthians. É óbvio que quando os resultados não vêm como é agora, aquele que é talvez o maior jogador do clube no momento, ele é sempre mais visto, né? Ele é sempre mais visado. E acaba que, pelas essas circunstâncias, todo mundo acaba olhando muito para o Memphis, né? Mas o Memphis é um cara que tem se dedicado, tem trabalhado no dia a dia, tem feito as coisas bem feitas, um cara que tem hombridade com o clube, sabe o tamanho dele, o tamanho do clube, o que ele precisa fazer pelo clube. E o que eu posso dizer, assim, é que o torcedor corintiano e a fiel torcida, assim como eles em outra hora carregou o clube e sempre carregam o clube, né, e é o 12º jogador, nessas 8 rodadas finais eles vão ser isso novamente. Eles vão ajudar o time, vão ajudar os jogadores, vão carregar de novo os jogadores como carregam sempre. Vai fazer sempre aquela festa que sempre fazem na nossa arena e vai ajudar o Memphis e vai ajudar todos os outros jogadores a colocar o Corinthians numa condição boa dentro da competição.
10: William, aqui à sua direita, Lucas Belotti, da Rádio Band News FM. Queria mais uma vez voltar sobre o Seedorf, né? Se você teve algum contato com ele antes do jogo E principalmente para esses próximos dias, ele não deve estar nas primeiras atividades, mas para o meio da semana. Se você pretende conversar com ele para, de alguma maneira, iniciar alguns trabalhos dentro das ideias dele, e se houve esse contato antes do jogo de hoje. Obrigado.
7: Não houve contato. Foi pós-almoço, né? A gente estava focado e pensando já na partida. Eu trabalho para o clube, então aquilo que eu puder ajudar o Seedorf de informação, tem todo o pessoal também do clube de análise de desempenho, tem o Leoporto também, que é o auxiliar da casa. Assim, a equipe é muito competente, né? Então tudo aquilo que for de informação para o Seedorf, para ele ganhar tempo, ele vai receber. Aquilo que eu posso também falar para ele em relação aos jogadores da base, aos jogadores que estão com ele, jogadores que eu já trabalhei, também, se ele precisar, vai ter todas as informações, porque sou funcionário do clube e vou tentar ajudá-lo da melhor maneira possível para que a gente ajude o Corinthians também.
11: Aqui, William, Rafael Esgrilles, Energia 97. É muito complicado, como você falou, né? Funcionário do clube. Sua realidade é ser o sub-20 do time do Corinthians, mas você veio atendendo uma demanda do clube. Mas se você fosse efetivado no lugar do Seedorf, qual é a mudança tática que você faria para o jogo contra o Vitória? O que você identificou de errado no time do Corinthians que você precisaria de tempo para mudar taticamente? E o que te faz acreditar que esse time não vai cair?
7: Eu não posso te responder essa pergunta porque o se, ele é muito... O se não existe. Então eu não posso te responder essa pergunta. Não. Porque a gente é um grupo trabalhador, um grupo motivado, jogadores empenhados, jogadores que têm brilho. Eu percebi aspectos muito positivos e isso me dá total certeza que o Corinthians vai estar numa condição muito melhor em breve. Acabei de falar.
12: Mas eu não estava
7: no ar. Não, pô, mas eu não vou repetir.
12: Não?
7: Não, acabei de falar.
12: Se tem alguém que tá ligado
7: não.
12: Agora, que entrou agora.
7: Não, eu respondi tua pergunta, meu amigo.
12: Tá bom.
7: Obrigado.
13: Tá bom. William, aqui no centro, Emerson Júnior, Rede Nacional de Notícias. William, esse mesmo elenco do Corinthians, praticamente os mesmos jogadores, competiram muito contra o Palmeiras na temporada passada, sendo campeão, eliminando na Copa do Brasil. E aqui eu estou falando de competitividade. O Corinthians hoje não foi um time competitivo. Mais do que a parte tática, a parte técnica, o Corinthians a gente sentiu um time não competindo. O que você acha que aconteceu para isso acontecer hoje? O time não competir com o Palmeiras de igual para igual no jogo de hoje?
7: Competir. O que é competir? Ganhar duelo. A gente tomou 3 gols de transição ofensiva deles, né? E às vezes a gente olha para um fenômeno, por exemplo, você falou competitividade, mas o que explica talvez mais a derrota não tem a ver com ser competitivo ou não. Eu acho que talvez é mais tático e estratégico. E seria controlar as transições do adversário, que é um time que transita bem quando recupera a bola. E acabou que os 3 gols dos 4 foram em transição. Então, talvez se a gente tivesse controlado um pouco melhor a transição, a gente teria tido mais sucesso dentro da partida.
14: William, Beatriz Mainetti, portal Meu Timão. A escalação que você colocou em campo hoje é exatamente, peça a peça, a escalação colocada pelo Dorival Júnior no jogo da Supercopa contra o Flamengo lá em Brasília. Em um dos jogos o Corinthians se sagrou campeão, no outro tomou uma goleada. Qual que é a diferença? O que pode ter acontecido na sua visão para a gente ter esses dois opostos em resultados? Muito obrigada.
7: Eu não consigo te responder porque... Eu não estava no ambiente do Dorival, né? Então aquilo que você viu, eu também vi. Eu consegui enxergar o resultado final, que foi o título. Então é muito difícil eu comparar e fazer isso em relação à equipe. A equipe que eu escalei hoje foi porque eu acreditava nela. E a partir daí a decisão foi tomada nisso e não no histórico do próprio escalação. Então foi um mero, fez coincidência esse ponto que você falou.
15: William, aqui atrás, boa noite, Júlia Fernanda da Rádio Crack Neto. Eu queria que você comentasse como foi a conversa com as lideranças, como foi o papo com o Memphis, Gustavo Henrique, Hugo Souza, e também se você acredita que esse elenco do Corinthians está realmente fechado, está realmente unido e vai se unir nessa reta final para salvar do rebaixamento. Obrigada.
7: É uma conversa entre o treinador e os jogadores, então aquilo que eu gostaria que eles fizessem, eu pedi para eles e que eles fizessem com o melhor que eles poderiam oferecer, foi bom. Eles são boas pessoas, são caras que querem o bem do clube, querem o bem do Corinthians, são caras que venceram no clube já. É claro que não tem acontecido agora, né, nas últimas rodadas, como vocês já disseram, mas é uma equipe que foi vencedora, como esse time foi vencedor. A partir do momento que ele ganhar o primeiro jogo de novo, e a gente acredita muito que na semana que vem, com a chegada do Cícero Fih, vai dar uma oxigenada bacana no ambiente, isso vai voltar a acontecer, e aí o Corinthians vai voltar ao caminho das vitórias.
9: Obrigado, William. Boa noite a todos.
7: Valeu.
16: Tá aí, portanto, o William Batista falando na Bandeirantes.
6: Obrigada, viu, Fabiane? Pois é, a gente ouviu o William Batista dando essa satisfação a todos os torcedores que estão acompanhando. O que, que você achou aí, Prete, seu PDV?
17: Eu achei, eu gostaria que tu dissesse o que tu comentou comigo fora do ar sobre o William Batista.
6: Não, eu acho que ele está nitidamente irritado e nervoso por ele ter que dar uma explicação para a imprensa. Aliás, a imprensa, eu vou aqui defender, a imprensa não tem culpa de questioná-lo.
17: Claro, ele
6: está respondendo pelo Corinthians. Só que ele está irritadíssimo por ele ter que assumir, entre aspas, o rojão que é, né? Que
17: dúvida,
6: foi hoje esse derby. Não era ele que deveria estar ali para dar essa satisfação.
17: Vem cá, Osmar Stabile, o Fabiano chegou a dizer no Concentração que ele é o favorito para ser reeleito. Mas com essa postura, com essa omissão, cadê o presidente? Como é que o presidente não veio a público hoje dar entrevista? Assim é fácil ser presidente. E o executivo Marcelo Paz, que no Fortaleza estava sempre à disposição, entrava todos os dias conosco aqui. Agora no Corinthians vai fugir. Não querem falar do Sidor? Por que não? Ué, já foi anunciado. Se tem data para ele chegar, qual é o problema de falar sobre isso? Só vão falar na apresentação. Aí vai ter uma camisa pro Sidor, né? Camisa, sala de imprensa. Pareceu. Que bobagem isso aí, pessoal. Diga, Fabiano.
18: É o seguinte, eu estou aqui na parte interna do estádio do Palmeiras. O Corinthians informou que nem o Osmar e nem o Marcelo Paz vão falar. Na zona mista está o Gabriel Paulista falando e eles não garantem que outro jogador também vai passar. Então, do ponto de vista institucional, quem representou o Corinthians aqui hoje no contato com a imprensa foi mesmo o técnico interino William Batista.
17: É uma vergonha, um clube desse tamanho, né? O Corinthians está deteriorado, essa que é a realidade. O que aconteceu hoje, um olé aos 13 do segundo tempo, estava 4-0 com a torcida do Palmeiras gritando olé. E o Corinthians era aquilo ali, era o Stabile no meio de campo, certo? Era o André Sanches lá de centroavante, viu? Era o Augusto Melo, sabe, vestindo o uniforme do Memphis. Era o Duílio Monteiro Alves, viu, no meio de campo. Certo? Era o Mário Gobi de zagueiro, deixamos 1,5 bilhão de dívida, mas ganhamos tudo, certo? Então, sabe, o Corinthians hoje foi a cara dos 4-1 contra do Olé aos 13 do segundo tempo. E o Palmeiras tirou o pé, hein? O Ulisses falou sobre isso, o Zaidan lembrou bem, porque tem Fluminense e Palmeiras quarta-feira, né? Primeiro jogo da semifinal da Libertadores. O Palmeiras tirou o pé, porque se o Palmeiras força e vai para cima e evita aquela bobagem ali, vou valorizar o Paulinho, põe um cara que estava forte para bater o pênalti, podia ser 6-7, sem nenhum problema. Então é o seguinte, ó, apenas escancara. E não aparecer ninguém para dar entrevista hoje mostra até uma covardia da diretoria do Corinthians, que tem, além do Marcelo Paz, tem o Júlio César, goleiro, que é um cara maravilhoso. Mas o que ele está fazendo lá, como gerente de futebol? Nem ele pode vir para a entrevista? Então assim, ó, patético, piada, e amanhã provavelmente folga, né? Como o Corinthians só joga na semana que vem, amanhã é folga.
6: É nem Corinthians e São Paulo, né?
18: Aí terça. Vou procurar essa informação
19: até
18: aqui.
19: Até porque pode ter protesto amanhã, né?
17: Claro.
6: Sim!
17: Cara, obrigado por me lembrar. Sabe o que vai acontecer amanhã? Amanhã o Stabile estará na porta do CT do Parque Ecológico, certo? Ou com o Marcelo Paz ao lado dele, abrindo o portão para os uniformizados. Botar o dedo na cara, é por terror e não sei o quê. Vamos lá, mano, eu tô do lado de vocês, se vocês não correrem e tal. E assim vai.
6: E como a gente falava aqui, não são essas pessoas que estão indignadas, né, com o jogo de hoje que vão votar na eleição do Corinthians.
17: Exatamente.
6: São os associados, né?
17: Os associados
6: muitos
17: do,
6: até,
17: do Parque São Jorge.
6: Muitos até nem sabem, ou são associados que moram na Zona Leste, muitos nem sabem a realidade do Corinthians.
17: Sim, sim. Então é o seguinte, ó, cadê o presidente Osmar Stabile?
18: Ô, Prédio.
17: Eu sei que o presidente, viu, Fabiano, é nosso ouvinte diário. Presidente, o Stabile, vírgula, omisso. Apareça, presidente. Só vai aparecer na hora da eleição, certo? Será que não tem ninguém para falar sobre qual foi o pensamento mágico de contratar o Clarence Seedorf? Que eu acho que para janeiro, por exemplo, para um clube organizado, pensamento a médio prazo, seria interessante. Para o Corinthians atual, não. Não sei se vai dar certo. Mas o que, que ele vai apresentar? A pergunta foi do Rafael Esgrilles, né? O que, que você, William Batista, acha que tem que ser feito contra o Vitória? Pergunta certa. O que, que o Seedorf tem que fazer? Ah, não vou falar porque eu não quero... sabe? Então é o seguinte, até a omissão deles, não querem falar, eles não têm mais o que dizer. Eu entendo o torcedor do Corinthians que está simplesmente destruído nas redes sociais. Eu entendo. Porque a diretoria é uma diretoria patética, é um clube acéfalo. Né? Então eu entendo tudo isso. Agora, eles não darem entrevista, é muito fácil hoje trabalhar no futebol brasileiro. Muito fácil.
6: Fabiane.
18: Oi. Desculpa, Ana, tive uma intercorrência aqui, se puder repetir, por favor.
6: Você queria falar aqui, o Pretzel estava falando, você chamou por aqui.
18: Então era só para trazer a informação de que o Corinthians se reapresenta na terça-feira e folga amanhã. A gente não conseguiu pegar o Gabriel Paulista porque ele falou durante a entrevista do William Batista. Mas, estava conversando com alguns colegas aqui, vou tentar recuperar essa sonora. O Gabriel Paulista fez duríssimas críticas à diretoria do clube. Falou, eu nunca vivi essa M aqui, vocês sabem qual palavra é, a diretoria não protege ninguém. Foi a frase de Gabriel Paulista na Zona Mista. Por aqui vou tentar recuperar esse material, inclusive quem estiver no estúdio, se conseguir encontrar também, acho que vale a gente recuperar, porque foi muito dura a declaração do Gabriel.
17: Parabéns a ti por buscar essa informação e parabéns ao Gabriel Paulista. Não jogou nada hoje, viu? Tinha que ter sido expulso o Gabriel Paulista. Tá jogando nada. Mas é um cara que tem uma visão europeia. Tu pega o currículo dele, só tem time da Europa. Só time grande da Europa. E ele chegou aqui, eu vou dar o crédito aqui que eu não tinha visto, viu, Fabiane, também, Ana e PDV, o Rodrigo Vessone, a escalação de hoje foi a mesma da vitória sobre o Flamengo em janeiro na Supercopa do Brasil.
6: Foi o que a repórter trouxe, inclusive, e questionou o William Batista.
17: A mesma escalação, e olha a diferença do time que ganhou do Flamengo em janeiro e que ocasionou a demissão do Felipe Luiz por uma crise lá institucional do Flamengo. E 9 meses depois, é isso, né? Janeiro para outubro. Sim. 9 meses depois, o cenário, tu toma 4-1, tu tá amassado e tá ameaçado de rebaixamento.
6: Não foi só o 4-1, foi o que aconteceu durante o 4-1, né?
17: Exatamente.
6: Foi a postura do Corinthians, a postura do Memphis, já vai do lance lá que foi cobrar a falta. Sim. A postura do gol contra, do segundo gol contra que poderia ter acontecido e não aconteceu. Ana. Oi, Fabiane.
18: Desculpa, só ainda sobre essa declaração do Gabriel Paulista, já consegui aqui o material, daqui a pouco eu envio para que a gente consiga colocar no apito final, mas ainda sobre essas declarações fortes, ele falou que ele chegou a chorar em dado momento da entrevista, ele falou que ele não está lá para proteger ninguém, porque a diretoria não protege ninguém, e citou que tem jogador da base que joga no profissional com dificuldade de sustentar a família. Então, ele assume um protagonismo nessa entrevista que chama muita atenção. Ele não individualizou a Marcelo Paz, a Osmar Estaba, ele fez uma apoderação genérica, mas expõe algo que nos bastidores já era sabido, mas que diretoria e elenco não falam a mesma língua nesse momento. E quando o Diniz foi demitido do Corinthians, o Gabriel Paulista mesmo publicou nas redes sociais desejando boa sorte ao Diniz e colocando: Diniz foi um dos, o menor dos culpados. Então, diretoria do Corinthians e elenco não falam a mesma língua. Isso vocês sabem onde pode resultar.
6: Aí, como é que alguém vai resolver a história faltando poucas rodadas aí para o final? Quem que vai operar esse milagre, Pretzel? O Seedorf, que não está nem envolvido em tudo,
17: sabe,
6: isso que está acontecendo.
17: Bom, ele fala português, até ele divulgou um vídeo aí, né, da emoção dele em vir ao Corinthians, mas ele não trabalha há 7 anos. Ele foi um craque, baita jogador, jogadoraço. Mas, certo, estava como comentarista.
6: Querendo organizar a Copa do Mundo dos Veteranos.
17: Trabalhou na Copa do Mundo também, convidado de uma emissora, e ele é membro da Confederação Holandesa de Futebol. Certo? Porque lá eles têm isso de colocar ex-jogadores para debater e tal. E, sabe, tudo bem que, eu repito, se ele chega aqui para treinar o Palmeiras, vamos supor que o Abel Ferreira saia em dezembro, estou dando um exemplo, certo? E chegue o Seedorf, né? Para treinar o Palmeiras a partir de janeiro. É outro cenário, é outra situação. Ou o Cruzeiro, ou até o Bragantino. É outro... Aí chega nesse momento do Corinthians... Eu até falei na sexta-feira, eu contrataria o Ederson Moreira, faria a proposta para ele. Porque ele é vice-campeão paulista, eliminou o Corinthians lá, certo? Faz um bom trabalho no Novo Horizonte. Nem sei se ele aceitaria, mas eu acho que o nível teria que ser esse para caras que saibam da realidade hoje que tu vai encontrar. Na realidade, tu vai encontrar. Aí eu fico pensando que o Seedorf está animado. Aí ele vê essa declaração do Gabriel Paulista, né? Que é um cara que jogou no Arsenal, no Besiktas, no Valência, né? Jogou Champions League e tal. Tem... Eu acho ele um zagueiro comum, super dimensionado aqui pelo corintianismo.
6: Pelo currículo dele também.
17: Isso, mas, certo, um cara se afirmar esse tipo de coisa. Que jogadores e a diretoria não falam a mesma língua. Como é que um cara que está desembarcando de Madrid, que nem sabe o que está acontecendo, provavelmente nem viu o jogo hoje. Então, assim, é um tiro... Desculpa o termo, que eu não gosto de falar isso, mas é um chute na lua, né? Tu pega a bola e chuta em direção à lua.
6: Agora, 8h32, daqui a pouquinho, então, a gente vai ouvir a declaração, né, da Zona Mista, do Gabriel Paulista, aqui no apito final. Vamos fazer um break rapidinho, já já tem mais futebol aí na Bandeirantes.
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2: Estamos de volta, 8h37, você que nos acompanha na Bandeirantes, edição do Apito Final nesse finzinho de domingo. Por enquanto, temos mais jogos acontecendo aí, daqui a pouco a gente repassa essa rodada final de hoje, amanhã tem mais rodada de Brasileirão. Vamos lá chamar o Bruno Migliosi para dar o destaque final. Não tem muito o que falar da coletiva do Abel Ferreira, palmeirense que hoje saiu feliz da vida, né, Migliosi?
3: Ah, sim, com certeza, Aninha. E claro que um momento importante é que o Palmeiras tem uma decisão nesse meio de semana, pega a equipe do Fluminense. Tem Fluminense e Palmeiras neste meio de semana na Copa Libertadores, jogo de semifinal no Rio de Janeiro. Então o Palmeiras vai com a moral elevadíssima para essa partida. Só uma informação importante, viu, Aninha, no complemento na entrevista ali do Abel Ferreira, ele falou sobre o Paulinho, disse que não estava nem nos planos o Paulinho entrar em campo hoje, que foi mesmo por conta da lesão do Sousa, e que teve essa ideia até pelo placar elástico, senão o Paulinho sequer entraria, não teria condições de estar em campo, que é uma notícia que a gente já encara com algum pessimismo, pensando na sequência de jogos que tem o Palmeiras pela frente em Libertadores e Copa do Brasil. Mas agora o foco é na Libertadores, jogo no Rio de Janeiro na quarta-feira, o Verdão chega na terça pro duelo decisivo, jogo de ida contra o Fluminense. Aninha?
4: Ana, vou emendar aqui no destaque do Migliosi, porque conseguimos a sonora do Gabriel Paulista, tá no jeito, ele disparando contra a diretoria do Corinthians.
5: Sim, de não ganhar, já vivi durante a minha carreira, mas o que eu nunca vivi é a direção não proteger os atletas. E a gente sente essa falta dessa proteção. Claro que quem está ali dentro do campo somos nós, jogadores, que tem que dar a cara. Mas tem coisas que estão afetando demais nós, com salário atrasado. Muita gente pode falar que vocês ganham muito dinheiro. Eu posso me colocar assim, que eu ganhei muito. Eu consigo me manter durante um tempo. Mas tem garoto que está subindo da base que não consegue se manter. E eu já vivi isso no meu início da carreira, que eu ganhava pouco, minha família dependia muito de mim, e eu não conseguia ajudar. E eu tenho certeza que muitos aqui estão passando essa dificuldade, que da família está precisando deles e eles não conseguem ajudar. Então, espero que o Corinthians consiga resolver esse problema, porque atrapalha mentalmente, porque a gente dentro de campo a gente tenta. Lógico, eu me coloco em primeiro, que eu também sou um grande culpado também. Não vou falar que 100% é a diretoria. Eu também sou culpado, eu jogo. Talvez eu não estou fazendo o que todo mundo esperava. Tenho minhas falhas, tem jogo que eu jogo bem, isso faz parte do futebol. Mas eu tô sofrendo muito por ser corintiano, minha família toda é corintiana. Cara, acho que chegou um momento também com o Diniz, porque pô, a gente teve uma sequência muito boa de foram 7 jogos sem perder, 7 jogos sem tomar gol. Foi um momento muito bom que a gente viveu com ele também, só que chegou um momento que, como eu falei no início, esses problemas que estão acontecendo no Corinthians estão afetando demais, cara. Está afetando demais os jogadores. E a gente precisa de uma proteção também, porque quem dá a cara ali é nós, ali dentro, sabe? Não é nenhum diretor, nenhum presidente que vai chegar e vai jogar. Ele não vai. E com todo o respeito do que eu estou falando aqui, só que, pô, eu nunca vivi essa merda na minha carreira, cara. Tenho 17 anos, 18 anos de profissional. Nunca vivi isso. Já vivi momentos difíceis, momentos de
4: essa primeira de perder, parte da entrevista com o Gabriel Paulista, que fala um pouco mais.
5: Mas a sensação era outra, sabe?
2: É isso, Fabiane. É um desabafo, né? Um grande desabafo aí do Gabriel Paulista, que já viveu uma carreira de muitos clubes e com certeza não viveu essa realidade em lugar nenhum. 8h41, Pretzel, retrata a realidade do que está acontecendo. E é o que ele fala ali, o Diniz vinha numa sequência, mas chegou uma hora que não tinha mais o que o Diniz fazer. Estava tirando leite de pedra, né?
6: E essa questão dos salários atrasados, há quanto tempo que o Corinthians não paga em dia, né? Então, eu acho que seria interessante. O São Paulo não paga em dia, segundo o Luciano, numa entrevista. O Luciano estava 6 anos no clube e nunca tinha recebido em dia.
2: Como o Dorival falou ontem, vocês não têm noção de como
6: três campos são ruins.
2: Inutilizáveis, exatamente.
6: Essa declaração é fortíssima, explica
2: tá
6: bem.
2: A gente está adaptando, né?
6: Então é o seguinte, ó, a gente fica... O Muricy dizia que a gente não sabia 10% do que acontecia no vestiário, ok. Mas a gente tinha acesso aos clubes, ó. Hoje não tem mais acesso a nada.
2: Sim.
6: E aí tu é obrigado... Então quando aparece um jogador e desabafa desse jeito, porque a gente recebe informações de pessoas que estão lá dentro e tal... Que o Corinthians está destruído, né? Que não tem dinheiro. Vocês lembram que eu falei que quando teve o avião da alegria lá, que a CBF reuniu 40 presidentes das séries A e B, o Stab, ele disse para um presidente, né? Eu não tenho dinheiro para pagar as contas. Falou. E falou para o presidente do Cuiabá, porque ele deve ao Cuiabá, que não ia pagar a parcela da CNRD lá, da contratação do Ranieri. Eu estou falando isso em junho, a gente já está em outubro, a gente está no fim do ano. 4 meses depois e o Corinthians não consegue pagar, não tem dinheiro. Então que gestão é essa? Por que, que os caras estão lá, né? Hoje até teve aqui o Sérgio Janiquian, né, no Domingo Esportivo Bandeirantes, dando entrevista. É, algumas ideias e tal, mas sabe... Por que, que ele quer ser presidente? Por que, que o Corinthians tem 7 pré-candidatos, né? Pra pegar essa bucha aí, por um status que não tem o que pagar, não tem como pagar. Só se um bilionário assumir e começar... a fazer como o Paulo Nobre fez no Palmeiras, que ele salvou o Palmeiras. É, mas vai acontecer isso? Nada indica. Então o Corinthians hoje é uma bagunça, o Corinthians está destruído, apesar do seu gigantismo. E finalmente a torcida já acordou para isso, há uns 3 anos. Né? Acordou para isso, que não tem solução. A médio e curto prazo não tem solução. E agora aparece um jogador que trabalhou na Europa durante anos e faz esse desabafo na questão financeira também, porque o clube não consegue pagar salário. É impressionante... Não sei se não vai cair. Eu acho que não vai cair, certo? Pela tabela. E porque a dupla Grenal é pior
2: Sim,
6: que o Corinthians.
2: Sim, os outros, né?
6: A dupla Grenal é pior que o Corinthians. Inter e Grêmio têm times piores do que o Corinthians hoje. Certo? Agora, não pode brincar com a situação. O jogo da próxima segunda-feira é um jogo de alto risco. Porque o Vitória tem 36 pontos, né? O Corinthians tem 32. Então, se o Vitória perde... Vamos fazer assim um cenário, tá? O Inter empata com o Mirassol, tô dando um exemplo, vai a 33. O Grêmio ganha do Cruzeiro em casa, vai a 34, tá? E o Corinthians ganha do Vitória e vai a 35, o Vitória entra no bolo total da luta para não cair, total. Então esse jogo também é decisivo pro Vitória, contra o Corinthians aqui. O Vitória nunca ganhou do Corinthians em Itaquera.
2: Se jogar o que jogou ontem, né?
6: Então é o seguinte, é um jogo de altíssimo risco, tem a estreia de um novo treinador... Mas em qual ambiente? Como é que vai ser? A torcida vai lotar o estádio, mas o ambiente dos jogadores. Isso é algo que a gente vai discutir.
2: Pois é, o Corinthians não joga essa semana, mas quem vai jogar todos os dias aí como repórter do Corinthians é o Fabiani, porque vai ser uma semana completa, né, Fabiani?
4: Que começa para os atletas do Corinthians, Ana, a partir de terça-feira, amanhã os atletas terão um dia de folga para tentar recuperar a energia depois dessa dura derrota no Clássico para o Palmeiras aqui na Barra Funda, na Zona Oeste de São Paulo. Expectativa é que o Seedorf chegue na terça-feira e que a entrevista coletiva do novo técnico do Corinthians ocorra na quarta-feira, mas ainda nada confirmado, o Corinthians vai se posicionar sobre isso nos próximos dias. Portanto, expectativa de boas novidades dentro do clube, que terá um novo técnico no decorrer da semana. Não sei se isso conforta ou assusta a Fiel, que vê Seedorf ter no Corinthians seu primeiro trabalho depois de 7 anos afastado do comando técnico de clubes e seleções de futebol. Portanto, uma semana com muita expectativa do torcedor alvinegro.
2: Obrigada, viu, Fabiano? Um bom descanso aí para você. Bom finzinho de domingo. 8h46, a gente está aqui no apito final. Bom, não falamos sobre a coletiva do Abel Ferreira, porque também não tem muito o que falar. Agora é um Palmeiras que está jogando direitinho e bem alinhado, né, Prédio?
6: Não, hoje foi um grande jogo do Palmeiras. Já tinha sido contra o Bahia também, com o João Martins.
2: Sim, né? Ronaldo que salvou,
6: Nós estávamos aqui, né, quinta-feira, o Ronaldo fez a maior atuação dele na Série A. Ele fez 10 defesas no jogo, era para ter sido 5x0 para o Palmeiras. E ficou 1x0 até o final. O Bahia ainda teve uma chance para empatar o jogo. Então, foi um resultado, assim, mentiroso, né? Então, já o Palmeiras, em dois jogos em casa, faz 6 pontos e jogando muito bem as duas partidas. E isso, é claro, deixa o jogo da próxima quarta-feira com uma certa esperança, acho que não é o termo, com uma certa certeza. Certa certeza, me perdoe, de que o Palmeiras pode ir ao Maracanã e ganhar do Fluminense, mesmo no jogo de ida. Eu acho que o Fluminense tem capacidade de eliminar o Palmeiras, completo. Então a gente vai ter um grande jogo no Maracanã, grande jogo, mas eu acho que o Palmeiras tem condição de chegar lá e ganhar, por exemplo, um gol, para trazer uma vantagem excelente para cá. Mas são dois jogos difíceis. Eu diria, eu colocaria 50-50 Fluminense e Palmeiras, porque o Fluminense, apesar de ter entrado hoje com o time misto, ter perdido o jogo para o Flamengo, é uma equipe que está bem treinada pelo Marcão, porque o Marcão é amigo dos caras, está fazendo o básico, está fazendo o simples, está sendo justo. E isso os jogadores começam a comprar essa ideia, né? Que o Fluminense tem condição de chegar a uma decisão de Libertadores.
2: Você quer dar um destaque final sobre o Grenal e também sobre o que aconteceu lá no jogo do Flamengo, né? Com o Fluminense?
6: Primeiro que o Samuel Xavier deu uma entrevista pós-jogo, né? Que é o lateral direito, foi campeão da América, perdeu. Hoje é reserva, o titular é o Guga, né? E ele desabafou falando da arbitragem brasileira, que eu concordo muito com ele, né? Talvez a gente volte àquele pensamento de trazer árbitro de fora. Começar a trazer árbitros estrangeiros, né? Porque qual a nossa referência nessa temporada de 26? A Copa do Mundo. E na Copa do Mundo a gente viu ótimas arbitragens. Sim. Né? A gente viu uma mudança, mais tempo de jogo, né? Novas regras bem estabelecidas. Então tem pênaltis que são marcados aqui, que na Copa do Mundo a gente daria risada na Copa do Mundo.

0: seguido ele não dá, ou ele dá um cartão num lance e não dá no outro. Isso ele tem que voltar, não sei se ele volta, que ele já está em fim de carreira, mas ele assim não teve nenhuma interferência no jogo, o pênalti aconteceu a favor do Palmeiras. Então é o seguinte, ó, hoje ele não atrapalhou o jogo, hoje ele não atrapalhou. Mas que arbitragem, quase gol do Bahia, né? Tá engraçadinho o jogo lá, porque são quase gols aleatórios, assim, que a bola bate na trave e não entra. Desculpa até falar sobre isso, mas em relação a isso, acho que o Daronco apitou bem na sua realidade, mas o Palmeiras fez um grande jogo e poderia ter feito uma goleada histórica.
1: Obrigada, viu, Pretzel? Amanhã nos encontramos em mais uma edição do Esporte em Debate. Bom domingo aí pra você.
0: O que você achou do GC ali? Você e o PDV ali no GC, ó.
1: Palmeiras aplica a goleada histórica.
0: Histórica de 4-1, hein? Que momento, hein? Que momento. Até o Michel ironizou essa aqui do meu lado, viu? Michel que defendeu o Everton hoje no Grenal, no empate contra o Internacional. Aliás, o empate, viu? Só uma frase sobre o Inter. O Inter jogou melhor que o Grêmio. O Inter perdeu 2 pontos hoje. O Eduardo Batista deu novo ânimo pro time. E hoje o Inter jogou um Grenal do tamanho que tem que ser jogado. Mas o que aconteceu no gol do Grêmio? Falha de quem? Do goleiro. Sem goleiro, não tem escapatória, não tem condição. Por isso eu vejo o Internacional, apesar dessa mudança de ambiente, de estar mais encorpado, estar mais guerreiro, mais competitivo.
1: Eu acho que está brigando mais até.
0: Sem goleiro, não vai adiantar, infelizmente.
1: Obrigada, Alexandre Pretzel com a gente aqui no apito final, faltando agora quase 9 minutos para as 9, PDV, vamos dar um giro nessa rodada, tem Bahia e Mirassol rolando e amanhã tem mais rodada de Brasileirão, né?
2: Pois é, amanhã é feriado, né? 12 de outubro, dia da padroeira do Brasil, dia das crianças também, então teremos jogos ao longo do dia pelo Campeonato Brasileiro, ó. Completando essa 30ª rodada, Aninha, 16h tem Coritiba e Botafogo, jogo importante também. Botafogo ainda está meio enfiado na bagunça lá, o Tite chegou, não conseguiu arrumar a casa ainda, e o Coxa tentando se recuperar dentro do Campeonato Brasileiro. Tem também Chapecoense e Atlético Paranaense, jogo às 19h30 da noite lá na Arena Condá, casa da Chape, e 21h tem Bragantino e Cruzeiro fechando a 30ª rodada, que começou ontem com o Vasco da Gama empatando com o Remo. Era a chance do Vasco tentar dar uma desgarrada também dessa briga, mas só ficou no empate com o Remo. O Vasco que tem duelo importante essa semana contra o Boca pela Sul-Americana, né? Nas próximas 2 semanas aí, volta sua atenção também para Sul-Americano. Vasco, que é o próximo adversário do São Paulo. Jogo no Morumbi no próximo sábado, 21h, que é o horário que o São Paulo sempre joga em casa, né? E ontem foi nesse horário que o São Paulo bateu Vitória 2-1 no Morumbi também. Respirou aliviado no retorno de Lucas Moura, né? 160 dias fora, Lucas Moura entrou no segundo tempo e mudou um pouco o panorama da partida. Na zona mista diz que ainda não sabe se vai renovar. Atrelou sim essa indefinição à eleição que vai acontecer no São Paulo, né? Com a oposição ganhando força aí, podendo assumir o tricolor paulista. E o Lucas Moura também não quis responder se ele aceitaria reduzir muito o salário para seguir no tricolor paulista. Portanto, São Paulo 2, Vitória 1. Hoje, jogo eletrizante na reta final, hein? O Santos marcou depois dos 40 minutos com o Gabigol na segunda etapa, mas o Atlético virou com 2 gols bonitos, né? O primeiro de chaleira do Vitor Hugo e o segundo de bicicleta do Borbas. Portanto, o Atlético Mineiro venceu o Peixe em casa 2-1. No Fla-Flu, no Maracanã, deu o Flamengo 1-0, gol de Carrascal. Mengão, portanto, mantém a liderança do Campeonato Brasileiro. Você acompanhou na Bandeirantes a goleada do Palmeiras 4-1 para cima do Corinthians, lá na casa do Verdão, e o Grenal terminou empatado 1-1 entre Grêmio e Inter. O Inter saiu na frente com o Alejandro de cobertura aí numa falha de saída de bola do Grêmio. O Grêmio empatou numa falha num rebote do Antony, né? O Wallace aproveitou na reta final. Portanto, 1-1, os dois times seguem na zona do rebaixamento. Neste momento, portanto, bola rolando para fechar o Domingão. Bahia e Mirassol. Bahia está ganhando 1-0. Vamos atualizar aqui a classificação, portanto, para a gente fechar este Campeonato Brasileiro por hoje, Aninha. O Flamengo, 64, lidera o Campeonato Brasileiro, um pontinho a mais que o Palmeiras, que tem 63, os dois times com 30 jogos realizados. O Fluminense vem na terceira posição com 51. Pode ser ultrapassado pelo Atlético Paranaense, que joga a

0: Amanhã, portanto, contra a equipe da Chapecoense, o Furacão tem 50 pontos no quarto lugar. O Bahia que tá ganhando, tá ficando na quinta posição, hein? Bahia sempre ali, né? Impressionante. Todo campeonato consegue ficar ali numa boa posição de Libertadores. Hoje pegaria uma vaga na pré-Libertadores. Claro que isso pode aumentar, dependendo aí, né, das definições de Copa do Brasil e Libertadores. Portanto, 49 pontos para o Bahia que está vencendo. Cruzeiro, sexto colocado com 48. Vencendo amanhã também o Bragantino, vai a 51. Pode ficar ali entre o terceiro lugar e o quarto lugar também, dependendo do seu resultado. Atlético Mineiro, que bateu o Peixe, sétimo colocado, 47. O Santos fica com 42 na oitava posição. Olha aí o São Paulo aparecendo na parte da frente do Brasileirão depois de bater o Vitória. Nona posição com 39 pontos, um a mais que o Coritiba na décima posição. E o Bragantino já aparece na parte de baixo, claro, joga amanhã, pode dar uma respirada. Tem 37 pontos, então, a equipe de Bragança Paulista. O Vitória, 12º, 36. Aí a coisa começa a ficar apertada. Botafogo, 13º, 35. Que fase. Joga amanhã, portanto, contra a equipe do Coritiba. Vasco, 35, não conseguiu desgarrar, 14º. Mirassol está perdendo 33 pontos na 15ª posição. Aí o drama, hein? Corinthians, 16º colocado, só não entrou na zona do rebaixamento porque o Grenal terminou empatado. Então o Corinthians tem 32, 16º. O Inter, na zona do rebaixamento, tem 32. Uma vitória a menos que o Corinthians, 7 contra 8. O Grêmio, um ponto a menos que esses dois times, 18º, 31. E aí, bem mais atrás, Remo, 25 pontos na 19ª posição. E a Chape, virtualmente rebaixada, 18 pontos. E teve time que tá nessa bagunça, Aninha, que perdeu pra Chapecoense.
1: É! E o Vasco, que poderia ir tranquilo para esse jogo contra o Boca lá em Buenos Aires, vencendo do Remo aqui, não conseguiu fazer nada da partida de ontem, né? Como o PDV falou, tem Sul-Americana na terça-feira lá no Alberto José Armando em Buenos Aires. O Vasco pega o Boca e tem Libertadores também nessa semana, na quarta e na quinta-feira, né, PDV?
0: Exatamente, né? Libertadores com times brasileiros em campo, inclusive com os líderes, né, do campeonato, sempre eles, Palmeiras e Flamengo, protagonizando. Ó, na quarta, Maracanã, com todos os ingressos já vendidos, Fluminense e Palmeiras, 9:30 da noite. Na quinta, em La Plata, tem Estudiantes e Flamengo, 9:30 da noite. Pela Sul-Americana, portanto, Boca Juniors e Vasco da Gama jogam terça-feira, 9:30, em La Bombonera. E na quarta-feira, o Atlético joga o primeiro jogo em BH, na sua casa, contra o City Torque. Portanto, aí, começando essas definições, né, de semifinal, tanto na Sul-Americana como também na Copa Libertadores, agora a fase importante derradeira do ano de 2026, Aninha.
1: É, e você vê, né, você lembrou agora de um detalhe, o Corinthians foi aos extremos, né? Perdeu o derby por 4-1 e conseguiu perder em casa para a Chapecoense, que já está rebaixada. Então é uma situação muito triste aí, né? É um time democrático.
0: É um time democrático, exatamente. Democracia corintiana, né? Mas no mau sentido.
1: É o que chamam de democracia corintiana, exatamente. É o reflexo aí do que tem acontecido no futebol. A gente vai se encaminhando aí para o final da edição de hoje, desse domingo aí de final de semana prolongado, apito final. Amanhã tem mais rodada de Brasileirão, tem a nossa programação com resenha, Donos da Bola, Esporte em Debate. 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Agradecer os nossos ouvintes, estão sempre com a gente aqui. Você que está no dial 107.3 em São Paulo e consegue ouvir desse mundão de onde estiver no aplicativo Bandplay. Bora agradecer nossa equipe técnica hoje aqui. Temos Igor Nascimento no Switcher, Beto Rebeca e o Caiame Martins na Central Técnica, é isso? O nosso querido Michel Lopes aqui na mesa de som. PDV, obrigada, viu,
0: obrigado,
1: querido?
0: Obrigado, Aninha. Obrigado pelos presentes, viu?
1: Pro Santiago. Olha, tem um ali, Salvador, que eu quero ver depois os dois brincando com o papai.
0: Ah,
1: hein?
0: Que coisa boa.
1: E com
0: boa,
1: a mamãe,
0: hein?
1: Também, que eu sei que ela gosta muito de esporte.
0: Boa, show
1: São
0: de
1: Paulina.
0: Bola. Obrigado pelo carinho, viu, Aninha?
1: Obrigada, viu? Ó, obrigada também ao Pretzel, que esteve com a gente aí durante todo esse domingo na programação Bandeirantes. Faltando um minuto para as 9, eu sou a Ana Martins. Amanhã a gente volta a se encontrar por aqui no Esporte em Debate. Futebol, já sabe, aqui na Bandeirantes. Aqui deu.
2: Aqui deu. 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